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0: Santo anjo do Senhor, meu zeloso guardador, se a ti me confiou a piedade divina, hoje sempre me rege, me guarda, governa, guia, ilumina. Amém. Os anjos existem. Estão a serviço de todos aqueles que hão de herdar a salvação. É o que nos ensina o Catecismo da Igreja Católica, parágrafo 328. É o que nos ensina a Carta aos Hebreus. Os anjos existem. Estão a serviço daqueles que hão de herdar a salvação. Aquilo que o Padre Pio dizia: você tem um anjo, use-o. Invoque o seu anjo da guarda. Nossa Senhora, ao revelar que uma intensa batalha se desencadeava, ela revela ao Padre e Beato Luiz Sestaque que invoque os anjos, porque essa é a condição para que os anjos atuem, para que os anjos do Senhor possam entrar em cada batalha que se abate sobre a sua vida, trazendo a vitória de Deus. Celebrando hoje a memória dos nossos anjos da guarda. Se você deseja contemplar a vitória de Deus na sua vida em cada uma das batalhas, eu preciso te dizer, a condição é que você invoque o seu anjo da guarda, que você invoque os anjos do Senhor. Vamos ao Evangelho. Em nome do Pai, e do Filho, e do Espírito Santo. Amém. Naquela hora, os discípulos aproximaram-se de Jesus e perguntaram: quem é o maior no reino dos céus? Jesus chamou uma criança, colocou-a no meio deles e disse: em verdade vos digo, se não vos converterdes e não vos tornardes como crianças, não entrareis no reino dos céus. Quem se fizer pequeno como esta criança, esse é o maior no reino dos céus. E quem recebe em meu nome uma criança como esta, recebe a mim mesmo. Atenção! Não desprezeis um só destes pequenos. Eu vos digo que seus anjos no céu contemplam sem cessar a face do meu Pai que está nos céus. Palavra da salvação, glória a vós, Senhor. Atenção, não despreze nenhum destes pequeninos, porque os seus anjos contemplam a face do meu Pai que está no céu. Os seus anjos. A Sagrada Escritura é cheia desse testemunho acerca da existência dos santos anjos. A própria vida de Jesus foi ladeada pelos anjos do Senhor, está na Bíblia, o Catecismo da Igreja Católica atesta isso. Então, eu e você não podemos cair na armadilha deste mundo, na armadilha do anjo decaído, o diabo, Satanás, de acreditar que nós vamos passar sem a assistência dos santos anjos. É verdade que Deus poderia fazer de outra forma, mas é verdade que Ele que escolheu fazer assim. Ele nos deu, Ele nos confiou a guarda dos santos anjos. E a batalha que você está inserido, meu querido, minha querida, é uma batalha espiritual, uma batalha angélica, onde o que está em disputa, claro, é a sua salvação. Uma batalha a nível de espírito, São Paulo vai dizer, não é contra homens de carne e sangue. Muitas vezes você pensa que a sua batalha é contra aquele colega de trabalho invejoso, que a sua batalha é contra aquele esposo que está no álcool, que a sua batalha é contra. Não! São Paulo vai dizer, a nossa batalha não é contra homens de carne e sangue, embora Satanás se utilize e instrumentalize as pessoas para nos destruir. Mas nós não podemos nos deixar enganar, não vos enganeis, a vossa batalha é contra os espíritos maus que estão nos ares. E deixa eu te dizer, seria uma batalha desigual. Porque eles são puros espíritos. Enquanto que nós trazemos toda a limitação da matéria, do nosso corpo. Seria uma batalha desigual, onde nós não teríamos, salvo por uma extraordinária intervenção divina, não teríamos chance. A agudeza do maligno, a sua perfídia, a sua inteligência, nós não teríamos chance. É por isso que nós somos confiados, então, à guarda dos santos anjos, os anjos que se permaneceram fiéis naquela primeira batalha no céu. Anjos que permaneceram fiéis ao Senhor, os exércitos celestes que são enviados, então, para nos trazer a vitória. Eu sei, existe uma grande campanha, isso de muitos e muitos séculos, onde o inimigo ele arma para fazer com que eu e você acredite que os anjos é uma história bonitinha que a gente conta para as crianças se sentirem protegidas. Não, os anjos são poderosos. Os anjos são poderosos, seres poderosíssimos. E a igreja diz, os anjos existem, é uma verdade de fé. Se você passar a invocar o seu anjo da guarda como Padre Pio fazia, como Santa Teresinha fazia aos 9 anos, essa menina se consagra aos santos anjos. Como a Santa Gemma Galgani, como o próprio São José Maria Escrivá, que sempre a saudar alguém, primeiro saudava o seu anjo da guarda. Como os papas nos ensinaram. Você perceberá que você contemplará a vitória de Deus em todas as suas batalhas. Eu quero aqui hoje rezar com você esta oração ensinada pela própria Santíssima Virgem. A todos nós, através do Beato Padre Luiz Sestak, de como invocarmos os anjos da guarda. É por meio dela, ela que é a rainha dos anjos. Por isso, coloque aqui agora a batalha que você está travando. É na sua vida financeira, é na sua, no seu relacionamento, não é? Essa batalha na sua mente, essa batalha nos seus sentimentos, coloque aqui agora, coloque diante do Senhor. E nesse dia em que celebramos os anjos da guarda, vamos invocar ainda mais uma vez que os exércitos do Senhor, que são os exércitos dos anjos, sejam enviados nesta hora. Você que está intercedendo por um filho, está intercedendo por alguém, coloque este nome aqui na presença do Senhor e vamos rezar juntos assim. Augusta Rainha dos Céus e Senhora dos Anjos, vós que recebestes de Deus o poder e a missão de esmagar a cabeça de Satanás, humildemente vos rogamos que envieis as legiões celestes para que as vossas ordens persigam e combatam os demônios por toda parte, refreando a sua audácia e precipitando-os no abismo, quem como Deus? Ninguém. Ó bondosa e carinhosa Mãe, vós sereis sempre o nosso amor e a nossa esperança. Ó Divina Mãe, enviai os santos anjos em nossa defesa, afastando para longe de nós o cruel inimigo. Receba a proteção hoje, receba esta presença dos anjos do Senhor na sua vida. Peça ao Senhor esta graça de crescer na intimidade com os santos anjos e você perceberá um crescimento espiritual, um fortalecimento na fé. E como eu te disse, você vai contemplar a vitória de Deus em cada uma, em todas as tuas batalhas. Deus abençoe você, o seu dia e até amanhã no nosso encontro diário com Deus. Eu espero por você aqui.
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0: Ô povo de Deus, que alegria estar com você para mais um programa Jovem Coragem. Padre Cleberson aqui com você para te acolher, para te abençoar. E eu gostaria de dizer para você, gente, é sempre uma alegria poder estar rezando por aqueles que confiam e esperam no Senhor. Padre está aqui e olha, o mais importante é saber que a gente pode trazer palavra de vida eterna, palavra de bênção, tá? Só começando um programa de animação, um programa de crescimento espiritual, né? Você sabe que o Padre tem aqui vários programas, um deles é esse programa que tem mudado a vida de muita gente. Não estou exagerando não, mudando. Porque tem gente que encontra direção para a vida através aqui do Jovem Coragem. Quero saudar você que está lá pelo site do Padre, www.padreclebersonevangelista.org.br. É um dos sites mais visitados do Brasil, tá? Lá pelo site está nos ouvindo, nos acompanhando. A gente vai até para fora do Brasil. Apenas começando o programa Jovem Coragem para você nesse sabadão, tá? E hoje eu gostaria de trazer um tema muito especial que vai mexer com a tua vida, tá? Essa pregação que você vai ouvir agora é uma pregação, gente, que nós tivemos milhares de acessos pelas redes sociais e você também pode acompanhar essas pregações pelo Face, pela página do Padre, pelo YouTube, tá? Você pode acompanhar pelas redes sociais. Eu gostaria muito que você tivesse acesso lá também, pudesse deliciar com essas pregações, tá? Entra lá no YouTube, curta a página, povo de Deus, curta a página para você também poder ter essas pregações lá. Vamos lá de pregação, vamos de palavra de Deus. Você que está com Jovem Coragem, você sabe o quanto que é rico a gente crescer na fé. Vamos para a pregação do dia. Você já se perguntou isso? Por que Deus nos deu uma mãe? Sabe, eu vou fazer uma pergunta aqui, mas não precisa levantar a mão, porque eu sei que dói até a gente tocar na ferida. Mas você tem mãe, filho? Ou a tua mãe já se foi? Porque a psicologia diz assim, a gente que fez uma formação nessa área, a psicologia diz que não existe nenhuma medida que possa determinar a dor, o impacto de ter que viver sem uma mãe. Sabe que a própria parapsicologia, escute o que o padre vai explicar, a própria parapsicologia diz assim que nós vivemos liberando ou recebendo energias. Você sabe que o nosso cérebro tem um poder enorme de investir energia positiva ou negativa. E tem gente que diz assim, padre, essa história de olho gordo, macumba, essas coisas pegam. Não é o que a pessoa faz ali que possa prejudicar, mas é a má intenção. É você investir uma energia negativa sobre a outra pessoa. E tem gente que não tem mecanismo de defesa. Graças a Deus você está aqui, né? Graças a Deus você veio para essa Santa Missa. Você talvez nem sequer imagine o mecanismo de defesa que você recebe contra todo mal. Mas tem muita gente que não tem isso. E quando a gente recebe energia positiva, a gente é motivado. As energias negativas, vai ouvindo o que o padre está explicando, essa energia negativa que você, essa energia positiva que você recebe, ela pode formar o que a gente chama de catexia. São energias investidas, energias que nos fazem bem, nos impulsionam. E não há ninguém capaz de liberar energia boa, positiva, como uma mãe. Tem uma pessoa mais íntima nesse mundo, sua, do que a sua mãe, que graças a Deus está gloriosamente reinante, ou já partiu, mas tem alguma pessoa mais íntima tua? Nem a esposa, nem o marido é tão íntimo teu do que uma mãe. Sabe por quê? Porque você morou 9 meses dentro dela. Tem maior intimidade do que isso? Não, né? 9 meses você morou ali no ventre dela, é muita intimidade. A própria psicologia diz que quando a criança chega na adolescência, ela sente uma certa estranheza, por isso que o filho começa a ficar meio estranho com a mãe e com o pai. Não é porque não gosta da mãe e do pai, é porque a intimidade é tão grande que começa a criar uma certa estranheza na criança. Isso é uma matéria de estudo da psicologia. A criança quer uma certa liberdade, mas ao mesmo tempo não vive sem a mãe. E eu vou dizer uma coisa para você, talvez a tua mãe nunca foi aquela de demonstrar muito carinho,
1: não era aquela mãe que chegava e fazia carinho e pegava no colo quando você era criança. Talvez a tua mãe foi um pouco como a minha, criada no interior, né? A minha mãe foi uma pessoa assim, que não recebeu muito afeto, mas alguns detalhes me fez entender o quanto minha mãe me amava. Por exemplo, quando eu estava doente, quando me machucava, então eu vivia me machucando, todo dia tinha uma ferida nova, e a mãe ia lá, preparava um remédio, vem aqui que eu vou pôr um remédio aqui, e eu percebia depois que isso era uma prova de amor da mãe. Quantas vezes a mãe fazendo aquele chazinho, e era tão gostoso que às vezes a gente estava doente, eu vou confessar para vocês que às vezes era até gostoso estar um pouco doente, que a gente fazia até mãe, ai mãe, ai, porque a mãe bajulava tanto naquele momento, calma que eu já vou fazer um remédio, já vai ficar bom. Eu precisava daquele carinho, daquele colo de mãe, como a música que nós cantamos, a gente precisa disso. Então filho, talvez você vá dizer assim, ah padre, mas o senhor não conheceu minha mãe. Como dizia uma vez um jovem que estava comigo internado numa casa de recuperação, e eu dizia assim para ele, não diga que a tua mãe era má, que a tua mãe era ruim, alguma coisa a tua mãe tinha que demonstrava o amor por você. E comecei a entrar na vida dele, eu acho que foi Deus que me inspirou a fazer uma pergunta. Quando você chegava da rua, às vezes não tinha um pratinho feito lá no forninho ou em cima do fogão esperando por você? A tua mãe não deixava? Ele ficou me olhando sério e disse, nossa padre, parece que o senhor até conhecia minha mãe, ela deixava mesmo. Quando você estava doente, a tua mãe, mesmo bruta do jeito que você está contando, mas a tua mãe não fazia algum remédio para você? E os olhos começaram a nadar em lágrimas. E ele dizia, poxa padre, por que eu não percebi isso antes? Eu achei que minha mãe não me amava. Eu disse, talvez ela não sabia como expressar o amor. Mas como o padre está dizendo, a gente trabalha recebendo energia. Ninguém nesse mundo liberou tanta energia positiva para você como tua mãe, filho. Se você está vivo até hoje, se você está aqui na casa de recuperação, depois de tudo que você passou, pode ter certeza, tem o dedo da mãe aí. Eu não sei se você está entendendo porque Deus nos deu uma mãe. Mas eu digo assim, muitas pessoas aqui sabem de fato o que significa viver sem uma mãe. Como dói. E digo assim que poucas coisas nesse mundo são tão importantes na nossa vida como uma mãe. Poucas coisas nesse mundo de fato nos fazem tanta falta como a falta que uma mãe faz. Tem um grande psicólogo chamado Vygotsky, ele diz assim, que uma pessoa que precisa viver sem a mãe, uma pessoa que ficou sem a mãe, nunca mais vai voltar a sorrir como antes. Eu confesso, quando eu li isso num livro chamado Linguagem dos Sentimentos, gente, eu precisei fechar um pouco a página e rezar, pedir para Deus, Senhor, me dê a graça de ter minha mãe por muito tempo, porque eu não sei ainda o que é viver sem uma mãe. Quando ele dizia, a minha experiência de psicólogo é, quem precisou viver sem uma mãe, nunca mais voltou a sorrir como antes. Porque quando a gente perde uma mãe, a gente perde o chão, dizia ele. Quando a gente perde uma mãe, a gente perde a estabilidade. E vamos e venhamos, filho, só pelo fato de você saber que tem uma mãe, você sente uma certa segurança. Qualquer coisa você corre lá. Você passa a administrar a tua vida, recebendo energia, porque a mãe sempre está preocupada. Quem é mãe aqui sabe disso. A mãe não dorme enquanto o filho não chega. Às vezes o filho, Deus me perdoe, está lá na biqueira, está com más amizades, está correndo perigo, porque nessa madrugada fora, aí só Deus sabe o que esse jovem passa. A mãe não pode estar lá, mas está liberando energia boa, está rezando pelo filho, está pedindo o Senhor proteja, e o filho, ele tem uma redoma de mecanismo de defesa, que talvez essa criatura nem saiba disso. Sabe, gente, que a mãe, ela faz falta para tudo. Ela faz falta para a gente partilhar, ela faz falta para nos apoiar. Eu me lembro que uma vez, perdi um emprego antes de entrar para o seminário, e cheguei em casa tão desolado com aquela perda de emprego, porque imaginava que ia seguir carreira lá, nem sabia que Deus tinha um plano para mim de levar a palavra dele. Cheguei em casa um dia, e quando minha mãe me viu naquele estado, eu disse: ah, mãe, eu já sei que a senhora vai brigar comigo, porque minha mãe falava mesmo, mas eu perdi o emprego de novo. A mãe olhou para mim e ela disse: filho, Deus tem mais para te dar, não vai faltar comida aqui para você. Foi como se ela me abraçasse e dissesse: eu estou aqui, filho.
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0: Maravilha, você que acompanha essa pregação, o padre vai para o intervalo, daqui a pouquinho eu volto com mais pregação para você, que eu tenho certeza, essa pregação está mexendo, não está? Está ajudando, não está? Então daqui a pouquinho o padre volta com mais pregação.

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2: 21 horas e 27 minutos.
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0: É isso aí, povo amado de Deus, você que vai acompanhando o programa Jovem Coragem, graças a Deus, o que tem de gente alcançando graças, curas e libertações através da nossa programação, o que tem de gente aqui dizendo, Padre Clemens, as tuas pregações estão me ajudando demais, viu, pelas redes sociais, muitas pessoas, olha, por exemplo, a Marcela lá do Recife, Padre, assistiu o seu vídeo, porque Deus permite o meu sofrimento. É uma das pregações que o padre fez, né? Passei para uma pessoa que precisava tanto assistir, padre, ela mudou de vida. Que Deus te abençoe, padre abençoado. Marcela do Recife, obrigado, Marcela. A Marires de Brasília também está comigo lá pelo site www.padreclemensevangelista.org.br. Diz que o padre fala rápido demais. É www.padreclemensevangelista. O Admilson de Nova Friburgo. Estava assistindo agora, padre, um vídeo que o senhor postou e quero agradecer, viu, pela essa pregação, acompanhando o Jovem Coragem, ligadinho aí com o senhor Aldemir, lá de Nova Friburgo. O Alan da Paraíba, olha o pessoal do Paraíba aí, que Deus continue te abençoando, padre. O senhor é um ungido de Deus. Que bênção, né? Carla de Minas Gerais, peço, padre, que reze pela minha família e meus filhos para que eu consiga arrumar um trabalho, por favor, padre. Depois o padre vai abençoar uma água especial lá, tá, Carla? O padre vai colocar você. Pode entrar no Face, na página e no site do padre, acompanhando o Jovem Coragem também. Vamos de mais pregação? Então, assim, me perdoe mexer um pouco na ferida hoje para você que precisa viver nesse mundo sem uma mãe. Que talvez tenha até, sente até saudade do cheirinho da mãe. Mas eu preciso mexer um pouco na ferida para fazer você entender por que é que Deus nos deu uma mãe. Porque é que naquela passagem bíblica, quem tem a Bíblia aí, eu sei que hoje muitos trouxeram, por favor, João capítulo 19, quem tem a palavra, João capítulo 19, versículo 25, quem trouxe hoje a palavra, diga amém.
1: Amém.
0: Quem vai trazer semana que vem, diga graças a Deus.
1: Graças a Deus.
0: João 19, 25, preste atenção. Eu estou na página 1410, quem tem edição da Ave Maria. Página 1410. Tem algum instrumento fazendo barulho aí. 1410. A palavra de Deus diz assim: junto à cruz de Jesus, estava de pé sua mãe, a irmã de sua mãe, a mulher de Cleófas, Maria Madalena, e quando Jesus viu sua mãe perto dela, o discípulo que amava disse: eis aí sua mãe. E daquela hora em diante, ele levou Maria para casa. Preste atenção no que eu vou dizer. A teologia diz assim, que tudo que Jesus confiou aos apóstolos, ele confiou a todos nós. O que Jesus confiou aos apóstolos, ele confiou a você e a mim. Jesus disse para os apóstolos certa vez, perdoar os pecados. E eu pergunto, você precisa perdoar sim ou não? Precisa, porque ele disse aos apóstolos. Jesus certa vez em volta da mesa, da ceia, ele disse, fazer isso em memória de mim, quando ergueu o pão e o vinho. Até hoje nós celebramos a missa, e você participa, porque ele disse para os apóstolos. E aqui ele disse para um apóstolo, eis aí sua mãe. Então ele diz, eis aí sua mãe, só para os apóstolos, só para aquele apóstolo, disse para você também. Então eu vou dizer para você, filho, acalma esse coração, porque talvez você olhou para mim dizendo, ô padre, o senhor precisava mexer nessa ferida que estava quieta, a minha mãe já partiu faz tanto tempo, mas toda vez que eu ouço falar dela, eu me sinto um órfão, eu não sei viver sem ela, eu não me acostumo com essa dor. Mas eu preciso dizer para você, filho, que você não precisa viver sem uma mãe. Você não tem que viver sem mãe, porque o Senhor nos deu uma mãe. Inclusive, essa mãe é chamada Mãe da Divina Providência. Você pode correr para o braço dela quando você quiser. Aliás, quando você pegar aquela dezeninha e começar a Mãe da Divina Providência a providenciar, ela vai cobrir você com o manto dela e vai fazer assim, ó. Calma que a mãe está aqui. Quem crê nisso, dê uma salva de palmas a Nossa Senhora, a Mãe da Divina Providência. Sabe que
2: A palavra de Deus diz assim, que Maria passou por vários momentos, mas um dos momentos mais felizes da vida de Maria é quando ela soube que Maria passou por vários momentos, mas um dos momentos mais felizes da

0: Vira criança por causa de um pequenininho lá em casa, de um pequeno. E a mãe fica totalmente, totalmente aérea. E Nossa Senhora também diz a palavra em Lucas 1, versículo 30. Só ouça. Diz o anjo: você ficará grávida e dará à luz um filho e lhe porás o nome de Jesus. Ele será grande e será chamado Filho do Altíssimo. O Senhor lhe dará o trono do seu pai Davi, ele reinará para sempre, o seu reino jamais terá fim. Aí depois a palavra diz em Lucas capítulo 1, a partir do versículo 42, que a alegria de Maria ao ficar grávida foi tão grande, que Maria Santíssima inventou até uma música, um cântico, chamado Magnificat. A minha alma glorifica o Senhor, meu espírito exulta em Deus meu Salvador, porque o Poderoso fez em mim maravilhas. O Poderoso fez em mim maravilhas. Desde agora todas as gerações haverão de me proclamar bendita. Isso foi uma música. No seminário a gente cantava: a minha alma glorifica o Senhor e exulta meu espírito em Deus meu Salvador. E ali a gente ia cantando como os monges cantam, era uma música. Maria ficou tão maravilhada, que ela inventou uma música para falar da alegria dela, de que o Poderoso fez nela maravilha. E aí a gente começa a perceber a vitória de Maria aqui, quando ela foi acompanhando cada passo de Jesus. Se tem alguém que acompanhou Jesus em toda a trajetória, é Nossa Senhora. Desde o momento que ela concebeu aquela criança, até o momento que ela teve que pegar o filho morto nos braços, descendo daquela cruz. Eu pergunto para você que está aqui: tem dor maior nesse mundo do que viver sem uma mãe? Tem dor maior nesse mundo do que sepultar uma mãe? O pior que tem. Pior do que sepultar uma mãe, é uma mãe sepultar o filho. Pior do que sepultar uma mãe, é uma mãe sepultar o filho. Eu sei, porque a gente como padre há 15 anos, eu recebo mulheres que tiveram que sepultar o filho, que por Deus do céu, quantas vezes eu termino ali de orientar, eu termino de fazer o processo de aconselhamento e depois preciso sair para chorar um pouco. Porque não suporto tanta dor.
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0: Ô povo amado de Deus, você que vai acompanhando essas pregações, se deliciando com o Jovem Coragem. O intervalo é bem rapidinho, já estou voltando.

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1: 21:38.
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0: De Deus, programa Jovem Coragem para você, saudando aqueles que vão chegando, aqueles que vão sintonizando aí no 1060, é para todo o Brasil, através das redes sociais, para todo o Brasil. Tem gente que está aí ligadinho, não perde mais o Jovem Coragem, tem pregação diferente, tem palavra diferente. Olha, a Marielle, lá de Rio Branco do Sul, acompanha o padre Cleberson. Todas as suas pregações acompanho no sábado no Jovem Coragem, peço que reze pelo meu pai. Ele é dependente químico. Ô, Marielle, estamos rezando, tá? O Robson de Minas Gerais, peço oração pela minha família, pois eu estou numa luta contra o divórcio. Opa, rece. Rizomar de São Paulo. Padre, acabei de assistir uma pregação sua. O que que é isso, padre? É uma benção. Ô, Rizomar, que benção, viu? Acompanhando o Jovem Coragem, a Rosilda de Curitiba, acompanhando o Jovem Coragem com o senhor, padre. Obrigado por essas palavras maravilhosas que o senhor está enviando. Luiz de Portugal. Portugal, olha lá o bom português. Padre Cleberson, sejamos sal, que dá sabor à vida, né, padre? Como Jesus e o senhor tem sido para nós. Obrigado pelas pregações. Luiz de Portugal, gente fora do Brasil nos acompanhando. Vamos mais de pregação? Tá gostando da pregação? Então roda mais. É uma dor que gela na alma da gente. A mãe, quando chora a morte do filho, ela parece, é um choro que dói na alma, é só quem acompanha para perceber, porque é um pedaço dela que vai junto. E sabe o que é bonito em Nossa Senhora? Que Maria Santíssima sabia de tudo. Nossa mãe sabia que estava gerando algo que não era para ela. Ela estava gerando algo que era para Deus. Hein, filha? Eu vou dizer para você que talvez já você botou um filho, você não imagina a graça que você recebeu do Senhor, de você continuar de pé depois de você botar um filho ou uma filha. Porque se você teve a coragem de fazer isso, pode ter certeza, você vai ser reverenciado no céu. Porque somente continua vivendo quem tem que se botar um filho, quando entende que a gente não cria filho para nós, a gente cria para Deus. Aliás, nós também não pertencemos a esse mundo, a gente pertence a Deus, tudo é de Deus. É por isso que diz a primeira lei de Deus, que nós devemos amar a Deus sobre todas as coisas. E Maria é a mãe da divina providência, porque de fato ela é exemplo de mulher, ela é bendita entre todas as mulheres. E eu encerro aqui falando das sete dores de Nossa Senhora. Quem já ouviu falar das sete dores de Nossa Senhora, diga amém.
1: Amém.
0: Existe uma devoção das sete dores de Nossa Senhora, que está na Bíblia, João 8:10, a profecia de Simeão, que diz: uma espada lhe transpassará a alma. O profeta diz para Nossa Senhora que uma espada iria transpassar a alma dela, quando diz a ela que aquele filho que ela amava tanto iria parar numa cruz. Uma espada lhe transpassará a alma. É como se ele dissesse: não se alegre muito, eu sei que você fez até um cântico, você fez até uma música de tanta alegria que você ficou, você subiu e desceu montanhas para ir visitar sua prima Isabel, para contar daquela criança que você tinha no teu ventre, mas não se alegre muito, porque esse filho não é para você. Esse filho você vai ter que entregar para Deus. Diz que naquele momento uma espada transpassou a alma de Nossa Senhora. A segunda dor de Maria está em Mateus 2,13, a fuga para o Egito. Ô mulher que sofreu, quando teve Jesus, Herodes mandou matar as crianças de 2 anos para baixo, e Maria teve que fugir para o deserto, para esconder a cria dela, o filho dela. Qual é a mãe que não faz de tudo para salvar o filho, né? Qual é a mãe que não se vira nos 30, dá até a vida se for preciso para salvar o filho? Assim foi Maria, a mãe da divina providência. A terceira dor de Nossa Senhora está em Lucas 2,41, os 3 dias que Jesus esteve perdido lá no templo. E quando Maria volta, vê o filho pregando para os doutores da lei. Ele tinha 12 anos. Você acha que Maria ficou só orgulhosa de Jesus pregando para os doutores da lei? É como se você tivesse um filho com 12 anos de idade, de repente o filho desaparece, você chega aqui na paróquia São Rafael, e ele está pregando para o padre Kleberson, explicando a Bíblia para mim. Por que que Maria naquele momento sentiu uma dor profunda? Porque ela percebeu, está chegando a hora, eu vou perder o meu filho, ele é o Filho de Deus. A quarta dor de Nossa Senhora é o encontro com Jesus levado à cruz. Lucas 23, 26. Quando Jesus estava carregando aquela cruz e Maria viu o filho dela naquela situação. Só eu sei quando eu vejo uma mãe que vem dizer: padre, me ajuda a salvar meu filho, senão eu vou matar ele, ele está na droga. Quando uma mãe vem pedir para mim: dá para o senhor visitar meu filho na penitenciária? Só eu sei o que significa uma mãe vendo o filho carregando uma cruz. Em Lucas 23, a quinta dor de Nossa Senhora, a morte de Jesus no Calvário, quando ela fica sabendo: meu filho morreu. E depois em Lucas 19, nós vemos a sexta e a sétima dor, a descida da cruz, ela recebe o filho morto nos braços, e depois tem que se botar o filho. São as sete dores de Nossa Senhora. Seu amor lhe trouxe força para lutar. Sabe que quando o padre falava da parapsicologia, que diz que a mãe sempre libera energia boa para o filho, eu sinto que o amor de Nossa Senhora deu força para Jesus para tudo, até para carregar aquela cruz. Ah, padre, mas Jesus era Deus, mas também era homem. Jesus era Deus, sim, mas também era o ser humano. Chegou até a dizer: pai, por que me abandonastes? Chegou a dizer: pai, afasta de mim esse cálice. Por que que Jesus disse isso? Porque era humano, ele precisava de uma mãe também. Eu preciso terminar com esse testemunho aqui lindíssimo da mãe da Divina Providência, o testemunho de uma mulher pernambucana, Sônia, e do seu filho Emerson. É uma verdadeira história de superação e milagre, ouça isso. Em depoimento, contou que passou por uma das situações mais difíceis da sua vida. Em maio de 2020, ela recebeu uma ligação do próprio filho. Tente imaginar você aí, mãe. O próprio filho no telefone dizia: mãe, eu não consigo respirar, o meu carro capotou. E nesse momento o telefone desligou. Logo em seguida ela ligou para o telefone do filho, e quem atendeu foi o policial, que havia dito que o filho tinha capotado o carro por várias vezes com os amigos e que ele estava desfalecido. Deu o endereço e a mãe saiu desesperada. Conta ela: eu estava clamando a Deus pelo meu bebê. Para mim era um bebê. Eu precisava que Deus me ajudasse naquele momento e precisava conversar com ele, porque eu não podia viver sem meu filho. E naquele momento, no caminho, a única oração que eu lembrei foi: mãe da Divina Providência, providenciai. Lembrei que Nossa Senhora também era mãe, e pensei nesse momento: só Maria sabe a dor que eu estou passando. E pedi para ela: mãe, se a senhora pode, me ajude nesse momento. E era a única oração que eu fiz até chegar no local. O meu filho já tinha sido levado pela ambulância. Fui até o hospital, e quando cheguei lá, o meu filho já estava acordado e falando. E ele disse: mãe, eu juro que vi, que ouvi uma voz de alguém rezando no meu ouvido quando eu estava na ambulância. Eu pensei que era a senhora. A minha respiração começou a voltar. E ela disse: não, filho, foi a mãe da Divina Providência.
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0: Ô, povo amado de Deus, essas pregações são de tocar corações mesmo, graças a Deus, né? Você está ouvindo o Jovem Coragem, são pregações que tocam, gente. Quem está começando agora, não tinha acompanhado ainda, está esperando o quê? O padre vai para o intervalo e eu volto com você. Depois tem momentos fortes de espiritualidade e bênção ainda para você.

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1: 21 horas e 50 minutos.
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0: É isso aí, povo amado de Deus, jovem coragem, trazendo curas, libertações, palavra que transforma. Você crê que a palavra de Deus pode mudar a vida de alguém? Sim ou não? É por isso que o padre faz do Jovem Coragem um momento de cura interior. Tem pregação, tem palavra profética para você. Gente, você vai acompanhando agora momentos de espiritualidade que marcaram, viu? Marcaram essa Santa Missa onde o padre gravou essa pregação. E gostaria que você acompanhasse comigo.
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0: coração e apenas deixe o Padre agora orar por você. Senhor, através dessa canção, da letra dessa música, muitas pessoas precisam ser convencidas de que, por maior que seja o nosso problema, ele não é maior do que Deus. E Satanás às vezes coloca o nosso problema como se fosse tão grande, que tem gente que está vivendo aqui uma situação na sua vida que você acha que isso é o fim. Você acha que não vale mais a pena continuar do jeito que está, porque o problema é muito grande. Não dá para continuar desse jeito, filho. Talvez falta você ainda conhecer o tamanho de Deus. Faça esse problema ficar do tamanho que ele deve estar na tua vida. Deus é maior. Deus é muito maior. Por maior que seja o teu problema, ele não é maior que Deus. Eu gostaria que você fosse cantando comigo, bem suave, entendendo essa realidade de que Deus gostaria de colocar no teu coração nessa noite. Isso, bem suave. 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
0: Mais uma vez isso, por maior que seja, seja o teu problema,
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0: Eu gostaria de pedir para que os servos se posicionassem aqui nesse corredor, para que a gente possa orar por aqueles que aqui estão. Antes de irem para lá, vem aqui pelo menos para o Padre tocar em vocês. Que seja um envio de Deus na vida de cada um de vocês que vão orar por esse povo. Eu sinto que tem problemas que estão enraizados, que a letra da canção é forte. Por maior que seja teu problema, ele não é maior do que Deus. E se tem algum problema aqui, Senhor, que Satanás está nos fazendo acreditar que é maior do que Deus, vai cair por terra nessa santa missa. Porque eu quero pedir para que esses servos sejam canais da graça. A começar lá pelo fundo, vamos passar por esse corredor. Os servos vão intercedendo e o padre também vai estender as mãos. E nós vamos pedir a libertação. Pode vir, quem quiser, não é obrigado. É só quem tem problema. Quem não tem problema, erga a mão para o alto e agradeça a Deus. Mas se tem algo na tua vida, se tem pessoas que você sabe que está cheio de problema e você quer vencer nessa santa missa, vem, vem, povo de Deus, porque daqui Satanás não passa. Eu sei que Deus pode, eu sei que Deus pode vencer. E nessa noite, Senhor, nós clamamos o poder do teu Espírito para que tudo aquilo que não provém de ti caia por terra. Em nome de Jesus eu peço a intercessão do anjo guardião, ele que quebrou muralhas, ele que venceu conosco as muralhas de Jericó. Eu peço a intercessão da Virgem Maria por aqueles que vêm. Problemas de saúde físicas, espirituais, pessoas com cirurgias marcadas, pessoas que estão passando por problemas no relacionamento.
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2: Que maravilha, que bacana, né, gente? Sentir Jesus tocando dessa maneira. Obrigado, viu, você que acompanhou o Jovem Coragem. O programa está chegando no finalzinho. Mas o padre não pode deixar de dar uma bênção especial para você. Tem um copinho com água aí? Hein? Carteira de trabalho, chave do carro e da casa? O padre abençoa, filho. Aproveite essa bênção. Vamos rezar?

Obrigado, Senhor, por todos aqueles que acompanharam o programa Jovem Coragem de hoje. Eu sinto pessoas que estavam necessitadas, Senhor. A Tua graça chega. Aonde a palavra chega, palavra de cura, palavra que seu filho acompanhou e foi forte. Que essa bênção também possa penetrar no íntimo da alma. Eu traço o sinal da cruz, abençoando em nome do Pai, do Filho e do Espírito Santo. Amém. Ô, Filho de Deus, que bom poder te abençoar. Até o final de semana, né? Abençoado. Tem Jovem Coragem. Fique na paz.

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1: 22 horas, em ponto.

0: E hoje, 9 de outubro, uma sexta-feira de paz para você. E você sabe, todo mês tem uma intenção geral de oração na igreja. A intenção é entregue à Rede Mundial de Oração do Papa. Desta rede participam o Apostolado da Oração e o Movimento Eucarístico Jovem. Por meio deles, a intenção é entregue à igreja toda. E a intenção de oração deste mês de outubro é pela Pastoral da Saúde Mental. Interessante? É para a gente pedir a Deus que essa pastoral seja implantada em toda a igreja, a fim de acolher e superar o estigma e a discriminação contra pessoas que enfrentam ansiedade, depressão e outros sofrimentos psicológicos. Na vigília de oração com jovens, em Barcelona, agora dia 9 de junho, uma jovem compartilhou com o Papa sua experiência com a depressão e uma tentativa de suicídio. Em sua resposta, o Papa chamou atenção para algo profundamente equivocado em uma determinada concepção de progresso que submete as pessoas a pressões, expectativas e tensões capazes de comprometer equilíbrios fundamentais. Apresentando a intenção de oração desse mês, o Papa fez essa bela oração: Senhor, hoje nós te apresentamos os nossos irmãos e irmãs que enfrentam desafios na sua saúde mental, que sofrem em silêncio a ansiedade, a depressão ou outra doença mental. Tu chamas cada um pelo nome, com ternura, e em ti eles encontram dignidade e esperança. Senhor, faz com que a tua igreja seja uma casa aberta, um espaço seguro onde todos tenham lugar, uma comunidade que acompanha e não exclui, que escuta sem julgar, para que ninguém que enfrente ansiedade, depressão ou outra doença mental se sinta sozinho ou excluído. Estamos começando o nosso tempo de paz. E para iniciar bem o nosso encontro de hoje, busquemos as luzes do alto, peçamos a bênção de Deus e lhe consagremos esta sexta-feira. Reze comigo. Eu te adoro, meu Deus, e te amo de todo o coração. Agradeço-te por me teres criado, feito cristão e conservado até hoje. Ofereço-te as ações deste dia. Faz que sejam todas segundo a tua santa vontade, para a maior glória tua. Preserva-me do pecado e de todo o mal. Esteja a tua graça sempre comigo e com todos os meus caros. Assim seja. E hoje, sétimo dia da novena de Nossa Senhora Aparecida, celebrada em seu Santuário Nacional. O tema de hoje é: Com Maria praticamos a justiça social com compromisso de amor e de paz. Maria, discípula fiel do Senhor, força viva da justiça que vem de Deus. Como raiz escondida que sustenta a vida, sustentais os que lutam por justiça e sonham com um mundo mais fraterno e reconciliado. Vede, ó Mãe, as mesas sem pão. Vede os tronos tomados pelo egoísmo, onde decisões ferem os pobres e roubam a dignidade dos pequenos. Fazei reinar entre nós a justiça social, despertai a consciência cidadã e conduzi-nos pelos caminhos do reino, onde a vida seja direito de todos. Maria, tomai nossa mão e conduzi-nos ao reino de justiça, de amor e de paz. Amém. Nossa Senhora Aparecida, rogai por nós. E esta é a palavra que está iluminando esta sexta-feira. Todo reino dividido contra si mesmo será destruído. Lucas 11, versículo 17.
1: A Rádio João Carlos, tudo bem? Meu nome é Orizon, de Brasília, e passando aqui para dizer que é muito importante esse evangelho todo dia, porque o certo seria a gente ler o evangelho todos os dias, mas nem sempre isso é possível devido ao corre-corre do dia a dia, mas essa mensagem sua nos traz assim conforto e alento todos os dias. Obrigado, que Deus lhe abençoe.
0: É verdade, Orizon, mas no meio de nossa correria, nós reconhecemos que a palavra de Deus é portadora de uma mensagem importante da parte de Deus, que nos ajuda a crescer e a nos realizar em Cristo, superando as dificuldades e nos mantendo fiéis ao seu evangelho. Toda sexta-feira, nosso programa contempla os ouvintes com brindes e presentes. Para essa sexta, os brindes foram enviados pela Rede Salesiana Brasil. Blocos e anotações, squeezes, mochilas. Para participar, você manda um zap para a gente, 81996444899. Diz o seu nome e a rádio que você está escutando, 81996444899.

0: O achado da pequena imagem nas águas do Rio Paraíba do Sul não inaugurou apenas um capítulo na história da fé nacional, mas inscreveu no patrimônio da Igreja um acontecimento profundamente teológico: a manifestação da solicitude de Maria pelos pequenos, pelos descartados e pelos continentes que buscam a sua libertação e unidade no Evangelho de Cristo. O artigo é de Dom Wilson Dias, bispo emérito de Limeira, em São Paulo. Nossa Senhora Aparecida. Para a América Latina, a devoção a Nossa Senhora Aparecida guarda uma ressonância singular e profética. O continente latino-americano, marcado por feridas históricas de desigualdade, mas iluminado por uma piedade popular fervorosa, encontra na Virgem de Barro Negro a expressão viva do rosto da própria Igreja no continente. No âmbito da Igreja Universal, o significado da padroeira do Brasil reforça um dos dogmas mais caros à tradição católica: o papel pedagógico e maternal de Maria no mistério da salvação. A figura da Virgem Aparecida atesta para o mundo que Deus prefere manifestar a sua grandeza por meio daquilo que é frágil e humilde. A pequena imagem quebrada, recolhida do fundo das águas por mãos de pescadores simples, tornou-se o centro do maior santuário do mundo, recordando à cristandade inteira que a verdadeira evangelização nasce do amor encarnado na realidade concreta dos povos e das suas culturas. Com Maria, em comunidade, conhecer e praticar a palavra. Esse é o tema da festa desse ano no Santuário Nacional. Encarnar a palavra, a exemplo de Maria, exige de nós atitudes e renúncias concretas no tecido de nossa história. Significa optar pela reconciliação onde há divisão, escolher a honestidade onde prevalece a corrupção e estender a mão aos descartados de nossas sociedades urbanas e rurais. Cada gesto de solidariedade, cada busca por justiça social, cada acolhida aos fragilizados e cada esforço sincero para defender a dignidade humana são modos reais de permitir que o Verbo continue a habitar entre nós. Unidos sob o manto da Mãe, assumamos o compromisso de ser uma Igreja viva, missionária e profundamente enraizada na Escritura, capaz de fazer da prática da palavra o nosso maior ato de devoção e a contribuição mais eficaz para a construção do Reino de Deus na história. E está chegando o Círio de Nazaré e o dia de Nossa Senhora Aparecida, padroeira do Brasil. Olha a nossa conversa de hoje. Na sua opinião, por que o povo cristão tem tanto amor a Nossa Senhora?
1: Você tem uma linha direta com a nossa produção. Salve aí o zap do nosso programa Tempo de Paz. 81 9964 4899. É o número para a sua participação. 81 9964 4899. 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
2: Eu sou Rosana, eu sou do Estado do Espírito Santo. Hoje eu tive a graça de vir assistir a missa do Padre João Carlos. Foi uma graça que eu recebi, que eu conheço pela primeira vez, estou vindo em Recife, e meu marido todo dia escuta a reflexão diária do meu marido, e foi uma benção a missa de hoje, foi celebrar, eu pedi pela saúde dele, do Hélio, e foi uma benção. Ele é uma pessoa que transmite muita benção para todos nós.
0: Nós ficamos muito felizes com a presença de vocês, Rosana e Hélio, na missa da quinta-feira. Toda quinta-feira, que é um dia eucarístico, temos a Santa Missa às 11 horas na Basílica do Sagrado Coração de Jesus, no Recife, a Igreja dos Salesianos, rezando pelos associados, por quem nos acompanha pela meditação, pelos ouvintes do rádio, por toda a família AMA. Que Deus abençoe vocês, Rosana e Hélio. Domingo que vem é o dia do Círio de Nazaré, em Belém. Na segunda-feira, dia 12, é o feriado de Nossa Senhora Aparecida, padroeira do Brasil. Irmã Maria, é o que a gente canta agora.

0: um mês mariano, este mês do Rosário, mês da Irmã Maria. E amanhã é o aniversário da Rádio Boa Nova FM da cidade de Pedreira, em São Paulo. Eu quero cumprimentar com muita gratidão o diretor Oderaldo Castellani. Hoje, 9 de outubro, é o Dia Mundial dos Correios e Dia do Atletismo. E vamos cumprimentar as emissoras que nos transmitem em rede no estado da Paraíba. Rádio Integração FM de Bananeiras, Rádio Jandaíra FM de Algodão de Jandaíra, Rádio Nordeste FM de Guarabira, Rádio Ipuarana FM de Lagoa Seca, Rádio Santo André FM de Santo André, Rádio Líder FM de Puxinanã, Rádio São Miguel FM de São Miguel de Taipu, Rádio Entre Rios FM de Desterro, Rádio Cultura FM de Bom Sucesso, Rádio Piemonte FM de Alagoa Grande, Rádio Jacumã FM do Conde, Rádio Montadas FM de Montadas, Rádio Alcantil FM de Alcantil, Rádio Novo Horizonte FM de Cacimba de Dentro. No próximo domingo, parte a peregrinação nos passos de Paulo Apóstolo, visitando lugares de sua evangelização na Turquia, Grécia e Itália. Um grupo parte do Recife, outro de Guarulhos. Hoje à tarde, temos reunião presencial dos peregrinos mais próximos do Recife para a entrega do kit de viagem. Na próxima quarta, dia 14, teremos a última reunião geral online com todos os peregrinos.
1: Padre João Carlos, eu sou Rose de Marcos Freire, Jaboatão dos Guararapes. Eu escuto o senhor pela Rádio Olinda, a Rádio Católica, a Rádio da Família e a Rádio que eu amo.
2: Padre João Carlos, eu sou Helena, moro aqui em Jaboatão Velho. Eu lhe escuto pela Rádio Recife FM.
3: Padre João Carlos, sua benção, sou Maria José de Vitória e Santo Antão. Escuto o seu programa pela Rádio Recife.
4: Padre João Carlos, meu nome é Maria da Penha. Escuto o senhor pela Rádio Cultura de Barreiros.
5: Padre João Carlos, sou Luiz Júlio. Falo aqui de São Luís, Maranhão. Escuto o programa pela Rádio Vitral FM.
6: Padre, sua bênção. Gostaria de ganhar a Bíblia essa semana. Estou na escuta do seu maravilhoso programa através da Rádio São José. Moro aqui na cidade de Santana, próximo à capital Macapá.
0: Muito obrigado a vocês todos pela gentileza de se comunicarem conosco. Toda sexta-feira, nosso programa contempla os ouvintes com brindes e presentes. Nessa semana, são brindes enviados pela Rede Salesiana Brasil, blocos de anotação, squeezes, mochilas. E você pode participar ainda mandando um zap para a gente, 81996448899. Diz o seu nome e o nome da rádio que você está escutando. 81996448899. E está chegando o Círio de Nazaré e o dia de Nossa Senhora Aparecida, padroeira do Brasil. Olha a nossa conversa de hoje. Na sua opinião, por que o povo cristão tem tanto amor a Nossa Senhora? Enquanto você providencia sua participação, a gente vai para um breve intervalo. Mas volta já!
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11: 22 horas e 21 minutos.
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0: E tivemos recentemente, foi quarta-feira, o dia de Nossa Senhora do Rosário. Domingo agora é o dia do Círio de Nazaré, começa a grande festa de Nossa Senhora de Nazaré em Belém. E o Círio, a grande procissão de abertura, reúne pelo menos 2 bilhões e 300 mil pessoas. Segunda-feira é 12 de outubro, é o feriado do dia da padroeira do Brasil, Nossa Senhora Aparecida. Então estamos num período muito mariano, tempo para nossa reflexão. Por isso eu queria conversar com você e saber, na sua opinião, por que o povo cristão tem tanto amor à Nossa Senhora?
8: 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Salve aí o zap do nosso programa Tempo de Paz. 81 9964 4899. É o número para a sua participação. 81 9964 4899.
0: Na sua opinião, por que o povo cristão tem tanto amor à Nossa Senhora? Estão chegando diversas mensagens, mas você também pode mandar a sua opinião. 81 9964 4899.
15: Padre João Carlos, tia equipe, querida dama, respondendo à pergunta por que o povo cristão tem tanto amor e devoção à Nossa Senhora, é por causa que ela é a mãe de Jesus e nossa mãe, nossa intercessora. Eu penso que é assim. Um abraço a todos, fica com Deus.
0: Muito obrigado, Conceição, de Colorado do Oeste, em Rondônia. Uma boa resposta, não é? Nossa Senhora é a mãe de Jesus, o Redentor, e mãe da Igreja, intercessora de todos nós.
16: Padre João Carlos, aqui, fala de Guarabira. A Rádio Guarabira de Maria PB. Nós acreditamos em Nossa Senhora da Aparecida pelo seguinte: nós rezamos a novena de Nossa Senhora da Aparecida, acreditando que a gente reza o rosário de Nossa Senhora da Aparecida, se chama-se a novena de Nossa Senhora da Aparecida, até o encerramento da Nossa Senhora da Aparecida. A gente crê na oração, no texto da Divina Misericórdia, no Rosário, no Ofício da Imaculada Conceição, nas três Ave Maria de Nossa Senhora. Então, o que que acontece? A gente participa dessas coisas todas porque a gente crê que Nossa Senhora é a mãe de Jesus. Não só porque Nossa Senhora é a padroeira do nosso Brasil, é porque a gente tem aquela certeza na oração, naquilo que a gente faz, naquilo que a gente reza, naquela madrugada maravilhosa, gostosa, como fez isso. A gente está acreditando nisso tudo. Então, por isso que a gente acredita em Nossa Senhora Aparecida e reza para Nossa Senhora da Aparecida e temos a certeza que a gente não está dando espaço perdido. Porque a gente crê que Nossa Senhora lá no céu está recebendo as bênçãos da gente, nossas bênçãos aqui da terra.
0: Muito obrigado, Severina. A Severina lembrou várias práticas de piedade de nossa devoção mariana, entre elas as três Ave Marias, o Rosário, o ofício de Nossa Senhora da Imaculada Conceição. E fez considerações muito interessantes sobre a nossa oração que chega aos céus e chega à Virgem Maria, que podemos basear no que nós cremos e proclamamos a comunhão dos santos. Que entre nós que estamos na terra, entre os irmãos que estão na glória ou mesmo no purgatório, existe uma comunhão, uma interligação nós podemos rezar e interceder uns pelos outros, quanto mais na nossa relação com Maria, uma criatura tão especial, a quem Deus cumulou de tantas bênçãos e graças.
10: Padre João Carlos, me chamo Edna, sou da cidade de Gravatá, Pernambuco. Todos nós cristãos temos amor a Nossa Senhora, porque ela é uma padroeira do Brasil, né? É uma santa, que a gente tem fé, confia muito nela. E teremos de ter amor, né? Sentir muito amor por ela, porque ela cuida, né, da gente. Cuida do mundo inteiro, né? Do Brasil inteiro. Então a gente tem que ter amor por ela.
0: Muito obrigado, Edna. Na nossa relação com os santos, nós devotamos a eles um culto que se chama veneração. Temos uma veneração pelos santos. A Deus nós temos uma outra atitude mais radical, que é adoração ao Pai, ao Filho e ao Espírito Santo. A Virgem Santíssima nós a temos acima dos santos e temos um culto de veneração ainda mais especial dirigido a ela. Pela sua participação no mistério de Cristo, como sua mãe, mãe de Deus e mãe da Igreja.
17: Olá, Padre João Carlos. Eu sou Júlia, moro no Janga, em Paulista, Pernambuco. Gosto muito do seu programa e, na minha opinião, o povo brasileiro gosta muito de Nossa Senhora, porque nela nós encontramos o consolo e o conforto de uma mãe, mas também a força, a atenção, o cuidado. E sempre que nós pedimos com muita fé, Nossa Senhora cuida da gente, atende nossos pedidos, está sempre olhando por todos nós. E ela é um grande exemplo de mãe que a gente seguia, né, para também ser uma boa mãe para os nossos filhos.
0: Uma bela reflexão que a Júlia está nos trazendo. Ela vê que o povo brasileiro tem um sentimento filial em relação a Maria como mãe, porque nela encontra consolo, conforto, mas também força e cuidado. Muito interessante, Júlia. Muito obrigada.
18: Meu nome é Júlio Ferreira da Silva, sou aqui de Ponte dos Carvalhos, da Igreja Nossa Senhora do Bom Conselho. Eu acho que nós cristãos temos muito amor a Maria por ela ser a mãe de Jesus e ser aquela que conduziu seu filho a fazer o primeiro milagre, o milagre do vinho. Isso aí nós temos na nossa mente, no nosso coração, na nossa fé, e vamos levar para o resto da vida. É isso, é Maria, a mãe de Jesus. Quem não gostar de Maria, não gosta de Jesus, com certeza.
0: Muito obrigado, Júlio. E o Júlio falou do Evangelho, da presença de Maria na vida de Jesus, que ele contemplou já na primeira cena do Evangelho de São João. Maria presente nas bodas de Caná levou Jesus a se revelar naquele primeiro milagre, transformando água em vinho. Mas no mesmo Evangelho vemos o final da vida de Jesus na cruz, Maria aos pés da cruz. Maria presente em toda a vida de Jesus, unida a ele. Realmente é impossível amar Jesus e não honrar com grande amor a sua mãe, inclusive porque ele nula entregou como mãe. Filho, eis aí a tua mãe.
19: Olá, Padre João Carlos, Ana Martins, na Chapada Diamantina, Iraquara, na Bahia. Padre João Carlos, a gente está em novenário também. Nossa padroeira aqui na nossa comunidade é Nossa Senhora Aparecida. E para mim eu vejo como que a gente tem toda a devoção a Nossa Senhora, porque ela é a mãe do nosso Salvador, né? E a gente foi criado assim, venerando a Nossa Senhora Aparecida, né? Com de vários títulos, né? Tem mais títulos, mas Nossa Senhora Aparecida, que ela é mãe do nosso Salvador.
0: Muito obrigado, Ana Martins. Um abraço para você e para a sua comunidade. Vocês estão aí no novenário de Nossa Senhora Aparecida. Senhora de tantos títulos, você lembrou isso. Da própria boca de Maria, no Evangelho de São Lucas, nós ouvimos essa profecia. Doravante, todas as gerações me chamarão bem-aventurada.
20: Padre João Carlos, todos os nossos irmãos da AMA, todos os nossos irmãos cristãos. O Padre João Carlos, a nossa opinião, ama a mãe de Jesus. Olha, Padre, essa opinião é muito amorosa, viu, a gente amar a mãezinha, porque a mãe de Jesus é a nossa mãe. E quando a gente vê o quanto ela sofreu os 9 meses andando ao encontro de Santa Isabel, depois ao encontro, né, em Belém, onde Jesus nasceu, o quanto nós recordamos essa parte, padre, aí a gente damos muito valor a essa mãe, viu? Nós damos muito valor porque eu moro no sítio onde eu sonhei com ela, com a mãe de Jesus. Olha, acompanhei a novena dela, 9 meses a gravidez dela, né? Isso viajando em São Paulo, né? E daí cheguei aqui no sítio, meu sítio aqui é Sítio Vazinha. Aí construí uma casinha aqui dentro da roça, no lugar onde eu sonhei com ela, entendeu? Todos os dias é nós rezando, de olho a olho, como coisa que eu tenho 200 pessoas, 1000 pessoas ao meu lado, viu? E nós olhando de olho a olho para a imagem Nossa Senhora Aparecida e a cruz sagrada também na nossa frente e a luz acesa, a vela, entendeu? Todos os dias. Aí é pouca gente que vem aqui rezar com a gente, né? E a gente é todos os dias. Quem tem uma mãezinha dessa igual nós temos, somos ricos de misericórdia, somos ricos de compaixão, né, padre? Olha, um abraço a todos os nossos irmãos da AMA, a todos os nossos irmãos cristãos. Um abraço a todos, que Deus ilumine todos nós. Amém.
0: Amém. Muito obrigado, Jurandir. Um abraço para você, um abraço para sua família, para todos os seus. E nós olhamos para Maria com muito respeito a Deus, que nela operou maravilhas. O Senhor fez em mim maravilhas, ela cantou, santo é o seu nome. Nós reconhecemos um papel importante que ela teve na história da salvação, por escolha de Deus, nos trazendo Jesus. E a vemos unida a Cristo, associada à sua missão, não só na sua gestação, na fuga para o não só na sua gestação, na fuga para o Egito, na criação dele em Nazaré, mas também na vida pública de Jesus, que ela acompanhou até aos pés da cruz. E não só Jesus voltou ao céu, ficou ela na companhia dos apóstolos, e quando veio o Santo Espírito, estava ela com os discípulos e discípulas no cenáculo para receber o Santo Espírito, que foi como um batismo para a igreja que estava nascendo. Ela estava ali presente. São muitos títulos, muitos nomes, muitas homenagens, mas a Mãe de Jesus e da Igreja é uma só. Todas as Nossas Senhoras.

0: Tempo de aprender com Maria a caminhar com Jesus. Toda sexta-feira, nosso programa Tempo de Paz contempla os ouvintes com brindes e presentes. Para essa sexta, nós temos brindes enviados pela Rede Salesiana Brasil, bloco de anotação, squeezes, mochilas. Para participar, mande um zap para a gente, 81996444899. Diga o seu nome e a rádio que você está escutando agora, 81996444899. Todo reino dividido contra si mesmo será destruído. Lucas 11, versículo 17, palavra que vamos meditar no próximo bloco. Por favor, prepare água para a bênção. A gente volta já.
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5: 22 horas e 40 minutos.

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3: Todo reino dividido contra si mesmo será destruído. Lucas 11, versículo 17. Vamos abrir o livro da Palavra de Deus hoje em Lucas capítulo 11. Naquele tempo, Jesus estava expulsando um demônio. Mas alguns disseram: é por Beuzebu, o príncipe dos demônios, que ele expulsa os demônios. Outros, para tentar Jesus, pediram-lhe um sinal do céu. Quando um homem forte e bem armado guarda a própria casa, disse Jesus, seus bens estão seguros. Mas quando chega um homem mais forte do que ele, vence-o, arranca-lhe a armadura na qual ele confiava e reparte o que roubou. Quem não está comigo está contra mim, e quem não recolhe comigo dispersa. Palavra da Salvação. Todo reino dividido contra si mesmo será destruído. Lucas 11, versículo 17. Jesus está realizando a sua missão. E qual é a missão de Jesus? Anunciar o reino de Deus entre nós, aproximar as pessoas de Deus, refazer a aliança de Deus com o seu povo. Salvar a humanidade que se separou do Criador pelo pecado. Bom, esses são modos como nós tentamos explicar a missão de Jesus. Nós o vemos no seu trabalho redentor, anunciando o amor de Deus, convidando as pessoas à conversão, perdoando os pecadores, libertando pessoas da dominação do mal. Que os demônios se opusessem a Jesus, isso a gente entende. Que os grupos privilegiados de Jerusalém o odiassem, até dá para entender. Mas que pessoas religiosas, praticantes da lei, se indispusessem contra Jesus a ponto de o difamarem, tentando desmoralizá-lo, ou até tramando a sua prisão, isso nos deixa perplexos. Pois foi o que aconteceu. No Evangelho de hoje, vê-se como eles começaram a espalhar que Jesus expulsava demônios com a autoridade do próprio Satanás. Olha que jogo baixo. Espalhar que Jesus agia em nome do diabo. Haja paciência. Era gente de má vontade procurando desqualificar a vitória de Jesus sobre o mal. Agora, o pior é que se tratava de pessoas muito religiosas. Jesus chamou para a lógica. Se for assim, se o mal estiver combatendo contra si mesmo, diabo contra diabo, então estão realmente perdidos, pois todo reino dividido contra si mesmo será destruído. Acaba se esfacelando, se autodestruindo. Não tem a menor lógica. Mas essa palavra de Jesus também poderia ser entendida a respeito dos seus opositores. Esse grupo de gente maldosa estava cavando o buraco para o seu próprio povo. Se eles ficassem contra Jesus, fazendo propaganda contra ele, dividindo o povo, causando desunião, qual seria o fim do seu povo? Todo reino dividido contra si mesmo será destruído. De fato, 40 anos depois da morte de Jesus, houve uma guerra dos romanos contra os judeus e não ficou pedra sobre pedra. O povo hebreu perdeu tudo. Um reino dividido não prospera. O que Jesus diz no Evangelho de hoje nos espanta. Ele, tão tolerante, um dia nem quis que os discípulos proibissem alguém que pregava e curava em seu nome, sem pertencer ao grupo deles. Deixa, ele disse, quem não está contra nós está a nosso favor. Mas no Evangelho de hoje ele diz a respeito dos que o estavam difamando: quem não está comigo está contra mim. E quem não recolhe comigo dispersa. Disse tudo. Vamos guardar a mensagem. Jesus, no exercício do seu ministério, encontrou muita oposição. Oposição das elites e de muitas lideranças populares, como foi o caso dos fariseus. Foi acusado de muita coisa. Uma dessas acusações dizia que ele agia em aliança com Satanás. Coisa triste. Gente dividindo o povo. A difamação, as falsas acusações geram desconfiança e divisão na comunidade cristã. Hoje, com as redes sociais, é muito fácil falar mal de uma pessoa, difamá-la, destruir a sua imagem. E tem muita gente ruim interessada em desmoralizar a igreja e a sua opção pelos pobres. Não repasse acusações maldosas contra a igreja, o Papa, os ministros sagrados. Trabalhe pela comunhão, pela unidade. Todo reino dividido contra si mesmo será destruído. Lucas 11, versículo 17. Cinco segundos para você falar com Deus. Senhor Jesus, Tu nos chamas a reconhecer o reino de Deus que chegou com Tua presença, com Tua palavra, com Tua ação. Disseste, se é pelo dedo de Deus que eu expulso os demônios, então chegou para vocês o reino de Deus. Cremos em Ti, Senhor, e não queremos apenas usufruir de Tua graça e de Teus dons. Queremos também estar ao Teu lado, tomar Tua defesa quando maldosos continuarem Te difamando ou Te injuriando em Tua igreja, em Teus ministros, em nossas pastorais. Seja bendito o Teu santo nome, hoje e sempre. Amém. E agora, por favor, incline um pouco a sua cabeça para receber a bênção. O Senhor te abençoe e te guarde. Amém. O Senhor tenha misericórdia de ti. Amém. O Senhor te dê saúde e paz. E te abençoe o Deus Todo-Poderoso, Pai e Filho e Espírito Santo. Amém. Vamos viver a palavra. A unidade da igreja não é só uma construção humana. É, sobretudo, dom do Espírito Santo que nos une a Cristo, cabeça do corpo, e a todos os membros. Hoje, reze pela unidade de todos os que estão unidos a Cristo, pela fé e pelo batismo. E agora vamos abençoar a água. Por favor, apresente aí a sua água.
4: Eu te peço desta água que tu tens. És água viva, meu Senhor.
3: Senhor, nós te bendizemos pela restauração que nos concedeste em Cristo Jesus. No batismo, nós fomos sepultados na morte com Ele, e com Ele ressuscitamos para a vida. Senhor, santifica esta água, em nome do Pai, e do Filho, e do Espírito Santo. Amém. Agora, vamos beber um pouco desta água, pedindo a Deus a sua bênção.

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4: E confira agora a lista dos ouvintes contemplados com brindes nessa semana. Julie Ellen da Silva Almeida, do Janga, em Paulista, ouvinte da Olinda FM. Liduína Lima de Itaitinga, ouvinte da FM Dom Bosco. Alciane Vieira de Caririaçu, ouvinte da Rádio Padre Cícero FM. Dalva Maria de Afogados, do Recife, ouvinte da Recife FM. Maria da Penha de Barreiros, ouvinte da Rádio Cultura FM. Cícera Lúcia Alves de Medeiros, Bom Pastor, do Rio Grande do Norte, ouvinte da Rádio Rural FM. Luiz Júlio dos Santos, de São Luís, do Maranhão, ouvinte da Rádio Vitral FM. Iago Benete Peter, de Porto Alegre, Rio Grande do Sul, ouvinte do programa pelo Spotify. José Benedito Santiago, da Vila Continental, em São Paulo, ouvinte da Rádio 9 de Julho. E todo mundo já está informado. No YouTube nos encontramos semanalmente na Segunda Bíblica, às 8 da noite, estudando o livro do Apocalipse. Quinta-feira, dia eucarístico, tem a Santa Missa às 11 horas, pelo rádio e pelo YouTube, celebrada na Basílica Salesiana do Sagrado Coração de Jesus, no Recife. E todos os dias, particularmente no mês de outubro, mês missionário, mês do Rosário, vamos rezar o Terço Mariano em rede com muitas emissoras de rádio às 18 horas. A programação religiosa Noite de Paz é das 10 às 6 da manhã, também rede com o radialista Brendo Carvalho, integrando a nossa equipe. Bendigamos a Deus pelo encontro de hoje. Obrigado, Senhor, pois Teu é o reino, o poder e a glória para sempre. Até amanhã, se Deus quiser.
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11: Deus abençoe você e toda a sua família. Que alegria estar aqui com você, começando mais um programa Eu Seguirei. Eu tenho certeza de que Deus vai falar muito ao seu coração através deste programa. Olha, se você pode, eu já quero convidar você a pegar a sua Bíblia, porque hoje nós vamos meditar a palavra de Deus. A palavra de Deus é o nosso alimento, a palavra de Deus que é o nosso sustento. Eu tenho certeza que essa palavra vai mover seu coração. Olha, aqui você vai ouvir a palavra de Deus, aqui você vai poder cantar. São minutos que ficaremos juntos, onde você vai fazer uma experiência com Deus. Lembrando que tudo que você ouvir aqui, depois fica registrado no meu canal do YouTube, Frei Gilson / Som do Monte, no meu Instagram, no meu Facebook, todos com o mesmo nome, Frei Gilson / Som do Monte, para que você possa também compartilhar essa palavra com os seus amigos, tá bom? Então, vamos escutar a palavra de Deus.
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11: Parece que o mal é mais forte. A gente vive num mundo onde tantas coisas ruins, tantas notícias ruins, e parece que muitas vezes o mal está vencendo. Parece que o mal prevalece sobre o bem. A pergunta que eu te faço, o que é mais forte, o bem ou o mal? Quem vai vencer, afinal de contas, o bem ou mal? Deus ou o diabo? Vamos meditar sobre isso? Em nome do Pai, do Filho e do Espírito Santo. Amém. Lucas capítulo 11, versículo de 15 a 26. Naquele tempo Jesus estava expulsando um demônio, mas alguns disseram, é por Beuzebu, o príncipe dos demônios, que ele expulsa os demônios. Outros, para tentar Jesus, pediram-lhe um sinal do céu. Mas conhecendo seus pensamentos, Jesus disse-lhes, todo o reino dividido contra si mesmo será destruído e cairá uma casa por cima da outra. Ora, se até Satanás está dividido contra si mesmo, como poderá sobreviver o seu reino? Vós dizeis que é por Beuzebu que eu expulso os demônios. Se é por meio de Beuzebu que eu expulso os demônios, vossos filhos o expulsam por meio de quem? Por isso eles mesmos serão vossos juízes. Mas se é pelo dedo de Deus que eu expulso os demônios, então chegou para vós o reino de Deus. Quando um homem forte, bem armado, guarda a própria casa, seus bens estão seguros. Mas quando chega um homem mais forte do que ele, vence-o. Arranca-lhe a armadura na qual ele confiava e reparte o que roubou. Quem não está comigo está contra mim. E quem não recolhe comigo dispersa. Quando o espírito mau sai de um homem, fica vagando em lugares desertos à procura de repouso, não o encontrando, ele diz, vou voltar para minha casa de onde saí. Quando ele chega e encontra a casa varrida e arrumada, então ele vai e traz consigo outros sete espíritos piores do que ele. E entrando, instalam-se aí. No fim, esse homem fica em condição pior do que antes. Palavra da salvação. São Cirilo de Alexandria, sobre essa palavra, diz assim, ele venceu o governante deste mundo, tendo, por assim dizer, amarrado, atado as mãos, e despojando-o do poder que possuía, entregou-o como presa a seus seguidores. São Cirilo de Alexandria já começa a nos dizer, Cristo venceu o governante deste mundo. Como assim o governante deste mundo? 1 João capítulo 5, versículo 19. 1 João capítulo 5, versículo 19. Sabemos que somos de Deus e que o mundo todo jaz sob o maligno. São Cirilo de Alexandria vai dizer, ele venceu o governante deste mundo. Ele venceu. Ele diz, quando o valente bem armado guarda sua casa, todos os seus bens estão em paz. Mas quando chega um mais forte do que ele, vence-o. Tira-lhe toda a sua armadura em que confiava e reparte seus despojos. Esta é a demonstração clara e um tipo de questão descrito ao modo de assuntos humanos. Antes da vinda do Salvador, preste atenção, antes da vinda do Salvador, ele estava em grande poder. Olha que bonito. Antes de Jesus vir a esta terra, o demônio tinha grande poder sobre esta terra. Então, antes da vinda do Salvador, ele estava em grande poder, conduzindo e fechando em seu próprio estábulo rebanhos que não lhe pertenciam. Mas a Deus sobre todos. Era como um ladrão voraz e insolente. Então, em outras palavras, enquanto Jesus não tinha vindo a esta terra, é como se ele estivesse fazendo a festa. Como um ladrão que veio para roubar, destruir e matar. Mas, desde que o Verbo de Deus, que está acima de tudo, o doador de toda a força e Senhor das potestades, o atacou, e quando é que ele o atacou? O atacou de diversas formas, mas principalmente na cruz. Tendo-se feito homem, veja, o atacou tendo-se feito homem, e aqui ele está meditando o mistério da encarnação, então, o atacou, tendo-se feito homem, todos os seus bens foram saqueados e seus despojos foram divididos. Que bonita meditação de São Cirilo. É como se o diabo tivesse nos saqueado, o diabo tivesse nos roubado. Ele é ladrão, ele veio para destruir, roubar e matar, João 10:10, mas Cristo, com a sua encarnação, veio e atacou o demônio, nos trazendo de volta tudo que o diabo tinha nos roubado. Colossenses capítulo 2, versículo 15, despojou os principados e as potestades e os expôs publicamente ao desprezo, triunfando deles na cruz. Hebreus capítulo 2, versículo de 14 a 15, portanto, visto que os filhos participam da carne e do sangue, também ele participou das mesmas coisas para destruir pela morte aquele que tinha o império da morte. O que São Cirilo acabou de dizer, a palavra de Hebreus está dizendo para nós, isto é, o demônio, e libertar aqueles que pelo medo da morte estavam toda a vida sujeitos à escravidão. Ele nos roubou, ele nos prendeu, ele nos aprisionou, pela encarnação do Verbo nós fomos livres. 1 João capítulo 3, versículo 8, aquele que comete o pecado é do demônio, porque o demônio peca desde o princípio, por isto o Filho de Deus se manifestou, a encarnação, o atacou, para destruir as obras do demônio. Jesus é mais forte que o demônio, Jesus é mais forte que o demônio. Pai, Filho e Espírito Santo. Amém.
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11: Resposta a essa palavra, eu quero convidar você agora a cantar comigo.
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14: 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Não tenhas medo.

tempestade vai acalmar. Deus está com você no seu barco. Você não está sozinho. Amém.

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1: Programa de hoje está bom demais e eu quero lembrar você, se você quiser ouvir mais pregações, mais meditação da palavra, basta você me acompanhar no meu canal do YouTube, Frei Gilson barra Som do Monte, no meu Instagram, no meu Facebook, no meu TikTok e lá você vai encontrar muito mais palavra de Deus para você.
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1: Nós vamos terminar este programa rezando. Eu quero clamar agora por você, quero clamar pela sua família. Senhor Deus, libera agora o teu Espírito Santo sobre cada pessoa que acompanha este programa. Vem Espírito Santo, enche todos os que estão acompanhando este programa agora. Libera, Senhor, para esta pessoa o que ela mais precisa, para o corpo e para a alma. Libera, Senhor, curas e libertações em nome de Jesus para esta pessoa que assiste, que acompanha, que escuta e para toda a sua família. Eu clamo a tua poderosa bênção. Visita agora com bênção de proteção. A bênção que só o Senhor pode dar. Abençoe-vos o Deus Todo-Poderoso, Pai e Filho e Espírito Santo. Amém.
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Tem vezes que a nossa vida se agita, tem vezes que são muitas tempestades, mas mesmo na tempestade, você deve louvar a Deus. Mesmo na tempestade, você deve louvar a Deus. Deus não te abandonou no meio da tempestade, não, não, não. Mesmo quando você perde alguém que você ama, você deve louvar a Deus. Ou seja, eu não deixo de louvar, porque uma coisa ruim aconteceu. Não é que você louva a Deus pela dificuldade. Não é que você louva a Deus, eu te louvo porque eu estou desempregado, não. Eu te louvo porque eu estou doente, não. Mas mesmo na tempestade eu te louvo. Mesmo que se agite um mar, eu te louvo. Você está entendendo? Ou seja, nada faz você parar de louvar. E deixa eu falar uma coisa para você muito importante. Você pode perder muitas coisas. Você pode perder um emprego. Você pode perder saúde. Você pode perder pessoas. Mas você não perde Jesus. As coisas passam. As pessoas passam. Mas Jesus permanece. E por isso nós estamos cantando: pois somente eu tenho a Ti. Tu és a minha herança. Eu te louvo em verdade, Jesus. Convido você a cantar comigo mais uma vez essa canção, e que você louve, e que você louve. Neste momento mais difícil que você está vivendo da sua vida, talvez, que você louve.

pessoas agora estão louvando em verdade. O Senhor me mostra libertações acontecendo agora. Pessoas que estão soltando um choro nesta hora. Está havendo libertação na sua alma. Por quê? Porque você começou a louvar. Porque você começou a louvar mesmo diante da tempestade. E quando você louva diante das tempestades, a libertação. Eu me lembro agora quando Pedro, ou melhor, quando Paulo e Silas louvavam na prisão. Louvavam na prisão, louvavam na dificuldade. E o Senhor os libertou. Porque quando você louva, Deus te liberta. Quando você louva, Deus te transforma. Liberta agora, liberta agora. Liberta um grande louvor ao Senhor nesta hora.

Ao cair da tarde desta quinta-feira, veio a noite, e mais uma vez nossos corações se unem em oração. O Salmo 15 reza: Guardai-me, ó Deus, porque em vós me refugio. Digo ao Senhor: somente vós sois meu Senhor, nenhum bem eu posso achar fora de vós. Esta é uma certeza que trazemos na nossa vida. Nenhum bem nós podemos achar fora de Deus. Por isso, então, nos refugiamos nele. Mesmo tendo escolhido caminhos errados neste dia, que os nossos corações agora se voltem para Deus e possamos encontrar nele o verdadeiro bem de nossa vida. Iniciemos em nome do Pai, e do Filho, e do Espírito Santo. Amém. Anjo da guarda, minha doce companhia, não me desampare nem de noite nem de dia, até que me entregues nos braços da Virgem Maria. Sob a proteção do nosso anjo da guarda, nesta quinta-feira, ouçamos a palavra de Deus. Leitura da carta de São Tiago, capítulo 2, versículos de 5 a 9. Escutai, meus amados irmãos, não escolheu Deus os pobres aos olhos do mundo para serem ricos na fé e herdeiros do reino prometido aos que o amam? Vós, porém, desprezastes o pobre. Acaso não são os ricos que vos oprimem e vos arrastam aos tribunais? Não são eles que falam mal do nome sublime invocado sobre vós? Portanto, se cumpris a lei régia, conforme a Escritura, amarás o teu próximo como a ti mesmo, estais agindo bem, mas se fazeis acepção de pessoas, cometeis pecado, e a lei vos acusa como transgressores. Palavra do Senhor. Graças a Deus. São Tiago continua a advertir a comunidade de que não pode haver acepção de pessoas entre pobres e ricos, entre poderosos e aqueles que nada têm de poder. Todos devem ser considerados na comunidade. Embora, é claro, muitos estejam no pecado, muitos, de fato, escolham errado os seus caminhos, a comunidade deve ajudá-los a reconhecer o erro e recomeçar. Sejam pobres, sejam ricos, todos podem pecar e devem abandonar o pecado, se unir a Jesus e, unido na comunidade, professar a sua fé. São Tiago, no versículo 8, afirma um preceito do Antigo Testamento que Jesus também nos ensina, que é preciso amar o próximo como a ti mesmo. Este mandamento do Antigo Testamento é levado por Jesus à plenitude no Novo Testamento, porque agora eu amo o próximo do jeito que Jesus amou. Não é mais pura e simplesmente amar o próximo como que agora eu amo o próximo do jeito que Jesus amou. Não é mais pura e simplesmente

Disse Jesus: Sede perfeitos, como vosso Pai Celeste é perfeito. Busco viver, sinceramente, as virtudes cristãs em vista de alcançar a santidade? Dou testemunho de minha fé? Faço acepção, discriminação de pessoas?

Nesta quinta-feira, unidos na paz e inspirados na promessa de Nossa Senhora, a Santa Matilde, rezemos as três Ave-Marias pedindo a perseverança final até o último dia de nossas vidas e que Maria, nossa Mãe, nos livre de cair em pecado mortal. Pelo poder que o Pai Eterno te concedeu, ó Maria, rezemos. Ave Maria, cheia de graça, o Senhor é convosco. Bendita sois vós entre as mulheres, e bendito é o fruto do vosso ventre, Jesus. Santa Maria, Mãe de Deus, rogai por nós, pecadores, agora e na hora de nossa morte. Amém. Pela sabedoria que Deus Filho te concedeu, rezemos. Ave Maria, cheia de graça, o Senhor é convosco. Bendita sois vós entre as mulheres, e bendito é o fruto do vosso ventre, Jesus. Santa Maria, Mãe de Deus, rogai por nós, pecadores, agora e na hora de nossa morte. Amém. Pelo amor que o Espírito Santo te concedeu, rezemos. Ave Maria, cheia de graça, o Senhor é convosco. Bendita sois vós entre as mulheres, e bendito é o fruto do vosso ventre, Jesus. Santa Maria, Mãe de Deus, rogai por nós, pecadores, agora e na hora de nossa morte. Amém. Por vossa conceição imaculada, ó Maria, purificai nosso corpo e santificai nossa alma. Oremos. Ó Deus, que iluminais a noite e fazeis brilhar a luz depois das trevas, concedei-nos passar esta noite livres do tentador e, ao raiar um novo dia, dar-vos graças em vossa presença. Isto vos pedimos por Cristo nosso Senhor. Amém. O Senhor esteja convosco. Ele está no meio de nós. A nossa proteção está no nome do Senhor, que fez o céu e a terra. O Senhor Jesus Cristo esteja contigo para te proteger. Esteja à tua frente para te conduzir e atrás de ti para te guardar. Olhe por ti, te conserve e te abençoe nesta noite. Amém. E a bênção de Deus Todo-Poderoso, Pai e Filho e Espírito Santo, desça sobre vós e permaneça para sempre. Amém. Com Deus me deito, com Deus me levanto, com a graça divina do Espírito Santo. Abençoada noite a você e sua família.

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1: 23 horas e 40 minutos.

0: nome do Pai, do Filho e do Espírito Santo.
1: Amém.
0: Pai nosso, que estais nos céus, santificado seja o vosso nome. Venha a nós o vosso reino. Seja feita a vossa vontade, assim na terra como no céu. O pão nosso de cada dia nos dai hoje. Perdoai-nos as nossas ofensas, assim como nós perdoamos a quem nos tem ofendido. E não nos deixeis cair em tentação, mas livrai-nos do mal. Amém.
2: Ave Maria, cheia de graça, o Senhor é convosco. Bendita sois vós entre as mulheres. Bendito é o fruto do vosso ventre, Jesus. Santa Maria, Mãe de Deus, rogai por nós, pecadores, agora e na hora de nossa morte. Amém.
3: Professemos a nossa fé.
4: Creio em Deus, Pai Todo-Poderoso, Criador do céu e da terra, e em Jesus Cristo, seu único Filho, nosso Senhor, que foi concebido pelo poder do Espírito Santo, nasceu da Virgem Maria, padeceu sob Pôncio Pilatos, foi crucificado, morto e sepultado, desceu à mansão dos mortos, ressuscitou ao terceiro dia, subiu aos céus, está sentado à direita de Deus Pai Todo-Poderoso, donde há de vir a julgar os vivos e os mortos. Creio no Espírito Santo, na Santa Igreja Católica, na comunhão dos santos, na remissão dos pecados, na ressurreição da carne, na vida eterna. Amém.
5: Nesta primeira dezena, nós colocamos aos pés de Jesus misericordioso a sua vida, suas intenções, suas necessidades mais profundas do íntimo do seu coração. Nos unimos às almas do purgatório. Rezamos pela conversão dos pecadores do mundo inteiro, pela conversão da nossa família. Eterno Pai,
6: eu vos ofereço o corpo e o sangue, a alma e a divindade de vosso diletíssimo Filho, nosso Senhor Jesus Cristo, em expiação dos nossos pecados e os do mundo inteiro.
5: Pela sua dolorosa paixão,
7: tende misericórdia de nós e do mundo inteiro.
5: Pela sua dolorosa paixão,
7: tende misericórdia de nós e do mundo inteiro.
5: Pela sua dolorosa paixão,
7: tende misericórdia de nós e do mundo inteiro.
5: Pela sua dolorosa paixão,
7: tende misericórdia de nós e do mundo inteiro.
5: Pela sua dolorosa paixão,
7: tende misericórdia de nós e do mundo inteiro.
5: Pela sua dolorosa paixão,
7: tende misericórdia de nós e do mundo inteiro.
5: Pela sua dolorosa paixão,
7: tende misericórdia de nós e do mundo inteiro.
5: Pela sua dolorosa paixão,
7: tende misericórdia de nós e do mundo inteiro.
5: Pela sua dolorosa paixão,
7: tende misericórdia de nós e do mundo inteiro.
5: Pela sua dolorosa paixão,
7: tende misericórdia de nós e do mundo inteiro.
3: Nesta segunda dezena, nós rezamos por você que está doente, por você no leito do hospital, por você que traz uma doença incurável, e com você dizemos: Jesus, eu confio em vós. Convidamos você agora a abandonar-se inteiramente na misericórdia de Jesus que o envolve agora. Nós colocamos aos pés de Jesus todos os enfermos, aqueles que nós conhecemos e amamos, e especialmente rezamos por aqueles enfermos esquecidos, pelos quais ninguém mais reza, e por isso rezamos com imensa confiança. Eterno Pai,
4: eu vos ofereço o corpo e o sangue, a alma e a divindade de vosso diletíssimo Filho, nosso Senhor Jesus Cristo, em expiação dos nossos pecados e os do mundo inteiro.
3: pela sua dolorosa paixão.
5: Tende misericórdia de nós e do mundo inteiro.
3: Pela sua dolorosa paixão.
5: Tende misericórdia de nós e do mundo inteiro.
3: Pela sua dolorosa paixão.
5: Tende misericórdia de nós e do mundo inteiro.
3: Pela sua dolorosa paixão.
5: Tende misericórdia de nós e do mundo inteiro.
3: Pela sua dolorosa paixão.
5: Tende misericórdia de nós e do mundo inteiro.
3: Pela sua dolorosa paixão.
5: Tende misericórdia de nós e do mundo inteiro.
3: Pela sua dolorosa paixão.
5: Tende misericórdia de nós e do mundo inteiro.
3: Pela sua dolorosa paixão.
5: Tende misericórdia de nós e do mundo inteiro.
3: Pela sua dolorosa paixão.
5: Tende misericórdia de nós e do mundo inteiro.
3: Pela sua dolorosa paixão.
5: Tende misericórdia de nós e do mundo inteiro. Nesta terceira dezena, nós apresentamos a Jesus misericordioso toda e qualquer forma de desespero. Nós pedimos que o sangue e água que jorram do diletíssimo coração de Jesus envolva agora, na paz que vem do Senhor, toda e qualquer pessoa que se sente em desespero, as famílias, os doentes, os agonizantes deste dia, os endividados, que recebam agora, no nome de Jesus, do coração misericordioso de Jesus, a paz que o mundo não conhece. Rezemos agora com imensa confiança. É Jesus misericordioso quem nos visita. Eterno Pai,
1: eu vos ofereço o corpo e o sangue, a alma e a divindade de vosso diletíssimo Filho, nosso Senhor Jesus Cristo, em expiação dos nossos pecados e os do mundo inteiro.
5: Pela sua dolorosa paixão,
3: tende misericórdia de nós e do mundo inteiro.
5: Pela sua dolorosa paixão,
3: tende misericórdia de nós e do mundo inteiro.
5: Pela sua dolorosa paixão,
3: tende misericórdia de nós e do mundo inteiro.
5: Pela sua dolorosa paixão,
3: tende misericórdia de nós e do mundo inteiro.
5: Pela sua dolorosa paixão,
3: tende misericórdia de nós e do mundo inteiro.
5: Pela sua dolorosa paixão,
3: tende misericórdia de nós e do mundo inteiro.
5: Pela sua dolorosa paixão,
3: tende misericórdia de nós e do mundo inteiro.
5: Pela sua dolorosa paixão,
3: tende misericórdia de nós e do mundo inteiro.
5: Pela sua dolorosa paixão,
3: tende misericórdia de nós e do mundo inteiro.
5: Pela sua dolorosa paixão,
3: tende misericórdia de nós e do mundo inteiro. Nesta quarta dezena, nós apresentamos a Jesus as necessidades mais íntimas de cada um de nós. E por isso agora você apresenta a sua necessidade. Fale com Jesus agora, que ouve-nos em oração. Porque Jesus tudo pode, nós queremos também nesta dezena pedir por nossas famílias e em especial por todos aqueles que precisam de um trabalho. Jesus, nós pedimos por todo pai de família, por toda mãe de família, por todo jovem que precisa trabalhar. Nós pedimos, Senhor, que tua divina misericórdia, unida à tua divina providência, abra os caminhos para todos os trabalhadores que precisam hoje de um emprego. Rezemos com imensa confiança. Eterno Pai,
1: eu vos ofereço o corpo e o sangue, a alma e a divindade de vosso diletíssimo Filho, nosso Senhor Jesus Cristo, em expiação dos nossos pecados e os do mundo inteiro.
3: Pela sua dolorosa paixão,
5: tende misericórdia de nós e do mundo inteiro.
3: Pela sua dolorosa paixão,
5: tende misericórdia de nós e do mundo inteiro.
3: Pela sua dolorosa paixão,
5: tende misericórdia de nós e do mundo inteiro.
3: Pela sua dolorosa paixão,
5: tende misericórdia de nós e do mundo inteiro.
3: Pela sua dolorosa paixão,
5: tende misericórdia de nós e do mundo inteiro.
3: Pela sua dolorosa paixão,
5: tende misericórdia de nós e do mundo inteiro.
3: Pela sua dolorosa paixão,
7: paixão.
8: Tende misericórdia de nós e do mundo inteiro.
7: Pela sua dolorosa paixão.
8: Tende misericórdia de nós e do mundo inteiro.
7: Pela sua dolorosa paixão.
8: Tende misericórdia de nós e do mundo inteiro.
7: Pela sua dolorosa paixão.
8: Tende misericórdia de nós e do mundo inteiro. Nesta quinta dezena, nós apresentamos a Jesus tudo aquilo que para nós não tem solução aos olhos humanos. Nesta dezena nós rezamos por aquilo que é impossível aos nossos olhos, mas não é para Jesus. Pedimos a Jesus pelas curas físicas, por todas aquelas enfermidades que diante da medicina não há cura, por todos os desenganados, por todos aqueles que passam nesse exato momento por muitas aflições e provações na própria carne. Nós pedimos, Jesus, cura, libertação, restauração, pelo poder da tua infinita misericórdia. Jesus, tu és a nossa solução. Nós pedimos por todas as causas impossíveis, pedimos a tua presença, pedimos a tua fortaleza e nós convidamos nesse instante você que reza conosco, que de maneira especial recorra à intercessão de Santa Faustina, aquela que foi e é a secretária da Divina Misericórdia. Jesus disse a Santa Faustina: peçam muito, muito mesmo, porque o meu desejo é dar muito. Faça seu pedido e reze com um coração feliz e repleto de confiança. Eterno Pai,
9: eu vos ofereço o corpo e o sangue, a alma e a divindade de vosso diletíssimo Filho, nosso Senhor Jesus Cristo, em expiação dos nossos pecados e os do mundo inteiro.
8: Pela sua dolorosa paixão,
7: tende misericórdia de nós e do mundo inteiro.
8: Pela sua dolorosa paixão,
7: tende misericórdia de nós e do mundo inteiro.
8: Pela sua dolorosa paixão,
7: tende misericórdia de nós e do mundo inteiro.
8: Pela sua dolorosa paixão,
7: tende misericórdia de nós e do mundo inteiro.
8: Pela sua dolorosa paixão,
7: tende misericórdia de nós e do mundo inteiro.
8: Pela sua dolorosa paixão,
7: tende misericórdia de nós e do mundo inteiro.
8: Pela sua dolorosa paixão,
7: tende misericórdia de nós e do mundo inteiro.
8: Pela sua dolorosa paixão,
7: tende misericórdia de nós e do mundo inteiro.
8: Pela sua dolorosa paixão,
7: tende misericórdia de nós e do mundo inteiro.
8: Pela sua dolorosa paixão,
7: tende misericórdia de nós e do mundo inteiro.
9: Deus Santo, Deus Forte, Deus Imortal, tende piedade de nós e do mundo inteiro. Deus Santo, Deus Forte, Deus Imortal, tende piedade de nós e do mundo inteiro. Deus Santo, Deus Forte, Deus Imortal, tende piedade de nós e do mundo inteiro.
7: Em nome do Pai, do Filho e do Espírito Santo.
8: Amém.

Agora nós vamos pedir a bênção de Deus e você se prepare neste momento. Você e sua família. Deus e nosso Pai. Nós o suplicamos agora, Senhor. Vós que sois fonte e princípio de toda a bênção. Abençoai-nos. Abençoai tudo aquilo, Senhor, que tocarmos e fizermos. Nós os pedimos. Dai-nos força para superar todo o mal. Dai-nos força para superar a inveja. E afastai-nos de nós, Senhor, toda malícia, todo sofrimento. Senhor, colocai em nosso coração a vontade de perdoar. E não permitai, Senhor, jamais que nos afastemos dos nossos irmãos. Pelo contrário, que possamos cada vez mais nos reconciliarmos. Nós os pedimos agora, Senhor, a vossa bênção para tudo o que fizermos, mas sobretudo para a nossa família. E olhai com carinho neste momento os que estão tristes, para que encontrem em vós alegria, os que estão enfermos, para que encontrem em vós a cura. Abençoai-nos, Senhor, para vencermos todo o mal e que nada possa nos deter, porque nós confiamos em vós, que sois o nosso Deus vitorioso. Abençoai-nos agora, neste momento, abençoando esta água que trazemos diante de vós. Fazei que ao tomar esta água, ao aspergir esta água sobre nossa casa, tenhamos paz, tenhamos força, tenhamos de vós toda a graça. A bênção do Deus Todo-Poderoso, Pai, Filho e Espírito Santo. Amém.

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Agora é hora de agradecer a você pela sua audiência e, sobretudo, a Deus pela oportunidade de estarmos aqui trabalhando na missão de levar o Evangelho a toda criatura. Obrigado, Senhor. Boa noite, meu Pai.

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1: Meia-noite, em ponto.
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4: Bom dia, minha amiga. Bom dia, meu amigo. Comece o dia feliz. Neste sábado, 10 de outubro, desejo realmente um dia especial. Final de semana prolongado, porque segunda-feira é dia de quem? Dia de Nossa Senhora da Conceição Aparecida. E também dia das crianças. No mundo inteiro, dia de São Carla Kutz, mas no Brasil será celebrado no dia 13. Então, um dia especial, um final de semana especial, e por isso vivamos este final de semana, este sábado, da melhor forma possível. Faça o seu melhor, seja no trabalho, seja viajando para aproveitar o final de semana, seja onde for. Que você tenha esta certeza de que em Deus, pela ação do Espírito Santo e intercessão de Maria, nossa mãe, nossa vida é maravilhosa, mesmo que tenhamos os nossos desafios. E por isso eu quero que você acolha de Deus na manhã deste dia bênção, paz, saúde, alegria, disposição, estado de energia máximo. Vamos fazer nossa oração. Inspirai-nos, ó Deus, para que em vós comece e termine tudo o que fizermos. Amém. O evangelho de hoje, deste sábado, está em Lucas, capítulo 11, versículos de 27 a 28. Naquele tempo, enquanto Jesus falava, uma mulher levantou a voz no meio da multidão e lhe disse: Feliz o ventre que te trouxe, os seios que te amamentaram. Jesus respondeu: Muito mais felizes são aqueles que ouvem a palavra de Deus e a põem em prática. Minha amiga, meu amigo, é óbvio que Jesus não está desmerecendo a pessoa de sua mãe, Maria, porque ela teve e continua tendo uma participação especial em toda a história da salvação. Isso aqui é fundamental. Mas, diante da alegria daquela mulher, é aí que nós precisamos parar e pensar. A mulher, a ouvinte, maravilhada com as palavras de Jesus, foi realmente movida por um momento de emoção. E por isso ela disse: abençoados os seios que te amamentaram, os seios que te trouxe a vida. Mas o que Jesus está dizendo? Que se a palavra que ele profere, e que ele é a palavra, não foi levada como opção fundamental, como prioridade, de nada vai ter adiantado ele ter nascido. A questão é a palavra, a centralidade da palavra. É esta que deve estar fundamentada ou fundamentando a nossa vida para transformar nossas ações, nossas atitudes, nossa vivência, nossa convivência. Por isso, minha amiga, meu amigo, tenhamos essa certeza. Quem coloca a palavra de Deus, e como a novena estamos aprendendo com Maria, em comunidade, aprender e praticar a palavra, pois é a centralidade que transforma a nossa vida. Reze comigo.
5: Pai nosso que estás nos céus, santificado seja o vosso nome, venha a nós o vosso reino, seja feita a vossa vontade, assim na terra como no céu. O pão nosso de cada dia nos dai hoje. Perdoai-nos as nossas ofensas, assim como nós perdoamos a quem nos tem ofendido. E não nos deixeis cair em tentação, mas livrai-nos do mal. Amém. Ave Maria, cheia de graça, o Senhor é convosco. Bendita sois vós entre as mulheres. Bendito é o fruto do vosso ventre, Jesus. Santa Maria, Mãe de Deus, rogai por nós, pecadores, agora e na hora de nossa morte. Amém. Glória ao Pai, ao Filho e ao Espírito Santo.
6: Como era no princípio, agora e sempre. Amém.
5: Vamos pedir a bênção da água, Deus eterno e todo-poderoso, que tendo escolhido a água, fonte de vida e pureza, para nos dar a graça batismal, quisestes também aparecer no rio Paraíba a imagem da Virgem Imaculada. Abençoai esta água e fazei que ela nos recorde o nosso batismo, para que, purificados de nossas faltas, vivamos como cristãos, membros da vossa igreja, e cheguemos um dia à vida eterna, por Cristo Senhor nosso. Amém. Um grande abraço do Padre Sandro Henrique, diretamente da casa do glorioso mar de São Sebastião, na Ventania, em Alpinópolis, Minas Gerais. E que Deus nos abençoe em nome do Pai, do Filho e do Espírito Santo. Amém! Um beijo no seu coração!
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10: Não espere datas especiais. As pessoas precisam ser conquistadas todos os dias. É incrível como as pessoas dão valor às pequenas coisas, você já notou? Sério? Você chega em casa trazendo um bombom e a pessoa já abre um sorrisão, um elogio vendo a TV quando ela está de pijama e pronto. O semblante dela já muda. Muitas vezes, as pessoas ficam focando em coisas grandes e esquecem por vezes desses pequenos gestos que fazem toda a diferença num relacionamento. Lembro-me que eu era criança e escrevi uma cartinha para uma pessoa da qual eu gostava. Uns meses atrás, quando reencontrei essa pessoa, relembramos esse acontecimento e ela disse: "Ainda tenho aquela cartinha." E eu fiquei pensando nisso. Mais de 15 anos se passaram e ela ainda tem a cartinha daquela pessoa que foi apenas o seu colega na escola? Muitas vezes as pessoas perdem a noção do quanto é importante estar atento às coisinhas pequenas da vida. É uma dica que eu sempre dou para os outros. Façam pequenos exercícios mentais. Lembre-se de elogiar o vosso companheiro ou a companheira do nada. Lembre-se de comprar um doce, ou até mesmo uma flor antes de voltar para casa. Não espere datas especiais. As pessoas precisam ser conquistadas todos os dias. É um pequeno esforço diário. As pessoas sabem que as coisas que à primeira vista não significam tanto são justamente as que têm mais valor. Para ela, esse teu pequeno presente simboliza o teu sacrifício. Significa que você se esforçou e lembra dela mesmo quando ela não está ao seu lado. Um grande relacionamento se constrói nessas pequenas atitudes, pois é através desses gestos que as pessoas ganham asas poderosas, as asas que sustentam e fortalecem essa relação. Então, não espere datas especiais. As pessoas precisam ser conquistadas todos os dias. Reflita nisso.

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4: Chegamos com mais uma edição especial do Adoração Católica. As melhores canções católicas agora para você. O Adoração Católica já está no ar. Sejam bem-vindos.
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1: Segura um pouquinho que depois do intervalo voltaremos com mais Adoração Católica.
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3: Meia-noite e 31 minutos.
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Amado ouvinte, esta é uma verdade. Nós esquecemos que impossível é uma das palavras preferidas de Deus. Hoje, nossos governos querem levar Deus para fora do sistema, a oração fora das escolas e do ambiente público, e os 10 mandamentos para fora do tribunal. Muitos astrônomos abordam o Big Bang e diversas teorias como fato científico. Mas será que a sociedade sempre foi tão adversa a Deus e à Bíblia? Vejamos o caso dos Estados Unidos, a maior potência mundial. Não faz muito tempo, a missão Apolo 8 foi lançada, em 1968, tornando-se a primeira missão tripulada a orbitar a Lua. O discurso monumental dado pelos astronautas em órbita começou assim. William Anders: estamos a aproximar-se do nascer do Sol lunar, e para todas as pessoas de volta à Terra, a tripulação da Apolo 8 tem uma mensagem que gostaria de enviar para você. No princípio, Deus criou o céu e a terra, e a terra era sem forma e vazia, e havia trevas sobre a face do abismo, e o Espírito de Deus se movia sobre a face das águas. E disse Deus: haja luz, e houve luz. E Deus viu a luz, que era boa, e fez separação entre a luz e as trevas. O astronauta Jim Lovell continuou: e Deus chamou a luz dia, e as trevas chamou noite, e foi a tarde e a manhã, o dia primeiro. E disse Deus: haja uma expansão no meio das águas, e haja separação entre águas e águas. E Deus fez o firmamento, e separou as águas que estavam debaixo da expansão e as águas que estavam sobre a expansão. E assim foi. E chamou Deus ao firmamento céu. E foi a tarde e a manhã, o segundo dia. O astronauta Frank Borman continuou: e disse Deus que as águas debaixo do céu se ajuntem a um lugar e deixem a terra seca aparecer. E assim foi. E chamou Deus a terra seca de terra, e o ajuntamento das águas chamou mares, e viu Deus que era bom. E a partir disso, da tripulação da Apolo 8, temos uma grande lição, de que em um dos momentos mais importantes da humanidade, Deus estava presente, sendo lembrado pelo homem. Foi uma grande conquista. No entanto, desde aquela época, muitos questionaram a própria existência de Deus e da importância de seu Filho por nós. Mas aqueles que nele creem devem permanecer firmes na fé e continuar a pregar a verdade da Bíblia e anunciar o Evangelho a todas as nações. Qual é o seu caráter? Qual é o caráter da sua fé? Você é um homem ou uma mulher de coragem? De firmeza? De convicção? Você tem fé de verdade? É hora de assumir o compromisso definitivo com Deus, crendo. Sim.

0: Os céus declaram a glória de Deus e o firmamento anuncia a obra das suas mãos.
1: Deus, bondoso Pai, grande Criador, em nome de Jesus Cristo,
0: a obra das suas mãos.
1: Deus, bondoso Pai, grande Criador.

0: pensamento humano. Nos dê sabedoria, Pai, para que possamos compreender, como as crianças compreendem, de forma humilde e tranquila, a sua verdade, Pai. Ó Deus, amém.
1: Que privilégio ter a mesma mão que fez o universo e espalhou as estrelas, escrevendo seu nome no livro da vida. Louve a Deus por isso e declare agora Cristo como seu Senhor e Salvador, buscando a partir daqui o perdão e uma vida correta. Deus alegra-se por todo aquele que assim desejar de todo o coração.

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2: Estamos de volta com o Adoração Católica.
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0: Amado Jesus, Tu és o Rei da Glória. Basta uma só palavra, vinda do Teu coração e dos Teus lábios, e todas as coisas podem mudar. Uma palavra de coragem que nos coloca de pé e nos faz acreditar que ainda vale a pena ir adiante. Milhares de palavras malditas, Senhor, não serão capazes de fazer voltar atrás uma só das Tuas palavras de amor. Basta uma só palavra, Jesus, e milagres começarão a acontecer.
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1: Com essas e outras, encerramos a edição de hoje do Adoração Católica. Foi um prazer estar com você. Voltaremos na próxima edição. Até lá.
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3: Uma hora e um minuto.

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1: Salmos capítulo 68, verso 20, está escrito: O nosso Deus é o Deus da salvação, e a Deus, o Senhor, pertencem os livramentos da morte. A Bíblia sempre destaca os livramentos que recebemos do Senhor. Todos nós temos os nossos medos, como o medo de fracassar, medo de envelhecer, de encarar os desafios da vida, medo do futuro da nossa família ou dos nossos filhos. Mas podemos nos apropriar das promessas do Senhor e ter a certeza de que Ele está no controle de tudo e sempre que for preciso, Ele vai nos livrar do mal. Eu e você servimos a um Deus de livramentos. A ideia de livramento está associada ao fato de sermos poupados de algo pior que poderia nos acontecer. O interessante é que existem livramentos que recebemos de Deus que nem tomamos conhecimento. Davi escreveu que o anjo do Senhor acampa ao redor daqueles que o temem e os protege do perigo. Não que os livramentos sejam como redomas ao nosso redor, pois tem coisas que Deus vai permitir que aconteçam em nossa vida. Mas o Senhor é poderoso para nos livrar de todo o ataque das trevas e nos garantir a vitória sobre os inimigos físicos e espirituais que tivermos de enfrentar. Somos muito frágeis, por isso precisamos da presença de Deus para nos guardar. Saber que Deus está conosco nos traz paz, tranquilidade e esperança. Não precisamos viver temendo o dia de amanhã, pois o Senhor é conosco. Podemos descansar nele, certos de que estamos envolvidos pelo seu amor e pelo seu cuidado. Quando o inimigo trama algo contra nós, Deus faz com que as armas dele sejam destruídas, e assim nós podemos tomar posse da vitória no nome de Jesus. Os olhos do Senhor repousam sobre os justos e os seus ouvidos estão abertos ao nosso clamor. Não importa o que você esteja prestes a enfrentar ou o que você esteja passando na sua vida ou na sua família, saiba que você serve a um Deus que pode te livrar. Apenas tome posse dessa palavra. Eu quero orar por você. Senhor, te agradecemos por cada livramento que recebemos, mesmo aqueles que não soubemos e que passaram despercebidos por nós. Nos faça sentir a sua presença. Aumenta a nossa fé e a nossa confiança. Sabemos que os seus anjos estão ao nosso redor, nos protegendo do mal. Que cada um que ouvir essa mensagem possa crer de todo o seu coração que o Senhor é um Deus que nos guarda e que cuida de nós em cada detalhe. Que mesmo durante os momentos de aflição que tivermos que enfrentar nessa vida, que a nossa fé não desfaleça. Eu oro em nome de Jesus. Amém.
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1: Esse é o Conexão Católica, estar com você e é bom demais. Prazer, J. Lu por cá, no mic, na radiola, e você daí com o melhor programa Conexão Católica. Aquela conexão top para você falar, para você ficar mais pertinho de Deus, ouvir, refletir e transpirar a palavra do Pai. Conexão Católica, J. Lu chegou. E você também, que bom estar com você.
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0: 1:23.
1: Pai, graças pela salvação e transformação à semelhança de Jesus. Desejo me submeter ao teu Espírito. Olá, querido amigo do Pão Diário, muito bem-vindo à nossa mensagem de esperança e encorajamento do dia. Hoje lerei o texto de Ruth Van Lau, com o título Instrumentos Moldados por Deus. Tido como um dos maiores videogames já feitos, a lenda de Zelda, a Ocarina do Tempo, da Nintendo, vendeu mais de 7 milhões de cópias no mundo e popularizou a ocarina, um pequeno e antigo instrumento musical feito de argila. A ocarina não se parece com um instrumento musical, mas quando tocada, soprando-se em seu bocal e cobrindo vários orifícios ao redor de seu corpo disforme, produz um som muito sereno e firme. O fabricante usou um pouco de argila, aplicou pressão e calor e transformou a ocarina em um belo instrumento musical. Vejo nisso um retrato de Deus e nós. Lemos em Isaías, capítulo 64, versículo 6, e também entre os versículos 8 e 9. Estamos todos impuros. Apesar de tudo, ó Senhor, és nosso Pai. Nós somos o barro e tu és o oleiro. Não te ires tanto conosco. O profeta estava dizendo, Deus, tu estás no comando. Somos todos pecadores. Molda-nos em belos instrumentos para ti. Isso é exatamente o que Deus faz. Em sua misericórdia, ele enviou Jesus para morrer por nosso pecado. E agora nos transforma enquanto caminhamos em sintonia com o seu Espírito. Assim como o sopro do fabricante da ocarina flui no instrumento para produzir uma linda música, Deus age através de nós, seus instrumentos para cumprir sua vontade. Sermos mais e mais a imagem de Jesus, conforme Romanos capítulo 8, versículo 29. Querido amigo, saber que somos um vaso da misericórdia de Deus impacta o que você pensa, diz e faz? De que modo você se submete à sua transformação? Pense nisso. Eu sou Clarice Fogaça e essa foi a nossa mensagem do dia.
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1: Fechou esse bloco aí, daqui a pouquinho tô de volta com mais Conexão Católica. Fique com a gente aí, daqui a pouquinho volto com muito mais som bacana pra você.
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3: 1:43.
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5: Versículo do dia. Estamos chegando com mais um versículo do dia. Abra seu coração para a palavra de Deus. Porque eu, o Senhor teu Deus, te tomo pela tua mão direita e te digo: não temas, que eu te ajudo. Isaías 41, 13.
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1: De volta com mais Conexão Católica. Aumenta o volume aí.
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1: Ô, Conexão Católica, show de bola, hein? Obrigado pelo seu carinho, pela sua companhia e tenha sempre fé, foco, Deus no coração. Fui nessa.
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3: 2 horas em ponto.
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5: 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O Senhor é bom, um refúgio em tempos de angústia. Naum 1:7. Já já, mais consolo vindo direto das Escrituras.
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8: Oi, povo de Deus. Estamos chegando com mais uma edição do programa Unção Católica. As mais tocadas no segmento católico irão passar por aqui. Sejam bem-vindos. Está no ar Unção Católica.
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3: 2:15.
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5: Não te esqueças de nenhum de seus benefícios. Salmo 103, 2. É uma agradável e produtiva tarefa perceber a mão de Deus na vida dos antigos santos e observar sua bondade em livrá-los, sua misericórdia em lhes perdoar e sua fidelidade em manter sua aliança com eles. Contudo, não seria ainda mais interessante e produtivo para nós percebermos a mão de Deus em nossas vidas? Porventura, não devemos olhar para nossa própria história como sendo, pelo menos, tão repleta de Deus, tão repleta de sua bondade e verdade, como prova de sua fidelidade e veracidade, tal como na vida de qualquer um dos santos que nos precederam? Fazemos injustiça ao nosso Senhor quando supomos que Ele operou todos os seus atos poderosos e mostrou-se forte para aqueles dos tempos antigos, mas que agora não realiza milagres ou revela seu braço aos santos que estão sobre a terra. Vamos rever nossas próprias vidas. Certamente descobriremos vários acontecimentos felizes que revigoram a nós mesmos e glorificam ao nosso Deus. Já não recebeste livramentos? Já não cruzaste algum rio suportado pela presença divina? Já não andaste ileso pelo fogo? Não tiveste qualquer manifestação? Não tiveste algum especial favor? Porventura, o Deus que concedeu o desejo do coração de Salomão nunca ouviu e respondeu teus pedidos? Aquele Deus de prodigiosa bondade, da qual Davi cantou, que farta a tua boca de bens, Salmo 103:5, nunca lhe saciou com gordura? Nunca foste deitado em verdes pastos? Nunca foste guiado por águas tranquilas, como vemos em Salmos 23:2? Certamente a bondade de Deus tem sido a mesma para nós como foi para os santos de antigamente. Vamos, então, narrar suas misericórdias em uma canção. Tomemos o ouro puro da gratidão e as joias do louvor e façamos outra coroa para a cabeça de Jesus. Que as nossas almas propaguem um louvor tão doce e revigorante como aquele que veio da harpa de Davi quando louvarmos ao Senhor, cuja misericórdia dura para sempre.
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3: 2:34.
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5: Grandeza da ressurreição. Feito tanto mais excelente do que os anjos, quanto herdou mais excelente nome do que eles. Porque a qual dos anjos disse jamais: Tu és meu filho, hoje te gerei? E outra vez, eu lhe serei por pai, e ele me será por filho? Hebreus capítulo 1, versículos 4 e 5. Como também está escrito no Salmo 2, Meu filho és tu, hoje te gerei. Atos capítulo 13, versículo 33. Quando Jesus herdou seu nome? Quando foi outorgado a ele? Foi outorgado quando Jesus foi vivificado da morte espiritual ao ressuscitar dentre os mortos. Foi na ocasião da ressurreição de Jesus que Deus disse: Tu és meu filho, eu hoje te gerei. Após a sua ressurreição, Jesus revelou que toda autoridade lhe fora concedida no céu e na terra. Cada declaração em relação ao fato de que o nome de Jesus foi herdado ou outorgado a ele, demonstra que Jesus recebeu a grandeza do seu nome, a plenitude dele, depois da sua ressurreição dentre os mortos. Jesus é Senhor. Ele ressuscitou dentre os mortos. O poder e a autoridade demonstrados na ressurreição permanecem no nome que ele nos tem dado.
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0: Os jovens muitas vezes contemplam a vida adulta como uma enxurrada de perguntas sobre assuntos ligados a sexo. Começaremos uma série de 5 programas intitulados O Jovem e o Sexo na edição de hoje de Valor para a Família. Meu nome é Rosa Maria, trazendo até você Valor para a Família, um programa de conselhos práticos com o psicólogo e conselheiro familiar Dr. Dobson. Ele é autor de vários livros sobre a família, campeões internacionais de venda como Adolescência Feliz. Dr. Dobson, um de nossos ouvintes pré-adolescentes escreveu perguntando sobre sexo. Sua carta diz: quero saber mais sobre como surgem os bebês e toda essa coisarada que meu irmão mais velho vive falando.
1: Meu amigo, o seu interesse é muito importante. E fico feliz por você ter escrito perguntando sobre o assunto. À medida que seu corpo começa a mudar, você vai notar que começa a ficar mais interessado em pessoas do sexo oposto. De repente, as meninas começam a parecer lindas para os meninos. E os meninos ficam atraentes para as meninas. Como é que posso afirmar que isso vai acontecer? Porque logo, logo, o sexo vai se tornar um apetite dentro de você. Se você não tomou café hoje de manhã, posso afirmar com certeza que vai sentir muita fome às 2 horas da tarde. Há uma certa química no seu corpo que o fará sentir fome quando fica sem comer. Da mesma maneira, outra química vai começar a se desenvolver em seu corpo e criará um novo apetite quando você tiver entre 12 e 15 anos. Essa química tem a ver com o assunto chamado sexo ou com os aspectos masculino ou feminino de sua natureza. A cada ano, esse apetite vai se tornar mais e mais parte de você. Você vai querer passar mais tempo com uma pessoa do outro sexo. E isso poderá acabar em casamento. O casamento é uma união maravilhosa para as pessoas que encontram a pessoa certa. Mas veja bem, tem uma palavra de cautela nesse assunto. Um dos maiores erros que você pode cometer na vida é casar-se cedo demais. Quero que você grave isso bem em sua mente. Pode ser um desastre se 2 pessoas se casam antes de estarem prontas para isso. Infelizmente, isso acontece muito frequentemente. Eu recomendo com firmeza que você não se case antes de completar pelo menos 20 anos de idade. Metade dos adolescentes que se casam destroem seu casamento em menos de 5 anos, causando muitas lágrimas e muitos problemas. Eu não quero que o seu lar seja um desses lares desfeitos.
0: Eu quero agradecer ao Dr. Dobson por compartilhar suas palavras de sabedoria com os nossos ouvintes mais jovens. Obrigada, doutor. Eu sei que o senhor tem muito mais a dizer, mas, infelizmente, o nosso tempo acabou. A fonte mais importante de informação sobre sexo para crianças e pré-adolescentes, é claro, são os seus pais. E recomendamos que qualquer de nossos ouvintes mais jovens que tenha perguntas sobre esse assunto, procure seus pais para obter respostas. Os comentários do Dr. Dobson no programa de hoje foram extraídos do livro Dr. Dobson Answers Your Questions, publicado pela Tyndale House. Francisco Borges interpretou a voz do Dr. Dobson. Meu nome é Rosa Maria e convido você a estar conosco para a continuação desta série na próxima edição de Valor para a Família.
2: 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Estamos chegando com mais um versículo do dia. Abra seu coração para a palavra de Deus. Porque eu, o Senhor, teu Deus, te tomo pela tua mão direita e te digo: não temas, que eu te ajudo. Isaías 41, 13.
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5: 2 horas e 56 minutos.
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4: O verdadeiro cuidado com o outro não se expressa em palavras pomposas, mas na atenção sincera, dedicada às suas necessidades reais. Cuidar exige sensibilidade para notar o cansaço no olhar de alguém, paciência para acolher desabafos e disposição para estender a mão de forma concreta. A fé nos ensina a olhar para cada ser humano com profundo respeito e dignidade, reconhecendo neles a própria imagem do Criador. Pequenos gestos de consideração, como uma ligação carinhosa, uma palavra de incentivo ou uma ajuda prática, possuem o poder de devolver a esperança a quem se sente sozinho. Escolha hoje ser um canal ativo do cuidado divino na vida das pessoas ao seu redor. Ao dedicar carinho e atenção ao próximo, você espalha luz e transforma a rotina em um lugar mais acolhedor.
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1: 3 horas, em ponto.
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3: Na presença das Santas Chagas de Jesus, convido você e sua família para este momento abençoado na nossa programação. Vamos juntos colocar nas Santas Chagas de Jesus o nosso pedido de oração, a nossa intenção. Prepare o seu ambiente de oração com as fotos, as roupas de família e, de modo particular, lembrando dos enfermos. Traga os nomes por quem vamos interceder e pedir cura e libertação de todos os sofrimentos e dores.
4: Por tuas chagas, curados.
5: Queridos filhos e filhas, é sábado, louvado seja Deus pela semana que passou. E juntos, vamos na hora da misericórdia rezar o terço das Santas Chagas, que tanto bem nos faz, levando-nos a contemplar onde Jesus esteve, por tanto nos amar. Rezemos. Em nome do Pai e do Filho e do Espírito Santo. Amém. Creio em Deus Pai Todo-Poderoso, Criador do céu e da terra, e em Jesus Cristo, seu único Filho, nosso Senhor, que foi concebido pelo poder do Espírito Santo, nasceu da Virgem Maria, padeceu sob Pôncio Pilatos, foi crucificado, morto e sepultado, desceu à mansão dos mortos, ressuscitou ao terceiro dia, subiu aos céus, está sentado à direita de Deus Pai Todo-Poderoso, de onde há de vir julgar os vivos e os mortos. Creio no Espírito Santo, na Santa Igreja Católica, na comunhão dos santos, na remissão dos pecados, na ressurreição da carne, na vida eterna. Amém. Ó Jesus, divino Redentor, tende misericórdia de nós e do mundo inteiro. Deus Santo, Deus Forte, Deus Imortal, tende piedade de nós e do mundo inteiro. Graça, misericórdia, meu Jesus, nos perigos presentes, cobri-nos com vosso preciosíssimo sangue. Pai Eterno, tende misericórdia de nós, pelo sangue de Jesus Cristo, vosso Filho unigênito. Tende misericórdia de nós, vos suplicamos. Amém. No primeiro mistério do Terço das Santas Chagas, contemplamos a ressurreição de Jesus. Como fruto desta devoção, peçamos por todos aqueles que estão precisando de uma renovação em sua vida, uma efusão de um novo Pentecostes, um novo vigor, novo ânimo. Rezemos. Eterno Pai, eu vos ofereço as santas chagas de nosso Senhor Jesus Cristo, para curar as de nossas almas.
6: Meu Jesus, perdão e misericórdia.
3: Pelos méritos de vossas santas chagas.
6: Meu Jesus, perdão e misericórdia.
3: Pelos méritos de vossas santas chagas.
6: Meu Jesus, perdão e misericórdia.
3: Pelos méritos de vossas santas chagas.
6: Meu Jesus, perdão e misericórdia.
3: Pelos méritos de vossas santas chagas.
6: Meu Jesus, perdão e misericórdia.
3: Pelos méritos de vossas santas chagas.
6: Meu Jesus, perdão e misericórdia.
3: Pelos méritos de vossas santas chagas.
6: Meu Jesus, perdão e misericórdia.
3: Pelos méritos de vossas santas chagas.
6: Meu Jesus, perdão e misericórdia.
3: Pelos méritos de vossas santas chagas.
6: Meu Jesus, perdão e misericórdia.
3: Pelos méritos de vossas santas chagas.
6: Meu Jesus, perdão e misericórdia.
3: Pelos méritos de vossas santas chagas.
5: No segundo mistério do Terço das Santas Chagas, contemplamos. Jesus aparece pela terceira vez aos discípulos e manda-os jogar a rede para o outro lado. Como fruto deste mistério e desta devoção, peçamos por todos os que estão paralisados pelo medo, que possam sentir a força do ressuscitado para continuar a lutar. Eterno Pai, eu vos ofereço as santas chagas de nosso Senhor Jesus Cristo para curar as de nossas almas.
7: Meu Jesus, perdão e misericórdia.
3: Pelos méritos de vossas santas chagas.
7: Meu Jesus, perdão e misericórdia.
3: Pelos méritos de vossas santas chagas.
7: Meu Jesus, perdão e misericórdia.
3: Pelos méritos de vossas santas chagas.
7: Meu Jesus, perdão e misericórdia.
3: Pelos méritos de vossas santas chagas.
7: Meu Jesus, perdão e misericórdia.
3: Pelos méritos de vossas santas chagas.
7: Meu Jesus, perdão e misericórdia.
3: Pelos méritos de vossas santas chagas.
7: Meu Jesus, perdão e misericórdia.
3: Pelos méritos de vossas santas chagas.
7: Meu Jesus, perdão e misericórdia.
3: Pelos méritos de vossas santas chagas.
7: Meu Jesus, perdão e misericórdia.
3: Pelos méritos de vossas santas chagas.
7: Meu Jesus, perdão e misericórdia.
3: Pelos méritos de vossas santas chagas.
5: No terceiro mistério do terço das santas chagas, contemplamos o primado de Pedro. Tu me amas? Apascenta minhas ovelhas. Rezemos, como fruto desse mistério e dessa devoção, por todos aqueles que, se sentindo fracos e fragilizados, tenham a coragem de levantar, retomar a cruz e seguir Jesus, que na sua infinita misericórdia é capaz de nos perdoar sempre. Eterno Pai, eu vos ofereço as santas chagas de nosso Senhor Jesus Cristo para curar as de nossas almas.
8: Meu Jesus, perdão e misericórdia.
3: Pelos méritos de vossas santas chagas.
8: Meu Jesus, perdão e misericórdia.
3: Pelos méritos de vossas santas chagas.
8: Meu Jesus, perdão e misericórdia.
3: Pelos méritos de vossas santas chagas.
8: Meu Jesus, perdão e misericórdia.
3: Pelos méritos de vossas santas chagas.
8: Meu Jesus, perdão e misericórdia.
3: Pelos méritos de vossas santas chagas.
8: Meu Jesus, perdão e misericórdia.
3: Pelos méritos de vossas santas chagas.
8: Meu Jesus, perdão e misericórdia.
3: Pelos méritos de vossas santas chagas.
8: Meu Jesus, perdão e misericórdia.
3: Pelos méritos de vossas santas chagas.
8: Meu Jesus, perdão e misericórdia.
3: Pelos méritos de vossas santas chagas.
8: Meu Jesus, perdão e misericórdia.
3: Pelos méritos de vossas santas chagas.
5: No quarto mistério do terço das santas chagas, contemplamos a ascensão do Senhor. Como fruto desse mistério, rezemos pelo Papa, pela Igreja, pelos ministros ordenados, pelos leigos, para que se sintam motivados. Ide e fazei discípulos meus todos os povos. Dai-nos, Senhor, a graça da missão, da missionaridade. Eterno Pai, eu vos ofereço as santas chagas de nosso Senhor Jesus Cristo para curar as de nossas almas.
9: Meu Jesus, perdão e misericórdia.
3: Pelos méritos de vossas santas chagas.
9: Meu Jesus, perdão e misericórdia.
3: Pelos méritos de vossas santas chagas.
9: Meu Jesus, perdão e misericórdia.
3: Pelos méritos de vossas santas chagas.
9: Meu Jesus, perdão e misericórdia.
3: Pelos méritos de vossas santas chagas.
9: Meu Jesus, perdão e misericórdia.
3: Pelos méritos de vossas santas chagas.
9: Meu Jesus, perdão e misericórdia.
3: Pelos méritos de vossas santas chagas.
9: Meu Jesus, perdão e misericórdia.
3: Pelos méritos de vossas santas chagas.
9: Meu Jesus, perdão e misericórdia.
3: Pelos méritos de vossas santas chagas.
9: Meu Jesus, perdão e misericórdia.
3: Pelos méritos de vossas santas chagas.
9: Meu Jesus, perdão e misericórdia.
3: Pelos méritos de vossas santas chagas.
5: No quinto mistério do terço das santas chagas, contemplamos Jesus envia o Espírito Santo. Como fruto deste mistério e desta contemplação, nós pedimos, Senhor, dai-nos a graça de um novo Pentecostes, de um reavivamento da nossa fé e da unção do Espírito Santo em nós. Eterno Pai, eu vos ofereço as santas chagas de nosso Senhor Jesus Cristo para curar as de nossas almas.
10: Meu Jesus, perdão e misericórdia.
3: Pelos méritos de vossas santas chagas.
10: Meu Jesus, perdão e misericórdia.
3: Pelos méritos de vossas santas chagas.
10: Meu Jesus, perdão e misericórdia.
3: Pelos méritos de vossas santas chagas.
10: Meu Jesus, perdão e misericórdia.
3: Pelos méritos de vossas santas chagas.
10: Meu Jesus, perdão e misericórdia.
3: Pelos méritos de vossas santas chagas.
10: Meu Jesus, perdão e misericórdia.
3: Pelos méritos de vossas santas chagas.
10: Meu Jesus, perdão e misericórdia.
3: Pelos méritos de vossas santas chagas.
10: Meu Jesus, perdão e misericórdia.
3: Pelos méritos de vossas santas chagas.
10: Meu Jesus, perdão e misericórdia.
3: Pelos méritos de vossas santas chagas.
10: Meu Jesus, perdão e misericórdia.
3: Pelos méritos de vossas santas chagas.
5: Rezemos três vezes. Eterno Pai, eu vos ofereço as santas chagas de nosso Senhor Jesus Cristo, para curar as de nossas almas. Eterno Pai, eu vos ofereço as santas chagas de nosso Senhor Jesus Cristo, para curar as de nossas almas. Eterno Pai, eu vos ofereço as santas chagas de nosso Senhor Jesus Cristo, para curar as de nossas almas. Amém. Queridos filhos e filhas, tendo rezado o terço das Santas Chagas, vamos agora fazer a oração de todos os dias, que é a novena das Santas Chagas de nosso Senhor Jesus Cristo. Rezemos. Por suas santas chagas, suas chagas gloriosas, o Cristo Senhor me proteja e me guarde. Senhor Jesus, foste levado na cruz para que por vossas santas chagas sejam curadas as de nossas almas. Eu vos louvo e agradeço pelo vosso ato redentor. Carregaste em vosso próprio corpo os meus pecados e de toda a humanidade. Nas vossas santas chagas, coloco minhas intenções, minhas preocupações, ansiedades e angústias, minhas enfermidades físicas e psíquicas, meus sofrimentos, dores, alegrias e necessidades. Em vossas santas chagas, Senhor, coloco minha família. Envolvei, Senhor, a mim e meus familiares, protegendo-nos do mal. Coloque a sua intenção. Senhor, ao mostrar vossas santas chagas gloriosas a Tomé e o mandando tocar em vosso lado aberto, o curaste da incredulidade. Eu vos peço, Senhor, permita-me refugiar em vossas santas chagas e, por mérito desses sinais de vosso amor, curai a minha falta de fé. Ó Jesus, pelos méritos de vossa paixão, morte e ressurreição, dai-me a graça de viver os frutos da nossa redenção. Amém.

0: Olá, queridos filhos e filhas desta hora da misericórdia. Deus seja louvado porque você está aí. Deus seja louvado porque você acredita na misericórdia divina. Tanto que rezou o terço das Santas Chagas. Padre, como é que eu faço para rezar o terço das Santas Chagas? Você liga 0 operadora 41 3221 6070. É um número que faz com que você tanto acompanhe e ligue de manhã, como reza o terço à tarde. Anotou? 0 operadora 41 3221 6070. Filhos queridos, você é de Jesus, né? Lembre das promessas. A gente tem que lembrar mesmo. Ele disse: eu estarei com vocês. E Ele está conosco.
1: Você é de Jesus.
0: Querido povo de Deus, eu quero lembrar que para mim já é uma contagem regressiva para o 19º Evangelizar é Preciso Fortaleza. Isso mesmo. O tema inabalável. Quando vai ser, padre? Dia 31 de outubro. Já estamos no mês de outubro. Povo do Brasil inteiro, povo querido do Nordeste, povo do Ceará, querido povo de Fortaleza, amada Fortaleza. Dia 31 de outubro, para mim já é contagem regressiva. No aterro da praia de Iracema, dia 31 de outubro, nós começamos às 12 horas. 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Depois eu conduzo a adoração ao Santíssimo Sacramento e o momento de evangelização pela música inabalável. 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Contagem regressiva. Bíblia aberta, cartilha de oração.

0: O texto de hoje, Lucas 11:27-28. Lucas 11:27-28.
1: Aleluia.
0: Enquanto ele assim falava, uma mulher levantou a voz do meio do povo e lhe disse: bem-aventurado o ventre que te trouxe, os peitos que te amamentaram. Mas Jesus respondeu: bem-aventurados aqueles que ouvem a palavra de Deus e as põem em prática. Palavra da salvação. Glória a vós, Senhor. O texto de hoje remete a Maria. Na verdade, um grande elogio de Jesus, porque Maria, antes de mestra, foi mãe. Antes de mãe, foi discípula. Maria acreditou, por isso gerou. E Maria, em nada nos leva a cometer idolatria, porque ela nos leva a seu filho Jesus. Eu gostaria que você aproveitasse hoje, sábado, e se perguntasse: eu tenho vivido a palavra de Deus? Eu tenho vivenciado a palavra, meditado, refletido, compreendido as coisas de Deus? A fé tem se transformado em obras? Que você crê em Deus, eu tenho certeza que você vai dizer que sim. Mas lembre-se de São Tiago: tua fé se transformou em obras? Nossa Senhora, Mãe Aparecida, quero colocar já nesse momento todo o Brasil, presidente, os senadores, os deputados federais, governadores, prefeitos, vereadores, deputados estaduais, todos. Mãe, o Brasil foi consagrado a vós, Mãe. Fazei com que os nossos governantes, aqueles que não prestam, que caiam, mas que os bons perdurem. Mas que o Brasil seja mais igual, mais solidário, mais fraterno, mais justo. Nossa Senhora Aparecida, brasileira, olhai pelo povo que sofre, os mendigos, aqueles que foram empobrecidos, enxotados, aqueles que foram excluídos das casas e vivem embaixo dos viadutos e das pontes. Olhai por aqueles que sofrem muito sem saúde, aqueles que padecem sem dignidade. Nossa Senhora Aparecida, olhai pelos sofredores desempregados, pelos casais que desmancharam o matrimônio. E pedimos: Ave Maria, cheia de graça, o Senhor é convosco, bendita sois vós entre as mulheres, e bendito é o fruto do vosso ventre, Jesus. Santa Maria, Mãe de Deus, rogai por nós, pecadores, agora e na hora de nossa morte. Amém. Rogai por nós, Santa Mãe de Deus, para que sejamos dignos das promessas de Cristo. Nossa Senhora Aparecida, rogai por nós. E vamos juntos pedir: Senhor, por intercessão de Nossa Senhora Aparecida, abençoai a água e todos os viandantes. Em nome do Pai, do Filho, do Espírito Santo. Amém.
2: O

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3: 3:22.
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de ti. Ah, como nós precisamos disso. Que o Senhor acalme a nossa alma. Vivemos num mundo tão agitado, gente. Vivemos num mundo tão estressante. Sempre temos que fazer alguma coisa. As pessoas sempre estão exigindo alguma coisa de você. As pessoas sempre estão exigindo algo de nós. Muitas vezes a gente vive o estresse, as preocupações excessivas. Sabe, talvez o teu coração hoje esteja tão preocupado, tão angustiado, tão agitado, tão inquieto. Às vezes nossa vida está indo tão bem, de repente vem uma coisa que desestabiliza, vem uma coisa que agita o coração. Começamos a ficar preocupados, começamos a ficar ansiosos. Quanta ansiedade, quanta preocupação com amanhã, quanta preocupação, o que vai ser, o que vai acontecer, esta enfermidade, a minha situação financeira, o problema na minha família, o problema no meu casamento. Quantas situações estão agitando a tua alma. Talvez o teu coração hoje esteja agitado. Ah, mas Deus preparou este momento para acalmar tua alma. Veja, esse talvez seja o teu grito. Acalma, Senhor, minha alma. Minha alma está agitada. Minha alma está agitada. Minha alma está preocupada. Minha alma está ferida. Minha alma está inquieta. O que eu mais preciso é de paz. Meu e minha gente, a paz não é a ausência de problemas. Estar em paz não significa que você não tem problemas. Mas estar em paz significa que você tem Deus. Você tem Deus. E se você tem Deus, você está em paz. Pode ter agitações ao seu redor, pode ter agitações ao seu lado, mas como você está em Deus, como você está nos braços dEle, como uma criança, então você tem paz. Talvez você esteja agitado. Talvez você está com a tua alma inquieta. Então você pode cantar comigo. Acalma minha alma, Senhor.

0: 3:43.
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2: Bom dia, ouvintes da Rádio Barroso Mix. Estamos iniciando os 15 minutos com Deus, nos colocando na presença do Senhor. Eu sou o Altair Show e te convido a rezar comigo.
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4: Ó Deus e meu auxílio, socorrei-me sem demora. Glória ao Pai, ao Filho e ao Espírito Santo, como era no princípio, agora e sempre. Amém. Abri os meus lábios, ó Senhor, e minha boca anunciará o vosso louvor. Vinde, exultemos de alegria no Senhor, aclamemos o rochedo que nos salva. Ao seu encontro caminhemos com louvores e com cantos de alegria os celebremos. Na verdade, o Senhor é o grande Deus, o grande Rei, muito maior que os deuses todos. Tem nas mãos as profundezas dos abismos e as alturas das montanhas lhe pertencem. O mar é dele, pois foi ele quem o fez, e a terra firme suas mãos a modelaram. Vinde, adoremos e prostemo-nos por terra, e ajoelhemos ante o Deus que nos criou. Porque Ele é o nosso Deus, nosso pastor, e nós somos o seu povo e seu rebanho, as ovelhas que conduz com sua mão. Oxalá ouvisseis hoje a sua voz, não fecheis os corações como em Meriba, como em Massa no deserto aquele dia em que outrora vossos pais me provocaram, apesar de terem visto as minhas obras. 40 anos desgostou-me aquela raça, e eu disse: eis um povo transviado. Seu coração não conheceu os meus caminhos, e por isso lhe jurei na minha ira: não entrarão no meu repouso prometido. Glória ao Pai, ao Filho e ao Espírito Santo, como era no princípio, agora e sempre. Amém. Pelo sinal da Santa Cruz, livrai-nos, Senhor nosso Deus, dos nossos inimigos. Em nome do Pai, do Filho e do Espírito Santo. Amém. O Senhor que encaminha os nossos corações para o amor de Deus e a constância de Cristo esteja conosco. Bendito seja Deus que nos reuniu no amor de Cristo.
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0: oração do Espírito Santo. Vinde, Espírito Santo, enchei os corações dos vossos fiéis e acendei neles o fogo do vosso amor. Enviai o vosso Espírito e tudo será criado, renovareis a face da terra. Oremos, ó Deus, que instruíste os corações dos vossos fiéis com a luz do Espírito Santo. Fazei que apreciemos retamente todas as coisas segundo o mesmo Espírito e gozemos da sua consolação. Por Cristo Senhor nosso. Amém. Santo anjo do Senhor, meu zeloso e guardador, se a ti me confiou a piedade divina, sempre me rege, me guarda, me governa, ilumina. Amém. Oração do Ângelus. O anjo do Senhor anunciou a Maria e ela concebeu do Espírito Santo. Eis aqui a serva do Senhor, faça-se em mim segundo a vossa palavra. E o Verbo se fez carne e habitou entre nós. Ave Maria, cheia de graça, o Senhor é convosco. Bendita sois vós dentre as mulheres e bendito é o fruto do vosso ventre, Jesus. Santa Maria, Mãe de Deus, rogai por nós, pecadores, agora e na hora de nossa morte. Amém. Oremos, infundi, Senhor, vos rogamos a graça em nossos corações, para que nós, conhecendo pela anunciação do anjo a encarnação de Jesus Cristo, vosso Filho, por sua paixão e morte de cruz, cheguemos à glória da ressurreição. Pelo mesmo Cristo, nosso Senhor. Amém.
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0: coração do creio. Creio em Deus Pai Todo-Poderoso, Criador do céu e da terra, e em Jesus Cristo, seu único Filho, nosso Senhor, que foi concebido pelo poder do Espírito Santo, nasceu da Virgem Maria, padeceu sob Pôncio Pilatos, foi crucificado, morto e sepultado, desceu à mansão dos mortos, ressuscitou ao terceiro dia, subiu aos céus, está sentado à direita de Deus Pai Todo-Poderoso, onde há de vir julgar os vivos e os mortos. Creio no Espírito Santo, na Santa Igreja Católica, na comunhão dos santos, na remissão dos pecados, na ressurreição da carne, na vida eterna. Amém. Rezemos a oração que Jesus Cristo nos ensinou. Pai nosso que estais no céu, santificado seja o vosso nome. Venha a nós o vosso reino, seja feita a vossa vontade, assim na terra como no céu. O pão nosso de cada dia nos dai hoje. Perdoai as nossas ofensas, assim como nós perdoamos a quem nos tem ofendido. E não nos deixeis cair em tentação, mas livrai-nos do mal. Amém. Oferecimento de si mesmo. Recebei, Senhor, minha liberdade inteira. Recebei minha memória, minha inteligência e toda a minha vontade. Tudo que tenho ou possuo de vós me veio. Tudo vos devolvo e entrego sem reservas, para que a vossa vontade tudo governe. Dai-me somente vosso amor e vossa graça, e nada mais vos peço, pois já serei bastante rico. Amém. Oração dos sete passos para a vida. Senhor, eu te agradeço por ter nascido para ser feliz. Eu busco em minha vida a felicidade que vem de ti. Senhor, eu te agradeço por ter a família como a base da vida e vivamos nos doando uns aos outros a cada momento. Senhor, eu te agradeço por minha vida estar em minhas mãos. Eu saiba cuidar, valorizando esse precioso dom. Senhor, eu te agradeço por me dar o sentido da vida e o caminho iluminado pela graça da tua presença. Senhor, eu te agradeço por eu poder decidir a minha vida e as escolhas que eu fizer seja segundo a tua vontade. Senhor, eu te agradeço por ter me feito uma pessoa capaz. Eu tenha fé para superar todos os obstáculos. Senhor, eu te agradeço por ser livre para viver. Eu vivo acolhendo, amando e cuidando de toda a vida. Amém. Consagração a Nossa Senhora Aparecida. Ó Maria Santíssima, pelos méritos de nosso Senhor Jesus Cristo, em vossa querida imagem de Aparecida, espalhais inúmeros benefícios sobre todo o Brasil. Eu, embora indigno de pertencer ao número de vossos filhos e filhas, mas cheio do desejo de participar dos benefícios de vossa misericórdia, prostrado a vossos pés, consagro-vos o meu entendimento para que sempre pense no amor que mereceis. Consagro-vos a minha língua para que sempre vos louve e propague a vossa devoção. Consagro-vos o meu coração para que, depois de Deus, vos ame sobre todas as coisas. Recebei-me, ó incomparável, vós que o Cristo crucificado deu-nos por mãe, no ditoso número de vossos filhos e filhas. Acolhei-me debaixo de vossa proteção. Socorrei-me em todas as minhas necessidades espirituais e temporais, sobretudo na hora da minha morte. Abençoai-me, ó celestial cooperadora, e com vossa poderosa intercessão fortalecei-me em minha fraqueza, a fim de que, servindo-vos fielmente nesta vida, possa louvar-vos, amar-vos, dar-vos graças no céu por toda a eternidade. Assim seja. Oração da Salve Rainha. Salve Rainha, Mãe de Misericórdia, vida, doçura e esperança, nosso salve. A vós bradamos, degredados filhos de Eva, a vós suspiramos, gemendo e chorando neste vale de lágrimas. Eia, pois, advogada nossa, esses vossos olhos misericordiosos a nós volvei, e depois desse desterro nos mostrai Jesus. Bendito o fruto do vosso ventre, ó clemente, ó piedosa, ó doce sempre Virgem Maria. Rogai por nós, Santa Mãe de Deus, para que sejamos dignos das promessas de Cristo. Novena Perpétua das Santas Chagas. Por suas santas chagas, suas chagas gloriosas, o Cristo Senhor me proteja e me guarde. Senhor Jesus, foste levado na cruz para que por vossas santas chagas sejam curadas as de nossas almas. Eu vos louvo e agradeço pelo vosso ato redentor. Carregastes em vosso próprio corpo os meus pecados de toda a humanidade. Nas vossas santas chagas coloco as minhas intenções, minhas preocupações, ansiedades e angústias, minhas enfermidades físicas e psíquicas, meus sofrimentos, dores, alegrias e necessidades. Em vossas santas chagas, Senhor, coloco a minha família. Envolvei, Senhor, a mim e as meus familiares, protegendo-nos do mal. Senhor, ao mostrar vossas santas chagas gloriosas a Tomé e o mandaste tocar em vosso lado aberto, o curaste da incredulidade. Eu vos peço, Senhor, permita-me refugiar em vossas santas chagas e, por mérito desses sinais de amor, curai a minha falta de fé. Ó Jesus, pelos méritos de vossa paixão, morte e ressurreição, dai-me a graça de viver os frutos da nossa redenção. Amém.
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2: Cântico de Maria. A minha alma engrandece o Senhor e se alegrou meu espírito em Deus, meu Salvador. Pois ele viu a pequenez de sua serva, desde agora as gerações hão de chamar-me de bendita. O Poderoso fez em mim maravilhas e santo é o seu nome. Seu amor de geração em geração chega a todos os que o respeitam. Demonstrou o poder de seu braço, dispersou os orgulhosos. Derrubou os poderosos de seus tronos e os humildes exaltou. De bem saciou os famintos e despediu sem nada os ricos. Acolheu Israel, seu servidor, fiel ao seu amor, como havia prometido aos nossos pais, em favor de Abraão e de seus filhos para sempre. Glória ao Pai, ao Filho e ao Espírito Santo, como era no princípio, agora e sempre. Amém. O Senhor esteja conosco, Ele está no meio de nós. E por intercessão de Nossa Mãe Maria Santíssima, abençoe-nos o Deus Todo-Poderoso, em nome do Pai, do Filho e do Espírito Santo. Amém. A alegria do Senhor seja a nossa força. Vamos em paz e que o Senhor nos acompanhe. Graças a Deus.
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0: Estamos chegando nesse sábado mariano, sábado em que nos colocamos na presença da Virgem Maria. Sábado é próprio de Nossa Senhora, essa mãezinha que nos acompanhou durante toda essa semana. Obrigado a você, querido ouvinte da Rádio Barroso Mix, que nos acompanha, que foi fiel. Você que não conseguiu seguir a semana toda, que tal você passar a semana toda rezando na madrugada aqui o nosso Santo Rosário? Vamos ver a turma da alegria, como é que eles estão? Tudo bem, pessoal?
1: 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Caipirinha convertido e pervertido.
0: Eu sou convertido. Foi muito bom passar essa semana com você. Hoje é o dia próprio de nossa mãezinha do céu. Sábado é mariano, sábado é o dia de nos colocarmos mais intensamente em oração juntinho à mãezinha do céu. E tenho certeza que você já alcançou muitas graças rezando com a gente, rezando, se colocando na presença de Deus. Fala, pervertido!
2: Mabrota, eu tô até se acostumado com essa ideia de rezar de madrugada. Nossa Senhora tem sido muito boa pra mim. Fala, papai.
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0: Muito bem, turma da alegria, parabéns, vocês estão chegando aí no sábado, estão aí cumprindo essa primeira semana, né? Essa primeira semana rezando juntinho comigo e vamos seguir à frente, toda semana estamos juntos em oração. E você já tá com seu terço na mão? Porque o meu já está aqui, vamos rezar então, galera! Música.

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2: 4 horas e 1 minuto.

esse momento especial do Santo Rosário. Vamos contemplar os mistérios gozosos, a alegria de Jesus e Maria, este grande sim que transformou a humanidade. Nos mistérios luminosos contemplaremos a vida de Jesus que caminhou no meio de nós, realizando milagres. Esse Jesus que se tornou o pão vivo na Eucaristia para nos alimentar a cada momento, a cada dia. Nos mistérios dolorosos, junto com Nossa Senhora, vamos contemplar este Cristo que padece numa cruz, se entrega totalmente para nos salvar. Nos mistérios gloriosos contemplaremos a vitória de Jesus sobre a cruz. Esse Jesus que vive e reina, caminha no meio de nós. E com Nossa Senhora, com o Santo Terço na mão, também vamos vencer todos os momentos de dificuldade que vierem em nossa vida. Seja bem-vindo, meu amigo e minha amiga, a esse momento especial de contemplação dos santos mistérios de Jesus e Maria, através desse Santo Rosário, que a partir de agora iremos rezar com muita fé e com muita devoção. Porque através de Maria chegaremos ao seu Filho Jesus. Rezemos com muita fé

em Deus Pai Todo-Poderoso, Criador do céu e da terra, e em Jesus Cristo, seu único Filho, nosso Senhor, que foi concebido pelo poder do Espírito Santo, nasceu da Virgem Maria, padeceu sob Pôncio Pilatos, foi crucificado, morto e sepultado, desceu à mansão dos mortos, ressuscitou ao terceiro dia, subiu aos céus, está sentada à direita de Deus Pai Todo-Poderoso, donde há de vir a julgar os vivos e os mortos. Creio no Espírito Santo, na Santa Igreja Católica, na comunhão dos santos, na remissão dos pecados, na ressurreição da

Pai nosso que estais no céu, santificado seja o vosso nome. Venha a nós o vosso reino, seja feita a vossa vontade, assim na terra como no céu. O pão nosso de cada dia nos dai hoje. Perdoai as nossas ofensas, assim como nós perdoamos a quem nos tem ofendido. E não nos deixeis cair em tentação, mas livrai-nos.

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1: Mistérios gozosos ou da alegria, a alegria da manifestação da nova vida. Esses mistérios contemplam o evento da vinda de Jesus, a encarnação do Espírito Crístico e a sua passagem pela terra.
0: Contemplemos o primeiro mistério gozoso.
1: No primeiro mistério gozoso, contemplamos a anunciação do arcanjo São Gabriel à Nossa Senhora.

Pai nosso que estais no céu, santificado seja o vosso nome. Venha a nós o vosso reino, seja feita a vossa vontade, assim na terra como no céu. O pão nosso de cada dia nos dai hoje, perdoai as nossas ofensas, assim como nós perdoamos a quem nos tem ofendido. E não nos deixeis cair em tentação, mas livrai-nos do mal. Amém. Ave Maria, cheia de graça, o Senhor é convosco. Bendita sois vós dentre as mulheres, e bendito é o fruto do vosso ventre, Jesus. Santa Maria, Mãe de Deus, rogai por nós, pecadores, agora e na hora de nossa morte. Amém. Ave Maria, cheia de graça, o Senhor é convosco. Bendita sois vós dentre as mulheres, e bendito é o fruto do vosso ventre, Jesus. Santa Maria, Mãe de Deus, rogai por nós, pecadores, agora e na hora de nossa morte. Amém. Ave Maria, cheia de graça, o Senhor é convosco. Bendita sois vós dentre as mulheres, e bendito é o fruto do vosso ventre, Jesus. Santa Maria, Mãe de Deus, rogai por nós, pecadores, agora e na hora de nossa morte. Amém. Ave Maria, cheia de graça, o Senhor é convosco. Bendita sois vós dentre as mulheres, e bendito é o fruto do vosso ventre, Jesus. Santa Maria, Mãe de Deus, rogai por nós, pecadores, agora e na hora de nossa morte. Amém. Ave Maria, cheia de graça, o Senhor é convosco. Bendita sois vós dentre as mulheres, e bendito é o fruto do vosso ventre, Jesus. Santa Maria, Mãe de Deus, rogai por nós, pecadores, agora e na hora de nossa morte. Amém. Ave Maria, cheia de graça, o Senhor é convosco. Bendita sois vós dentre as mulheres, e bendito é o fruto do vosso ventre, Jesus. Santa Maria, Mãe de Deus, rogai por nós, pecadores, agora e na hora de nossa morte. Amém. Ave Maria, cheia de graça, o Senhor é convosco. Bendita sois vós dentre as mulheres, e bendito é o fruto do vosso ventre, Jesus. Santa Maria, Mãe de Deus, rogai por nós, pecadores, agora e na hora de nossa morte. Amém. Ave Maria, cheia de graça, o Senhor é convosco. Bendita sois vós entre as mulheres, e bendito é o fruto do vosso ventre, Jesus. Santa Maria, Mãe de Deus, rogai por nós, pecadores, agora e na hora de nossa morte. Amém. Ave Maria, cheia de graça, o Senhor é convosco. Bendita sois vós dentre as mulheres, e bendito é o fruto do vosso ventre, Jesus. Santa Maria, Mãe de Deus, rogai por nós, pecadores, agora e na hora de nossa morte. Amém. Ave Maria, cheia de graça, o Senhor é convosco. Bendita sois vós dentre as mulheres, e bendito é o fruto do vosso ventre, Jesus. Santa Maria, Mãe de Deus, rogai por nós, pecadores, agora e na hora de nossa morte. Amém. Glória ao Pai, ao Filho e ao Espírito Santo, como era no princípio, agora e sempre. Amém. Ó meu Jesus, perdoai-nos e livrai-nos do fogo do inferno. Levai as almas todas para o céu e socorrei principalmente aquelas que mais precisarem da vossa misericórdia. Sagrada Família, rogai por nós. Nossa Senhora Aparecida, rogai por nós. Enchei-vos do Espírito Santo de Deus.

No segundo mistério gozoso, contemplamos a visitação de Nossa Senhora, a sua prima Santa Isabel.

Pai nosso que estais no céu, santificado seja o vosso nome. Venha a nós o vosso reino, seja feita a vossa vontade, assim na terra como no céu. O pão nosso de cada dia nos dai hoje, perdoai as nossas ofensas, assim como nós perdoamos a quem nos tem ofendido. E não nos deixeis cair em tentação, mas livrai-nos do mal. Amém. Ave Maria, cheia de graça, o Senhor é convosco. Bendita sois vós dentre as mulheres, e bendito é o fruto do vosso ventre, Jesus. Santa Maria, Mãe de Deus, rogai por nós, pecadores, agora e na hora de nossa morte. Amém. Ave Maria, cheia de graça, o Senhor é convosco. Bendita sois vós dentre as mulheres, e bendito é o fruto do vosso ventre, Jesus. Santa Maria, Mãe de Deus, rogai por nós, pecadores, agora e na hora de nossa morte. Amém. Ave Maria, cheia de graça, o Senhor é convosco. Bendita sois vós dentre as mulheres, e bendito é o fruto do vosso ventre, Jesus. Santa Maria, Mãe de Deus, rogai por nós, pecadores, agora e na hora de nossa morte. Amém. Ave Maria, cheia de graça, o Senhor é convosco. Bendita sois vós dentre as mulheres, e bendito é o fruto do vosso ventre, Jesus. Santa Maria, Mãe de Deus, rogai por nós, pecadores, agora e na hora de nossa morte. Amém. Ave Maria, cheia de graça, o Senhor é convosco. Bendita sois vós dentre as mulheres, e bendito é o fruto do vosso ventre, Jesus. Santa Maria, Mãe de Deus, rogai por nós, pecadores, agora e na hora de nossa morte. Amém. Ave Maria, cheia de graça, o Senhor é convosco. Bendita sois vós dentre as mulheres, e bendito é o fruto do vosso ventre, Jesus. Santa Maria, Mãe de Deus, rogai por nós, pecadores, agora e na hora de nossa morte. Amém. Ave Maria, cheia de graça, o Senhor é convosco. Bendita sois vós dentre as mulheres, e bendito é o fruto do vosso ventre, Jesus. Santa Maria, Mãe de Deus, rogai por nós, pecadores, agora e na hora de nossa morte. Amém. Ave Maria, cheia de graça, o Senhor é convosco. Bendita sois vós entre as mulheres, e bendito é o fruto do vosso ventre, Jesus. Santa Maria, Mãe de Deus, rogai por nós, pecadores, agora e na hora de nossa morte. Amém. Ave Maria, cheia de graça, o Senhor é convosco. Bendita sois vós dentre as mulheres, e bendito é o fruto do vosso ventre, Jesus. Santa Maria, Mãe de Deus, rogai por nós, pecadores, agora e na hora de nossa morte. Amém. Ave Maria, cheia de graça, o Senhor é convosco. Bendita sois vós dentre as mulheres, e bendito é o fruto do vosso ventre, Jesus. Santa Maria, Mãe de Deus, rogai por nós, pecadores, agora e na hora de nossa morte. Amém. Glória ao Pai, ao Filho e ao Espírito Santo, como era no princípio, agora e sempre. Amém. Ó meu Jesus, perdoai-nos e livrai-nos do fogo do inferno. Levai as almas todas para o céu e socorrei principalmente aquelas que mais precisarem da vossa misericórdia. Sagrada Família, rogai por nós. Nossa Senhora Aparecida, rogai por nós. Enchei-vos do Espírito Santo de Deus.

Pai nosso que estais no céu, santificado seja o vosso nome. Venha a nós o vosso reino, seja feita a vossa vontade, assim na terra como no céu. O pão nosso de cada dia nos dai hoje, perdoai as nossas ofensas, assim como nós perdoamos a quem nos tem ofendido. E não nos deixeis cair em tentação, mas livrai-nos do mal. Amém. Ave Maria, cheia de graça, o Senhor é convosco. Bendita sois vós dentre as mulheres, e bendito é o fruto do vosso ventre, Jesus. Santa Maria, Mãe de Deus, rogai por nós, pecadores, agora e na hora de nossa morte. Amém. Ave Maria, cheia de graça, o Senhor é convosco. Bendita sois vós dentre as mulheres, e bendito é o fruto do vosso ventre, Jesus. Santa Maria, Mãe de Deus, rogai por nós, pecadores, agora e na hora de nossa morte. Amém. Ave Maria, cheia de graça, o Senhor é convosco. Bendita sois vós dentre as mulheres, e bendito é o fruto do vosso ventre, Jesus. Santa Maria, Mãe de Deus, rogai por nós, pecadores, agora e na hora de nossa morte. Amém. Ave Maria, cheia de graça, o Senhor é convosco. Bendita sois vós dentre as mulheres, e bendito é o fruto do vosso ventre, Jesus. Santa Maria, Mãe de Deus, rogai por nós, pecadores, agora e na hora de nossa morte. Amém. Ave Maria, cheia de graça, o Senhor é convosco. Bendita sois vós dentre as mulheres, e bendito é o fruto do vosso ventre, Jesus. Santa Maria, Mãe de Deus, rogai por nós, pecadores, agora e na hora de nossa morte. Amém. Ave Maria, cheia de graça, o Senhor é convosco. Bendita sois vós dentre as mulheres, e bendito é o fruto do vosso ventre, Jesus. Santa Maria, Mãe de Deus, rogai por nós, pecadores, agora e na hora de nossa morte. Amém. Ave Maria, cheia de graça, o Senhor é convosco. Bendita sois vós dentre as mulheres, e bendito é o fruto do vosso ventre, Jesus. Santa Maria, Mãe de Deus, rogai por nós, pecadores, agora e na hora de nossa morte. Amém. Ave Maria, cheia de graça, o Senhor é convosco. Bendita sois vós entre as mulheres, e bendito é o fruto do vosso ventre, Jesus. Santa Maria, Mãe de Deus, rogai por nós, pecadores, agora e na hora de nossa morte. Amém. Ave Maria, cheia de graça, o Senhor é convosco. Bendita sois vós dentre as mulheres, e bendito é o fruto do vosso ventre, Jesus. Santa Maria, Mãe de Deus, rogai por nós, pecadores, agora e na hora de nossa morte. Amém. Ave Maria, cheia de graça, o Senhor é convosco. Bendita sois vós dentre as mulheres, e bendito é o fruto do vosso ventre, Jesus. Santa Maria, Mãe de Deus, rogai por nós, pecadores, agora e na hora de nossa morte. Amém. Glória ao Pai, ao Filho e ao Espírito Santo, como era no princípio, agora e sempre. Amém. Ó meu Jesus, perdoai-nos e livrai-nos do fogo do inferno. Levai as almas todas para o céu e socorrei principalmente aquelas que mais precisarem da vossa misericórdia. Sagrada Família, rogai por nós. Nossa Senhora Aparecida, rogai por nós. Enchei-vos do Espírito Santo de Deus.

quarto mistério gozoso, contemplamos a apresentação de Jesus no templo. Pai nosso que estais no céu, santificado seja o vosso nome. Venha a nós o vosso reino, seja feita a vossa vontade, assim na terra como no céu. O pão nosso de cada dia nos dai hoje, perdoai as nossas ofensas, assim como nós perdoamos a quem nos tem ofendido. E não nos deixeis cair em tentação, mas livrai-nos do mal. Amém. Ave Maria, cheia de graça, o Senhor é convosco. Bendita sois vós dentre as mulheres, e bendito é o fruto do vosso ventre, Jesus. Santa Maria, Mãe de Deus, rogai por nós, pecadores, agora e na hora de nossa morte. Amém. Ave Maria, cheia de graça, o Senhor é convosco. Bendita sois vós dentre as mulheres, e bendito é o fruto do vosso ventre, Jesus. Santa Maria, Mãe de Deus, rogai por nós, pecadores, agora e na hora de nossa morte. Amém. Ave Maria, cheia de graça, o Senhor é convosco. Bendita sois vós dentre as mulheres, e bendito é o fruto do vosso ventre, Jesus. Santa Maria, Mãe de Deus, rogai por nós, pecadores, agora e na hora de nossa morte. Amém. Ave Maria, cheia de graça, o Senhor é convosco. Bendita sois vós dentre as mulheres, e bendito é o fruto do vosso ventre, Jesus. Santa Maria, Mãe de Deus, rogai por nós, pecadores, agora e na hora de nossa morte. Amém. Ave Maria, cheia de graça, o Senhor é convosco. Bendita sois vós dentre as mulheres, e bendito é o fruto do vosso ventre, Jesus. Santa Maria, Mãe de Deus, rogai por nós, pecadores, agora e na hora de nossa morte. Amém. Ave Maria, cheia de graça, o Senhor é convosco. Bendita sois vós dentre as mulheres, e bendito é o fruto do vosso ventre, Jesus. Santa Maria, Mãe de Deus, rogai por nós, pecadores, agora e na hora de nossa morte. Amém. Ave Maria, cheia de graça, o Senhor é convosco. Bendita sois vós dentre as mulheres, e bendito é o fruto do vosso ventre, Jesus. Santa Maria, Mãe de Deus, rogai por nós, pecadores, agora e na hora de nossa morte. Amém. Ave Maria, cheia de graça, o Senhor é convosco. Bendita sois vós entre as mulheres, e bendito é o fruto do vosso ventre, Jesus. Santa Maria, Mãe de Deus, rogai por nós, pecadores, agora e na hora de nossa morte. Amém. Ave Maria, cheia de graça, o Senhor é convosco. Bendita sois vós dentre as mulheres, e bendito é o fruto do vosso ventre, Jesus. Santa Maria, Mãe de Deus, rogai por nós, pecadores, agora e na hora de nossa morte. Amém. Ave Maria, cheia de graça, o Senhor é convosco. Bendita sois vós dentre as mulheres, e bendito é o fruto do vosso ventre, Jesus. Santa Maria, Mãe de Deus, rogai por nós, pecadores, agora e na hora de nossa morte. Amém. Glória ao Pai, ao Filho e ao Espírito Santo, como era no princípio, agora e sempre. Amém. Ó meu Jesus, perdoai-nos e livrai-nos do fogo do inferno. Levai as almas todas para o céu e socorrei principalmente aquelas que mais precisarem da vossa misericórdia. Sagrada Família, rogai por nós. Nossa Senhora Aparecida, rogai por nós. Enchei-vos do Espírito Santo de Deus.

0: contemplaremos o quinto mistério gozoso.
1: No quinto mistério gozoso, contemplamos o encontro de Jesus no templo, falando e escutando sobre as coisas de seu Pai.

Pai nosso que estais no céu, santificado seja o vosso nome. Venha a nós o vosso reino, seja feita a vossa vontade, assim na terra como no céu. O pão nosso de cada dia nos dai hoje, perdoai as nossas ofensas, assim como nós perdoamos a quem nos tem ofendido. E não nos deixeis cair em tentação, mas livrai-nos do mal. Amém. Ave Maria, cheia de graça, o Senhor é convosco. Bendita sois vós dentre as mulheres, e bendito é o fruto do vosso ventre, Jesus. Santa Maria, Mãe de Deus, rogai por nós, pecadores, agora e na hora de nossa morte. Amém. Ave Maria, cheia de graça, o Senhor é convosco. Bendita sois vós dentre as mulheres, e bendito é o fruto do vosso ventre, Jesus. Santa Maria, Mãe de Deus, rogai por nós, pecadores, agora e na hora de nossa morte. Amém. Ave Maria, cheia de graça, o Senhor é convosco. Bendita sois vós dentre as mulheres, e bendito é o fruto do vosso ventre, Jesus. Santa Maria, Mãe de Deus, rogai por nós, pecadores, agora e na hora de nossa morte. Amém. Ave Maria, cheia de graça, o Senhor é convosco. Bendita sois vós dentre as mulheres, e bendito é o fruto do vosso ventre, Jesus. Santa Maria, Mãe de Deus, rogai por nós, pecadores, agora e na hora de nossa morte. Amém. Ave Maria, cheia de graça, o Senhor é convosco. Bendita sois vós dentre as mulheres, e bendito é o fruto do vosso ventre, Jesus. Santa Maria, Mãe de Deus, rogai por nós, pecadores, agora e na hora de nossa morte. Amém. Ave Maria, cheia de graça, o Senhor é convosco. Bendita sois vós dentre as mulheres, e bendito é o fruto do vosso ventre, Jesus. Santa Maria, Mãe de Deus, rogai por nós, pecadores, agora e na hora de nossa morte. Amém. Ave Maria, cheia de graça, o Senhor é convosco. Bendita sois vós dentre as mulheres, e bendito é o fruto do vosso ventre, Jesus. Santa Maria, Mãe de Deus, rogai por nós, pecadores, agora e na hora de nossa morte. Amém. Ave Maria, cheia de graça, o Senhor é convosco. Bendita sois vós entre as mulheres, e bendito é o fruto do vosso ventre, Jesus. Santa Maria, Mãe de Deus, rogai por nós, pecadores, agora e na hora de nossa morte. Amém. Ave Maria, cheia de graça, o Senhor é convosco. Bendita sois vós dentre as mulheres, e bendito é o fruto do vosso ventre, Jesus. Santa Maria, Mãe de Deus, rogai por nós, pecadores, agora e na hora de nossa morte. Amém. Ave Maria, cheia de graça, o Senhor é convosco. Bendita sois vós dentre as mulheres, e bendito é o fruto do vosso ventre, Jesus. Santa Maria, Mãe de Deus, rogai por nós, pecadores, agora e na hora de nossa morte. Amém. Glória ao Pai, ao Filho e ao Espírito Santo, como era no princípio, agora e sempre. Amém. Ó meu Jesus, perdoai-nos e livrai-nos do fogo do inferno. Levai as almas todas para o céu e socorrei principalmente aquelas que mais precisarem da vossa misericórdia. Sagrada Família, rogai por nós. Nossa Senhora Aparecida, rogai por nós. Enchei-vos do Espírito Santo de Deus.

mistérios luminosos ou da luz, a vida que manifesta a luz. 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

Pai nosso que estais no céu, santificado seja o vosso nome. Venha a nós o vosso reino, seja feita a vossa vontade, assim na terra como no céu. O pão nosso de cada dia nos dai hoje, perdoai as nossas ofensas, assim como nós perdoamos a quem nos tem ofendido. E não nos deixeis cair em tentação, mas livrai-nos do mal. Amém. Ave Maria, cheia de graça, o Senhor é convosco. Bendita sois vós dentre as mulheres, e bendito é o fruto do vosso ventre, Jesus. Santa Maria, Mãe de Deus, rogai por nós, pecadores, agora e na hora de nossa morte. Amém. Ave Maria, cheia de graça, o Senhor é convosco. Bendita sois vós dentre as mulheres, e bendito é o fruto do vosso ventre, Jesus. Santa Maria, Mãe de Deus, rogai por nós, pecadores, agora e na hora de nossa morte. Amém. Ave Maria, cheia de graça, o Senhor é convosco. Bendita sois vós dentre as mulheres, e bendito é o fruto do vosso ventre, Jesus. Santa Maria, Mãe de Deus, rogai por nós, pecadores, agora e na hora de nossa morte. Amém. Ave Maria, cheia de graça, o Senhor é convosco. Bendita sois vós dentre as mulheres, e bendito é o fruto do vosso ventre, Jesus. Santa Maria, Mãe de Deus, rogai por nós, pecadores, agora e na hora de nossa morte. Amém. Ave Maria, cheia de graça, o Senhor é convosco. Bendita sois vós dentre as mulheres, e bendito é o fruto do vosso ventre, Jesus. Santa Maria, Mãe de Deus, rogai por nós, pecadores, agora e na hora de nossa morte. Amém. Ave Maria, cheia de graça, o Senhor é convosco. Bendita sois vós dentre as mulheres, e bendito é o fruto do vosso ventre, Jesus. Santa Maria, Mãe de Deus, rogai por nós, pecadores, agora e na hora de nossa morte. Amém. Ave Maria, cheia de graça, o Senhor é convosco. Bendita sois vós dentre as mulheres, e bendito é o fruto do vosso ventre, Jesus. Santa Maria, Mãe de Deus, rogai por nós, pecadores, agora e na hora de nossa morte. Amém. Ave Maria, cheia de graça, o Senhor é convosco. Bendita sois vós entre as mulheres, e bendito é o fruto do vosso ventre, Jesus. Santa Maria, Mãe de Deus, rogai por nós, pecadores, agora e na hora de nossa morte. Amém. Ave Maria, cheia de graça, o Senhor é convosco. Bendita sois vós dentre as mulheres, e bendito é o fruto do vosso ventre, Jesus. Santa Maria, Mãe de Deus, rogai por nós, pecadores, agora e na hora de nossa morte. Amém. Ave Maria, cheia de graça, o Senhor é convosco. Bendita sois vós dentre as mulheres, e bendito é o fruto do vosso ventre, Jesus. Santa Maria, Mãe de Deus, rogai por nós, pecadores, agora e na hora de nossa morte. Amém. Glória ao Pai, ao Filho e ao Espírito Santo, como era no princípio, agora e sempre. Amém. Ó meu Jesus, perdoai-nos e livrai-nos do fogo do inferno, como era no princípio, agora e sempre. Amém. Ó meu Jesus,

Pai nosso que estais no céu, santificado seja o vosso nome. Venha a nós o vosso reino, seja feita a vossa vontade, assim na terra como no céu. O pão nosso de cada dia nos dai hoje, perdoai as nossas ofensas, assim como nós perdoamos a quem nos tem ofendido. E não nos deixeis cair em tentação, mas livrai-nos do mal. Amém. Ave Maria, cheia de graça, o Senhor é convosco. Bendito sois vós dentre as mulheres, e bendito é o fruto do vosso ventre, Jesus. Santa Maria, Mãe de Deus, rogai por nós, pecadores, agora e na hora de nossa morte. Amém. Ave Maria, cheia de graça, o Senhor é convosco. Bendita sois vós dentre as mulheres, e bendito é o fruto do vosso ventre, Jesus. Santa Maria, Mãe de Deus, rogai por nós, pecadores, agora e na hora de nossa morte. Amém. Ave Maria, cheia de graça, o Senhor é convosco. Bendita sois vós dentre as mulheres, e bendito é o fruto do vosso ventre, Jesus. Santa Maria, Mãe de Deus, rogai por nós, pecadores, agora e na hora de nossa morte. Amém. Ave Maria, cheia de graça, o Senhor é convosco. Bendita sois vós dentre as mulheres, e bendito é o fruto do vosso ventre, Jesus. Santa Maria, Mãe de Deus, rogai por nós, pecadores, agora e na hora de nossa morte. Amém. Ave Maria, cheia de graça, o Senhor é convosco. Bendita sois vós dentre as mulheres, e bendito é o fruto do vosso ventre, Jesus. Santa Maria, Mãe de Deus, rogai por nós, pecadores, agora e na hora de nossa morte. Amém. Ave Maria, cheia de graça, o Senhor é convosco. Bendita sois vós dentre as mulheres, e bendito é o fruto do vosso ventre, Jesus. Santa Maria, Mãe de Deus, rogai por nós, pecadores, agora e na hora de nossa morte. Amém. Ave Maria, cheia de graça, o Senhor é convosco. Bendita sois vós dentre as mulheres, e bendito é o fruto do vosso ventre, Jesus. Santa Maria, Mãe de Deus, rogai por nós, pecadores, agora e na hora de nossa morte. Amém. Ave Maria, cheia de graça, o Senhor é convosco. Bendita sois vós entre as mulheres, e bendito é o fruto do vosso ventre, Jesus. Santa Maria, Mãe de Deus, rogai por nós, pecadores, agora e na hora de nossa morte. Amém. Ave Maria, cheia de graça, o Senhor é convosco. Bendita sois vós dentre as mulheres, e bendito é o fruto do vosso ventre, Jesus. Santa Maria, Mãe de Deus, rogai por nós, pecadores, agora e na hora de nossa morte. Amém. Ave Maria, cheia de graça, o Senhor é convosco. Bendita sois vós dentre as mulheres, e bendito é o fruto do vosso ventre, Jesus. Santa Maria, Mãe de Deus, rogai por nós, pecadores, agora e na hora de nossa morte. Amém. Glória ao Pai, ao Filho e ao Espírito Santo, como era no princípio, agora e sempre. Amém. Ó meu Jesus, perdoai-nos e livrai-nos do fogo do inferno. Levai as almas todas para o céu e socorrei principalmente aquelas que mais precisarem da vossa misericórdia. Sagrada Família, rogai por nós. Nossa Senhora Aparecida, rogai por nós. Enchei-vos do Espírito Santo de Deus.

Pai nosso que estais no céu, santificado seja o vosso nome. Venha a nós o vosso reino, seja feita a vossa vontade, assim na terra como no céu. O pão nosso de cada dia nos dai hoje, perdoai as nossas ofensas, assim como nós perdoamos a quem nos tem ofendido. E não nos deixeis cair em tentação, mas livrai-nos do mal. Amém. Ave Maria, cheia de graça, o Senhor é convosco. Bendita sois vós dentre as mulheres, e bendito é o fruto do vosso ventre, Jesus. Santa Maria, Mãe de Deus, rogai por nós, pecadores, agora e na hora de nossa morte. Amém. Ave Maria, cheia de graça, o Senhor é convosco. Bendita sois vós dentre as mulheres, e bendito é o fruto do vosso ventre, Jesus. Santa Maria, Mãe de Deus, rogai por nós, pecadores, agora e na hora de nossa morte. Amém. Ave Maria, cheia de graça, o Senhor é convosco. Bendita sois vós dentre as mulheres, e bendito é o fruto do vosso ventre, Jesus. Santa Maria, Mãe de Deus, rogai por nós, pecadores, agora e na hora de nossa morte. Amém. Ave Maria, cheia de graça, o Senhor é convosco. Bendita sois vós dentre as mulheres, e bendito é o fruto do vosso ventre, Jesus. Santa Maria, Mãe de Deus, rogai por nós, pecadores, agora e na hora de nossa morte. Amém. Ave Maria, cheia de graça, o Senhor é convosco. Bendita sois vós dentre as mulheres, e bendito é o fruto do vosso ventre, Jesus. Santa Maria, Mãe de Deus, rogai por nós, pecadores, agora e na hora de nossa morte. Amém. Ave Maria, cheia de graça, o Senhor é convosco. Bendita sois vós dentre as mulheres, e bendito é o fruto do vosso ventre, Jesus. Santa Maria, Mãe de Deus, rogai por nós, pecadores, agora e na hora de nossa morte. Amém. Ave Maria, cheia de graça, o Senhor é convosco. Bendita sois vós dentre as mulheres, e bendito é o fruto do vosso ventre, Jesus. Santa Maria, Mãe de Deus, rogai por nós, pecadores, agora e na hora de nossa morte. Amém. Ave Maria, cheia de graça, o Senhor é convosco. Bendita sois vós entre as mulheres, e bendito é o fruto do vosso ventre, Jesus. Santa Maria, Mãe de Deus, rogai por nós, pecadores, agora e na hora de nossa morte. Amém. Ave Maria, cheia de graça, o Senhor é convosco. Bendita sois vós dentre as mulheres, e bendito é o fruto do vosso ventre, Jesus. Santa Maria, Mãe de Deus, rogai por nós, pecadores, agora e na hora de nossa morte. Amém. Ave Maria, cheia de graça, o Senhor é convosco. Bendita sois vós dentre as mulheres, e bendito é o fruto do vosso ventre, Jesus. Santa Maria, Mãe de Deus, rogai por nós, pecadores, agora e na hora de nossa morte. Amém. Glória ao Pai, ao Filho e ao Espírito Santo, como era no princípio, agora e sempre. Amém. Ó meu Jesus, perdoai-nos e livrai-nos do fogo do inferno, levai as almas todas para o céu e socorrei principalmente aquelas que mais precisarem da vossa misericórdia. Sagrada Família, rogai por nós. Nossa Senhora Aparecida, rogai por nós. Enchei-vos do Espírito Santo de Deus.

Pai nosso que estais no céu, santificado seja o vosso nome. Venha a nós o vosso reino, seja feita a vossa vontade, assim na terra como no céu. O pão nosso de cada dia nos dai hoje, perdoai as nossas ofensas, assim como nós perdoamos a quem nos tem ofendido. E não nos deixeis cair em tentação, mas livrai-nos do mal. Amém. Ave Maria, cheia de graça, o Senhor é convosco. Bendita sois vós dentre as mulheres, e bendito é o fruto do vosso ventre, Jesus. Santa Maria, Mãe de Deus, rogai por nós, pecadores, agora e na hora de nossa morte. Amém. Ave Maria, cheia de graça, o Senhor é convosco. Bendita sois vós dentre as mulheres, e bendito é o fruto do vosso ventre, Jesus. Santa Maria, Mãe de Deus, rogai por nós, pecadores, agora e na hora de nossa morte. Amém. Ave Maria, cheia de graça, o Senhor é convosco. Bendita sois vós dentre as mulheres, e bendito é o fruto do vosso ventre, Jesus. Santa Maria, Mãe de Deus, rogai por nós, pecadores, agora e na hora de nossa morte. Amém. Ave Maria, cheia de graça, o Senhor é convosco. Bendita sois vós dentre as mulheres, e bendito é o fruto do vosso ventre, Jesus. Santa Maria, Mãe de Deus, rogai por nós, pecadores, agora e na hora de nossa morte. Amém. Ave Maria, cheia de graça, o Senhor é convosco. Bendita sois vós dentre as mulheres, e bendito é o fruto do vosso ventre, Jesus. Santa Maria, Mãe de Deus, rogai por nós, pecadores, agora e na hora de nossa morte. Amém. Ave Maria, cheia de graça, o Senhor é convosco. Bendita sois vós dentre as mulheres, e bendito é o fruto do vosso ventre, Jesus. Santa Maria, Mãe de Deus, rogai por nós, pecadores, agora e na hora de nossa morte. Amém. Ave Maria, cheia de graça, o Senhor é convosco. Bendita sois vós dentre as mulheres, e bendito é o fruto do vosso ventre, Jesus. Santa Maria, Mãe de Deus, rogai por nós, pecadores, agora e na hora de nossa morte. Amém. Ave Maria, cheia de graça, o Senhor é convosco. Bendita sois vós entre as mulheres, e bendito é o fruto do vosso ventre, Jesus. Santa Maria, Mãe de Deus, rogai por nós, pecadores, agora e na hora de nossa morte. Amém. Ave Maria, cheia de graça, o Senhor é convosco. Bendita sois vós dentre as mulheres, e bendito é o fruto do vosso ventre, Jesus. Santa Maria, Mãe de Deus, rogai por nós, pecadores, agora e na hora de nossa morte. Amém. Ave Maria, cheia de graça, o Senhor é convosco. Bendita sois vós dentre as mulheres, e bendito é o fruto do vosso ventre, Jesus. Santa Maria, Mãe de Deus, rogai por nós, pecadores, agora e na hora de nossa morte. Amém. Glória ao Pai, ao Filho e ao Espírito Santo, como era no princípio, agora e sempre. Amém. Ó meu Jesus, perdoai-nos e livrai-nos do fogo do inferno, levai as almas todas para o céu e socorrei principalmente aquelas que mais precisarem da vossa misericórdia. Sagrada Família, rogai por nós. Nossa Senhora Aparecida, rogai por nós. Enchei-vos do Espírito Santo de Deus.

Pai nosso que estais no céu, santificado seja o vosso nome. Venha a nós o vosso reino, seja feita a vossa vontade, assim na terra como no céu. O pão nosso de cada dia nos dai hoje, perdoai as nossas ofensas, assim como nós perdoamos a quem nos tem ofendido. E não nos deixeis cair em tentação, mas livrai-nos do mal. Amém. Ave Maria, cheia de graça, o Senhor é convosco. Bendita sois vós dentre as mulheres, e bendito é o fruto do vosso ventre, Jesus. Santa Maria, Mãe de Deus, rogai por nós, pecadores, agora e na hora de nossa morte. Amém. Ave Maria, cheia de graça, o Senhor é convosco. Bendita sois vós dentre as mulheres, e bendito é o fruto do vosso ventre, Jesus. Santa Maria, Mãe de Deus, rogai por nós, pecadores, agora e na hora de nossa morte. Amém. Ave Maria, cheia de graça, o Senhor é convosco. Bendita sois vós dentre as mulheres, e bendito é o fruto do vosso ventre, Jesus. Santa Maria, Mãe de Deus, rogai por nós, pecadores, agora e na hora de nossa morte. Amém. Ave Maria, cheia de graça, o Senhor é convosco. Bendita sois vós dentre as mulheres, e bendito é o fruto do vosso ventre, Jesus. Santa Maria, Mãe de Deus, rogai por nós, pecadores, agora e na hora de nossa morte. Amém. Ave Maria, cheia de graça, o Senhor é convosco. Bendita sois vós dentre as mulheres, e bendito é o fruto do vosso ventre, Jesus. Santa Maria, Mãe de Deus, rogai por nós, pecadores, agora e na hora de nossa morte. Amém. Ave Maria, cheia de graça, o Senhor é convosco. Bendita sois vós dentre as mulheres, e bendito é o fruto do vosso ventre, Jesus. Santa Maria, Mãe de Deus, rogai por nós, pecadores, agora e na hora de nossa morte. Amém. Ave Maria, cheia de graça, o Senhor é convosco. Bendita sois vós dentre as mulheres, e bendito é o fruto do vosso ventre, Jesus. Santa Maria, Mãe de Deus, rogai por nós, pecadores, agora e na hora de nossa morte. Amém. Ave Maria, cheia de graça, o Senhor é convosco. Bendita sois vós entre as mulheres, e bendito é o fruto do vosso ventre, Jesus. Santa Maria, Mãe de Deus, rogai por nós, pecadores, agora e na hora de nossa morte. Amém. Ave Maria, cheia de graça, o Senhor é convosco. Bendita sois vós dentre as mulheres, e bendito é o fruto do vosso ventre, Jesus. Santa Maria, Mãe de Deus, rogai por nós, pecadores, agora e na hora de nossa morte. Amém. Ave Maria, cheia de graça, o Senhor é convosco. Bendita sois vós dentre as mulheres, e bendito é o fruto do vosso ventre, Jesus. Santa Maria, Mãe de Deus, rogai por nós, pecadores, agora e na hora de nossa morte. Amém. Glória ao Pai, ao Filho e ao Espírito Santo, como era no princípio, agora e sempre. Amém. Ó meu Jesus, perdoai-nos e livrai-nos do fogo do inferno. Levai as almas todas para o céu e socorrei principalmente aquelas que mais precisarem da vossa misericórdia. Sagrada Família, rogai por nós. Nossa Senhora Aparecida, rogai por nós. Enchei-vos do Espírito Santo de Deus.

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Pai nosso que estais no céu, santificado seja o vosso nome. Venha a nós o vosso reino, seja feita a vossa vontade, assim na terra como no céu. O pão nosso de cada dia nos dai hoje, perdoai as nossas ofensas, assim como nós perdoamos a quem nos tem ofendido. E não nos deixeis cair em tentação, mas livrai-nos do mal. Amém. Ave Maria, cheia de graça, o Senhor é convosco. Bendita sois vós dentre as mulheres, e bendito é o fruto do vosso ventre, Jesus. Santa Maria, Mãe de Deus, rogai por nós, pecadores, agora e na hora de nossa morte. Amém. Ave Maria, cheia de graça, o Senhor é convosco. Bendita sois vós dentre as mulheres, e bendito é o fruto do vosso ventre, Jesus. Santa Maria, Mãe de Deus, rogai por nós, pecadores, agora e na hora de nossa morte. Amém. Ave Maria, cheia de graça, o Senhor é convosco. Bendita sois vós dentre as mulheres, e bendito é o fruto do vosso ventre, Jesus. Santa Maria, Mãe de Deus, rogai por nós, pecadores, agora e na hora de nossa morte. Amém. Ave Maria, cheia de graça, o Senhor é convosco. Bendita sois vós dentre as mulheres, e bendito é o fruto do vosso ventre, Jesus. Santa Maria, Mãe de Deus, rogai por nós, pecadores, agora e na hora de nossa morte. Amém. Ave Maria, cheia de graça, o Senhor é convosco. Bendita sois vós dentre as mulheres, e bendito é o fruto do vosso ventre, Jesus. Santa Maria, Mãe de Deus, rogai por nós, pecadores, agora e na hora de nossa morte. Amém. Ave Maria, cheia de graça, o Senhor é convosco. Bendita sois vós dentre as mulheres, e bendito é o fruto do vosso ventre, Jesus. Santa Maria, Mãe de Deus, rogai por nós, pecadores, agora e na hora de nossa morte. Amém. Ave Maria, cheia de graça, o Senhor é convosco. Bendita sois vós dentre as mulheres, e bendito é o fruto do vosso ventre, Jesus. Santa Maria, Mãe de Deus, rogai por nós, pecadores, agora e na hora de nossa morte. Amém. Ave Maria, cheia de graça, o Senhor é convosco. Bendita sois vós entre as mulheres, e bendito é o fruto do vosso ventre, Jesus. Santa Maria, Mãe de Deus, rogai por nós, pecadores, agora e na hora de nossa morte. Amém. Ave Maria, cheia de graça, o Senhor é convosco. Bendita sois vós dentre as mulheres, e bendito é o fruto do vosso ventre, Jesus. Santa Maria, Mãe de Deus, rogai por nós, pecadores, agora e na hora de nossa morte. Amém. Ave Maria, cheia de graça, o Senhor é convosco. Bendita sois vós dentre as mulheres, e bendito é o fruto do vosso ventre, Jesus. Santa Maria, Mãe de Deus, rogai por nós, pecadores, agora e na hora de nossa morte. Amém. Glória ao Pai, ao Filho e ao Espírito Santo, como era no princípio, agora e sempre. Amém. Ó meu Jesus, perdoai-nos e livrai-nos do fogo do inferno, levai as almas todas para o céu e socorrei principalmente aquelas que mais precisarem da vossa misericórdia. Sagrada Família, rogai por nós. Nossa Senhora Aparecida, rogai por nós. Enchei-vos do Espírito Santo de Deus.

Pai nosso que estais no céu, santificado seja o vosso nome. Venha a nós o vosso reino, seja feita a vossa vontade, assim na terra como no céu. O pão nosso de cada dia nos dai hoje, perdoai as nossas ofensas, assim como nós perdoamos a quem nos tem ofendido. E não nos deixeis cair em tentação, mas livrai-nos do mal. Amém. Ave Maria, cheia de graça, o Senhor é convosco. Bendita sois vós dentre as mulheres, e bendito é o fruto do vosso ventre, Jesus. Santa Maria, Mãe de Deus, rogai por nós, pecadores, agora e na hora de nossa morte. Amém. Ave Maria, cheia de graça, o Senhor é convosco. Bendita sois vós dentre as mulheres, e bendito é o fruto do vosso ventre, Jesus. Santa Maria, Mãe de Deus, rogai por nós, pecadores, agora e na hora de nossa morte. Amém. Ave Maria, cheia de graça, o Senhor é convosco. Bendita sois vós dentre as mulheres, e bendito é o fruto do vosso ventre, Jesus. Santa Maria, Mãe de Deus, rogai por nós, pecadores, agora e na hora de nossa morte. Amém. Ave Maria, cheia de graça, o Senhor é convosco. Bendita sois vós dentre as mulheres, e bendito é o fruto do vosso ventre, Jesus. Santa Maria, Mãe de Deus, rogai por nós, pecadores, agora e na hora de nossa morte. Amém. Ave Maria, cheia de graça, o Senhor é convosco. Bendita sois vós dentre as mulheres, e bendito é o fruto do vosso ventre, Jesus. Santa Maria, Mãe de Deus, rogai por nós, pecadores, agora e na hora de nossa morte. Amém. Ave Maria, cheia de graça, o Senhor é convosco. Bendita sois vós dentre as mulheres, e bendito é o fruto do vosso ventre, Jesus. Santa Maria, Mãe de Deus, rogai por nós, pecadores, agora e na hora de nossa morte. Amém. Ave Maria, cheia de graça, o Senhor é convosco. Bendita sois vós dentre as mulheres, e bendito é o fruto do vosso ventre, Jesus. Santa Maria, Mãe de Deus, rogai por nós, pecadores, agora e na hora de nossa morte. Amém. Ave Maria, cheia de graça, o Senhor é convosco. Bendita sois vós entre as mulheres, e bendito é o fruto do vosso ventre, Jesus. Santa Maria, Mãe de Deus, rogai por nós, pecadores, agora e na hora de nossa morte. Amém. Ave Maria, cheia de graça, o Senhor é convosco. Bendita sois vós dentre as mulheres, e bendito é o fruto do vosso ventre, Jesus. Santa Maria, Mãe de Deus, rogai por nós, pecadores, agora e na hora de nossa morte. Amém. Ave Maria, cheia de graça, o Senhor é convosco. Bendita sois vós dentre as mulheres, e bendito é o fruto do vosso ventre, Jesus. Santa Maria, Mãe de Deus, rogai por nós, pecadores, agora e na hora de nossa morte. Amém. Glória ao Pai, ao Filho e ao Espírito Santo, como era no princípio, agora e sempre. Amém. Ó meu Jesus, perdoai-nos e livrai-nos do fogo do inferno. Levai as almas todas para o céu e socorrei principalmente aquelas que mais precisarem da vossa misericórdia. Sagrada Família, rogai por nós. Nossa Senhora Aparecida, rogai por nós. Enchei-vos do Espírito Santo de Deus.

Pai nosso que estais no céu, santificado seja o vosso nome. Venha a nós o vosso reino, seja feita a vossa vontade, assim na terra como no céu. O pão nosso de cada dia nos dai hoje, perdoai as nossas ofensas, assim como nós perdoamos a quem nos tem ofendido. E não nos deixeis cair em tentação, mas livrai-nos do mal. Amém. Ave Maria, cheia de graça, o Senhor é convosco. Bendita sois vós dentre as mulheres, e bendito é o fruto do vosso ventre, Jesus. Santa Maria, Mãe de Deus, rogai por nós, pecadores, agora e na hora de nossa morte. Amém. Ave Maria, cheia de graça, o Senhor é convosco. Bendita sois vós dentre as mulheres, e bendito é o fruto do vosso ventre, Jesus. Santa Maria, Mãe de Deus, rogai por nós, pecadores, agora e na hora de nossa morte. Amém. Ave Maria, cheia de graça, o Senhor é convosco. Bendita sois vós dentre as mulheres, e bendito é o fruto do vosso ventre, Jesus. Santa Maria, Mãe de Deus, rogai por nós, pecadores, agora e na hora de nossa morte. Amém. Ave Maria, cheia de graça, o Senhor é convosco. Bendita sois vós dentre as mulheres, e bendito é o fruto do vosso ventre, Jesus. Santa Maria, Mãe de Deus, rogai por nós, pecadores, agora e na hora de nossa morte. Amém. Ave Maria, cheia de graça, o Senhor é convosco. Bendita sois vós dentre as mulheres, e bendito é o fruto do vosso ventre, Jesus. Santa Maria, Mãe de Deus, rogai por nós, pecadores, agora e na hora de nossa morte. Amém. Ave Maria, cheia de graça, o Senhor é convosco. Bendita sois vós dentre as mulheres, e bendito é o fruto do vosso ventre, Jesus. Santa Maria, Mãe de Deus, rogai por nós, pecadores, agora e na hora de nossa morte. Amém. Ave Maria, cheia de graça, o Senhor é convosco. Bendita sois vós dentre as mulheres, e bendito é o fruto do vosso ventre, Jesus. Santa Maria, Mãe de Deus, rogai por nós, pecadores, agora e na hora de nossa morte. Amém. Ave Maria, cheia de graça, o Senhor é convosco. Bendita sois vós entre as mulheres, e bendito é o fruto do vosso ventre, Jesus. Santa Maria, Mãe de Deus, rogai por nós, pecadores, agora e na hora de nossa morte. Amém. Ave Maria, cheia de graça, o Senhor é convosco. Bendita sois vós dentre as mulheres, e bendito é o fruto do vosso ventre, Jesus. Santa Maria, Mãe de Deus, rogai por nós, pecadores, agora e na hora de nossa morte. Amém. Ave Maria, cheia de graça, o Senhor é convosco. Bendita sois vós dentre as mulheres, e bendito é o fruto do vosso ventre, Jesus. Santa Maria, Mãe de Deus, rogai por nós, pecadores, agora e na hora de nossa morte. Amém. Glória ao Pai, ao Filho e ao Espírito Santo, como era no princípio, agora e sempre. Amém. Ó meu Jesus, perdoai-nos e livrai-nos do fogo do inferno, levai as almas todas para o céu e socorrei principalmente aquelas que mais precisarem da vossa misericórdia. Sagrada Família, rogai por nós. Nossa Senhora Aparecida, rogai por nós. Enchei-vos do Espírito Santo de Deus.

Pai nosso que estais no céu, santificado seja o vosso nome. Venha a nós o vosso reino, seja feita a vossa vontade, assim na terra como no céu. O pão nosso de cada dia nos dai hoje, perdoai as nossas ofensas, assim como nós perdoamos a quem nos tem ofendido. E não nos deixeis cair em tentação, mas livrai-nos do mal. Amém. Ave Maria, cheia de graça, o Senhor é convosco. Bendita sois vós dentre as mulheres, e bendito é o fruto do vosso ventre, Jesus. Santa Maria, Mãe de Deus, rogai por nós, pecadores, agora e na hora de nossa morte. Amém. Ave Maria, cheia de graça, o Senhor é convosco. Bendita sois vós dentre as mulheres, e bendito é o fruto do vosso ventre, Jesus. Santa Maria, Mãe de Deus, rogai por nós, pecadores, agora e na hora de nossa morte. Amém. Ave Maria, cheia de graça, o Senhor é convosco. Bendita sois vós dentre as mulheres, e bendito é o fruto do vosso ventre, Jesus. Santa Maria, Mãe de Deus, rogai por nós, pecadores, agora e na hora de nossa morte. Amém. Ave Maria, cheia de graça, o Senhor é convosco. Bendita sois vós dentre as mulheres, e bendito é o fruto do vosso ventre, Jesus. Santa Maria, Mãe de Deus, rogai por nós, pecadores, agora e na hora de nossa morte. Amém. Ave Maria, cheia de graça, o Senhor é convosco. Bendita sois vós dentre as mulheres, e bendito é o fruto do vosso ventre, Jesus. Santa Maria, Mãe de Deus, rogai por nós, pecadores, agora e na hora de nossa morte. Amém. Ave Maria, cheia de graça, o Senhor é convosco. Bendita sois vós dentre as mulheres, e bendito é o fruto do vosso ventre, Jesus. Santa Maria, Mãe de Deus, rogai por nós, pecadores, agora e na hora de nossa morte. Amém. Ave Maria, cheia de graça, o Senhor é convosco. Bendita sois vós dentre as mulheres, e bendito é o fruto do vosso ventre, Jesus. Santa Maria, Mãe de Deus, rogai por nós, pecadores, agora e na hora de nossa morte. Amém. Ave Maria, cheia de graça, o Senhor é convosco. Bendita sois vós entre as mulheres, e bendito é o fruto do vosso ventre, Jesus. Santa Maria, Mãe de Deus, rogai por nós, pecadores, agora e na hora de nossa morte. Amém. Ave Maria, cheia de graça, o Senhor é convosco. Bendita sois vós dentre as mulheres, e bendito é o fruto do vosso ventre, Jesus. Santa Maria, Mãe de Deus, rogai por nós, pecadores, agora e na hora de nossa morte. Amém. Ave Maria, cheia de graça, o Senhor é convosco. Bendita sois vós dentre as mulheres, e bendito é o fruto do vosso ventre, Jesus. Santa Maria, Mãe de Deus, rogai por nós, pecadores, agora e na hora de nossa morte. Amém. Glória ao Pai, ao Filho e ao Espírito Santo, como era no princípio, agora e sempre. Amém. Ó meu Jesus, perdoai-nos e livrai-nos do fogo do inferno. Levai as almas todas para o céu e socorrei principalmente aquelas que mais precisarem da vossa misericórdia. Sagrada Família, rogai por nós. Nossa Senhora Aparecida, rogai por nós. Enchei-vos do Espírito Santo de Deus.

Pai nosso que estais no céu, santificado seja o vosso nome. Venha a nós o vosso reino, seja feita a vossa vontade, assim na terra como no céu. O pão nosso de cada dia nos dai hoje, perdoai as nossas ofensas, assim como nós perdoamos a quem nos tem ofendido. E não nos deixeis cair em tentação, mas livrai-nos do mal. Amém. Ave Maria, cheia de graça, o Senhor é convosco. Bendita sois vós dentre as mulheres, e bendito é o fruto do vosso ventre, Jesus. Santa Maria, Mãe de Deus, rogai por nós, pecadores, agora e na hora de nossa morte. Amém. Ave Maria, cheia de graça, o Senhor é convosco. Bendita sois vós dentre as mulheres, e bendito é o fruto do vosso ventre, Jesus. Santa Maria, Mãe de Deus, rogai por nós, pecadores, agora e na hora de nossa morte. Amém. Ave Maria, cheia de graça, o Senhor é convosco. Bendita sois vós dentre as mulheres, e bendito é o fruto do vosso ventre, Jesus. Santa Maria, Mãe de Deus, rogai por nós, pecadores, agora e na hora de nossa morte. Amém. Ave Maria, cheia de graça, o Senhor é convosco. Bendita sois vós dentre as mulheres, e bendito é o fruto do vosso ventre, Jesus. Santa Maria, Mãe de Deus, rogai por nós, pecadores, agora e na hora de nossa morte. Amém. Ave Maria, cheia de graça, o Senhor é convosco. Bendita sois vós dentre as mulheres, e bendito é o fruto do vosso ventre, Jesus. Santa Maria, Mãe de Deus, rogai por nós, pecadores, agora e na hora de nossa morte. Amém. Ave Maria, cheia de graça, o Senhor é convosco. Bendita sois vós dentre as mulheres, e bendito é o fruto do vosso ventre, Jesus. Santa Maria, Mãe de Deus, rogai por nós, pecadores, agora e na hora de nossa morte. Amém. Ave Maria, cheia de graça, o Senhor é convosco. Bendita sois vós dentre as mulheres, e bendito é o fruto do vosso ventre, Jesus. Santa Maria, Mãe de Deus, rogai por nós, pecadores, agora e na hora de nossa morte. Amém. Ave Maria, cheia de graça, o Senhor é convosco. Bendita sois vós entre as mulheres, e bendito é o fruto do vosso ventre, Jesus. Santa Maria, Mãe de Deus, rogai por nós, pecadores, agora e na hora de nossa morte. Amém. Ave Maria, cheia de graça, o Senhor é convosco. Bendita sois vós dentre as mulheres, e bendito é o fruto do vosso ventre, Jesus. Santa Maria, Mãe de Deus, rogai por nós, pecadores, agora e na hora de nossa morte. Amém. Ave Maria, cheia de graça, o Senhor é convosco. Bendita sois vós dentre as mulheres, e bendito é o fruto do vosso ventre, Jesus. Santa Maria, Mãe de Deus, rogai por nós, pecadores, agora e na hora de nossa morte. Amém. Glória ao Pai, ao Filho e ao Espírito Santo, como era no princípio, agora e sempre. Amém. Ó meu Jesus, perdoai-nos e livrai-nos do fogo do inferno. Levai as almas todas para o céu e socorrei principalmente aquelas que mais precisarem da vossa misericórdia. Sagrada Família, rogai por nós. Nossa Senhora Aparecida, rogai por nós. Enchei-vos do Espírito Santo de Deus.

mistérios gloriosos ou da glória. A glória de cumprir integralmente o propósito de Deus. Esses mistérios contemplam a glorificação, a vida eterna de Jesus e de Maria no reino de Deus.

Pai nosso que estais no céu, santificado seja o vosso nome. Venha a nós o vosso reino, seja feita a vossa vontade, assim na terra como no céu. O pão nosso de cada dia nos dai hoje, perdoai as nossas ofensas, assim como nós perdoamos a quem nos tem ofendido. E não nos deixeis cair em tentação, mas livrai-nos do mal. Amém. Ave Maria, cheia de graça, o Senhor é convosco. Bendita sois vós dentre as mulheres, e bendito é o fruto do vosso ventre, Jesus. Santa Maria, Mãe de Deus, rogai por nós, pecadores, agora e na hora de nossa morte. Amém. Ave Maria, cheia de graça, o Senhor é convosco. Bendita sois vós dentre as mulheres, e bendito é o fruto do vosso ventre, Jesus. Santa Maria, Mãe de Deus, rogai por nós, pecadores, agora e na hora de nossa morte. Amém. Ave Maria, cheia de graça, o Senhor é convosco. Bendita sois vós dentre as mulheres, e bendito é o fruto do vosso ventre, Jesus. Santa Maria, Mãe de Deus, rogai por nós, pecadores, agora e na hora de nossa morte. Amém. Ave Maria, cheia de graça, o Senhor é convosco. Bendita sois vós dentre as mulheres, e bendito é o fruto do vosso ventre, Jesus. Santa Maria, Mãe de Deus, rogai por nós, pecadores, agora e na hora de nossa morte. Amém. Ave Maria, cheia de graça, o Senhor é convosco. Bendita sois vós dentre as mulheres, e bendito é o fruto do vosso ventre, Jesus. Santa Maria, Mãe de Deus, rogai por nós, pecadores, agora e na hora de nossa morte. Amém. Ave Maria, cheia de graça, o Senhor é convosco. Bendita sois vós dentre as mulheres, e bendito é o fruto do vosso ventre, Jesus. Santa Maria, Mãe de Deus, rogai por nós, pecadores, agora e na hora de nossa morte. Amém. Ave Maria, cheia de graça, o Senhor é convosco. Bendita sois vós dentre as mulheres, e bendito é o fruto do vosso ventre, Jesus. Santa Maria, Mãe de Deus, rogai por nós, pecadores, agora e na hora de nossa morte. Amém. Ave Maria, cheia de graça, o Senhor é convosco. Bendita sois vós entre as mulheres, e bendito é o fruto do vosso ventre, Jesus. Santa Maria, Mãe de Deus, rogai por nós, pecadores, agora e na hora de nossa morte. Amém. Ave Maria, cheia de graça, o Senhor é convosco. Bendita sois vós dentre as mulheres, e bendito é o fruto do vosso ventre, Jesus. Santa Maria, Mãe de Deus, rogai por nós, pecadores, agora e na hora de nossa morte. Amém. Ave Maria, cheia de graça, o Senhor é convosco. Bendita sois vós dentre as mulheres, e bendito é o fruto do vosso ventre, Jesus. Santa Maria, Mãe de Deus, rogai por nós, pecadores, agora e na hora de nossa morte. Amém. Glória ao Pai, ao Filho e ao Espírito Santo, como era no princípio, agora e sempre. Amém. Ó meu Jesus, perdoai-nos e livrai-nos do fogo do inferno, levai as almas todas para o céu e socorrei principalmente aquelas que mais precisarem da vossa misericórdia. Sagrada Família, rogai por nós. Nossa Senhora Aparecida, rogai por nós. Enchei-vos do Espírito Santo de Deus.

Pai nosso que estais no céu, santificado seja o vosso nome. Venha a nós o vosso reino, seja feita a vossa vontade, assim na terra como no céu. O pão nosso de cada dia nos dai hoje, perdoai as nossas ofensas, assim como nós perdoamos a quem nos tem ofendido. E não nos deixeis cair em tentação, mas livrai-nos do mal. Amém. Ave Maria, cheia de graça, o Senhor é convosco. Bendita sois vós dentre as mulheres, e bendito é o fruto do vosso ventre, Jesus. Santa Maria, Mãe de Deus, rogai por nós, pecadores, agora e na hora de nossa morte. Amém. Ave Maria, cheia de graça, o Senhor é convosco. Bendita sois vós dentre as mulheres, e bendito é o fruto do vosso ventre, Jesus. Santa Maria, Mãe de Deus, rogai por nós, pecadores, agora e na hora de nossa morte. Amém. Ave Maria, cheia de graça, o Senhor é convosco. Bendita sois vós dentre as mulheres, e bendito é o fruto do vosso ventre, Jesus. Santa Maria, Mãe de Deus, rogai por nós, pecadores, agora e na hora de nossa morte. Amém. Ave Maria, cheia de graça, o Senhor é convosco. Bendita sois vós dentre as mulheres, e bendito é o fruto do vosso ventre, Jesus. Santa Maria, Mãe de Deus, rogai por nós, pecadores, agora e na hora de nossa morte. Amém. Ave Maria, cheia de graça, o Senhor é convosco. Bendita sois vós dentre as mulheres, e bendito é o fruto do vosso ventre, Jesus. Santa Maria, Mãe de Deus, rogai por nós, pecadores, agora e na hora de nossa morte. Amém. Ave Maria, cheia de graça, o Senhor é convosco. Bendita sois vós dentre as mulheres, e bendito é o fruto do vosso ventre, Jesus. Santa Maria, Mãe de Deus, rogai por nós, pecadores, agora e na hora de nossa morte. Amém. Ave Maria, cheia de graça, o Senhor é convosco. Bendita sois vós dentre as mulheres, e bendito é o fruto do vosso ventre, Jesus. Santa Maria, Mãe de Deus, rogai por nós, pecadores, agora e na hora de nossa morte. Amém. Ave Maria, cheia de graça, o Senhor é convosco. Bendita sois vós entre as mulheres, e bendito é o fruto do vosso ventre, Jesus. Santa Maria, Mãe de Deus, rogai por nós, pecadores, agora e na hora de nossa morte. Amém. Ave Maria, cheia de graça, o Senhor é convosco. Bendita sois vós dentre as mulheres, e bendito é o fruto do vosso ventre, Jesus. Santa Maria, Mãe de Deus, rogai por nós, pecadores, agora e na hora de nossa morte. Amém. Ave Maria, cheia de graça, o Senhor é convosco. Bendita sois vós dentre as mulheres, e bendito é o fruto do vosso ventre, Jesus. Santa Maria, Mãe de Deus, rogai por nós, pecadores, agora e na hora de nossa morte. Amém. Glória ao Pai, ao Filho e ao Espírito Santo, como era no princípio, agora e sempre. Amém. Ó meu Jesus, perdoai-nos e livrai-nos do fogo do inferno. Levai as almas todas para o céu e socorrei principalmente aquelas que mais precisarem da vossa misericórdia. Sagrada Família, rogai por nós. Nossa Senhora Aparecida, rogai por nós. Enchei-vos do Espírito Santo de Deus.

Pai nosso que estais no céu, santificado seja o vosso nome. Venha a nós o vosso reino, seja feita a vossa vontade, assim na terra como no céu. O pão nosso de cada dia nos dai hoje, perdoai as nossas ofensas, assim como nós perdoamos a quem nos tem ofendido. E não nos deixeis cair em tentação, mas livrai-nos do mal. Perdoamos a quem nos tem ofendido, e não nos deixeis cair em tentação, mas livrai-nos.

agora e na hora de nossa morte. Amém. Ave Maria, cheia de graça, o Senhor é convosco. Bendita sois vós dentre as mulheres, e bendito é o fruto do vosso ventre, Jesus. Santa Maria, Mãe de Deus, rogai por nós, pecadores, agora e na hora de nossa morte. Amém. Ave Maria, cheia de graça, o Senhor é convosco. Bendita sois vós dentre as mulheres, e bendito é o fruto do vosso ventre, Jesus. Santa Maria, Mãe de Deus, rogai por nós, pecadores, agora e na hora de nossa morte. Amém. Ave Maria, cheia de graça, o Senhor é convosco. Bendita sois vós dentre as mulheres, e bendito é o fruto do vosso ventre, Jesus. Santa Maria, Mãe de Deus, rogai por nós, pecadores, agora e na hora de nossa morte. Amém. Ave Maria, cheia de graça, o Senhor é convosco. Bendita sois vós dentre as mulheres, e bendito é o fruto do vosso ventre, Jesus. Santa Maria, Mãe de Deus, rogai por nós, pecadores, agora e na hora de nossa morte. Amém. Ave Maria, cheia de graça, o Senhor é convosco. Bendita sois vós dentre as mulheres, e bendito é o fruto do vosso ventre, Jesus. Santa Maria, Mãe de Deus, rogai por nós, pecadores, agora e na hora de nossa morte. Amém. Ave Maria, cheia de graça, o Senhor é convosco. Bendita sois vós entre as mulheres, e bendito é o fruto do vosso ventre, Jesus. Santa Maria, Mãe de Deus, rogai por nós, pecadores, agora e na hora de nossa morte. Amém. Ave Maria, cheia de graça, o Senhor é convosco. Bendita sois vós dentre as mulheres, e bendito é o fruto do vosso ventre, Jesus. Santa Maria, Mãe de Deus, rogai por nós, pecadores, agora e na hora de nossa morte. Amém. Ave Maria, cheia de graça, o Senhor é convosco. Bendita sois vós dentre as mulheres, e bendito é o fruto do vosso ventre, Jesus. Santa Maria, Mãe de Deus, rogai por nós, pecadores, agora e na hora de nossa morte. Amém. Glória ao Pai, ao Filho e ao Espírito Santo, como era no princípio, agora e sempre. Amém. Ó meu Jesus, perdoai-nos e livrai-nos do fogo do inferno, levai as almas todas para o céu e socorrei principalmente aquelas que mais precisarem da vossa misericórdia. Sagrada Família, rogai por nós. Nossa Senhora Aparecida, rogai por nós. Enchei-vos do Espírito Santo de Deus.

Pai nosso que estais no céu, santificado seja o vosso nome. Venha a nós o vosso reino, seja feita a vossa vontade, assim na terra como no céu. O pão nosso de cada dia nos dai hoje, perdoai as nossas ofensas, assim como nós perdoamos a quem nos tem ofendido. E não nos deixeis cair em tentação, mas livrai-nos do mal. Amém. Ave Maria, cheia de graça, o Senhor é convosco. Bendita sois vós dentre as mulheres, e bendito é o fruto do vosso ventre, Jesus. Santa Maria, Mãe de Deus, rogai por nós, pecadores, agora e na hora de nossa morte. Amém. Ave Maria, cheia de graça, o Senhor é convosco. Bendita sois vós dentre as mulheres, e bendito é o fruto do

Nosso ventre, Jesus. Santa Maria, Mãe de Deus, rogai por nós, pecadores, agora e na hora de nossa morte. Amém. Ave Maria, cheia de graça, o Senhor é convosco. Bendita sois vós dentre as mulheres, e bendito é o fruto do vosso ventre, Jesus. Santa Maria, Mãe de Deus, rogai por nós, pecadores, agora e na hora de nossa morte. Amém. Ave Maria, cheia de graça, o Senhor é convosco. Bendita sois vós dentre as mulheres, e bendito é o fruto do vosso ventre, Jesus. Santa Maria, Mãe de Deus, rogai por nós, pecadores, agora e na hora de nossa morte. Amém. Ave Maria, cheia de graça, o Senhor é convosco. Bendita sois vós dentre as mulheres, e bendito é o fruto do vosso ventre, Jesus. Santa Maria, Mãe de Deus, rogai por nós, pecadores, agora e na hora de nossa morte. Amém. Ave Maria, cheia de graça, o Senhor é convosco. Bendita sois vós dentre as mulheres, e bendito é o fruto do vosso ventre, Jesus. Santa Maria, Mãe de Deus, rogai por nós, pecadores, agora e na hora de nossa morte. Amém. Ave Maria, cheia de graça, o Senhor é convosco. Bendita sois vós dentre as mulheres, e bendito é o fruto do vosso ventre, Jesus. Santa Maria, Mãe de Deus, rogai por nós, pecadores, agora e na hora de nossa morte. Amém. Ave Maria, cheia de graça, o Senhor é convosco. Bendita sois vós entre as mulheres, e bendito é o fruto do vosso ventre, Jesus. Santa Maria, Mãe de Deus, rogai por nós, pecadores, agora e na hora de nossa morte. Amém. Ave Maria, cheia de graça, o Senhor é convosco. Bendita sois vós dentre as mulheres, e bendito é o fruto do vosso ventre, Jesus. Santa Maria, Mãe de Deus, rogai por nós, pecadores, agora e na hora de nossa morte. Amém. Ave Maria, cheia de graça, o Senhor é convosco. Bendita sois vós dentre as mulheres, e bendito é o fruto do vosso ventre, Jesus. Santa Maria, Mãe de Deus, rogai por nós, pecadores, agora e na hora de nossa morte. Amém. Glória ao Pai, ao Filho e ao Espírito Santo, como era no princípio, agora e sempre. Amém. Ó meu Jesus, perdoai-nos e livrai-nos do fogo do inferno, levai as almas todas para o céu e socorrei principalmente aquelas que mais precisarem da vossa misericórdia. Sagrada Família, rogai por nós. Nossa Senhora Aparecida, rogai por nós. Enchei-vos do Espírito Santo de Deus.

Pai nosso que estais no céu, santificado seja o vosso nome. Venha a nós o vosso reino, seja feita a vossa vontade, assim na terra como no céu. O pão nosso de cada dia nos dai hoje, perdoai as nossas ofensas, assim como nós perdoamos a quem nos tem ofendido. E não nos deixeis cair em tentação, mas livrai-nos do mal. Amém. Ave Maria, cheia de graça, o Senhor é convosco. Bendita sois vós dentre as mulheres, e bendito é o fruto do vosso ventre, Jesus. Santa Maria, Mãe de Deus, rogai por nós, pecadores, agora e na hora de nossa morte. Amém. Ave Maria, cheia de graça, o Senhor é convosco. Bendita sois vós dentre as mulheres, e bendito é o fruto do vosso ventre, Jesus. Santa Maria, Mãe de Deus, rogai por nós, pecadores, agora e na hora de nossa morte. Amém. Ave Maria, cheia de graça, o Senhor é convosco. Bendita sois vós dentre as mulheres, e bendito é o fruto do vosso ventre, Jesus. Santa Maria, Mãe de Deus, rogai por nós, pecadores, agora e na hora de nossa morte. Amém. Ave Maria, cheia de graça, o Senhor é convosco. Bendita sois vós dentre as mulheres, e bendito é o fruto do vosso ventre, Jesus. Santa Maria, Mãe de Deus, rogai por nós, pecadores, agora e na hora de nossa morte. Amém. Ave Maria, cheia de graça, o Senhor é convosco. Bendita sois vós dentre as mulheres, e bendito é o fruto do vosso ventre, Jesus. Santa Maria, Mãe de Deus, rogai por nós, pecadores, agora e na hora de nossa morte. Amém. Ave Maria, cheia de graça, o Senhor é convosco. Bendita sois vós dentre as mulheres, e bendito é o fruto do vosso ventre, Jesus. Santa Maria, Mãe de Deus, rogai por nós, pecadores, agora e na hora de nossa morte. Amém. Ave Maria, cheia de graça, o Senhor é convosco. Bendita sois vós dentre as mulheres, e bendito é o fruto do vosso ventre, Jesus. Santa Maria, Mãe de Deus, rogai por nós, pecadores, agora e na hora de nossa morte. Amém. Ave Maria, cheia de graça, o Senhor é convosco. Bendita sois vós entre as mulheres, e bendito é o fruto do vosso ventre, Jesus. Santa Maria, Mãe de Deus, rogai por nós, pecadores, agora e na hora de nossa morte. Amém. Ave Maria, cheia de graça, o Senhor é convosco. Bendita sois vós dentre as mulheres, e bendito é o fruto do vosso ventre, Jesus. Santa Maria, Mãe de Deus, rogai por nós, pecadores, agora e na hora de nossa morte. Amém. Ave Maria, cheia de graça, o Senhor é convosco. Bendita sois vós dentre as mulheres, e bendito é o fruto do vosso ventre, Jesus. Santa Maria, Mãe de Deus, rogai por nós, pecadores, agora e na hora de nossa morte. Amém. Glória ao Pai, ao Filho e ao Espírito Santo, como era no princípio, agora e sempre. Amém. Ó meu Jesus, perdoai-nos e livrai-nos do fogo do inferno. Levai as almas todas para o céu e socorrei principalmente aquelas que mais precisarem da vossa misericórdia. Sagrada Família, rogai por nós. Nossa Senhora Aparecida, rogai por nós. Enchei-vos do Espírito Santo de Deus.

0: Vamos agora louvar a nossa mãe. Infinitas graças vos damos, soberana rainha, pelos benefícios que todos os dias recebemos de vossas mãos liberais. Dignai-vos agora e para sempre tomarmos debaixo de vosso poderoso amparo. Para mais vos obrigar, vos saudamos com uma salve, rainha.
1: Salve, regina.
2: Salve, Rainha, Mãe de Misericórdia, vida, doçura, esperança nossa, salve. A vós bradamos, degredados filhos de Eva, a vós suspiramos, gemendo e chorando neste vale de lágrimas. Eia, pois, advogada nossa, esses vossos olhos misericordiosa nós volvei. E depois desse desterro, mostrai-nos Jesus. Bendito é o fruto do vosso ventre. Ó clemente, ó piedosa, ó doce sempre Virgem Maria, rogai por nós, Santa Mãe de Deus, para que sejamos dignos das promessas de Cristo.

0: Meu amigo, minha amiga, estamos chegando ao final do nosso Santo Rosário. Deus abençoe a sua vida, a sua família. Que por intercessão de Nossa Senhora, possa o Deus da vida te abençoar. Em nome do Pai, do Filho e do Espírito Santo. Amém.
1: Como foi bom, meu amigo, como foi bom, minha amiga, rezar com você nessa madrugada. Fizemos aí esse caminho de oração juntinho com a Mãezinha do Céu e seu Filho Jesus. Passamos aí pelos principais mistérios da vida de Jesus e Maria. É isso aí, meu amigo e minha amiga. Desejo a você um dia abençoado na graça de Deus. Que Nossa Senhora e seu Filho Jesus possa continuar iluminando a sua vida. E vamos se manter fiel, hein? Vamos se manter fiéis aí à madrugada de oração com Altair Show, Santo Rosário, todos os dias. Eu e a turma da alegria aqui, como você ouviu, tá bom? Reze, reze o Santo Rosário todos os dias. Tem essa devoção especial, nossa Mãezinha do Céu. Um bom dia pra você.

0: 5:57.
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2: O verdadeiro cuidado com o outro não se expressa em palavras pomposas, mas na atenção sincera, dedicada às suas necessidades reais. Cuidar exige sensibilidade para notar o cansaço no olhar de alguém, paciência para acolher desabafos e disposição para estender a mão de forma concreta. A fé nos ensina a olhar para cada ser humano com profundo respeito e dignidade, reconhecendo neles a própria imagem do Criador. Pequenos gestos de consideração, como uma ligação carinhosa, uma palavra de incentivo ou uma ajuda prática, possuem o poder de devolver a esperança a quem se sente sozinho. Escolha hoje ser um canal ativo do cuidado divino na vida das pessoas ao seu redor. Ao dedicar carinho e atenção ao próximo, você espalha luz e transforma a rotina em um lugar mais acolhedor.
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3: Rádio Barroso Mix informa a hora certa.
4: 6 horas em ponto.
5: Bom dia!

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1: Olá, ouvinte da Ave Maria. Saudações de paz, amigo e amigo ouvinte. O relógio marca um instante do encontro e o meu coração se alegra em estar com você para rendermos graças ao Senhor. A vida muitas vezes nos parece um deserto seco, mas a fé é a fonte inesgotável onde renovamos nossas forças. Maria caminhou sem medo porque guardava a certeza do amor de Deus em seu peito, nos mostrando o caminho para viver longe da angústia. Estar perto dos ensinamentos de Cristo é beber da água viva que cura qualquer sede de esperança. Entregamos a Mãe Maria, os governantes e líderes, para que trabalhem com sabedoria e compaixão, os dependentes químicos e seus familiares na luta pela libertação e todos os motoristas e viajantes que estão na estrada neste momento. Sob o manto da Mãe Maria, unamos nossas intenções na mais singela oração.

Ave Maria, cheia de graça, o Senhor é convosco. Bendita sois vós entre as mulheres e bendito é o fruto do vosso ventre, Jesus. Santa Maria, Mãe de Deus, rogai por nós, pecadores, agora e na hora de nossa morte. Amém.

0: Bom dia, meus irmãos e irmãs, filhos, querido e povo amado. Hoje, dia 10, sábado, domingo, segunda-feira é feriado. Vamos continuar rezando Nossa Senhora Aparecida. Abençoai o Brasil, os governantes, os governados, o povo de Deus. Abençoai, Mãe, principalmente os jovens, as crianças, em nome do Pai, do Filho e do Espírito Santo. Amém. Nossa Senhora da Conceição Aparecida, Mãe de Deus, Rainha dos Anjos, Advogada dos Pecadores, nesta manhã, a invocamos sendo padroeira do Brasil, de todos os brasileiros. Ó refúgio e consolação dos aflitos e atribulados, Nossa Senhora Aparecida, cheia de graça e de bondade, lançai sobre nós, brasileiros, devotos, um olhar favorável, para que sejamos socorridos por vós em todas as necessidades em que nos acharmos. E de modo particular, nesta manhã, faço o meu pedido. Nossa Senhora Aparecida, padroeira do Brasil, animados e com confiança a vós recorremos, tomando-vos para sempre como nossa mãe, nossa protetora, consolação e guia, esperança e luz na hora da morte. Nossa Senhora Aparecida, padroeira do Brasil, livre o Brasil de tudo o que possa ofender ao vosso Santíssimo Filho Jesus. Nossa Senhora, Mãe Aparecida, preservai-nos de todos os perigos da alma e do corpo. Dirigi-nos, ó Mãe, em todos os assuntos espirituais e temporais. Livrai-nos da tentação do demônio. Nossa Senhora Aparecida, padroeira, fazei que, trilhando o caminho da virtude, possamos um dia ver-vos e amar-vos na eterna glória com teu Filho. Nossa Senhora Aparecida, rogai por nós. Nossa Senhora Aparecida, intercedei por nós. Nossa Senhora Aparecida, fazei-nos dignos das promessas do teu Filho. Pai nosso, que estais no céu, santificado seja o vosso nome. Venha a nós o vosso reino. Seja feita a vossa vontade, assim na terra como no céu. O pão nosso de cada dia nos dai hoje. Perdoai-nos nas nossas ofensas, assim como nós perdoamos a quem nos tem ofendido. E não nos deixeis cair em tentação, mas livrai-nos do mal. Ó Deus, por intercessão de Nossa Senhora, a Virgem Mãe Aparecida, abençoai todos os brasileiros, os que vivem ao relento, os desempregados, os doentes. Abençoai o Brasil, as crianças, os jovens, os idosos, de modo especial as crianças no dia da criança. Nossa Senhora Aparecida, peça a teu Filho que abençoe a água, a roupa dos enfermos, as fotos de família. Em nome do Pai, do Filho e do Espírito Santo. Amém. Nossa Senhora Aparecida, cuidai do Brasil, em especial de nossas crianças. Amém.
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0: Olá, queridos filhos e filhas desta hora da misericórdia. Deus seja louvado porque você está aí. Deus seja louvado porque você acredita na misericórdia divina. Tanto que rezou o terço das Santas Chagas. Padre, como é que eu faço para rezar o terço das Santas Chagas? Você liga 0-41-3221-6070. É um número que faz com que você tanto acompanhe e ligue de manhã, como reza o terço à tarde. Anotou? 0-41-3221-6070. Filhos queridos, você é de Jesus, né? Lembre das promessas. A gente tem que lembrar mesmo. Ele disse: eu estarei com vocês. E Ele está conosco.
1: Você é de Jesus.
0: 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Isso mesmo. 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

0: O texto de hoje, Lucas 11:27-28. Lucas 11:27-28.
1: Aleluia.
0: Enquanto ele assim falava, uma mulher levantou a voz do meio do povo e lhe disse: bem-aventurado o ventre que te trouxe, os peitos que te amamentaram. Mas Jesus respondeu: bem-aventurados aqueles que ouvem a palavra de Deus e as põem em prática. Palavra da salvação. Glória a vós, Senhor. O texto de hoje remete a Maria. Na verdade, um grande elogio de Jesus, porque Maria, antes de mestra, foi mãe. Antes de mãe, foi discípula. Maria acreditou, por isso gerou. E Maria, em nada nos leva a cometer idolatria, porque ela nos leva a seu filho Jesus. Eu gostaria que você aproveitasse hoje, sábado, e se perguntasse: eu tenho vivido a palavra de Deus? Eu tenho vivenciado a palavra, meditado, refletido, compreendido as coisas de Deus? A fé tem se transformado em obras? Que você crê em Deus, eu tenho certeza que você vai dizer que sim. Mas lembre-se de São Tiago: tua fé se transformou em obras? Nossa Senhora, Mãe Aparecida, quero colocar já nesse momento todo o Brasil, presidente, os senadores, os deputados federais, governadores, prefeitos, vereadores, deputados estaduais, todos. Mãe, o Brasil foi consagrado a vós, Mãe. Fazei com que os nossos governantes, aqueles que não prestam, que caiam, mas que os bons perdurem, mas que o Brasil seja mais igual, mais solidário, mais fraterno, mais justo. Nossa Senhora Aparecida, brasileira, olhai pelo povo que sofre, os mendigos, aqueles que foram empobrecidos, enxotados, aqueles que foram excluídos das casas e vivem embaixo dos viadutos e das pontes. Olhai por aqueles que sofrem muito sem saúde, aqueles que padecem sem dignidade. Nossa Senhora Aparecida, olhai pelos sofredores desempregados, pelos casais que desmancharam o matrimônio, e pedimos: Ave Maria, cheia de graça, o Senhor é convosco, bendita sois vós entre as mulheres, e bendito é o fruto do vosso ventre, Jesus. Santa Maria, Mãe de Deus, rogai por nós, pecadores, agora e na hora de nossa morte. Amém. Rogai por nós, Santa Mãe de Deus, para que sejamos dignos das promessas de Cristo. Nossa Senhora Aparecida, rogai por nós. E vamos juntos pedir: Senhor, por intercessão de Nossa Senhora Aparecida, abençoai a água e todos os viandantes. Em nome do Pai, do Filho, do Espírito Santo. Amém.

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0: E vamos juntos rezar com fé, com fervor, profunda confiança, o quinto dia da novena perpétua de Jesus das Santas Chagas. E eu convido você a mandar as suas intenções, 41-3221-6060. Rezemos. Por suas santas chagas, suas chagas gloriosas, o Cristo Senhor me proteja e me guarde. Senhor Jesus, foste levado na cruz, para que por vossas santas chagas sejam curadas as de nossas almas. Eu vos louvo e agradeço pelo vosso ato redentor. Carregaste em vosso próprio corpo os meus pecados e de toda a humanidade. Nas vossas santas chagas coloco as minhas intenções, minhas preocupações, ansiedades e angústias, minhas enfermidades físicas e psíquicas, meus sofrimentos, dores, alegrias e necessidades. Em vossas santas chagas, Senhor, coloco minha família. Envolvei, Senhor, a mim e meus familiares, protegendo-nos do mal. Senhor, ao mostrar vossas santas chagas gloriosas a Tomé e o mandando tocar em vosso lado aberto, curaste da incredulidade. Eu vos peço, Senhor, permita-me refugiar em vossas santas chagas e, por mérito desses sinais de vosso amor, curai a minha falta de fé. Ó Jesus, pelos méritos de vossa paixão, morte e ressurreição, dai-me a graça de viver os frutos da nossa redenção. Queridos filhos e filhas, vamos agora escutar este testemunho e deixar que Deus nos fortaleça na fé e na confiança de que Deus é o Deus dos milagres. Acompanhe.
1: A minha mãe sentiu dores no peito, a gente levou para o hospital da cidade e ela ficou lá 4 dias internada com infecção pulmonar. A gente precisava dar para ela água com a colherinha ou com a seringa, porque ela não conseguia engolir nada. Depois do quarto dia, a gente conseguiu uma vaga para o hospital onde tivesse melhores recursos, né? Porque o caso dela era bem delicado, ela estava na sala de emergência, né? Quando a gente conseguiu a vaga, a gente transferiu ela para o Hospital do Rossio em Campo Largo. Ficou mais 4 dias no hospital em Campo Largo. Aí ela recebeu alta, porque já estava melhorzinha. Foi para casa no sábado, ficou domingo em casa, melhorzinha. Na segunda-feira, ela voltou para o hospital novamente, porque entrou em crises convulsivas. Deu 3 crises convulsivas em casa e a gente chamou a ambulância e levou para o hospital da cidade novamente. Então eu conversei com o padre da minha paróquia para que fosse fazer as orações e as bênçãos para ela. E ele foi lá, né, deu as bênçãos e as orações para ela e a gente ficou aguardando. Ela ainda estava na sala de emergências. E graças a Deus ela está bem boazinha. Minha mãe está com 92 anos. Então, a gente nunca pode perder a esperança, porque Deus está sempre conosco nos momentos mais difíceis da nossa vida. Nós temos esse amparo. Graça recebida é graça testemunhada. Toca o sino, sacristão.
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0: 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E vamos à bênção da casa. Que a vossa divina bênção os acompanhe. Que o Espírito Santo ilumine os seus pensamentos e que seu poder haja por eles em toda parte. Tudo que se encontra nesta casa, os que nela entram, os que dela saem, que Jesus, nas suas santas chagas, nos abençoe e vos preserve do mal, para que nenhuma desgraça se aproxime de vós. O Senhor vos abençoe e vos guarde, que Ele faça seu rosto brilhar sobre vós, que Ele se compadeça de vós e vos dê a paz. Em nome do Pai, do Filho e do Espírito Santo.

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0: Rádio Barroso Mix informa a hora certa.
1: 6:28.
2: Bom dia!
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Se Deus é por nós, quem será contra nós? Uma vez São Paulo escreveu isso. Se Deus é por nós, quem será contra nós? Você já parou para pensar o que esta frase significa? Essa frase significa que eu tenho um Deus ao meu lado. Um Deus que combate em meu favor. Um Deus que legisla por minha causa. Um Deus que me protege e que me defende. Peraí, não é qualquer um, não. É um Deus que está me defendendo. É um Deus que está junto de mim. Por isso São Paulo fala com toda a propriedade assim: se Deus é por nós, quem será contra nós? Nem a morte, nem a dor, nem a nudez, nada pode nos afetar. Então, presta atenção agora. Não precisa ter medo de nada. Nada. Às vezes nós temos medo do futuro, nós temos medo do que vamos encontrar agora no trabalho, medo de uma pessoa, medo de... Não, Deus é por nós, nada pode ser contra nós. Tem gente que tem medo de fantasma, pior ainda. Imagina, não existe essas coisas. Deus é por nós, nada é contra nós. Tem gente que tem medo do outro. Não, Deus é por nós, nada pode ser contra nós. Ora, há um Deus que combate por nós. Não tenha medo de nada. Porque se Deus é por nós, quem será contra nós?

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1: Uma das grandes preocupações daquele pai, daquele homem zeloso pelos seus filhos, era que quando seus filhos eram pequenos, ele sempre fazia com que eles compreendessem como é importante a cortesia e a educação na vida. Por várias vezes as pessoas percebiam o quanto ele ficava triste, o hábito que quanto lhe desagradava, aquele hábito que tem certas pessoas de interromper a conversa quando alguém está falando. E muitas vezes nós acabamos cometendo este erro. Às vezes, inadvertidamente, nós acabamos interrompendo a conversa do outro. Embora visivelmente aborrecido, aquele senhor nunca xingava, nunca chamava atenção por causa disso, o que surpreendia as pessoas bastante. Certa manhã, bem cedo, ele convidou seu filho para ir ao bosque a fim de ouvir o cantar dos pássaros. Seu filho concordou com grande alegria e lá foram os dois, umedecendo os calçados com o orvalho da relva naquela manhã bonita. Ele parou em frente a uma clareira e, depois de um pequeno silêncio, perguntou para o filho: "Você está ouvindo alguma coisa além do canto dos pássaros?" O filho apurou os ouvidos e depois respondeu: "Estou ouvindo o barulho de uma carroça que deve estar descendo pela estrada." Isso mesmo, disse ele. Onde eles estavam não era possível ver a estrada. E o filho perguntou admirado: "Como pode o senhor saber que essa carroça está vazia?" "Ora, é muito fácil saber que uma carroça está vazia. Sabe por quê?" E o filho responde: não sei por quê. Como eu vou saber se eu não estou vendo a carroça? Como eu vou saber se a carroça está vazia?" Naquele momento, aquele velho pai pôs a mão no ombro do filho, olhou bem no fundo dos seus olhos e explicou: "Por causa do barulho que faz. Quanto mais vazia a carroça, maior é o barulho que faz." Ele não disse mais nada, mas fez aquele filho pensar muito. Ainda hoje nós podemos pensar, e ainda hoje nós podemos concluir. Quando vemos uma pessoa tagarela, que fala sem parar, inoportuna, interrompendo a conversa de todo mundo, ou quando nós mesmos, por distração, nos vemos prestes a fazer o mesmo erro, imediatamente nós podemos lembrar deste velho pai dizendo na clareira do bosque, ensinando: quanto mais vazia a carroça, maior é o barulho que faz.

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1: Vamos preparar agora o nosso coração e receber a bênção. Senhor nosso Deus, apresentamos a vós tudo aquilo que mais amamos. A nossa família, os nossos amigos, os nossos filhos, os nossos pais, as pessoas que nos rodeiam. E vos pedimos, Senhor, abençoai-os, trazendo sobre eles a vossa proteção e paz. Livrai-nos, Senhor, livrai-os de todos os males, de todos os perigos. Dai-nos encontrar em vós, Senhor, a verdadeira felicidade. Fazei com que possamos encontrar repouso em vosso coração, alívio para as nossas dores e aflições. Vos pedimos a vossa bênção, Senhor, confiando no vosso auxílio poderoso. E confiamos em vós, Senhor, para que possamos ter todas as nossas dores sanadas e todas as nossas enfermidades curadas. Abençoai-nos e principalmente acolhei no vosso coração aqueles que estão doentes, aqueles que estão tristes, aqueles que estão longe do vosso amor. Que possam de novo em vós, Senhor, recuperarem-se e que possam, aqueles que estão longe do vosso amor, que possam de novo em vós, Senhor, recuperarem-se

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Deus abençoe você. Essa...

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1: Rádio Barroso Mix informa a hora certa.
2: 6:45.
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2: Deus abençoe você e toda a sua família. Que alegria estar aqui com você, começando mais um programa Eu

0: Seguirei. Eu tenho certeza de que Deus vai falar muito ao seu coração através deste programa. Olha, se você pode, eu já quero convidar você a pegar a sua Bíblia, porque hoje nós vamos meditar a palavra de Deus. A palavra de Deus é o nosso alimento, a palavra de Deus que é o nosso sustento. Eu tenho certeza que essa palavra vai mover seu coração. Olha, aqui você vai ouvir a palavra de Deus, aqui você vai poder cantar. São minutos que ficaremos juntos, onde você vai fazer uma experiência com Deus. Lembrando que tudo que você ouvir aqui, depois fica registrado no meu canal do YouTube, Frei Gilson barra Som do Monte, no meu Instagram, no meu Facebook, todos com o mesmo nome, Frei Gilson barra Som do Monte. Para que você possa também compartilhar essa palavra com os seus amigos, tá bom? Então, vamos escutar a palavra de Deus.
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0: Nós somos totalmente dependentes da graça de Deus. Amado irmão e amada irmã, sem a graça de Deus nós não podemos nada. É o que nós vamos meditar hoje. Antes de Cristo, nós tínhamos a lei. Veja, a lei foi nos dada por Moisés. Então preste atenção, Moisés muito antes de Cristo. Por que que só Moisés não bastou para nós? Por que que só a lei não bastou para nós? Veja, era a lei de Deus. A lei que o próprio Deus deu a Moisés. Não, mas a lei não foi suficiente. Moisés não foi suficiente. A lei não foi suficiente. O que que nós precisávamos? Nós precisávamos da graça. Escuta o que eu estou te falando. Nós precisávamos da graça. Vamos meditar sobre isso? Em nome do Pai, do Filho e do Espírito Santo. Amém. Gálatas capítulo 3, versículo de 22 a 29. Irmãos, a Escritura pôs todos e tudo sob o jugo do pecado, a fim de que pela fé em Jesus Cristo se cumprisse a promessa em favor dos que creem. Antes que se inaugurasse o regime da fé, nós éramos guardados como prisioneiros sob o jugo da lei. Éramos guardados para o regime da fé que estava para ser revelado. Assim, a lei foi como um pedagogo que nos conduziu até Cristo para que fôssemos justificados pela fé. Mas uma vez inaugurado o regime da fé, já não estamos na dependência desse pedagogo. Com efeito, vós todos sois filhos de Deus pela fé em Cristo Jesus. Pela fé em Jesus Cristo. Vós todos que fostes batizados em Cristo, vos revestistes de Cristo. O que vale não é mais ser judeu, nem grego, nem escravo, nem livre, nem homem, nem mulher, pois todos vós sois um só em Jesus Cristo. Sendo de Deus, sendo de Cristo, sois então descendência de Abraão, herdeiros segundo a promessa. Palavra do Senhor. Veja, qual é o perigo de só estar na lei? E Paulo está dizendo, nós não estamos mais na lei. Amado irmão, preste atenção. A lei, ela só existe porque existe o pecado. Por que que existe? A lei, ela nos indica o erro. A lei, ela nos indica o que fazer, o que não fazer. Então, o que existia? Olha, não faça isso, não faça aquilo. Mas, como é que eu vou conseguir não fazer aquilo? Então, se só existe a lei, é um problema, porque a lei só existe porque tem um pecado. Então, enquanto houver pecado, haverá lei. Veja que a palavra está dizendo, Gálatas capítulo 3, versículo 24, assim a lei foi como um pedagogo que nos conduziu até Cristo. Veja, qual é a finalidade da lei? Te conduzir a Cristo. Te apontar para Cristo. Então, quando a lei me aponta para Cristo, em Cristo, Cristo me liberta do pecado e eu já não estou mais sob o jugo da lei. Ou seja, a lei só pune quem cai no pecado. Por isso que a palavra está dizendo, assim a lei foi como que um pedagogo que nos conduziu até Cristo para que fôssemos justificados pela fé. Fulgêncio, ele diz assim, você vai entender melhor, a lei sem a graça pode, então, expor a doença. Então, o que que a lei faz? Ela expõe a doença. Adultério, roubo, mas não cura. Ela pode revelar as feridas, mas não administra o remédio. Mas para que os preceitos da lei fossem cumpridos, a graça oferece auxílio interior. Então, nós precisamos da graça para cumprir a lei e não cairmos no que a lei nos proíbe. Gente, você está entendendo? Abra sua Bíblia em Romanos capítulo 3, versículo 20. Porquanto pela observância da lei, nenhum homem será justificado diante dele, porque a lei se limita a dar o conhecimento do pecado. Então a lei, só pela lei não basta, eu preciso da graça para cumprir a lei. Romanos capítulo 8, versículo de 3 a 4. O que era impossível a lei, visto que a carne tornava impotente, Deus o fez, enviando por causa do pecado o seu próprio filho numa carne semelhante à do pecado, condenou o pecado na carne, a fim de que a justiça prescrita pela lei fosse realizada em nós, que vivemos não segundo a carne, mas segundo o Espírito. A lei, ela não tem o poder de me dar o remédio que eu preciso. Quem me dá o remédio é a graça. Quem me dá a força para executar é a graça. Gente, isso está na palavra. Abra João capítulo 1, Evangelho. Evangelho segundo São João capítulo 1, versículo 17. Pois a lei foi dada por Moisés, a graça e a verdade vieram por Jesus Cristo. Então, eu não estou dizendo que a lei é ruim. Paulo não está dizendo que a lei é ruim. Agora, a lei não te deu o remédio. Quem te deu o remédio foi Cristo. Quem te deu a graça para cumprir a lei? Cristo. Portanto, sem a graça de Deus, eu não consigo cumprir a lei. Preciso da graça de Deus para me curar do pecado. Em nome do Pai, do Filho e do Espírito Santo. Amém.
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0: Resposta a essa palavra, eu quero convidar você agora a cantar comigo.
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2: O programa de hoje está bom demais e eu quero lembrar você, se você quiser ouvir mais pregações, mais meditação da palavra, basta você me acompanhar no meu canal do YouTube, Frei Gilson / Som do Monte, no meu Instagram, no meu Facebook, no meu TikTok, e lá você vai encontrar muito mais palavra de Deus para você.
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2: Nós vamos terminar este programa rezando. Eu quero clamar agora por você, quero clamar pela sua família. Senhor Deus, libera agora o teu Espírito Santo sobre cada pessoa que acompanha este programa. Vem, Espírito Santo, enche todos os que estão acompanhando este programa agora. Libera, Senhor, para esta pessoa o que ela mais precisa, para o corpo e para a alma. Libera, Senhor, curas e libertações em nome de Jesus para esta pessoa que assiste, que acompanha, que escuta e para toda a sua família. Eu clamo a tua poderosa bênção. Visita agora com bênção de proteção. A bênção que só o Senhor pode dar. Abençoe-vos o Deus Todo-Poderoso, Pai e Filho e Espírito Santo. Amém.
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2: 7 horas em ponto.
3: Ah, bom dia.
4: Música certa.

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1: Alô, cowboys de Cristo, alô, minha gente querida do campo, da cidade, do sertão e do coração. Vai começando agora mais uma jornada de fé, esperança e oração. Tá no ar Mensagem Sertaneja. E hoje com o tema que ilumina mais que candeeiro na escuridão: a palavra de Deus como luz na estrada da vida. Segura firme na mão do Senhor que a caminhada vai clarear. Porque onde tem fé, tem rumo certo, tem propósito e tem luz no caminho. Tchê, tchê, tchê, tchê. Alô, cowboy de Cristo, eu sou Gilson Fernandes, o DJ cowboy de Cristo. A paz de Jesus, o amor de Maria e a alegria do Espírito Santo esteja conosco. E aqui ao meu lado, ela, a cantora sertaneja católica, Adriana Gil. Alô, Adriana Gil!
2: Alô, Gilson Fernandes, alô, povo de Deus, porteiro e coração abertos para mais um programa Mensagem Sertaneja, que tá chique na graça, com a nossa história para pensar, momento de oração, aquele toque sertanejo que você tanto gosta. Trazemos conforto e esperança para o seu dia. Não perca a nossa choradinha bíblica, as reflexões e músicas que aquecem a alma.
1: E já fica o convite para mandar a sua mensagem de áudio ou escrita para o nosso WhatsApp. Anote 12 99241-6448. Repetindo:
2: 12 99241-6448.
1: Ou mande um e-mail. Anote aí. O nosso e-mail é mensagensertaneja@gmail.com.
2: E também deixamos o convite para você seguir o Mensagem Sertaneja nas redes sociais. É só procurar no Instagram, no Facebook e no YouTube, @mensagensertaneja.
1: E Adriana Gil, mesmo resfriadinho aqui, nós vamos firme nessa caminhada, não é isso mesmo?
2: Exatamente! A gente não pode deixar a vida parar, tem que seguir com fé e coragem, que Deus vai dar a graça da gente fazer um programa bem bonito, mesmo meio entupido, né?
1: Por isso, fique com a gente, porque tem moda boa chegando agora! Vamos ouvir Padre Reginaldo Manzotti, O Meu Deus é Mais!
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3: Olá pessoal, aqui quem fala é o Padre Reginaldo Manzotti. E eu também estou aqui com as músicas sendo tocadas no Mensagem Sertaneja, com a querida Adriana Gil e Gilson Fernandes. Vamos curtir!

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2: A palavra de Deus é o farol que nunca se apaga, mesmo nas noites mais escuras da alma. Tchê, tchê, tchê, tchê, você ouviu? Padre Reginaldo Manzotti, o meu Deus é mais.
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4: Na jornada da vida, enfrentamos trechos escuros, decisões difíceis e caminhos que parecem sem saída. É nesses momentos que a palavra de Deus se revela como luz verdadeira, que não apenas ilumina nossos passos, mas também aquece o coração. Ela nos orienta com sabedoria, fortalece nossa fé e nos aproxima do propósito divino. A Bíblia não é um livro comum. É direção viva, consolo presente e resposta certa para quem busca em oração. Quando a carregamos conosco, em mente e alma, andamos com mais firmeza e esperança. Mesmo que a estrada seja longa e cheia de desafios, com a luz da palavra não estamos sozinhos. Ela revela o que é certo, denuncia o erro e conduz à vida plena. A cada versículo, Deus nos mostra o próximo passo. E quem caminha com Ele nunca anda no escuro.
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1: What's up? Tchê, tchê, tchê, tchê! E olha a mensagem do nosso Zap Zap. Quem nos escreve é a Creuza, de Cruz das Almas, na Bahia.
4: E ela diz o seguinte: olá, Adriana Gil e Gilson Fernandes. Estou aqui ligadinha no Mensagem Sertaneja. Manda um alô para mim e para todos nós ouvintes. Amo suas músicas. Se for possível colocar a música Só Por Ti, desde já agradeço. Deus abençoe. Ô, Creuza, eu que agradeço o carinho da sua mensagem. Que Deus abençoe você, sua família, todo o pessoal de Cruz das Almas na Bahia, que está sempre ligadinho aqui no Mensagem Sertaneja. E com toda certeza nós vamos atender o seu pedido.
2: Vamos ouvir Adriana Gil, Só Por Ti.
1: Adriana Gil.

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2: 7:14.
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4: Santa Bernadette. Santa Bernadette era a filha mais velha de um pobre moleiro. A saúde da menina era fraca, e seus problemas se agravavam ainda mais pelas condições precárias de onde vivia. Ela não pôde frequentar a escola, ficando analfabeta até os 14 anos. Ao sair com sua irmã e uma amiga para buscar lenha, ela acaba ficando sozinha e vê Nossa Senhora da Imaculada Conceição. A partir desse momento, Bernadette teve 18 aparições de Nossa Senhora. Santa Bernadette realizou muitos milagres em vida, e mais ainda após a sua morte, dedicando sua vida à ajuda aos necessitados como enfermeira. Sua festa é celebrada anualmente no dia 16 de abril. Você ouviu a história de Santa Bernadette?

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1: Segura, Cristão!
2: Alô, Cowboy de Cristo, que bênção ter você conosco! Aqui o Mensagem Sertaneja continua, com gratidão no peito e a luz da palavra guiando nosso caminho. Tchê, tchê, tchê, tchê! Segura, pé de pano, cavalinho chucro! Quando o nosso mascotinho pé de pano chega na área, é hora de mandar abraço.
3: E o abraço vai para o senhor Elias Leão, pai da irmã Verônica, lá de Linhares, Espírito Santo.
2: Para Luciene Alves, de Dois Riacho, Alagoas.
3: Para Nil Pires, de Cruz das Almas, Bahia.
2: Para Antônia Pedroso, de Macapá, Amapá.
3: Para Creuza, lá de Cruz das Almas, na Bahia.
2: Para Ilene, de Mesquita, Minas Gerais.
3: Para Zilda Amparo, de Barra Mansa, Rio de Janeiro. E para o seu netinho, Lorenzo.
2: Para Célia Martins, de Castelo, Espírito Santo.
3: Para Antônio Barreto, de Feira de Santana, Bahia.
2: Para o Fábio, de São Gonçalo, Rio de Janeiro.
3: E para Rosângela, de Palhoça, Santa Catarina.
2: Para esse povo abençoado, vai a próxima canção. Vamos ouvir Banda Véu, o som que vem do céu.
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1: A estrada da vida pode ter curvas e buracos, mas a palavra de Deus mostra a direção. Tchê, tchê, tchê, tchê, você ouviu? Banda Véu, o som que vem do céu.
2: E chegou a hora da nossa história para pensar. Prepare o coração e abra os ouvidos para a história que vai tocar a sua alma, trazer reflexão e iluminar o seu caminho com a luz da palavra de Deus. Não saia daí, porque vem coisa boa por aí.
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1: No coração do interior, ali onde o sol nasce beijando a terra e o cheiro do café fresco se mistura com o cantar do galo, existia uma creche simples, mas cheia de amor. Seu nome era Pequenos Raios de Sol. E entre os brinquedos de madeira, as cantigas infantis e os lápis de cor, havia uma professora muito especial, Dona Teresa. Dona Teresa não era só educadora. Era guia, era braço, era mãe de alma para aquelas crianças. Viúva há muitos anos e sem filhos, ela encontrava nos pequenos a razão de viver. Mas um certo mês, veio uma crise na creche. Faltava recursos, os funcionários desanimados e um certo menino, o Joãozinho, começou a se isolar. Era como se a alegria tivesse saído pela porta sem avisar. A tristeza pesava mais que saco de feijão nas costas do lavrador. E foi então, numa manhã chuvosa, Dona Teresa chegou mais cedo. Sentou-se numa das mesinhas baixas, abriu sua Bíblia já gasta pelo tempo e pelo uso e leu baixinho. Lâmpada para os meus pés é a tua palavra e luz para o meu caminho. Naquele instante, ela não viu apenas letras, ela viu direção. Entendeu que a palavra de Deus era o farol na noite escura. Que mesmo quando tudo parecia perdido, havia um norte, havia luz. E assim, com fé renovada, Dona Teresa começou a agir. Reuniu os pais, falou com a comunidade, levou esperança onde só havia queixa. Começou a contar histórias bíblicas para os pequenos e olha, os olhinhos brilhavam. Joãozinho voltou a sorrir e a creche voltou a florescer. Dona Teresa aprendeu e ensinou a todos que mesmo na estrada mais poeirenta da vida, mesmo quando tudo parece escuro, se a gente carrega a palavra de Deus no coração, sempre haverá uma luz no caminho. Vamos pensar?
2: Na caminhada da vida, todos nós enfrentamos momentos de escuridão, dúvidas e desafios que parecem sem saída. Assim como Dona Teresa, podemos nos sentir perdidos e desanimados diante das dificuldades. Mas a palavra de Deus é como uma lanterna nas mãos de quem confia. Ela ilumina, orienta e fortalece. Quando abrimos a Bíblia com o coração aberto, encontramos direção, consolo e esperança. A fé não elimina os problemas, mas nos dá coragem para enfrentá-los com serenidade. Deus fala conosco através das Escrituras, acalmando a alma e reacendendo a chama da esperança. Quando deixamos a luz da palavra brilhar em nós, ela também ilumina os que estão ao nosso redor. A professora não apenas superou a crise, mas foi instrumento de transformação. Que também sejamos luz nas vidas que cruzam o nosso caminho. E nunca esqueçamos, com Deus, até a estrada mais escura se torna caminho de bênção.
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1: E vamos ouvir agora no Mensagem Sertaneja, Chitãozinho e Chororó, o homem de Nazaré.
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3: 7:29.
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6: Peça desculpas com sinceridade. Se você não arrependeu do que você fez, não peça desculpa. A sua cara fala que você não arrependeu. A gente não xinga não, né? Xingar é uma palavra feia também. Às vezes quando eu fico olhando os assim, eu não sei o que eu falo, o que eu penso. Quando você vai se confessar com o padre, primeiro, você não está lá porque você está certo. Você já está lá porque você está errado. Você não vai falar coisa boa, você vai falar é pecado. O padre não vai te condenar, ele vai te perdoar. Mas você tem que mostrar um arrependimento, uma contrição de coração, uma busca de mudança de vida. Tem gente que chega perto dos padres para confessar. O padre tá lá atendendo confissão e faz assim, ó. Quais são os seus pecados, meu filho? Ah, padre. Eu queria perguntar, você tá rindo de quê? Qual o pecado engraçado? Qual os 10 mandamentos que faz graça? Porque eu não conheço pecado engraçado, não. Você nota que o arrependimento, às vezes, não há. Existe o eu preciso, eu quero, eu magoei o meu colega, eu quero voltar com ele, porque se eu não fizer paz com ele, não tem futebol no domingo, que a bola é dele. Eu tenho que perdoar minha namorada, porque não tá bom com ela, mas sem ela tá pior, e a mãe dela, problemão. Não há um arrependimento de coração. Existe um oportunismo com a situação. Peça desculpas com sinceridade.
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1: Música certa.

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1: Segura, Cristão!
2: What's up? Bom dia, minha querida Adriana Gil e Gilson Fernandes. É eu, Francisco, aqui da cidade de Itambé. Eu fico muito grato, muito feliz por ter enviado uma mensagem para você e você divulgado aí para nós aqui na Bahia, em Itambé, na Bahia. Entendeu? Que Deus te abençoe todos os dias, todos os dias. Tá, tchau, tchau.
3: Alô, turma! Estamos de volta com a nossa comitiva Mensagem Sertaneja. E agradecemos de coração o carinho e a sua companhia, José Francisco. Deus abençoe você e sua família e todo o povo querido de Itambé, na Bahia.
4: E vamos seguindo juntos, iluminados pela palavra de Deus nessa estrada da vida.
3: E Adriana Gil, agora é o momento que eu gosto muito nesse programa. É a hora de aumentar os nossos conhecimentos sobre a palavra de Deus. É a hora da nossa charadinha bíblica.
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4: É sempre muito bom aprender sobre a palavra de Deus. Então, preste atenção na nossa charadinha bíblica de hoje. Sou comparada a uma espada afiada. Penetro fundo na alma e no coração. Não sou arma de guerra, mas sim de transformação. O que sou eu? Opção A, a oração do justo. Opção B, a sabedoria humana. Opção C, a palavra de Deus. Opção D, a fé do cristão. Vou repetir a nossa charadinha de hoje. Sou comparada a uma espada afiada. Penetro fundo na alma e no coração. Não sou arma de guerra, mas sim de transformação. O que sou eu? Opção A, a oração do justo. Opção B, a sabedoria humana. Opção C, a palavra de Deus. Opção D, a fé do cristão. Olha, olha, hein, Gilson? Essa é pra pensar, hein?
3: Exatamente, Adriana Gil, mas enquanto esse povo abençoado vai pensando, vamos de música. Vamos ouvir agora Frei Zeca, Rezar e Trabalhar.
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1: Em tempos de dúvida, a palavra é bússola divina que aponta para o céu. Segura, cristão, você ouviu? Frei Zeca, rezar e trabalhar.
2: What's up? E temos mensagem no nosso Zap Zap Mensagem Sertaneja. E a mensagem diz o seguinte: amo seu programa, Deus abençoe vocês. Mensagem da Luciene Alves, lá de Dois Riachos, Alagoas. Um grande abraço para você, Luciene, que Deus abençoe você, sua família e todo o povo aí de Dois Riachos.
1: E mais uma moda boa, vamos ouvir Fernanda Silva, Quero Ser de Deus.
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0: alma e no coração. Não sou arma de guerra, mas sim de transformação. O que sou eu? Opção A, a oração do justo. Opção B, a sabedoria humana. Opção C, a palavra de Deus. Opção D, a fé do cristão. E a resposta certa é... opção C, a palavra de Deus. A palavra de Deus não é apenas consolo e luz. Ela também é verdade que confronta, corrige e transforma. Como uma espada de dois gumes, ela vai fundo na alma, revelando intenções e curando feridas invisíveis. Quem ouve com fé é moldado por Deus, porque a palavra de Deus é viva, eficaz, mais penetrante do que uma espada de dois gumes. Está em Hebreus, capítulo 4, versículo 12. E essa foi a nossa charadinha bíblica de hoje. No próximo programa tem mais.
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2: E agora na comitiva Mensagem Sertaneja. Música boa, vamos ouvir. Luiz Neto, o nosso general é Cristo.
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3: 7:44.
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5: Para quem tem fé, nada é impossível. Quantos de nós deixamos para amanhã? Semana que vem eu faço? Essa decisão é difícil, eu vou postergar. O maior amigo do fracasso, do insucesso, da mediocridade é a falta de decisão. Procrastinar. Quanto tempo você vai adiar? Quanto tempo temos? Existem algumas coisas que perturbam a alma: tristeza, alegria, fracasso e desejo. Por que que o desejo perturba a alma? Só existe um desejo certo: o desejo de dividir a alegria de Deus.
4: Você ouviu Querigma, com o padre Reginaldo Manzotti.
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0: Estamos de volta com o programa Mensagem Sertaneja. Segura, cristão!

0: E aqui o sistema é diferenciado.
1: O importante é sair evangelizado.
0: E voltamos com mensagem sertaneja para renovar nossa fé e esperança.
1: Como você já sabe, esse bloco é um momento de fé e devoção, onde dedicamos nosso coração e nossas preces à Nossa Senhora, a Mãe Amorosa, que nos guia com ternura e proteção.
0: E começamos com uma música muito gostosa e muito boa. Vamos ouvir Padre Antônio Maria, Mãe, Retrato de Fé, com participação de Fernando e Sorocaba.
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0: Maria, que guardou a palavra de Deus no coração, nos ensina a caminhar com fé, deixando que essa luz divina ilumine cada passo da nossa estrada. Salve, salve Maria, nossa intercessora! Você ouviu Padre Antônio Maria, Mãe, Retrato de Fé, com participação de Fernando e Sorocaba. E lembrando você que quer participar do nosso programa, Adriana Ju, é só mandar um zap, não é isso?
1: Exatamente, anote o nosso WhatsApp aí, 12992416448.
0: Mande a sua mensagem, seu pedido de oração, seu testemunho. Vai ser uma alegria receber o seu áudio e a sua mensagem. E agora vamos de música. Vamos ouvir Matheus e Cristiano, Terço na Mão.
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0: Cristo.
1: Com Nossa Senhora à frente e a Palavra de Deus como lâmpada, nenhuma escuridão é forte o bastante para nos desviar do caminho da salvação. Salve, salve Maria, Mãe que cuida e nos guia. Você ouviu? Mateus e Cristiano, terço na mão.
2: E assim chegamos ao fim de mais um encontro abençoado aqui no Mensagem Sertaneja. Que a Palavra de Deus, essa luz que nunca se apaga, continue guiando cada passo da sua caminhada. Agradecemos a Deus, agradecemos a sua companhia e pedimos a Nossa Senhora que proteja o seu caminho e ilumine a sua vida.
1: E antes de encerrar o nosso programa, convidamos a você a se juntar a nós para um momento especial de oração, para que a paz e a graça do Senhor esteja sempre presente em nossas vidas. E colocamos aqui as intenções de todos os nossos ouvintes que nos acompanham nesse momento por esse mundão de Deus.

0: Nos colocamos diante de Deus neste momento, fechamos os nossos olhos e olhamos para dentro do nosso coração. E pedimos a Deus misericordioso que nos ajude a ser luz na vida daquelas pessoas que estão à nossa volta. Que a luz de Cristo nos fortaleça na nossa caminhada, na nossa missão de cristão neste mundo. Pedimos que o Senhor visite as pessoas que estão doentes, que o Senhor abençoe aquelas pessoas que estão precisando de providência na sua vida, que abençoe as nossas crianças, os nossos jovens, que abençoe as famílias do mundo inteiro. Por essas bênçãos, Senhor, nós te pedimos e agradecemos em nome de Jesus Cristo e por intercessão da Virgem Maria.
1: Ave Maria, cheia de graça, o Senhor é convosco. Bendita sois vós entre as mulheres. Bendito é o fruto do vosso ventre, Jesus.
0: Santa Maria, Mãe de Deus, rogai por nós, os pecadores, agora e na hora de nossa morte. Amém.
1: E agora vamos receber a bênção que vem de Deus através do Padre Tiago Dias, da Diocese de São José dos Campos, São Paulo.
2: Aos ouvintes do programa Mensagem Sertaneja, a bênção que vem de Deus. O Senhor esteja convosco. Ele está no meio de nós. Que a estrada se abra à tua frente. Que o vento sopre leve às tuas costas. Que a chuva caia mansa sobre o solo onde pisa os seus pés. Que o sorriso volte a iluminar o teu rosto. Se uma lágrima cair, seja uma mão amiga enxugá-la. E até que nos encontraremos novamente, Deus os mantenha na palma de suas mãos. Abençoe-vos o Deus Todo-Poderoso, Pai, Filho e o Espírito Santo. Amém.

0: Até a próxima, com muita paz, fé e aquela moda boa que a gente tanto ama.
1: Fique com Deus e vá com Ele sempre. 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

0: 8 horas, em ponto.
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0: Top de 5 segundos.

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1: Sábado musical, sábado especial. E o tempo hoje, 19 de setembro, o tempo voando. Músicas que nos levam ao alívio da alma. Uma já temos. Vamos começar. E fizemos, até gravamos ontem, aliás, na quinta-feira, com muito carinho, escute.

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obrigado, Senhor. Feliz quem se prostra diante de Ti.

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1: Felicidade. O que é felicidade? Onde pode ser encontrada? No fundo dos nossos corações, sabemos que ela está nas coisas mais simples. Na pureza das atitudes, nas alegrias compartilhadas. Cultive cada vez mais esse estado de plenitude que o faz ver a vida com os olhos da alegria, sentindo gratidão por cada amanhecer. Para que esses sentimentos se façam cada vez mais presentes, procure cultivar os pensamentos positivos, de empoderamento e incentivo. A conversa interior é muito importante para atrair coisas boas para perto de nós. Assim, a felicidade é multiplicada.
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0: Agora é nossa vez. E essa música, essa música.
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2: 8 horas e 38 minutos.
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8: 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Escuta este canto.
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2: E você que está sofrendo. Sim, você que perdeu alguém. Você que está na solidão. Você que está na depressão. Preste atenção. Sua presença é real. Entregue sua vida, problemas. Fale com Deus. Ele vai ajudar.

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6: E abençoai, santificai e exorcizai, Senhor, essa água. Lembrando, atenção para a agenda, hoje às 15 horas, isso mesmo, às 3 da tarde, Missa, Santa Missa, pela Rede Vida, o canal da família. E, se você perdeu, por acaso hoje, a quarentena, não deixa de acompanhar pelo YouTube, hein? Por favor, tá? Você entra lá, que foi demais, faxinão da alma. Depois da missa, imediatamente, momento de fé, que é uma bênção com o Padre Anso Guerra, ao vivo, pela Rede Vida, e também pelas redes sociais, e o YouTube, tá? Você pode estar acompanhando. E no domingo, 5h45, Santa Missa, ao vivo, pela Globo, e às 9 da manhã, também pelo YouTube e as redes sociais. Espero vocês, e...

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3: 8:59.
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Olá, povo de Deus, estamos chegando com o programa Forró em Deus desta semana. Tudo de bom para você, uma boa sintonia. A partir de agora, o melhor do forró católico chega para você através desta rádio maravilhosa, através desta rádio sensacional. Sempre na minha apresentação, J. Oliveira, o seu amigão de toda semana. Uma produção da Rádio Missão Católica de Garrafão do Norte, no Pará. A gente abre o programa de hoje em nome do Pai, do Filho e do Espírito Santo, trazendo a primeira sequência musical.

0: Deus, ser católico é bom demais.
1: Seja bem-vindo, Espírito Santo. O nosso coração é o teu lar.

Estamos de volta com você. Seja muito bem-vindo à programação desta rádio maravilhosa. Tudo por Jesus, nada sem Maria. Sucesso legal que você acabou de curtir aqui no Som da Melhor, né? No melhor programa de forró católico, que é o programa Forró em Deus, gerado pela Rádio Missão Católica de Garrafão do Norte, no Pará. Sempre na apresentação do seu amigão de toda semana, J. Oliveira. Para você participar e interagir com a gente, é simples, é fácil. O WhatsApp para você participar e interagir com a gente é o 91 99297-5657. O WhatsApp mais fácil do Brasil, 91 99297-5657. Participe com a gente, estaremos mandando o seu alô, estaremos mandando o seu abraço aqui no programa Forró em Deus, e a gente vai trazendo mais uma sequência legal.

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1: E aí conosco fazendo a participação especial, Ayrton Souza. Muito obrigada por todo o carinho. Da semente, semeando o amor de Deus.

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1: Finalizando a primeira parte do programa Forró em Deus, já já a gente retorna com você.
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5: 9:28.
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1: Muito bem, povo de Deus, nosso intervalo é rapidinho, né? Já estamos de volta aqui na programação da Melhor. Vamos ouvir mais forró católico, sempre no apoio todo especial do Estúdio J Áudio. 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Vamos de músicas na programação.

Programa Forró em Deus, graça e paz em sua vida, tudo de bom pra você. Obrigado a você que nos ouve pelo nosso aplicativo, obrigado a você que nos ouve através do nosso site, através do Radiosnet, Tunem Rádio, enfim, onde quer que você esteja, em qualquer cidade do Brasil, em qualquer lugar do nosso país. Sejam muito bem-vindos à programação da nossa rádio. Vamos ouvir mais músicas, vamos trazer mais uma sequência maravilhosa. Para participar, o zap é simples, é 739-8102-4969. Você participe e a gente manda o seu alô, a gente registra a sua participação.

programa Forró em Deus, graça e paz em sua vida, tudo de bom pra você. Obrigado a você que nos ouve pelo nosso aplicativo, obrigado a você que nos ouve através do nosso site, através do Radiosnet, Tunem Rádio, enfim, onde quer que você esteja, em qualquer cidade do Brasil, em qualquer lugar do nosso país. Sejam muito bem-vindos à programação da nossa rádio. Vamos ouvir mais músicas, vamos trazer mais uma sequência maravilhosa.

Ficamos por aqui, povo de Deus, com o programa de hoje, Graça e Paz. Gostou do programa? Passa pra gente aqui qual rádio você ouviu o nosso programa, passa pra gente e com certeza a gente vai mandar o seu alô, a gente vai mandar o seu abraço. Quem quer saber mais sobre a nossa programação, basta acessar o site da nossa rádio, por lá você vai ficar sabendo sobre todas as novidades que acontecem aqui na nossa rádio. Beleza? Então, acesse o nosso site. É muito simples, é muito fácil. E a gente, fiquem todos com Deus, com Nossa Senhora e até o nosso novo encontro.

0: Rádio Barroso Mix informa a hora certa. 9 horas e 57 minutos.
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2: Maria passa na frente e vai abrindo estradas e caminhos, abrindo portas e portões, abrindo casas e corações. A mãe indo na frente, os filhos estão protegidos e seguem seus passos. Ela leva todos os filhos sob sua proteção. Maria passa na frente e resolve aquilo que somos incapazes de resolver. Mãe, cuida de tudo que não está ao nosso alcance. Tu tens poderes para isso. Vai, mãe, vai acalmando, serenando e amansando os corações. Vai acabando com ódio, rancores, mágoas e maldições. Vai terminando com dificuldades, tristezas e tentações. Vai tirando os teus filhos das perdições. Maria, passa na frente e cuida de todos os detalhes, cuida, ajuda e proteja a todos os teus filhos. Maria, tu és a mãe e também a porteira. Vai abrindo o coração das pessoas e as portas nos caminhos. Maria, eu te peço, passa na frente e vai conduzindo, levando, ajudando e curando os filhos que precisam de ti. Ninguém pode dizer que foi decepcionado por ti depois de ter chamado ou invocado. Só tu, com o poder de teu filho, pode resolver as coisas difíceis e impossíveis. Nossa Senhora, faço essa oração pedindo a tua proteção. Ave Maria, cheia de graça, o Senhor é convosco. Bendita sois vós entre as mulheres, e bendito é o fruto do vosso ventre, Jesus. Santa Maria, Mãe de Deus, rogai por nós, pecadores, agora e na hora de nossa morte. Amém. Se você orou comigo nesta manhã, pegue seu copo com água e seja abençoado.
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1: Louvado seja nosso Senhor Jesus Cristo, para sempre seja louvado. Queridos filhos e filhas, você que me acompanha sempre, você que só me acompanha hoje, que alegria estar com você. Quero saudar a todos que estão fazendo a novena de Nossa Senhora Aparecida. Hoje, sexto dia, Nossa Senhora Aparecida, padroeira do Brasil, rogai por nós, Nossa Senhora Aparecida, intercedei por nós. Saúdo a você a partir da Rádio Evangelizar, de onde tudo começa. As rádios irmãs cujos nomes cito neste momento. Saúde a você pela TV Evangelizar, sinal digital em todo o país, em várias cidades, canal aberto, pelo YouTube, Padre Manzotti Oficial, e pelos aplicativos da Associação Evangelizar é Preciso, e todas as plataformas digitais. Você sabe, juntos, todos os dias nesta experiência de Deus, não é um programa de entretenimento, não é um programa musical, não é um programa qualquer, é um programa, uma hora de oração, uma hora mergulhando nos apelos de Deus. Por isso nosso Senhor disse, onde dois ou três estiverem reunidos em meu nome, estarei no meio deles. Então nós estamos reunidos em nome do Pai, do Filho e do Espírito Santo. Amém. Naquele tempo, enquanto Jesus falava, uma mulher levantou a voz no meio da multidão e disse: feliz o ventre que te trouxe e os seios que te amamentaram. Jesus respondeu: muito mais felizes são aqueles que ouvem a palavra de Deus e a põem em prática. O Evangelho alarga a própria compreensão sobre Nossa Senhora. Se num primeiro momento alguém possa interpretar erroneamente como um desrespeito à mãe, não. Não. Maria grande, Maria é sem dúvida a nossa advogada. E hoje no Evangelho, Jesus a enaltece, porque antes de ser mãe, ela foi serva. Ela se colocou a serviço do Senhor. Eis aqui a serva do Senhor, faça-se em mim segundo a vossa palavra. Portanto, diga para mim, quem pode ser mais feliz do que Maria, porque foi a primeira que acreditou? Como é bom ter fé, gente. Eu fico a pensar o que é uma vida sem fé em Deus. Então, vamos pedir: Senhor, eu tenho fé, mas aumente a minha fé. Eu creio neste Deus do impossível, mas quero crer mais. Eu olho, Senhor, para as tuas grandes ações. O mar se abriu à tua palavra. Davi teve uma força extraordinária porque foi tua vontade.
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1: Deus nunca falha. Nós falhamos, Deus nunca. Então eu digo, eu estou pronto para o novo que farás em mim, Senhor. Olha que forte. Eu estou pronto para o novo que virá. Eu quero acreditar mais e mais, Senhor. Deus está trabalhando, realizando milagre neste lugar. Então, você está limpando a casa. Eu peço a tua atenção. Reze agora. Você está aí varrendo as folhas que caíram nesta noite. Eu quero que você reze agora e diga: Senhor, eu estou com um filho, uma filha que está precisando de uma intervenção divina. Você não nem acredita, mas Deus está preparando hoje um milagre na vida desta pessoa. Você está doentinho, doentinha.
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1: Você mal conseguiu levantar para poder tomar o café. Peça a Deus: me cure. Cure-me dessa enfermidade, Senhor. Eu confio. Eu confio, Senhor, que o que os médicos dizem não é a última palavra. Não é a última palavra, Senhor. A última palavra é a Tua, o médico dos médicos. Você que está aí com a mangueira lavando, é com você mesmo. Você está com uma angústia tão grande no peito, um problema que está vivendo dentro da tua casa. Fale com Deus agora. Jesus, eu creio que estás trazendo uma perspectiva de solução, de algo que só Deus pode fazer neste caso. Só Jesus na causa. Só Deus na causa para resolver. E Deus está tomando esta causa. E você vai testemunhar que hoje Deus falou com você. Então vamos juntos. Vamos juntos rezar. Vai rezando. Vai pedindo. Vai clamando. E agora nós vamos proclamar o nome de Jesus. Só preciso acreditar, Senhor. E eu creio. E eu confio, Senhor, que Deus está trabalhando. Mais um dia sem álcool. Mais um dia sem as drogas. Mais um dia sem um cigarro. Tenha coragem de dizer isso. Mas hoje, Senhor, eu creio nisso, Senhor. Eu confio nisso, Senhor. Eu espero. Jesus, o teu nome tem poder. E eu vou deixar que isso ecoe, Jesus, pelas tuas santas chagas dolorosas e gloriosas. Eu peço essa graça, Senhor. Só preciso acreditar e eu creio. Só preciso confiar e eu confio. O médico dos médicos é que tem a última palavra. Todo, tudo está contra. Mas Deus fará o melhor. Tudo está para dar errado, mas Deus mostrará uma saída. Todos dizem algo, mas a última palavra é de Deus. Nós só começamos o programa. Ainda temos muito. Partilha de vida, leitura orante. Que tal você trazer mais um ouvinte pelo rádio, mais uma pessoa pela televisão, pelo YouTube, Padre Manzotti? Lembre-se, nós estamos em plena novena de Nossa Senhora Aparecida e é o sexto dia. Volte comigo.
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0: Escute esse testemunho, por favor, escute lá.
1: Meu nome é Rosélia Maria da Silva.
0: Ô, Rosélia.
1: Moro em Goiânia, Goiás.
0: Opa.
1: Ouço pelo aplicativo. Infelizmente, não temos rádio e nem TV aqui. Muito
0: Mas que bom que tem aplicativo.
1: Padre Reginaldo, através do Senhor, comecei a ser devota de São Pio de Petrocina.
0: Amém.
1: E das Santas Chagas.
0: Tá chegando a novena dele.
1: Padre, eu quero dar três testemunhos.
0: Pode.
1: O meu e dois do meu irmão, Rosair.
0: Por
1: o
0: favor.
1: Meu é que em abril... Eu tive um AVC e saí ileso desse AVC. O médico disse que foi um AVC muito perigoso, que costuma matar as pessoas.
0: Meu Deus.
1: Mas eu não tive nenhuma sequela. Graças a Jesus da Santa Chave, São Pedro Petrofina e Nossa Senhora. E os dois outros é do meu irmão Rosair. Um, ele trabalha em lavoura e ele entrou num trator que pesa 1.000 toneladas e tava com os aparamentos. E nele mexeu. O trator tombou em cima dele.
0: Os
1: colegas ficaram sem ação porque achavam que ele estava morto. Quando ele saiu ileso, sem nenhum arranhão. E o outro, ele foi apanhar milho no milharal junto com o neto dele para fazer pamonha. E aí uma jararaca o picou. Mas ela não ejetou o seu veneno todo. A médica falou que ele era um guerreiro. Porque eu sempre rezo a Jesus da Santa Chaga, São Pio de Petrofina, para proteger minha família e converter. Graça alcançada
0: graça
1: é graça testemunhada. Toco sino, sacristão.
0: Rosélia, só fazendo uma correção, já foi a novena de São Pio, mas eu sempre estou falando de São Pio. Rosélia, que testemunha, hein? Caiu um caminhão de tora em cima, uma jararaca morder, meu Deus do céu. Não é por acaso, Rosélia. Nós, Jesus das Santas Chagas que você reza, São Pio de Pietrelcina, que é o intercessor da obra evangelizar, é preciso. É realmente, lamento muito que em Goiânia não tenhamos rádio, mas é por isso que eu tenho insistido em baixar o aplicativo no seu celular para poder acompanhar. Louvado seja Deus, Rosélia, de Goiânia, Goiás. Dom João Justino de Medeiros Silva, arquidiocese de Goiânia. Humberto, que a paz de Jesus esteja com você, Humberto.
2: Bom dia, Padre, sua bênção.
0: Deus o abençoe. De onde você fala, Humberto?
2: Eu falo da zona rural, município de Lagoa de Pedra, Rio Grande do Norte,
0: meu,
2: capital é Natal.
0: Meu abraço, Lagoa de Pedras, Rio Grande do Norte. E como é que você me acompanha ali na zona rural?
2: Eu, aqui, graças a Deus, é refleto de opções. Tem a Rádio 98.
0: Verdade.
2: Tem a TV Evangelizar, canal 329.
0: Certo.
2: E tem o YouTube.
0: Isso aí, é uma fartura. Louvado seja Deus. Diga lá, Humberto.
2: Padre, a gente estamos assim, passando aqui uma decepção meio grande, porque meus pais já estão um pouco doentes já, minha mãe virou um tumor no intestino. Meu pai também tem, eu agora tem 6 cirurgias no rosto de sinal do câncer de pele.
0: Você?
2: Não, meu pai.
0: Teu pai, tá, teu pai.
2: É, meu pai e minha mãe.
0: E tua mãe tem tumor no intestino e teu pai fez a cirurgia de câncer no rosto, entendi.
2: Isso, isso. Aí assim, só quem mora na terra aqui junto dele sou eu.
0: Entendi.
2: Os outros irmãos meus moram tudo mais distante.
0: Entendi.
2: Aí só quem fica nos pés dele, cuidando dele, é eu e uma irmã minha que ela mora em Natal.
0: Entendi.
2: E os outros é tudo virando as costas.
0: Eita.
2: Aí fica assim, a gente, aí eu, como eu dependo da agricultura, eu tenho que trabalhar na agricultura, porque eu não tenho outro meio de vida aqui, a não ser agricultura.
0: Sim.
2: Aí fica aquele desgaste, né, pra mim.
0: Claro.
2: Porque eu tenho que trabalhar e ao mesmo tempo
0: cuidar
2: correr
0: dos
2: atrás
0: pais.
2: De carro.
0: É.
2: E o pior, correr atrás de carro na Secretaria de Saúde da cidade, que da onde eu moro pra cidade é 6 quilômetros.
0: Misericórdia, filho. É difícil, hein? Difícil.
2: É.
0: De onde você mora até a cidade, pra cidade levar pra outro lugar também, né?
2: Pra levar pra Natal, que é a capital, que é onde tem o hospital de referência.
0: Entendi, entendi, filho.
2: Aí fica assim, esse desgaste, né? Eu vendo os pais nessa situação e eles me afastando, né?
0: É. Bom.
2: E sobrecarregando eu e minha irmã.
0: Fica aí o apelo. O Humberto, você já tentou conversar com seus irmãos que eles podiam revezar?
2: É, padre, mas eles não querem acordo, não. Não tem acordo, não. Não querem, não.
0: Entendi. Então, Humberto, como é que é o nome da sua irmã?
2: É Ivoneide.
0: Eu vou dizer uma coisa para você. Você tentou pedir a eles ajuda e disseram não. Humberto, que você e Ivoneide faça tudo possível, com muito carinho e paciência, ofereça esse sacrifício para Deus. E não é em vão. Esse carinho que você tem, esse zelo que você tem para com seus pais, não é em vão. Aquele mandamento do Senhor, honrar pai e mãe, você está levando a sério, tua irmã está levando a sério. Tristes são eles que estão virando as costas. Mas faça com carinho tudo o que é possível. Nem tudo você vai conseguir fazer. Mas faça o que você pode. Porque depois, você pode ter certeza, você ficará com uma paz interior muito grande. Entendeu?
2: Entendi. Aí, padre, eu sou associado.
0: Ô, filho, muito obrigado. Deus abençoe pela sua generosidade.
2: Já recebi todo o meu jornal aqui no Correio da Cidade. Aí eu vou pegar.
0: Entendi.
2: E recebi agora aquela formazinha da campanha de Jesus da Santa Chaga.
0: Ah, eu tô com uma aqui na mão que eu não deixei levar embora, não. E você gostou da flâmulazinha de Jesus da Santa Chaga?
2: Ah, eu adorei, botei na minha gaveta lá de roupa e tá lá na gaveta.
0: Que bom, filho, que bom. Humberto, eu sinto...
2: Peço oração.
0: Claro, eu sinto por você estar sozinho com a sua irmã, mas lamento pelos seus irmãos que viraram as costas, mas Deus vai te dar força. Porque você está fazendo o que é certo. Você quer pedir oração para quem, filho?
2: Eu, para minha mãe.
0: Como é que é o nome?
2: Maria.
0: Maria.
2: Maria.
0: Tá.
2: É. Para minha irmã, que é Ivoneide.
0: Tá.
2: E para meu pai, que é Severino.
0: Severino. E vamos
2: pra
0: rezar.
2: Para minha esposa, que é Lucineide.
0: Lucineide. E ela te apoia pelo jeito, né?
2: É. E meu filho, que é Albert.
0: Alberto?
2: Albert.
0: Albert. É. E vamos rezar indiretamente pelos seus irmãos, que Deus toque o coração para depois não ficarem com remorso. Porque virar as costas para um pai ou uma mãe, no mínimo, é um remorso que vem depois. E depois não tem mais jeito. Que Deus te dê muita força, viu, Humberto?
2: É oração também para um padrinho meu, que é padre, que ele está em Maceió.
0: Como é que é o nome dele?
2: É Freitone. E com certeza ele tá ouvindo, que ele ouve seu programa todos os dias.
0: Frei o quê?
2: Freitone.
0: Freitone, meu grande abraço, que Deus abençoe. E reze muito abençoando seu afilhado aí, Humberto, que Deus abençoe. Meu abraço, Humberto, Lagoa de Pedras, no interior. E fica aí o apelo, gente, não vire as costas para os pais. Principalmente, já diz lá, honrar pai e mãe. E cuidar deles quando a idade é avançada e a doença chega. Rio Grande do Norte, como ele disse, tem o YouTube, Parabólica Digital 329. Lá também nos transmite a Rádio 98 FM. E tem várias emissoras ali, Rádio Rural, que é da obra de Maria. E quero saudar Dom João Santos Cardoso, da Arquidiocese de Natal. E você percebeu? Apesar de toda a dificuldade do Humberto, é associado. Que tal você fazer como ele? Veja, não é por acaso que eu sempre digo, são as pessoas mais simples que mais colaboram. Que Deus abençoe você, Humberto. Que tal você, no intervalo, se tornar um associado? Ligue 0800-410-6060-41-3221-6060. Eu volto com a leitura orante. Volte comigo. E lembrando que toda a leitura orante, ela fica disponível depois. Tem 10 da manhã, reprise 10 da noite. E vai para o YouTube Padre Manzotti, onde tem a leitura orante do dia. Eu volto já, volte comigo.
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0: filhos queridos, povo amado de Deus. Hoje nós vamos nos debruçar mais uma vez e sem pressa sobre o profeta Eliseu. E depois vamos para outros profetas, mas sem pressa. E eu digo para você, você está gostando da leitura orante? Partilhe conosco 41-3221-6060. Escute.
1: Aqui é a Maria Clara de Impuera dos
0: Maria Montes, Clara.
1: Da Ceará. Queria deixar meu testemunho sobre a leitura de hoje. São Paulo fala assim, que a comunidade deixasse um lugarzinho no coração para eles. Mas nessa leitura orante, o Senhor tomou para si e para evangelizar. Onde a gente tinha que guardar a obra evangelizar no nosso coração. Isso. E colocar a obra evangelizar também em nossas orações e o Senhor também. Que tem essa grande missão de divulgar e evangelizar a devoção de Jesus das Santas Chagas. Embora as coisas sejam bem difíceis, eu sempre faço a questão de doar um pouquinho que eu tenho, às vezes, com poucos centavinhos que me restam, mas o que eu tenho,
0: Maria
1: eu
0: Clara.
1: Dou de muito coração. E sabes, Padre, que no meu coração sempre haverá um lugar para o Senhor.
0: Amém.
1: E também um lugar para evangelizar, que tanto bem nos faz. E os testemunhos são prova disso, que são testemunhos de cura e libertação, de vidas restauradas, vidas transformadas, de vida voltando para a casa do Pai novamente.
0: Meu Deus!
1: Gostaria muito de dizer para o Senhor que minha vida também foi transformada e restaurada por essa obra.
0: Amém.
1: Evangelizar é preciso.
0: Olha, Maria Clara, você me deixou boquiaberto. Dê um lugar no seu coração para a obra evangelizar. Inclusive, sacristão, eu vou, não tire não, você vai fazer ecoar e segunda-feira eu vou colocar de novo. Segunda-feira guarda para mim, porque é algo impressionante que a Maria Clara disse. Eu tenho alguns centavinhos, mas estes centavinhos eu coloco na obra evangelizar. Por isso que nós estamos com essa ação. Qual ação, padre? Dê um lugar no seu coração para a obra evangelizar. Dê um lugar no seu coração para a obra evangelizar. Torne-se um associado da obra evangelizar, é preciso. Você me deixou sem palavras. Maria Clara de Canindé, Ceará, Rádio Aquarela FM, Dom Luiz Gonzaga Silva Pepel, Arquidiocese de Baturité. Muito forte. Bíblia aberta, cartilha de oração.
2: A palavra do Senhor é bem firmada.
0: E hoje nós refletimos a cura de Naamã feita pelo profeta Eliseu. Segundo Reis, capítulo 5, versículo 1. Segundo Reis, capítulo 5, versículo 1. Naamã, o comandante do exército da Síria, era muito respeitado e estimado pelo rei do seu país, porque por meio de Naamã o Senhor Deus tinha dado a vitória ao exército dos sírios. Escute a história, história linda, toca a corneta, sacristão. Ele era um soldado valente, mas sofria de uma terrível doença de pele, era lepra. Num dos seus ataques contra Israel, os sírios haviam levado uma prisioneira, uma menina israelita que ficou sendo escrava da mulher de Naamã. Um dia a menina disse à patroa: veja como Deus age, através de uma prisioneira de guerra. Ela foi empregada de Naamã, ela viu que o patrão estava com lepra e disse à patroa: eu gostaria que o meu patrão fosse falar com o profeta que mora na Samaria, pois ele o curaria da doença. Então Naamã foi falar com o rei e contou o que a menina tinha dito, e o rei ordenou: vai falar com o rei de Israel, entregue a carta a ele. Então Naamã saiu levando 350 quilos de prata, 70 quilos de ouro, 10 mudas de roupas finas. A carta que ele levava dizia assim: esta carta é para apresentar Naamã, que é meu oficial, e eu quero que você o cure. Quando o rei de Israel leu a carta, rasgou sua roupa em sinal de medo e exclamou: como é que o rei da Síria quer que eu cure esse homem? Será que ele pensa que eu sou Deus e que tenho o poder de dar a vida ou tirá-la? Ele está querendo briga? O profeta Eliseu soube o que havia acontecido e mandou dizer: Porque o senhor está preocupado, meu rei. Mande esse homem que venha falar comigo e eu mostrarei o que ele há, que há um profeta em Israel. Então Naamã foi com seus cavalos e carros e parou na porta da casa de Eliseu. Eliseu mandou que o empregado saísse e dissesse que fosse se lavar 7 vezes no Rio Jordão, pois assim ficaria completamente curado de sua doença. Mas Naamã ficou zangado. Ele pensava, pelo menos o profeta devia sair falar comigo, oraria pelo Senhor, seu Deus, e que passaria a mão sobre o lugar doente e me curaria. Além disso, por acaso, o rio Abana e Farpar, em Damasco, não são melhores que qualquer rio da casa de Israel? Será que eu não poderia me lavar neles e ficaria curado? E foi embora muito bravo. Então, os seus empregados foram até o lugar onde ele estava e disseram: atenção, atenção, preste atenção. Se o profeta mandasse o senhor fazer uma coisa difícil, por acaso o senhor não faria? Então, por que o senhor não vai se lavar, como ele disse, e ficaria curado? Naamã então desceu até o rio Jordão e mergulhou 7 vezes, como Eliseu tinha dito, e ficou completamente curado. A sua carne ficou firme e sadia como uma criança. Depois ele voltou com os seus homens até o lugar onde Eliseu estava e disse: agora eu sei que no mundo inteiro não existe nenhum Deus, a não ser o Deus de Israel. Aceite o meu presente, por favor. Eliseu disse: juro pelo Senhor. Atenção nesse detalhe. Versículo 16. Juro pelo Senhor, o Deus vivo, a quem sirvo, não aceitarei nenhum presente. Naamã insistiu com ele para que aceitasse, mas ele não quis. Aí Naamã disse: já que o senhor não quer aceitar meu presente, então deixe que eu leve para casa 2 mulas carregadas de terra. Pois de agora em diante, eu não vou oferecer sacrifício e ofertas que são completamente queimadas em nenhum Deus, a não ser a Deus o Senhor. Mas eu gostaria que ele me perdoasse uma coisa, que é a seguinte: quando eu tiver de acompanhar o meu rei ao templo de Rimon, o Deus da Síria, para lhe adorar, eu vou ter que adorá-lo também. Que o Senhor Deus me perdoe por isso. Eliseu disse: adeus, boa viagem. Palavra do Senhor, graças a Deus. Padre, que texto maravilhoso! Que texto é este? Repito, 2 Reis, capítulo 5, do versículo 1 a 19. Eu li de forma rápida, um tanto dramática, porque eu queria que se pegasse o contexto todo. Entenda, e vamos relembrar. Havia este homem, que era do alto escalão do rei da Síria, que ficou sabendo através da empregada, que foi prisioneira de guerra: existe um profeta em Israel que pode curá-lo da lepra. O rei de Naamã mandou presentes, enormes presentes, e mandou uma carta ao rei de Israel: cure o meu servo. O rei ficou achando que ele queria briga. Posso eu curar uma pessoa? Tá querendo briga? Eliseu ficou sabendo e disse: meu rei, por que se preocupa? Mande que Naamã venha a mim. Mas Naamã foi até Eliseu. Mas Eliseu não foi a Naamã. Aí começa o problema. Naamã era orgulhoso. Naamã queria a cura da lepra, mas do seu jeito. Ora, o que Eliseu fez foi muito mais do que curar a lepra. Que cura foi, padre? Depois do intervalo, eu explico e rezo. Volte comigo.
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continuando a interpretação deste texto. Naamã foi até Eliseu, o profeta, pedindo a cura da lepra. Mas o que Eliseu oferece é algo muito maior. Naamã primeiro se sente, no mínimo, indignado. Como pode? Eu vim com uma carta do rei e este profetinha nem vem me receber? Me manda me lavar 7 vezes no Rio Jordão? Lá na minha terra tem rios melhores, mais puros. Lá eu poderia fazê-lo. Mas um servo, atenção, atenção, como é bom ter pessoas que nos aconselham para o bem. Como é importante termos amigos que nos aconselham certo. Como é bom ter pessoas do bem próximo. Porque os servos de Naamã disseram: Naamã, meu senhor, se o profeta tivesse te pedido algo impossível, você não faria? Faria. Mas só porque ele pediu uma coisa simples, se lave nas águas do Jordão, você não faz? Faça. E ele fez. E ficou curado. Mas tinha outra cura a ser curada. Havia outra doença a ser curada. Qual, padre? A fé. Ele voltou, ofereceu presentes. E aqui está a gratuidade. Eliseu não aceitou o presente, mostrando a gratuidade de Deus, que a graça não se compra, que milagre não se compra. Eliseu não aceitou de forma alguma, mesmo com a insistência. Existe um fato marcante nesse texto, eu quero ensinar para você. Mesmo com a insistência, existe um fato marcante.

0: É verdade que Naamã disse: eu terei que, quando estiver com o rio, com o rei, fazer adoração ao Deus dele. Mas que Deus me perdoe, porque eu só servirei ao Senhor. E Eliseu diz: vá em paz. Quanto ensinamento, meus irmãos. Eu poderia pregar a manhã toda, mas em outra oportunidade o farei. Por ora, a cura de Naamã pelo profeta Eliseu. Esta foi a leitura orante de hoje. Amém. Tem um reprise 10 da noite. E no final da noite, entra no YouTube Padre Manzotti. Mais um grande milagre de Eliseu. Rosélia, que a paz de Jesus esteja com você. Rosélia, bom dia. Rosélia. Lília, que a paz de Jesus esteja com você, Lília. Alô?
1: Está bem, seu padre, bom dia.
0: Eu estou falando com a Lília?
1: A Lília?
0: Lília, tá certo, a outra linha não funcionou. Então, Lília, de onde você fala, filha?
1: Eu falo da Fazenda Bela Vista, município de Amorinópolis, Goiás.
0: Gente, hoje é o dia de falar com as pessoas da zona rural. Falei lá com o Humberto de Lagoa de Prata, de Pedra, e agora de Amorinópolis. Falei certo?
1: Sim, Amorinópolis, Fazenda Bela Vista.
0: Meu abraço a todos ali, a de Bela Vista, Amorinópolis e todos que acompanham na zona rural. Como é que você me acompanha ali na Fazenda Bela Vista?
1: Pelo YouTube, padre.
0: Tá certo.
1: E pelas redes sociais.
0: Tá certo. Diga lá, minha filha, o que, que você quer partilhar hoje? É Goiás, né?
1: Goiás. Padre, é uma alegria falar com o senhor.
0: Pois não.
1: E ainda mais nessa véspera do dia de Nossa Senhora, nós que convivemos aqui na zona rural de Amorinópolis e temos uma comunidade Nossa Senhora Aparecida.
0: Segunda-feira, né? Segunda-feira, dia 12.
1: Exatamente.
0: E como é que é o nome da comunidade?
1: Nossa Senhora Aparecida.
0: Tá certo. Então, meu abraço a toda a comunidade ali, Nossa Senhora Aparecida. Fala, Lília.
1: Eu tenho um pedido para fazer de oração, dois pedidos, e também agradecer a Deus, né?
0: Então, conte.
1: Eu quero pedir a oração.
0: Vamos começar a agradecer? Vamos começar agradecendo?
1: Nossa, agradeço a Deus por tanto, padre, por tanto que eu posso viver 200 anos, que eu acho que eu nunca vou conseguir agradecer a Deus por tantas bênçãos.
0: Que coisa linda.
1: Pela saúde dos meus filhos, por eles crescerem em idade e graça, seguir a fé da nossa igreja, serem bons profissionais, Lucas e a Letícia, pela minha família, pelo meu esposo, Eliomar, e pela vida do meu pai.
0: Amém. Fico muito feliz, que coisa boa. Olha, você usou uma palavra que eu, quando escrevo para qualquer dedicatória nos livros de criança que tem a primeira Bíblia que eu fiz para criança, eu sempre escrevo: crescer em sabedoria e graça. Isso se falou de Jesus em Lucas. Tá certo, Lídia? E agora, quais os pedidos de oração, Lídia?
1: Padre, eu gostaria de pedir oração para duas pessoas muito especiais.
0: Diga o nome.
1: Que é o meu pai Osvaldo, e a minha madrinha, a irmã Cecília. Ela é uma fleira, que ela é aposentada, ela mora aqui na nossa cidade. Ela foi pastora nossa, da nossa igreja, por muito tempo.
0: Certo.
1: E ela teve uma queda e ela fraturou o fêmur, está em repouso, teve cirurgia, e ela tem 83 anos.
0: Tá certo, anotei aqui a irmã Cecília, que quando você falar com ela, mande um abraço a ela por mim, diga que nós vamos rezar por ela. Ela que faz esse trabalho lindo, missionário, e que ela me inclua nas orações dela, por favor. Você fala para ela, Lília?
1: Falo sim, padre. E pela saúde do meu pai. Meu pai vai fazer 80 anos.
0: Né?
1: Isso, e ele tem lúpus, padre. Sente tantas dores nas pernas, nos pés. Mas eu creio na misericórdia de Deus.
0: Tá bom, anotei aqui. Foi um prazer falar com você, Lília. E se possível, vou lhe pedir uma coisa. Que tal você levar uma capelinha

0: Jesus para das Santas Chagas, ali na sua comunidade?
1: Eu sou mensageira, padre.
0: Oh, mas você não me falou, meu anjo. Toca a corneta pra ela. Toca a corneta, mensageira das Santas Chagas, Lília. Que alegria.
1: Nós, aqui é nosso município, tem uma cidade, um distrito que chama Estrela d'Alva, Goiaporá, Amorinópolis e as comunidades rurais. E a gente anda nessas comunidades todas.
0: Que maravilha, meu coração se alegra. Só podia ser uma mensageira da capelinha, uma pessoa tão dedicada a Deus. Deus abençoe você, Lília. Deus abençoe. Amém. A sua fé. Quando você começou a falar e contando todas as maravilhas de Deus, você é uma mulher de Deus. Que Deus abençoe a Morinópolis, a Fazenda, Bela Vista, Goiás. Ela acompanha pelo aplicativo. Mensageira da Capelinha de Jesus das Santas Chagas. Minha saudação a São Luís do Montes Belos, Dom Lindomar, Rocha Mota. E que tal você se tornar, você que está me ouvindo, um mensageiro, uma mensageira da Capelinha de Jesus das Santas Chagas, seja na zona rural, se escutou o que ela faz, seja nos grandes centros, você pode pedir permissão pro seu, no seu condomínio, você pode levar nas lojas, você pode levar em todos os lugares, seja um líder mensageiro da Capelinha de Jesus das Santas Chagas, ligue 0800 410 6060. Aproveita que é sábado, fale com os nossos atendentes ou mande um WhatsApp 41-3221-6060. Eu vou para o intervalo e eu volto. Nós estamos no sexto dia da novena de Nossa Senhora Aparecida. O dia é segunda-feira, mas aqui é o sexto dia. Volte comigo, nós voltamos já.
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0: Hoje, aniversário de Dom Marian Marek Piatek, conhecido como Dom Marcos Piatek, da Diocese de Coari. Também aniversário da Rádio Araguaia FM Nova Guarita, Mato Grosso, Centro Norte FM Hidrolândia, Ceará, Dracena FM Dracena, São Paulo, Expresso FM Campos Altos, Minas Gerais, RCS FM São Jorge do Oeste, Paraná. Amanhã, aniversário de Dom João Francisco Salmo, da Diocese de Novo Hamburgo, Rio Grande do Sul. A cidade de Rio Branco do Sul, Paraná, celebra 79 anos, TV Evangelizar 16.1. E também aniversário da Rádio Irmã, Liberdade FM de Riachinho, Minas Gerais. Amado povo de Deus, nós o ano que vem vamos celebrar 60 anos, Pentecostes, será em Assis e Roma. Por isso, você que só acompanha no sábado, fique sabendo. 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Mas nós fazemos todo o sul da Itália e é uma peregrinação que nunca fizemos, lugares que ainda nunca fizemos, em Palermo, onde existe Santa Rosália, onde existe a Catedral de Palermo, lindíssimo mosaico, Cefalu, missa dominical na Catedral Normanda, Siracusa, terra de Santa Luzia, onde ela foi martirizada, Basílica de Santa Luzia, Taormina. Depois nós iremos a Tirreno e a Messina, vamos a Nossa Senhora de Pompeia, no Vulcão Vesúvio, vamos à Costa Amalfitana, que é um lugar paradisíaco, patrimônio mundial da Unesco, e em Amalfi nós vamos na catedral onde está enterrado Santo André, isso mesmo, Catedral de Santo André, com a cripta, o túmulo do apóstolo, Ilha de Capri, onde iremos também a Anacapri, na Igreja de São Miguel Arcanjo, em Nápoles, São Januário. Depois iremos a Assis, São Francisco de Assis, Santa Clara, São Carlo Acutis, e vamos a Roma, nas Basílicas Papais, e está programado dentro dos 60 anos da Renovação Carismática, você vai comigo, eu serei seu guia espiritual, o encontro na Paulo VI com o Papa Leão XIV, 419-8753-3300. Gente, faça um milagre em toda a minha vida e eu quero que você vá colocando, já me ajude a rezar 21 dias para evangelizar. É preciso fortaleza inabalável, com fé a tempestade vai passar. Faça um milagre, vá colocando as suas intenções, vamos acumulando pedidos, orações, acima de tudo pedindo para Deus fazer grandes milagres como todos os anos faz. Querido povo de Deus, vamos à oração, vamos pedir por intercessão de Nossa Senhora Aparecida, a graça que tanto necessitamos. Terceiro dia, Nossa Senhora Aparecida, rogai por nós.
1: Rogai por nós, rogai por nós, Nossa Senhora Padroeira do Brasil.
0: Ó incomparável Mãe, Nossa Senhora da Conceição Aparecida, Mãe de Deus, Rainha dos Anjos, Advogada dos Pecadores, Refúgio e Consolação dos Aflitos e Atribulados, Nossa Senhora Aparecida, cheia de poder e de bondade, lançai sobre nós um olhar favorável, para que sejamos socorridos por vós em todas as necessidades em que nos acharmos. E de modo particular hoje, nesta novena, faço o meu pedido. Qual o seu pedido? Peça, suplique. Nossa Senhora Aparecida, Padroeira do Brasil, livrai-nos de tudo que possa ofender-vos e ao vosso Santíssimo Filho, Jesus. Nossa Senhora Aparecida, preservai-nos de todos os perigos de alma e de corpo. Dirigi-nos em todos os assuntos espirituais e temporais. Livrai-nos da tentação do demônio, para que, trilhando o caminho da virtude, possamos um dia ver-vos e amar-vos na eterna glória. Nossa Senhora Aparecida, rogai por nós. Nossa Senhora Aparecida, intercedei por nós. Nossa Senhora Aparecida, fazei-nos dignos das promessas de Cristo. Amém. Eu gostaria duas coisas. Primeiro, que você ficasse atento ao Instagram, que é pelo Instagram que você vai saber os horários de missas durante a peregrinação, que nós iremos transmitir no YouTube Padre Manzotti e algumas também na TV Evangelizar. Por isso, fique atento ao Instagram, que nós colocamos o dia e o horário. Segundo, você me conhece há anos e sabe, segunda-feira é feriado. Então muitos ontem saíram de viagem, outros saíram hoje aproveitando o feriado. Então, Senhor Deus, por intercessão de São Cristóvão, abençoai todos os que saíram, todos os motoristas que estão em viagem, todas as famílias, seja no trabalho, no lazer, visitando familiares. Livrai essas pessoas que estão no trânsito, nas estradas, dos assaltos, dos perigos, dos acidentes. Protegei que as famílias saiam e voltem com segurança e paz. Santo Anjo da Guarda, guiai os motoristas. Abençoai, Senhor, a água, a roupa dos enfermos, as fotos de família. Em nome do Pai, do Filho e do Espírito Santo. Amém. Bom final de semana e eu espero você segunda-feira aqui, pro dia de Nossa Senhora Aparecida. 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

0: 11 horas e 2 minutos.
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0: Queridos filhos e filhas, nós estamos no Fé em Debate. É uma alegria estar com você. Você que mais do que nunca no Fé em Debate acompanha pela internet. Vários sites, mas de modo particular os que acompanham pelo padrereginaldomanzotti.org.br. Minha saudação. A vocês que acompanham o Fé em Debate, Rádio Evangelizar AM 1060.
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0: Querido povo de Deus, e hoje começamos a refletir sobre Nossa Senhora. O papel de Maria na obra da salvação e na vida de Jesus Cristo. Nossa Senhora, um programa mariano. Faça sua pergunta. Você pode ligar 0 operadora 41 3221 6070. Você pode participar através do Facebook. Nossa equipe já está aqui. Padre Reginaldo Manzotti.org.br. Mas

0: graças do Espírito.
1: E eu começo com o texto de Isaías, capítulo 49, versículo 15. Mas pode a mãe esquecer-se de seu filhinho? Pode ela deixar de ter amor pelo filho das suas entranhas? Ainda que ela se esquecesse, eu não me esqueceria de ti. Lembremos Nossa Senhora, mãe de todas as mães. E nesta passagem bíblica, o autor faz uma comparação e valorização do amor materno. E ressalta que o amor de uma mãe tem pelo seu filho igual e além de profundo, também intenso, tão forte e grande que lhe julga impossível para uma mãe vir a esquecer o seu filho a quem tanto ama. Nossa Senhora foi um presente de nosso Senhor Jesus Cristo no momento derradeiro da cruz. João, capítulo 19. Mulher, eis aí teu filho. Filho, eis aí tua mãe. E a partir daquele instante, ele a levou para sua casa. Convido você a perguntar, partilhar, qual a importância e o papel de Nossa Senhora na sua vida. Esse é o estímulo de hoje. Você tem alguma pergunta sobre Nossa Senhora? Sobre Mariologia? Sobre a importância de Maria na nossa fé? Repito, pelo Facebook Padre Reginaldo Manzotti, pelo telefone 3221-6070, você pode fazer a sua pergunta. Você gosta do Fé em Debate? Ajuda você? Escute o que as pessoas têm dito.
2: Olá, Padre Reginaldo. Sua benção. Sou a Vilma aqui de Ipatinga, Minas Gerais. Te ouço pela educadora. Não perco Fé em Debate por nada.
1: Eu que agradeço, de Ipatinga. E muitas perguntas estão chegando. Você pode ligar 0-41-3221-6070. Claro, você pode participar do Facebook. Nós estamos em pleno Fé em Debate falando de Nossa Senhora e, de modo particular, Nossa Senhora Aparecida. Nossa Senhora Aparecida, rogai por nós. Quero lembrar que a imagem de Nossa Senhora Aparecida, de fato, surgiu em 1717. Foi quando, para homenagear a visita de Dom Pedro de Almeida em Portugal, conde de Assumar, na vila de Guaratinguetá, no Vale do Paraíba, organizou-se um banquete especial que demandava o fornecimento de muitos peixes. Experientes, os pescadores Domingos Garcia, João Alves e Felipe Pedroso foram até o Porto Itaguaçu, no Rio Paraíba. Mas ao lançarem a rede de pesca, não conseguiram. Para sua surpresa, na segunda tentativa, veio à tona uma imagem de Nossa Senhora da Conceição, porém, sem cabeça, a qual acabou sendo resgatada após novos esforços de pescaria. Continuaram no local e, a partir de então, a coleta de peixes tornou-se tão abundante que tiveram de parar. A pequena imagem de Nossa Senhora da Conceição, feita em terracota, um tipo de argila, foi levada e mantida na casa de Felipe Pedroso por 15 anos. Ao mudar-se, o pescador deixou-a com seu filho Atanásio. Bom, a partir dali, foram muitos os milagres que foram acontecendo. É interessante perceber que a pequena imagem, que segundo se consta, não passa de 36 centímetros, tornou-se uma gigante da fé. É claro que com o tempo aumentou o conhecimento e a fama cresceu por todo o Brasil, até ser considerada Nossa Senhora da Conceição Aparecida, que apareceu no meio das águas turbulentas e escuras do rio Paraíba. Queridos filhos e filhas, Nossa Senhora Aparecida apareceu no meio do seu povo como uma grande lição de fé. Tudo a Jesus, nada sem Maria. Amém. Perguntas que já estão chegando. Você pode ligar, mandar o torpedo e ir para o Facebook. A Sandra Torres Limeira, São Paulo, diz assim: noto que às vezes dá-se mais amor e veneração a Maria do que a Jesus. É certo isso? Qual deve ser o papel de Maria em nossa fé? Sandra, entendo a sua observação, mas vamos com calma e, ao mesmo tempo, refletir um pouco mais. Às vezes, há maior amor e veneração a Maria do que a Jesus. A nossa fé, ela é cristocêntrica. Tudo acontece por Jesus. Isso nunca pode nos faltar. Por isso, a Jesus, a adoração, a Deus, a adoração. Você até usou a palavra corretíssima, veneração. Mas por que o povo se sente mais ligado a Nossa Senhora? Eu pergunto uma coisa muito simples. Na tua casa, humanamente falando, onde é que você encontra mais aconchego? Com quem você é mais dengosa? Com o pai ou com a mãe? Com a mãe, não é? Eu volto já. Volte comigo.
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6: 11 horas e 12 minutos.
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1: Ave Maria. Querido povo de Deus, hoje nós estamos falando sobre Nossa Senhora, Mãe de todas as mães, e o papel de Maria na vida da Igreja. Bom dia, Francisca.
7: Bom dia, Padre Reginaldo, que bênção falar com o senhor.
1: Deus abençoe, minha querida.
7: Amém.
1: Seja bem-vinda, você fala de onde?
7: De Divinópolis, Minas Gerais.
1: Divinópolis. É um prazer falar com você, Rádio Divinópolis, né?
7: Isso.
1: Você gostaria de fazer uma pergunta?
7: Gostaria, Padre Reginaldo. Todos os dias eu ouço o programa do senhor, tem diversos, já recebi diversas graças, mas não dá para falar agora que são muitas, graças a Deus. Mas eu tenho uma pergunta para o senhor, o seguinte, que eu trabalho com algumas pessoas que são evangélicas, e elas, essa semana, me perguntaram a respeito da Santa Maria, Mãe de Deus. Elas falam para mim, você tem que falar Santa Maria, Mãe de Jesus, porque Deus não tem mãe.
1: Tá.
7: Eu falei, tem mãe sim, como nós temos, ele também teve mãe sim.
1: Tá
7: mas
1: bom.
7: É uma bênção estar falando com o senhor, pode ter certeza.
1: E eu vou responder devagar, tá bom, Francisca? Vamos
7: tá
1: fazer
7: bom.
1: Um raciocínio, Maria Mãe de Deus. Primeiro eu vou até falar o histórico da onde vem. Mas um raciocínio bem simples para você. Quando alguém fazia essa pergunta, que é, depois eu aprofundo mais.
7: Correto.
1: Jesus é Deus? Jesus é Deus, Francisca?
7: É Deus, para mim é.
1: Claro. Então nós acreditamos na Santíssima Trindade. Deus Sim. Pai, Deus Filho, Deus Espírito Santo.
7: Deus Espírito Santo.
1: Então
7: correto.
1: Jesus é Deus, não é?
7: Para nós que somos os que acreditamos em Deus, eu acredito que sim.
1: Sim, então, por isso que vem o termo Maria, Mãe de Deus. Por quê? Se Jesus é Deus, Maria é Mãe de Deus. Da onde vem o teotocos, mas não vem ao caso, é da palavra grega, Mãe de Deus.
7: Sim.
1: Entendeu?
7: Entendi.
1: Então, por que Maria é Mãe de Deus? Porque ela é Mãe de Jesus... E Jesus é Deus, não é?
7: Correto.
1: Entendeu o argumento?
7: Entendi.
1: É esse o argumento simples.
7: Certo.
1: Tá bom?
7: Então, é que eu quero passar para ela.
1: Eu até podia dizer que foi proclamada no concílio de Éfeso, mais ou menos no ano 431, mas acho que isso, no momento, não é o que precisa. Mas você entendeu bem o argumento, por que nós chamamos Maria Mãe de Deus?
7: Entendi, segunda-feira eu vou estar passando para ela.
1: Tá certo, que Deus abençoe. Tem devoção a Nossa Senhora?
7: Demais da conta.
1: Tá,
7: viu?
1: Tá
7: meu
1: bom.
7: Marido Edivaldo, tá mandando um abraço pro senhor, viu?
1: Que Deus abençoe. Pois bem, gente, então, respondendo para ela, foi no concílio de Éfeso 431 que afirmou o Teotocos, que literalmente significa aquela que gerou Deus. À primeira vista, pode resultar surpreendentemente, suscita com efeito uma questão sobre a possível humanidade de Deus. E é muito simples. O Filho de Deus foi desde sempre gerado por Deus Pai. Ele é consubstancial. Se Jesus é Deus, Maria é Mãe de Deus. O Mãe do Verbo encarnado. Está aí a explicação. Eu quero dizer que Yucat é o catecismo da igreja que foi adaptado para os jovens. E às vezes quero citar alguns textos. Por que tem Maria um lugar tão distinto na comunhão dos santos? Yucat 147. Maria é a mãe de Deus na terra. Ela esteve ligada a Jesus como ninguém. Uma proximidade que não cessa no céu. Maria é a rainha do céu, está realmente no seu ser materno, muito próxima de nós. Maria se entregou de corpo e alma e com enorme risco a uma missão tão perigosa quanto divina. Maria foi também em corpo e alma acolhida no céu. Quem vive e crê como Maria vai para o céu. Escutou? Quem vive e crê como Maria só tem um lugar, ir para o céu. Yucat 147. Bom dia, Celso.
8: Bom dia, Padre Reginaldo.
1: Deus o abençoe.
8: Amém.
1: Você fala de onde?
8: São José dos Pinhais.
1: São José dos Pinhais. Você me escuta pela rádio?
8: Evangelizar.
1: Evangelizar. Cara. Pois não.
8: No quarto mistério gozoso, nós contemplamos a apresentação de Jesus no templo e também a purificação de Nossa Senhora. Por que purificação de Nossa Senhora, se ela sempre foi pura?
1: Respondo em partes e posso depois aprofundar mais. Primeiro, fala de novo a primeira parte da contemplação.
8: A apresentação de Jesus no templo, né?
1: Tá.
8: E a segunda, que é a minha dúvida, a purificação de Nossa Senhora.
1: Você sabe por que a purificação? Porque vamos entender que a purificação significava que toda mulher menstruada era impura. Primeiro ponto. Depois do parto, também precisava um processo de purificação. Então, quando Jesus é consagrado, Maria faz as suas abluções, o seu processo de purificação no templo. Ela é purificada, não que para o judeu a maternidade, mas era o contato com o sangue, era vários motivos que requeria de uma mulher que tendo gerado precisava passar por um processo de purificação. E as duas coisas aconteciam concomitantemente, no mesmo momento. Entendeu? Isso é estranho para a nossa cultura, mas para a cultura judaica era comum. Vou dar um exemplo. Aquela mulher que sangrava, ela era tida como pecadora, não, como impura. Por quê? Porque todo sangramento, o contato com o sangue, era visto como uma impureza. Compreendeu, Celso?
8: Sim, compreendi.
1: Tá certo, meu filho. E você reza o terço?
8: Rezo, sim. Todo dia eu ouço pela rádio evangelizar o terço das 20 horas.
1: Opa! E você acha importante o papel de Maria na tua vida? Sempre foi importante?
8: Com certeza. Eu sou muito devoto na Senhora Aparecida, principalmente.
1: Tá certo, Celso. Que Deus abençoe. Filhos e filhas, eu quero ler para você um testemunho da cura de uma menina cega. De repente, a menina que era cega de nascimento exclamava com simplicidade: "Olha, mãe, aquilo não será a imagem de Nossa Senhora Aparecida? Entre os inúmeros prodígios realizados pela Senhora Aparecida em tempos antigos, está a cura de uma menina cega de nascença." Dona Gertrudes Vaz morava com sua filha em Jaboticapau, no interior de São Paulo. Um irmão dela, chamado Malaquias, ia sempre em peregrinação à Aparecida. E depois contava para a sobrinha os milagres que ali se operavam. A menina pedia à mãe para irem também em peregrinação, mas como eram muito pobres, não tinham recursos para a longa viagem. Confiando, porém, na Virgem Aparecida, elas se puseram um dia a caminho, pedindo esmolas para se manterem. Depois de semanas de viagem, ao chegarem próximo de Aparecida, de repente, a menina, que era cega de nascimento, exclamou com simplicidade: "Olha, mãe, aquilo não será a igreja de Nossa Senhora Aparecida?" Muito emocionada, a mãe pergunta: "Então, minha filha, você está enxergando?" "Perfeitamente, mamãe", respondeu a menina. "De repente, veio uma luz que clareou a minha vista. Este caso está registrado e se deu no ano de 1874. Que Deus abençoe. Amém! Gente, eu vou para o intervalo, eu volto já neste Fé em Debate especial de Nossa Senhora Aparecida. Eu volto já.
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6: 11 horas e 25 minutos.
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1: Nós estamos no Fé em Debate, falando sobre Nossa Senhora, tentando responder às dúvidas e, ao mesmo tempo, despertar a fé e o amor a Deus por Maria. Bom, algumas perguntas que chegaram, já vou atender a Joelma, que está na linha. Como é criado o novo nome de Nossa Senhora? Maicon Almeida. Bom, Maicon, eu entendo a sua pergunta e da seguinte forma, vem junto com uma outra. Por que tantos títulos de Nossa Senhora? Não bastaria um? Maicon e Dione de Campo Largo. Muito jovens, viu? Primeiro falemos sobre os títulos marianos. Até escrevi um livro, Mãe de Todos, Maria, que na verdade, os títulos marianos, de todos eles, é um só, é Nossa Senhora. Mas depende muito do lugar onde houve aparição. Por exemplo, Nossa Senhora de Lourdes, porque apareceu em Lourdes. Nossa Senhora de Fátima, porque apareceu em Fátima. Então, é a mesma Nossa Senhora que, por exemplo, Nossa Senhora da Conceição, que foi achada em Aparecida, apareceu no rio Parnaíba. É a mesma Nossa Senhora. Então, ela toma um título a partir de onde apareceu. É a mesma Nossa Senhora. A pergunta, pode aparecer novos títulos? Pode. Eu pregava esses dias que creio que, assim como Nossa Senhora já apareceu alguns momentos e a Igreja algumas aparições oficializou, creio que ainda Maria há de aparecer mais vezes, quando, por vontade de Deus, for necessário ressaltar uma outra parte esquecida da revelação de Nosso Senhor, não para dar novas revelações, mas para trazer à tona e enfatizar um outro aspecto. É bem verdade que existem muitas aparições que a Igreja não reconhece, que são frutos de desequilíbrio, revelações eminentemente pessoais e não têm objetivo universal. Então a Igreja é muito reticente, muito ponderada para estudar as aparições. Mas pode sim e poderá aparecer novos títulos de novas aparições de Maria, mas sempre nós temos que aguardar a proclamação da Igreja. Fiquemos no certo e não no incerto. Sou aprendiz de catequista. Deve ser auxiliar, mas foi assim que ela escreveu. Alice. Gostaria de saber como rezar com os meus catequizandos. O ofício de Nossa Senhora. Me disseram que é muito forte para rezar com criança. Não é não, Alice. Pode rezar o ofício. Com todo respeito, pode ser chato. Eu quero, nesse momento, partilhar com vocês essa experiência de fé. A devoção à Nossa Senhora de Nazaré. Uma devoção que teve início em Portugal. A imagem original da Virgem pertencia ao mosteiro de Caulina, na Espanha, e teria saído da cidade de Nazaré, em Israel, no ano de 361. Em decorrência de uma batalha, a imagem foi levada para Portugal, onde, por muito tempo, ficou escondida no Pico de São Bartolomeu. Só em 1119 a imagem foi encontrada. A notícia se espalhou e muita gente começou a venerar a santa. Desde então, muitos milagres foram atribuídos a ela. No Pará, foi o caboclo Plácido José de Souza quem encontrou, em 1700, às margens do Igarapé, Murutucu, onde hoje se encontra a Basílica Santuário, uma pequena imagem da Senhora de Nazaré. O caboclo, após o achado, chamado Plácido, teria levado a imagem para sua choupana e no outro dia ela não estaria mais lá. Correu ao encontro e lá estava a santinha. O fato teria se repetido várias vezes até a imagem ser enviada ao palácio do governo. No local do achado, Plácido construiu uma pequena capela. Em 1792, o Vaticano autorizou a realização de uma procissão em homenagem à Virgem de Nazaré, em Belém do Pará, organizado pelo presidente da província do Pará, Capitão Mor, Dom Francisco de Souza Coutinho. O primeiro sírio de Nazaré foi realizado no dia 8 de setembro de 1793. No início, não havia data fixa para o sírio, que poderia ocorrer nos meses de setembro, outubro ou novembro, mas a partir de 1901, por determinação do bispo Dom Francisco de Rego Maia, a procissão passou a ser realizada sempre no segundo domingo de outubro. Tradicionalmente, a imagem é levada da Catedral de Belém à Basílica Santuário. Portanto, às margens do Igarapé, Murutucu, se encontrou a Senhora de Nazaré. Às margens do rio, das águas que brotam do lado aberto de Jesus, mais um sinal do seu amor, a Virgem de Nazaré. Bom, a pergunta é sobre rezar o ofício de Nossa Senhora com as crianças. Claro, quem sou eu para dizer não? Eu acredito que é um pouco chato, mas reze. Ensine, sem dúvida, a devoção a Nossa Senhora, que seja da melhor forma, atrativa, e que as crianças possam rezar e aprender o amor a Nossa Senhora. Eu vou para o intervalo, eu volto já, volte comigo, neste Fé em Debate especial de Nossa Senhora. Nossa Senhora Aparecida, e agora acabei de falar a história de Nossa Senhora de Nazaré, o Sírio de Nazaré. Eu volto já.
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6: 11:33.
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14: Sou caipira, pira fora nossa, Senhora de Aparecida.
1: Querido povo de Deus, sou caipira, pira fora nossa, Senhora de Aparecida.
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1: Mais um texto que me chama a atenção Yucat, 149. Podemos adorar Maria? Cito, não, responde o catecismo para todos, em especial para os jovens, não, só podemos adorar a Deus. Mas podemos honrar Maria como mãe de nosso Senhor. A adoração, continua o catecismo, constitui o reconhecimento humilde e incondicional da absoluta sublimidade de Deus sobre todas as criaturas. Maria, como criatura para nós, ela é na fé nossa mãe, e devemos honrar nossos pais, biblicamente. Trata-se de uma atitude correta, pois ela própria diz: de hoje em diante me chamarão bem-aventurada todas as gerações. Por esse motivo, a Igreja tem locais de peregrinação, festas, cânticos e orações marianas, como Rosário, que é uma síntese do Evangelho. Nossa Senhora, rogai por nós. Nossa Senhora, perguntou a Flávia de Fortaleza, realizou algum milagre além de dar a luz a Jesus? Flávia de Fortaleza, não. Não teria ela feito milagre no conceito de milagre que nós temos. Mas Maria estava na bodas de Caná, e eu pergunto, Flávia, não esqueça de um detalhe importante. Maria estava ao pé da cruz e viu os apóstolos negarem, fugirem, abandonarem Jesus. Ter perdoado e logo depois ter ido com eles para o cenáculo invocar o Espírito Santo, esse perdão incondicional dado, não é um milagre? No conceito amplo da palavra, não é um grande milagre que acontece? Percebo que sim. Nós vamos às perguntas que vieram para, através do Facebook, Padre Reginaldo Manzotti. Estela Aparecida Rial Barreiro. Sua bênção, a pergunta é: como ser mãe como Nossa Senhora é? Devemos tê-la como modelo? Como devemos fazer? Sem dúvida, Estrela. Ser mãe como Nossa Senhora é, é a meta que se espera. Como fazer? Seguir os passos de Maria. Primeiro, como é que Maria disse sim? O sim dela teve um preço, o preço, e ela se manteve fiel na palavra de Deus. Nem tudo ela compreendeu. Na própria Anunciação, existem alguns estudiosos, exegetas. O anjo Gabriel disse: tu serás a mãe do Salvador, e ela disse: mas eu não conheço homem algum. A resposta de Maria mostra também que ela não tinha uma bola de cristal. Outros momentos, ela guardava tudo no coração aquilo que não compreendia. Então, como ser como Maria? Escutando Deus. Onde nós temos uma certeza que escutamos Deus? Meditando a palavra, estando em profunda sintonia com Deus. Devemos tê-la como modelo? Claro, é um modelo de maternidade, olhando a Sagrada Família, Jesus, Maria, José. Saibamos fazer a nossa família como ela é. Antônio Julián, explique-nos da certeza que temos que Maria foi assunta ao céu. Antônio Julián, Maria em tudo fez a vontade de Deus. A assunção de Nossa Senhora, assunta, é diferente de ascensão. Ascensão significa que Jesus, por força própria, foi ao céu. Assunta ao céu, por vontade de Deus, pelos méritos de Jesus, foi levada ao céu. Quando proclamamos Maria assunta ao céu, é na verdade uma decorrência natural. Se ela em tudo esteve com Jesus aqui na terra, até ao pé da cruz, na ressurreição, seu filho a desampararia e não a levaria como primícia para o céu? Não seria onde Jesus gostaria que sua mãe estivesse? Escute o que as pessoas falam sobre o Fé em Debate.
15: Oi, Padre Reginaldo, a sua bênção. Eu sou a Cleusa, aqui de Dourado.
1: Um abraço,
15: eu
1: Cleusa.
15: Eu ouço pela Rádio Itaporã, FM, Rádio Coração. E aqui nós todos ouçamos, todos os sábados, a Fé em Debate. A sua bênção, Padre.
1: Que Deus a abençoe. Gostaria de destacar mais algumas coisas sobre Nossa Senhora. Bom dia, Rita.
16: Bom dia, padre.
1: Bom dia, Deus abençoe, querida.
16: Ai, padre, é um prazer estar falando com você. Senhor, primeira vez eu consegui.
1: Prazer todo meu. Você fala de onde?
16: De Juazeiro do Norte, Ceará.
1: Um abraço a Juazeiro do Norte, Ceará, ao povo do Cariri.
16: É, sim.
1: Diga lá, Rita.
16: Sabe, eu tenho uma dúvida, porque a mãe de Jesus é Nossa Senhora das Dores, correto?
1: Sim.
16: Então, por que que todas as outras Nossa Senhora são consideradas mãe dele?
1: Filha, veja, você partiu do princípio. A mãe de Jesus é Maria. Repita comigo.
16: A mãe de Jesus...
1: É Maria.
16: É Maria.
1: Como é que é o nome da mãe de Jesus?
16: Maria.
1: Maria. A partir dali, nós olhamos para Nossa Senhora e enfatizamos algum aspecto. Por exemplo, Maria, invocada como Nossa Senhora do Bom Parto. É a mesma Maria, mãe de Jesus? É. Maria... Aquela que sofreu na cruz com o título de Nossa Senhora das Dores. É a mesma Maria?
16: É.
1: Você entendeu? Então a mãe de Jesus é Maria.
16: Sim.
1: E conforme nós invocamos ela, na hora do parto ela fica Maria Nossa Senhora do Bom Parto. Quando está no sofrimento, Maria Nossa Senhora das Dores. Na hora da morte, Maria Nossa Senhora do Desterro, Nossa Senhora da Boa Morte. Compreendeu, minha querida?
16: Compreendi, padre.
1: O Papa Francisco, quando esteve no Brasil, fez questão de visitar o Santuário Nacional de Aparecida e, na ocasião, ele falou: escuta, toca o sino, sacristão, é o Papa que fala. A igreja, quando busca Cristo, bate sempre a casa da mãe e pede: mostrai-nos Jesus. É de Maria que se aprende o verdadeiro discipulado. E por isso a igreja sai em missão sempre na esteira de Maria. Papa Francisco, na sua primeira visita ao Brasil, na Jornada Mundial da Juventude, no Santuário Nacional de Aparecida. Filhos e filhas, eu vou para o intervalo, eu volto já. E volto lendo um soneto muito forte. Eu quero que você preste atenção, claro. E volto lendo um soneto muito forte. Eu quero que você preste atenção.

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4: 11 horas e 44 minutos.
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5: Querido povo de Deus, nós estamos no Fé em Debate. Hoje o tema é Nossa Senhora. Quero terminar o programa de hoje com um texto de 1823, Nossa Padre, de Nossa Senhora, 1823. Dois sacerdotes dominicanos estavam exorcizando um menino possesso, de 12 anos de idade, analfabeto. Para humilhar o demônio, obrigaram-no em nome de Deus a demonstrar a veracidade da Imaculada Conceição de Maria. Para a surpresa dos sacerdotes, pela boca do menino possesso, o demônio compôs o seguinte soneto: sou verdadeira mãe de um Deus que é filho, e sou sua filha, ainda ao ser-lhe mãe. Ele, de eterno existe e é meu filho, e eu nasci no tempo e sou sua mãe. Ele é meu criador e é meu filho. Eu sou sua criatura e sua mãe. Foi divinal prodígio ser meu filho, um Deus eterno, e ter a mim por mãe. O ser da mãe é quase o ser do filho, visto que o filho deu o ser à mãe, e foi a mãe que deu o ser ao filho. Se, pois, o filho teve o ser à mãe, ou há de se dizer manchado o filho, ou se dirá imaculada a mãe. Conta-se que o Papa Pio IX chorou ao ler esse soneto, que contém um profundíssimo argumento da razão em favor da Imaculada. De fato, entra para a história esse soneto, que, repito, veio da boca de um menino possesso de 12 anos, analfabeto, no momento de exorcismo. Nossa Senhora, Mãe de todas as mães, rogai por nós. Queridos filhos e filhas, e neste programa Fé em Debate especial de Nossa Senhora, eu partilho com vocês uma música que brotou do meu coração, nas minhas orações a Nossa Senhora. Tantas vezes, ó Maria, teu socorro implorei. E se prepare, que nós vamos fazer o ato de consagração a Nossa Senhora, e buscando em ti refúgio, Mãe,

0: Nossa Senhora Aparecida, se acaso eu cair, Nossa Senhora de Nazaré, me ajude a levar a minha cruz, mãe. Proteja-me, ó mãe, faz parte do Faça-me Crer.
1: Trago aqui os meus pedidos.
0: Me proteja, eu vos suplico, nos caminhos que me levam a Jesus.

Escuta esse trecho. Quem reza o terço sabe. Nos momentos mais difíceis, o rosário. E em cada Ave Maria. Não é assim? Lindas rosas ofertei. Ave Maria, cheia de graça, o Senhor é convosco, bendita sois vós entre as mulheres, e bendito é o fruto do vosso ventre, Jesus. Santa Maria, Mãe de Deus, rogai por nós, pecadores, agora e na hora de nossa morte, amém. Nossa Senhora, rogai por nós e receba, ó Mãe, esse ato de consagração a ti, ó Mãe. Ó Maria Santíssima, que em vossa querida imagem de Aparecida espalhais inúmeros benefícios sobre todo o Brasil, eu, cheio do desejo de participar dos benefícios da vossa misericórdia, prostrado a vossos pés, consagro-vos meu entendimento, para que sempre pense no amor que mereceis. Consagro-vos minha língua, para que sempre vos louve e propague vossa devoção. Consagro-vos o meu coração, para que, depois de Deus, vos ame sobre todas as coisas. Recebei-me, ó Rainha incomparável, no ditoso número de vossos filhos e filhas. Acolhei-me debaixo de vossa proteção. Socorrei-me em todas as minhas necessidades espirituais e temporais e, sobretudo, na hora da minha morte. Abençoai-me, ó Mãe Celestial, com vossa poderosa intercessão. Fortalecei-me em minha fraqueza, a fim de que, servindo-vos fielmente nesta vida, possa louvar-vos, amar-vos e dar-vos graças ao céu por toda a eternidade. Nossa Senhora de Nazaré, abençoai a todos os peregrinos. Nossa Senhora Aparecida, abençoai o Brasil e as crianças. As nossas crianças queridas, a criança no útero da mãe, a criança na primeira infância, na adolescência. Nossa Senhora Aparecida, Nossa Senhora de Nazaré, abençoai, santificai aqueles que mais precisam. Abençoai a água, a roupa dos enfermos, Mãe, nesse dia tão especial. Abençoai em nome do Pai, do Filho, do Espírito Santo. Toca o sino, solta fogo, sacristão. Viva Nossa Senhora Aparecida. Viva Nossa Senhora do Círio de Nazaré. Viva Nossa Senhora. Evangelizar é preciso.

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1: Graças e louvores. 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

0: Louvado seja nosso Senhor Jesus Cristo.
1: Para sempre seja louvado.
0: Acolhemos a você que está aqui no santuário, a todos que vieram para esta Santa Missa, a você que está em casa pela TV Evangelizar, pelos aplicativos da TV Evangelizar, YouTube Padre Manzotti. Envie o seu pedido de oração que nós rezaremos por você nesta Eucaristia, neste final de semana que antecede a padroeira e rainha do Brasil, Nossa Senhora Aparecida. Vai colocando sua prece, que queremos rezar por você nesta celebração. A você que está em casa, a você que está aqui no santuário, vamos juntos invocar a Trindade Santa.

0: graça e a paz de nosso Senhor Jesus Cristo, o amor do Pai, a comunhão do Espírito Santo esteja com todos.
1: Bendito seja Deus que nos reuniu no amor de Cristo.
0: No amor de Cristo nos reunimos nesta Eucaristia para bem celebrar a nossa fé. Rezar também com aqueles que estão pela rádio evangelizar, que nos ouve neste momento. Hoje, caminhando para a segunda quinzena deste mês de outubro, colocar diante do Senhor nossa intenção. Você que está em casa, nós nesse santuário, nos colocamos diante de Deus, para que a graça dele se manifeste entre nós. Peçamos perdão cantando.

0: Deus cheio de misericórdia, tenha compaixão de cada um de nós. Perdoe, Senhor, os nossos pecados, nos conduz à vida eterna.
1: Amém.
0: Oremos. Quais preces trazemos hoje a esta Santa Missa? Você que aqui está presente, aqueles que estão em casa nos acompanhando pela TV Evangelizar, pela Rádio Evangelizar, pelos aplicativos da TV Evangelizar, YouTube, Padre Manzotti. Vai enviando sua prece para esta Santa Missa que rezaremos por você hoje nesta liturgia. Rezar por você que é associado da obra Evangelizar, Deus te abençoe copiosamente na sua vida. Que você possa hoje receber a nossa intenção. Lembrando destes, também rezamos por você. Dalva Carvalho, do Rio de Janeiro. Luzia Santos, Terra Boa, aqui do Paraná. Maria Pereira, Contagem, Minas Gerais. Pelo aniversário de Neuzeli, voluntária da Pastoral da Acolhida do nosso santuário, e por todos nós aqui presentes. Deus eterno e todo-poderoso, que no vosso imenso amor de Pai nos concedeis mais do que merecemos e pedimos, infundi em nós a vossa misericórdia para perdoar o que nos pesa na consciência e para nos dar mais do que a oração ousa pedir. Por nosso Senhor Jesus Cristo, vosso Filho, que é Deus, convosco vive e reina na unidade do Espírito Santo por todos os séculos dos séculos.
1: Amém.
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3: Carta de São Paulo aos Gálatas. Irmãos, a Escritura pôs todos e tudo sob o jugo do pecado, a fim de que, pela fé em Jesus Cristo, se cumprisse a promessa em favor dos que creem. Antes que se inaugurasse o regime da fé, nós éramos guardados como prisioneiros sob o jugo da lei. Éramos guardados para o regime da fé, que estava para ser revelado. Assim, a lei foi como um pedagogo que nos conduziu até Cristo, para que fôssemos justificados pela fé. Mas, uma vez inaugurado o regime da fé, já não estamos na dependência deste pedagogo. Com efeito, vós todos sois filhos de Deus, pela fé em Jesus Cristo. Vós todos que fostes batizados em Cristo, vos revestistes de Cristo. O que vale não é mais ser judeu, nem grego, nem escravo, nem livre, nem homem, nem mulher, pois todos vós sois um só em Jesus Cristo. Sendo de Cristo, sois então descendência de Abraão, herdeiros segundo a promessa. Palavra do Senhor.
1: Graças a Deus.
2: O responsório de hoje é o Salmo 104, que tem por antífona: O Senhor se lembra sempre da aliança. Todos. O Senhor se lembra sempre da aliança. Salmodiemos.

Cantai, entoai salmos para ele. Publicai todas as suas maravilhas. Gloriai-vos em seu nome que é santo. Exulte o coração.

seu poder. Buscai constantemente a sua face. Lembrai as maravilhas que ele fez, seus prodígios e as palavras de seus lábios.

de Abraão, seu servidor, e filho de Jacó, seu escolhido. Ele mesmo, o Senhor, é nosso Deus. Vigoram suas leis em toda a terra.

0: O Senhor esteja convosco.
1: Ele está no meio de nós.
0: Proclamação do Evangelho de Jesus Cristo segundo Lucas.
1: Glória a vós, Senhor.
0: Naquele tempo, enquanto Jesus falava, uma mulher levantou a voz no meio da multidão e disse: Feliz o ventre que te trouxe e os seios que te amamentaram. Jesus respondeu: Muito mais felizes são aqueles que ouvem a palavra de Deus e as põem em prática. Palavra da salvação.
1: Glória a vós, Senhor.
0: Vamos nos sentar, irmãos e irmãs. Caminhando para a semana dos meados do mês de outubro, mês das missões, a pergunta hoje deve ficar entre nós: qual é a nossa primeira missão? A nossa primeira missão, a sua que está em casa, a minha, de todos nós que estamos nesse santuário, é exatamente exercer o nosso batismo. Você e eu somos batizados, configurados na Trindade Santa, Pai, Filho, Espírito Santo. Este é o sacerdócio régio que nós falamos. Comungamos deste mesmo sacerdócio régio, que é o nosso batismo. Todo cristão é configurado no seu batismo em Cristo, porque quando São Longuinho transpassou o lado de Cristo, jorrou daqui a sua infinita misericórdia, como diz Santa Faustina, mas também os sacramentos da Igreja, sangue e água. É uma catequese muito grande para nós isso. E dali, do lado aberto de Cristo, onde jorra sangue e água, vem para nós os sacramentos. E o primeiro que recebemos é o batismo. O batismo nos configura a uma missão. E a pergunta hoje, caminhando para os meados do mês: estamos realmente exercendo a nossa vocação? Vocação significa o que, irmãos? Colocar em prática os nossos dons dentro do ambiente que eu e você estamos. A primeira leitura nos traz a nós exatamente isso: vivermos em função da misericórdia e não vivermos em função de um legalismo. Não podemos ter uma religião legalista. Precisamos das leis, sim, claro. Nós somos uma sociedade, e sendo uma sociedade, precisamos das leis para que possa haver uma harmonia em meio à nossa sociedade. Dentro de casa, na igreja doméstica, precisa haver as leis daqueles que estão à frente daquela casa, senão vira uma bagunça danada. Filho faz o que quer, na hora que quer e quando quer, come quando pode e quando quer. Então a lei é importante, mas não podemos viver em função da lei, e sim em função da misericórdia, da compaixão. Misericórdia sempre será o sinônimo da escuta, do ouvir o outro e se colocar no lugar do outro com compaixão. Jesus nos ensina claramente isso. E por isso que hoje a primeira leitura nos mostra como podemos viver a nossa liberdade da fé no nosso dia a dia, no nosso cotidiano. A fé nos remete a uma liberdade. Nós não podemos estar presos a pautas, parágrafos, doutrinas, Tudo isso serve para você, para mim, para nos ensinar de que nós não podemos viver em função dos nossos impulsos, da nossa compulsão humana, da nossa própria vontade, senão nós vamos nos frustrar no meio do caminho. Hoje, a primeira leitura nos mostra isso, que precisamos viver a liberdade da fé, sim. Por isso que a fé, ela precisa produzir algo dentro de mim. Fé. O que é a fé, padre? Perguntava para mim uma pessoa essa semana nos atendimentos. A fé é acreditar naquilo que não vemos, porém sentimos. E a nossa fé pode sim concretizar aquilo que almejamos. Eu tenho fé, padre, que eu vou conseguir minha casa própria. Veja, concretizar aquilo que você almeja. Eu tenho fé, padre, que o meu filho vai passar agora no vestibular no final de ano. Sim, vai, mas ele precisa estudar bem e bastante. Preguiçoso não passa no vestibular. Então, olhando para a nossa realidade, o que é a fé para mim e para você? É viver a nossa liberdade no nosso cotidiano. Nós não podemos viver uma religião de checklist. Você entra e sai do hotel, você verifica as coisas. Precisamos separar o que é legalismo e o que é misericórdia. Quem eram os fariseus do tempo de Jesus? É como dizia ontem o Evangelho, é por Beuzebu que ele expulsa os demônios? Veja, apontando para o Senhor algo de bom que ele estava fazendo, tirando, arrancando o mal das pessoas. Mas então não podemos viver diante da lei? Precisamos da lei. A lei para nós é uma tutoria, um tutor que nos instrui, nos mostra que este texto ainda não está bom, você precisa refazer esse texto. Na faculdade é assim, na universidade é assim. Por isso que a lei deve ser esta tutoria para nos direcionar para dias melhores. Mas, entretanto e porém, não podemos viver em função desta. Olhando para a nossa realidade, vamos um pouco ir lá atrás, ver aqueles que viviam em função da lei. Quem eram eles? Eram os fariseus, os hipócritas, que disseram: crucifica-o, crucifica-o, vamos matá-lo, ele está nos atrapalhando, veja, estamos perdendo pessoas, estamos perdendo campo, crucifica-o. Aqueles que viviam em função da lei, crucificaram, condenaram, mataram Jesus. Hoje, se olharmos para o cenário que nós estamos inseridos, nas nossas pastorais, nas nossas comunidades paroquial, nós vemos pessoas assim: crucifica-o, tire-o, arranque-o, ele não presta. Irmãos, a história às vezes se repete, só muda o cenário. Olhar para o Evangelho é ver isso, que a verdadeira bem-aventurança, ela brota, ela nasce de um coração que escuta. Mas não é somente ouvir e escutar, é responder. O Evangelho dizia: muito mais felizes. Ouvir e escutar é responder. O Evangelho dizia: muito

nosso dia a dia. Vem cá, mostre isso aqui para aqueles que estão em casa. Muito mais felizes são aqueles que ouvem a palavra de Deus e a põem em prática. É este ensinamento que nós precisamos levar hoje, irmãos. Não basta somente vir à missa e ser cristão de banco de igreja. Ouvi, fui à missa dominical, fiz minha parte. Calma lá, vamos colocar em prática isso. Vamos de fato ver se eu estou sendo um bom cristão dentro da minha realidade. Não basta somente eu cumprir a escala da minha pastoral. Tem muitos que fazem escala, cristãos de escala. Vou à missa quando eu estou escalado. Depois, nos outros domingos, some, desaparece. Onde que está? Não sei. Virou fumaça. Cristãos de escala. Misericórdia, Jesus. Livrai-nos deste mal. Muito mais felizes são aqueles que ouvem. Eu ouvi a palavra. Eu ouvi a palavra em um retiro de casais, padre. Eu ouvi a palavra em um acampamento católico. Eu ouvi a palavra em uma adoração ao Santíssimo. Eu ouvi a palavra em uma missa que o Senhor fala comigo todo dia. Eu ouvi. Mas será que eu estou colocando em prática? Colocar em prática significa enfrentar as situações que precisam realmente serem enfrentadas, como dizia a primeira leitura, na liberdade que cada um temos. Veja só, que grande ensinamento a liturgia de hoje. Por isso que Jesus insiste no Evangelho de Lucas, que a verdadeira bem-aventurança nasce do coração daquele que escuta e responde. Nós estamos vivendo dias de cristãos que escutam mensagens lá no YouTube, mensagens lá no Instagram, mensagens que vêm pelos aplicativos que temos na internet. Olha que linda essa mensagem, é para mim. Maravilhoso isso, mas não põe em prática. Nós ingerimos a Eucaristia, comungamos Jesus, ouvimos a sua palavra, mas cadê a prática? A prática não é somente eu fazer a minha doação, é também. A prática não é somente eu devolver o meu dízimo, é também. Mas a prática maior é você e eu acolhermos, termos misericórdia daqueles que caem, daqueles que precisam de uma mão estendida e ele se levantar, não por mérito meu, mas porque houve compaixão. A compaixão é uma virtude, não somente um sentimento, mas é uma virtude divina. Por isso que Jesus hoje insiste: muito mais felizes são os que ouvem e colocam em prática. Ouçamos isso hoje, meus irmãos. O advento se aproxima, louvado seja Deus. Vamos iniciar um novo tempo litúrgico, daqui a 5 domingos propriamente. E como que está sendo este ano? Como que nós estamos colocando em prática a palavra de Deus? Acreditem naquilo que eu vou dizer agora, é real. Muitos de nós que assumimos compromissos lá no 1º de janeiro, a maioria hoje, dia 10 de dezembro, não está mais colocando em prática. Por quê? Porque é fraco. Fraco na fé.
preguiçoso de forma espiritual.

0: padre, eu estou procrastinando. Não, você é preguiçoso. Procrastinação é diferente de ser preguiçoso. Eu faço somente aquilo que mando. Faça mais que isso. Você pode. Você tem talentos. Coloque seus talentos em prática, irmãos. Saiamos do comodismo, saiamos dos bancos das nossas igrejas, para que a nossa fé seja colocada em prática dentro destes dois versículos apenas que o Evangelho hoje nos mostra, para que de fato a nossa vida possa valer a pena. Louvado seja nosso Senhor Jesus Cristo.
1: Para sempre seja louvado.
0: Elevemos ao Deus da vida as nossas preces.
2: Ao final de cada prece rezemos: Senhor, escutai-nos e atendei-nos.
1: Senhor, escutai-nos e atendei-nos.
2: Guiai vossa igreja peregrina e animai-a com a força do vosso amor, nós vos pedimos.
1: Senhor, escutai-nos e atendei-nos.
2: Protegei o vosso povo, presente em um mundo dilacerado pela violência, discórdia e busca do poder, nós vos pedimos.
1: Senhor, escutai-nos e atendei-nos.
2: Fazei-nos acolher com alegria vossa palavra e que ela seja fonte de inspiração para a nossa vida, nós vos pedimos.
1: Senhor, escutai-nos e atendei-nos.
2: Renovai com vosso Espírito Santo os casais de noivos que estão em preparação para o sacramento do matrimônio, o momento mais importante de suas vidas, que estejam preparados para essa vocação, nós vos pedimos.
1: Senhor, escutai-nos e atendei-nos.
0: Acolha, Senhor, as preces que hoje nós vos apresentamos. Tudo isso vos pedimos por Cristo, Senhor nosso.
3: Amém. 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

0: Orai, irmãos e irmãs, para que o nosso sacrifício seja aceito por Deus Pai Todo-Poderoso.
1: Receba, ó Senhor, por tuas mãos este sacrifício, para a glória do seu nome,
2: para nosso bem e de toda a sua santa igreja.
0: Acolhei, Senhor, nós os pedimos, o sacrifício que instituístes pelos sagrados mistérios que celebramos em vossa honra. Dignai-vos completar a santificação daqueles que salvastes por Cristo nosso Senhor.
2: Amém.
0: O Senhor esteja convosco.
2: Ele está no meio de nós.
0: Corações ao alto.
2: O nosso coração está em Deus.
0: Demos graças ao Senhor nosso Deus.
2: É nosso dever e nossa salvação.
0: Na verdade, é digno e justo nosso dever e salvação dar-vos graças sempre em todo lugar, Senhor Pai Santo, Deus Eterno e Todo-Poderoso. Vós chamastes Abraão e o mandaste sair da sua terra para constituí-lo pai de todas as nações. Suscitaste Moisés para libertar o vosso povo, conduzi-lo à terra prometida. Na plenitude dos tempos, enviaste vosso filho hóspede e peregrino no meio de nós para nos redimir do pecado e da morte. Destes ao mundo o vosso Espírito para fazer de todas as nações um só povo que na liberdade dos filhos de Deus caminha para o novo reino, seguindo o mandamento novo do amor. Por isso, unidos aos anjos e santos, proclamamos a vossa glória, dizendo a uma só voz:
3: Santo, Santo, Santo, Senhor Deus do Universo, o céu e a terra proclamam a vossa glória. Hosana nas alturas. Bendito que vem em nome do Senhor. Hosana nas alturas.
0: Na verdade, ó Pai, vós sois santo, fonte de toda a santidade. Santificai, pois, estes dons, derramando sobre eles o vosso Espírito, a fim de que se tornem para nós corpo e sangue de nosso Senhor Jesus Cristo.
3: Enviai o vosso Espírito Santo.
0: Estando para ser entregue, abraçando livremente a paixão, Jesus tomou o pão, pronunciou a bênção de ação de graças, partiu, deu aos seus discípulos, dizendo: Tomai todos e comei, isto é o meu corpo que será entregue por vós.

Do mesmo modo, no fim da ceia, tomou o cálice em suas mãos, dando graças novamente. Entregou aos seus discípulos, dizendo: tomai todos e bebei. Este é o cálice do meu sangue, o sangue da nova e eterna aliança. Será derramado por vós e por todos para a remissão dos pecados. Fazei isto em memória de mim.

0: mistério da fé.
1: Anunciamos, Senhor, a vossa morte e proclamamos a vossa ressurreição. Vinde, Senhor Jesus.
0: Celebrando o memorial da morte e ressurreição do vosso Filho, nós oferecemos ao Pai o pão da vida, o cálice da salvação. Agradecemos porque nos tornastes dignos de estar aqui na vossa presença e vos servir.
1: Aceitai, ó Senhor, a nossa oferta.
0: Suplicantes, vos pedimos que, participando do corpo e sangue de Cristo, sejamos reunidos pelo Espírito Santo num só corpo.
1: O Espírito nos una num só corpo.
0: Lembrai-vos, ó Pai, da vossa Igreja que se faz presente pelo mundo inteiro, que ela cresça na caridade e em comunhão com o Papa Leão, o nosso arcebispo José Antônio, os bispos do mundo inteiro, os presbíteros, diáconos, todos os ministros do vosso povo.
1: Lembrai-vos, ó Pai, da vossa Igreja.
0: Lembrai-vos também na vossa misericórdia os nossos irmãos e irmãs que adormeceram na esperança da ressurreição. Lembramos o falecimento de Dom Pedro Fedalto, o sétimo dia, Altair Marcelino, Hilda Lemes, Maria Souza, Lucas de Souza. Todos que partiram desta vida, acolhei-os junto a vós, na luz da vossa face.
1: Concedei-lhes, ó Senhor, a luz eterna.
0: Enfim, nós os pedimos, tende piedade de todos nós, dai-nos participar da vida eterna com a Virgem Maria, Mãe de Deus e da Igreja, São José, providenciai todos os santos que neste mundo viveram na vossa amizade, a fim de vos louvarmos, glorificarmos, por Jesus Cristo, vosso Filho. Por Cristo, com Cristo e em Cristo, a vós, Deus Pai Todo-Poderoso, na unidade do Espírito Santo, toda honra e toda glória, agora e para sempre.
1: Amém.
0: Rezemos a oração que o Senhor nos ensinou, Pai nosso,
1: que estais nos céus, santificado seja o vosso nome, venha a nós o vosso reino, seja feita a vossa vontade, assim na terra como no céu. O pão nosso de cada dia nos dai hoje, perdoai-nos as nossas ofensas, assim como nós perdoamos a quem nos tem ofendido, e não nos deixeis cair em tentação, mas livrai-nos do mal.
0: Livrai-nos de todos os males, ó Pai, dai-nos hoje a vossa paz. Ajudados pela vossa misericórdia, sejamos sempre livres do pecado, protegidos de todos os perigos, enquanto aguardamos a feliz esperança, a vinda do nosso Salvador, Jesus Cristo.
1: Vosso é o reino, o poder e a glória para sempre.
0: Senhor Jesus Cristo, dissestes aos vossos apóstolos: vos deixo a paz, vos dou a minha paz. Não olheis, Senhor, os nossos pecados, mas a fé que anima a vossa Igreja. Dai-lhe, segundo o vosso desejo, a paz e a unidade. Vós que sois Deus, com o Pai e o Espírito Santo.
1: Amém.
0: A paz do Senhor esteja sempre com todos.
1: O amor de Cristo nos uniu. Cordeiro de Deus, que tirais o pecado do mundo, tende piedade de nós. Cordeiro de Deus, que tirais o pecado do mundo, tende piedade de nós. Cordeiro de Deus, que tirais o pecado do mundo, dai-nos a paz.
0: Quem come a minha carne e bebe do meu sangue, permanece em mim e eu nele. Eis o Cordeiro de Deus, que tira o pecado do mundo.
1: Senhor, eu não sou digna de que entreis em minha morada, mas dizei uma palavra e serei salvo.
0: Corpo, sangue de Cristo, nos guarde para a vida eterna.
1: Amém. A Sagrada Eucaristia nos ajuda a vivermos segundo os ensinamentos de Jesus Cristo. Cantemos.

0: Graças e louvores se deem a cada momento
1: ao Santíssimo e Diviníssimo Sacramento.
0: Glória ao Pai, ao Filho, ao Espírito Santo.
1: Como era no princípio, agora e sempre. Amém.
0: Oremos. Concedei, Senhor Deus Todo-Poderoso, inebriados, saciados pelo sacramento que recebemos, sejamos transformados naquele que comungamos, por Cristo nosso Senhor.
1: Amém. Atenção para alguns avisos do santuário. Próxima segunda-feira, dia 12 de outubro, não haverá atendimento na Secretaria do Santuário. Segunda-feira, dia 12 de outubro, dia de Nossa Senhora Aparecida. Teremos missas às 7h30, 12 horas e 16 horas. E a partir das 13 horas, programação especial para as crianças, com contação de histórias, apresentação do Manzotinho, brincadeiras e muito mais, aqui no Santuário. Às 18 horas, noite de louvor, com a participação do Padre Cleberson Evangelista, irmã Grace Maria e Padre Francisco Maria, no Anfiteatro de Jesus das Santas Chagas. Retiro para namorados, noivos e recém-casados, no dia 18 de outubro, com o Padre Renato Redenson. Informações e inscrições na Secretaria do Santuário. 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Eram estes os avisos.
0: Você que traz a sua colaboração para a reforma da Casa da Mãe aqui no Santuário, você pode procurar ali a Pastoral do Dízimo e também a Secretaria do Santuário. Aqueles que vêm de outras comunidades e trazem o seu testemunho de Jesus das Santas Chagas e Nossa Senhora de Guadalupe, também pode deixar na Secretaria do Santuário o seu testemunho. Vamos ficar em pé para a bênção dos objetos que você trouxe aqui para serem abençoados. Apresente a água, produtos que evangelizam, fotos da família, o padre fará esta oração. Deus eterno e todo-poderoso, fonte e origem de toda bênção, nós os pedimos que abençoeis, santifiqueis estes objetos e imagens feitos para recordar e honrar o vosso Filho, nosso Senhor Jesus Cristo. Concedei a todos que usarem esses sinais de fé e piedade diante das imagens, venerar e glorificar o vosso Filho por seu merecimento e intercessão, alcancem no presente a vossa graça, no futuro a glória eterna, por Cristo nosso Senhor.
1: Amém.
0: O Senhor esteja convosco.
2: Ele está no meio de nós.
0: Por intercessão de Nossa Senhora de Guadalupe, os méritos das Santas Chagas, desça sobre vós a bênção do Pai, Filho e Espírito Santo.
1: Amém.
0: Vamos em paz, que o Senhor vos acompanhe.
1: Graças

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2: 13 horas e 15 minutos.
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1: 13 horas e 33 minutos.
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0: Obrigado!
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1: 13:53.
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4: Muito bem, chegou Tarde Católica aqui na sua rádio. Obrigado pela sua companhia e audiência. A partir de agora, as mais belas canções católicas estão chegando.
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0: 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Segura aí. 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
1: Chegamos novamente com Tarde Católica. As canções católicas estão aqui. Vem que tá chegando mais.
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0: Obrigado, Ana Júlia. Obrigado, Deus, por esse ministério.
1: Amém. Muito obrigada.
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1: Que canção incrível foi essa? Já já tem mais.
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1: Valeu por esperar, estamos de volta com Tarde Católica. Aumente o som, isso é Tarde Católica.
0: Tarde.

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1: Mais uma sequência incrível. Que pena que é a última, mas estaremos de volta na próxima. Fica com Deus e até a próxima.
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4: 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O seu rosto se assemelhava ao sol quando brilha com toda a força.

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3: 15h em ponto.
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5: Na presença das Santas Chagas de Jesus, convido você e sua família para este momento abençoado na nossa programação. Vamos juntos colocar nas Santas Chagas de Jesus o nosso pedido de oração, a nossa intenção. Prepare o seu ambiente de oração com as fotos, as roupas de família e, de modo particular, lembrando dos enfermos. Traga os nomes por quem vamos interceder e pedir cura e libertação de todos os sofrimentos e dores.
6: Por tuas chagas, Senhor, curados.
7: Queridos filhos e filhas, é sábado, louvado seja Deus pela semana que passou. E juntos, vamos na hora da misericórdia rezar o Terço das Santas Chagas, que tanto bem nos faz, levando-nos a contemplar onde Jesus esteve, por tanto nos amar. Rezemos.
8: Em nome do Pai e do Filho e do Espírito Santo. Amém. Creio em Deus Pai Todo-Poderoso, Criador do céu e da terra, e em Jesus Cristo, seu único Filho, nosso Senhor, que foi concebido pelo poder do Espírito Santo, nasceu da Virgem Maria, padeceu sob Pôncio Pilatos, foi crucificado, morto e sepultado, desceu à mansão dos mortos, ressuscitou ao terceiro dia, subiu aos céus, está sentado à direita de Deus Pai Todo-Poderoso, de onde há de vir julgar os vivos e os mortos. Creio no Espírito Santo, na Santa Igreja Católica, na comunhão dos santos, na remissão dos pecados, na ressurreição da carne, na vida eterna. Amém. Ó Jesus, Divino Redentor, tende misericórdia de nós e do mundo inteiro. Deus Santo, Deus Forte, Deus Imortal, tende piedade de nós e do mundo inteiro. Graça, misericórdia, meu Jesus, nos perigos presentes, cobri-nos com vosso preciosíssimo sangue. Pai Eterno, tende misericórdia de nós, pelo sangue de Jesus Cristo, vosso Filho unigênito. Tende misericórdia de nós, vos suplicamos. Amém. No primeiro mistério do Terço das Santas Chagas, contemplamos a ressurreição de Jesus. Como fruto desta devoção, peçamos por todos aqueles que estão precisando de uma renovação em sua vida, uma efusão de um novo Pentecostes, um novo vigor, novo ânimo. Rezemos. Eterno Pai, eu vos ofereço as santas chagas de nosso Senhor Jesus Cristo, para curar as de nossas almas.
9: Meu Jesus, perdão e misericórdia.
5: Pelos méritos de vossas santas chagas.
9: Meu Jesus, perdão e misericórdia.
5: Pelos méritos de vossas santas chagas.
9: Meu Jesus, perdão e misericórdia.
5: Pelos méritos de vossas santas chagas.
9: Meu Jesus, perdão e misericórdia.
5: Pelos méritos de vossas santas chagas.
9: Meu Jesus, perdão e misericórdia.
5: Pelos méritos de vossas santas chagas.
9: Meu Jesus, perdão e misericórdia.
5: Pelos méritos de vossas santas chagas. chagas.
9: Meu Jesus, perdão e misericórdia.
5: Pelos méritos de vossas santas chagas.
9: Meu Jesus, perdão e misericórdia.
5: Pelos méritos de vossas santas chagas.
9: Meu Jesus, perdão e misericórdia.
5: Pelos méritos de vossas santas chagas.
9: Meu Jesus, perdão e misericórdia.
5: Pelos méritos de vossas santas chagas.
8: No segundo mistério do Terço das Santas Chagas, contemplamos. Jesus aparece pela terceira vez aos discípulos e manda-os jogar a rede para o outro lado. Como fruto deste mistério e desta devoção, peçamos por todos os que estão paralisados pelo medo, que possam sentir a força do ressuscitado para continuar a lutar. Eterno Pai, eu vos ofereço as santas chagas de nosso Senhor Jesus Cristo, para curar as de nossas almas.
0: Meu Jesus, perdão e misericórdia.
5: Pelos méritos de vossas santas chagas.
0: Meu Jesus, perdão e misericórdia.
5: Pelos méritos de vossas santas chagas.
0: Meu Jesus, perdão e misericórdia.
5: Pelos méritos de vossas santas chagas.
0: Meu Jesus, perdão e misericórdia.
5: Pelos méritos de vossas santas chagas.
0: Meu Jesus, perdão e misericórdia.
5: Pelos méritos de vossas santas chagas.
0: Meu Jesus, perdão e misericórdia.
5: Pelos méritos de vossas santas chagas.
0: Meu Jesus, perdão e misericórdia.
5: Pelos méritos de vossas santas chagas.
0: Meu Jesus, perdão e misericórdia.
5: Pelos méritos de vossas santas chagas.
0: Meu Jesus, perdão e misericórdia.
5: Pelos méritos de vossas santas chagas.
0: Meu Jesus, perdão e misericórdia.
5: Pelos méritos de vossas santas chagas.
8: No terceiro mistério do Terço das Santas Chagas, contemplamos o primado de Pedro. Tu me amas? Apascenta minhas ovelhas. Rezemos. Como fruto desse mistério e dessa devoção, por todos aqueles que, se sentindo fracos e fragilizados, tenham a coragem de levantar, retomar a cruz e seguir Jesus, que na sua infinita misericórdia é capaz de nos perdoar sempre. Eterno Pai, eu vos ofereço as santas chagas de nosso Senhor Jesus Cristo, para curar as de nossas almas.
3: Meu Jesus, perdão e misericórdia.
5: Pelos méritos de vossas santas chagas.
3: Meu Jesus, perdão e misericórdia.
5: Pelos méritos de vossas santas chagas.
3: Meu Jesus, perdão e misericórdia.
5: Pelos méritos de vossas santas chagas.
3: Meu Jesus, perdão e misericórdia.
5: Pelos méritos de vossas santas chagas.
3: Meu Jesus, perdão e misericórdia.
5: Pelos méritos de vossas santas chagas.
3: Meu Jesus, perdão e misericórdia.
5: Pelos méritos de vossas santas chagas.
3: Meu Jesus, perdão e misericórdia.
5: Pelos méritos de vossas santas chagas.
3: Meu Jesus, perdão e misericórdia.
5: Pelos méritos de vossas santas chagas.
3: Meu Jesus, perdão e misericórdia.
5: Pelos méritos de vossas santas chagas.
3: Meu Jesus, perdão e misericórdia.
5: Pelos méritos de vossas santas chagas.
8: No quarto mistério do Terço das Santas Chagas, contemplamos a ascensão do Senhor. Como fruto desse mistério, rezemos pelo Papa, pela Igreja, pelos ministros ordenados, pelos leigos, para que se sintam motivados. Ide e fazei discípulos meus todos os povos. Dai-nos, Senhor, a graça da missão, da missionaridade. Eterno Pai, eu vos ofereço as santas chagas de nosso Senhor Jesus Cristo, para curar as de nossas almas.
10: Meu Jesus, perdão e misericórdia.
5: Pelos méritos de vossas santas chagas.
10: Meu Jesus, perdão e misericórdia.
5: Pelos méritos de vossas santas chagas.
10: Meu Jesus, perdão e misericórdia.
5: Pelos méritos de vossas santas chagas.
10: Meu Jesus, perdão e misericórdia.
5: Pelos méritos de vossas santas chagas.
10: Meu Jesus, perdão e misericórdia.
5: Pelos méritos de vossas santas chagas.
10: Meu Jesus, perdão e misericórdia.
5: Pelos méritos de vossas santas chagas.
10: Meu Jesus, perdão e misericórdia.
5: Pelos méritos de vossas santas chagas.
10: Meu Jesus, perdão e misericórdia.
5: Pelos méritos de vossas santas chagas.
10: Meu Jesus, perdão e misericórdia.
5: Pelos méritos de vossas santas chagas.
10: Meu Jesus, perdão e misericórdia.
5: Pelos méritos de vossas santas chagas.
8: No quinto mistério do Terço das Santas Chagas, contemplamos Jesus envia o Espírito Santo. Como fruto deste mistério e desta contemplação, nós pedimos, Senhor, Dai-nos a graça de um novo Pentecostes, de um reavivamento da nossa fé e da unção do Espírito Santo em nós. Eterno Pai, eu vos ofereço as santas chagas de nosso Senhor Jesus Cristo para curar as de nossas almas.
11: Meu Jesus, perdão e misericórdia.
5: Pelos méritos de vossas santas chagas.
11: Meu Jesus, perdão e misericórdia.
5: Pelos méritos de vossas santas chagas.
11: Meu Jesus, perdão e misericórdia.
5: Pelos méritos de vossas santas chagas.
11: Meu Jesus, perdão e misericórdia.
5: Pelos méritos de vossas santas chagas.
11: Meu Jesus, perdão e misericórdia.
5: Pelos méritos de vossas santas chagas.
11: Meu Jesus, perdão e misericórdia.
5: Pelos méritos de vossas santas chagas.
11: Meu Jesus, perdão e misericórdia.
5: Pelos méritos de vossas santas chagas.
11: Meu Jesus, perdão e misericórdia.
5: Pelos méritos de vossas santas chagas.
11: Meu Jesus, perdão e misericórdia.
5: Pelos méritos de vossas santas chagas.
11: Meu Jesus, perdão e misericórdia.
5: Pelos méritos de vossas santas chagas.
8: Rezemos três vezes. Eterno Pai, eu vos ofereço as santas chagas de nosso Senhor Jesus Cristo, para curar as de nossas almas. Eterno Pai, eu vos ofereço as santas chagas de nosso Senhor Jesus Cristo, para curar as de nossas almas. Eterno Pai, eu vos ofereço as santas chagas de nosso Senhor Jesus Cristo, para curar as de nossas almas. Amém. Queridos filhos e filhas, tendo rezado o terço das Santas Chagas, vamos agora fazer a oração de todos os dias, que é a novena das Santas Chagas de nosso Senhor Jesus Cristo. Rezemos. Por suas santas chagas, suas chagas gloriosas, o Cristo Senhor me proteja e me guarde. Senhor Jesus, foste levado na cruz para que por vossas santas chagas sejam curadas as de nossas almas. Eu vos louvo e agradeço pelo vosso ato redentor. Carregaste em vosso próprio corpo os meus pecados e de toda a humanidade. Nas vossas santas chagas, coloco minhas intenções, minhas preocupações, ansiedades e angústias, minhas enfermidades físicas e psíquicas, meus sofrimentos, dores, alegrias e necessidades. Em vossas santas chagas, Senhor, coloco minha família. Envolvei, Senhor, a mim e meus familiares, protegendo-nos do mal. Coloque a sua intenção. Senhor, ao mostrar vossas santas chagas gloriosas a Tomé e o mandando tocar em vosso lado aberto, o curaste da incredulidade. Eu vos peço, Senhor, permita-me refugiar em vossas santas chagas e, por mérito desses sinais de vosso amor, curai a minha falta de fé. Ó Jesus, pelos méritos de vossa paixão, morte e ressurreição, dai-me a graça de viver os frutos da nossa redenção. Amém.

0: Olá, queridos filhos e filhas desta hora da misericórdia. Deus seja louvado porque você está aí. Deus seja louvado porque você acredita na misericórdia divina. Tanto que rezou o terço das Santas Chagas. Padre, como é que eu faço para rezar o terço das Santas Chagas? Você liga 0 operadora 41 3221 6070. É um número que faz com que você tanto acompanhe e ligue de manhã, como reza o terço à tarde. Anotou? 0 operadora 41 3221 6070. Filhos queridos, você é de Jesus, né? Lembre das promessas. A gente tem que lembrar mesmo. Ele disse: eu estarei com vocês. E Ele está conosco.
1: Você é de Jesus.
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0: O texto de hoje, Lucas 11, 27 a 28.
1: Aleluia.
0: Enquanto ele assim falava, uma mulher levantou a voz do meio do povo e lhe disse: bem-aventurado o ventre que te trouxe, os peitos que te amamentaram. Mas Jesus respondeu: bem-aventurados aqueles que ouvem a palavra de Deus e as põem em prática. Palavra da salvação. Glória a vós, Senhor. O texto de hoje remete a Maria. Na verdade, um grande elogio de Jesus, porque Maria, antes de mestra, foi mãe. Antes de mãe, foi discípula. Maria acreditou, por isso gerou. E Maria, em nada nos leva a cometer idolatria, porque ela nos leva a seu filho Jesus. Eu gostaria que você aproveitasse hoje, sábado, e se perguntasse: eu tenho vivido a palavra de Deus? Eu tenho vivenciado a palavra, meditado, refletido, compreendido as coisas de Deus? A fé tem se transformado em obras? Que você crê em Deus, eu tenho certeza que você vai dizer que sim. Mas lembre-se de São Tiago: tua fé se transformou em obras? Nossa Senhora, Mãe Aparecida, quero colocar já nesse momento todo o Brasil, presidente, os senadores, os deputados federais, governadores, prefeitos, vereadores, deputados estaduais, todos. Mãe, o Brasil foi consagrado a vós, Mãe. Fazei com que os nossos governantes, aqueles que não prestam, que caiam, mas que os bons perdurem. Mas que o Brasil seja mais igual, mais solidário, mais fraterno, mais justo. Nossa Senhora Aparecida, brasileira, olhai pelo povo que sofre. Os mendigos, aqueles que foram empobrecidos e enxotados, aqueles que foram excluídos das casas e vivem embaixo dos viadutos e das pontes. Olhai por aqueles que sofrem muito sem saúde, aqueles que padecem sem dignidade. Nossa Senhora Aparecida, olhai pelos sofredores desempregados, pelos casais que desmancharam o matrimônio, e pedimos: Ave Maria, cheia de graça, o Senhor é convosco, bendita sois vós entre as mulheres, e bendito é o fruto do vosso ventre, Jesus. Santa Maria, Mãe de Deus, rogai por nós, pecadores, agora e na hora de nossa morte. Amém. Rogai por nós, Santa Mãe de Deus, para que sejamos dignos das promessas de Cristo. Nossa Senhora Aparecida, rogai por nós. E vamos juntos pedir: Senhor, por intercessão de Nossa Senhora Aparecida, abençoai a água e todos os viandantes. Em nome do Pai, do Filho, do Espírito Santo. Amém.

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E hoje chegamos ao oitavo dia da novena, a Nossa Senhora da Conceição Aparecida. Que bom que você decidiu rezar com fidelidade todos esses dias da novena. Sabemos que muitas tribulações acontecem às vezes em tempo de novena, para que nós tiremos o foco, mas é sempre necessário voltar-se para o Senhor e nele permanecer. Que a Virgem Maria interceda por nós também, para que sejamos iluminados nas escolhas que fazemos e diante das ciladas que o inimigo oculto pode preparar para nós, que encontremos o refúgio debaixo do manto maternal da Virgem Maria. Rezemos agora o oitavo dia da novena, em nome do Pai, e do Filho, e do Espírito Santo. Amém.

0: Ó Sol sem mácula, Virgem Maria, eu me congratulo convosco e me alegro de que, em vossa conceição, vos fosse conferida por Deus uma graça maior e mais copiosa do que tiveram todos os anjos e todos os santos no auge de seus merecimentos. Dou graças e admiro a suma bondade da Santíssima Trindade, que vos enriqueceu com tal privilégio. Ah, Senhora, fazei que eu corresponda à graça divina e não torne a abusar dela. Mudai-me o coração e fazei que, desde agora, comece o meu arrependimento. Amém. Pai nosso que estais no céu, santificado seja o vosso nome. Venha a nós o vosso reino. Seja feita a vossa vontade, assim na terra como no céu. O pão nosso de cada dia nos dai hoje. Perdoai-nos as nossas ofensas, assim como nós perdoamos a quem nos tem ofendido. E não nos deixeis cair em tentação, mas livrai-nos do mal. Amém. Ave Maria, cheia de graça, o Senhor é convosco. Bendita sois vós entre as mulheres, e bendito é o fruto do vosso ventre, Jesus. Santa Maria, Mãe de Deus, rogai por nós, pecadores, agora e na hora de nossa morte. Amém. Ave Maria, cheia de graça, o Senhor é convosco. Bendita sois vós entre as mulheres, e bendito é o fruto do vosso ventre, Jesus. Santa Maria, Mãe de Deus, rogai por nós, pecadores, agora e na hora de nossa morte. Amém. Ave Maria, cheia de graça, o Senhor é convosco. Bendita sois vós entre as mulheres, e bendito é o fruto do vosso ventre, Jesus. Santa Maria, Mãe de Deus, rogai por nós, pecadores, agora e na hora de nossa morte. Amém. Glória ao Pai, ao Filho e ao Espírito Santo, como era no princípio, agora e sempre. Amém. Senhora Aparecida, milagrosa padroeira, sede nossa guia nesta mortal carreira. Ó Virgem Aparecida, Sacrário do Redentor, dai à alma desfalecida vosso poder e valor. Ó Virgem Aparecida, fiel e seguro norte, alcançai-nos graças na vida, favorecei-nos na morte. Ó Maria Santíssima, pelos méritos de nosso Senhor Jesus Cristo, em vossa querida imagem de Aparecida, espalhais inúmeros benefícios sobre todo o Brasil. Eu, embora indigno de pertencer ao número de vossos filhos e filhas, mas cheio do desejo de participar dos benefícios de vossa misericórdia, prostrado a vossos pés, consagro-vos o meu entendimento, para que sempre pense no amor que mereceis. Consagro-vos a minha língua, para que sempre vos louve e propague a vossa devoção. Consagro-vos o meu coração, para que depois de Deus vos ame sobre todas as coisas. Recebei-me, ó Rainha incomparável, vós que o Cristo crucificado deu-nos por mãe, no ditoso número de vossos filhos e filhas. Acolhei-me debaixo de vossa proteção, socorrei-me em todas as minhas necessidades espirituais e temporais, sobretudo na hora de minha morte. Abençoai-me, ó celestial cooperadora, e com vossa poderosa intercessão, fortalecei-me em minha fraqueza, a fim de que, servindo-vos fielmente nesta vida, possa louvar-vos, amar-vos e dar-vos graças no céu por toda a eternidade. Assim seja. E findamos o oitavo dia da novena a Nossa Senhora da Conceição Aparecida. Amanhã vamos concluir esta jornada de oração, que é uma novena. Não se esqueça de se inscrever aqui no canal do YouTube Padre Alex Nogueira e também deixar o seu joinha. E a bênção de Deus Todo-Poderoso, Pai e Filho e Espírito Santo, desça sobre vós e permaneça para sempre. Amém. Fique na paz e na alegria que vem de Jesus. E atenção você que rezou comigo, mais um dia da novena a Nossa Senhora da Conceição Aparecida. Convido você ao dia 12 de outubro, ao meio-dia no horário de Brasília, acompanhar no canal do YouTube Padre Alex Nogueira, a oração do Ângelus e a consagração a Nossa Senhora da Conceição Aparecida. Vamos honrar a nossa rainha e padroeira do Brasil. 12 de outubro, ao meio-dia, aqui no canal do YouTube Padre Alex Nogueira.
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2: 15 horas e 38 minutos.
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4: Muito bem, queridos de Deus, estamos chegando com o nosso programa Unção Católica. Que bom saber que você está aí com a gente. Já estava ansioso para chegar esse programa, né? A gente também estava por aqui. E graças a Deus a gente chega trazendo esse momento de abertura aqui nesta sexta-feira. Que maravilha poder saber que você está com a gente, que a graça de Deus te alcance. E a gente começa com esse momento especial de muita, muita saudade com o nosso querido Padre Zezinho, o nosso momento Canta Padre Zezinho, para abençoar esse programa. E a gente começa trazendo o som, é o Rio da Fraternidade.
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1: Que bênção, que bom estar com você. Como é que você tá? Tudo bem? Olha que sequência linda a gente conferiu aqui no programa. Esse programa que vai trazendo a melhor maneira de você ter um dia abençoado. Com músicas que a gente vai marcando gerações, marcando o nosso coração, marcando a nossa mente. Com novos comportamentos, com novos pensamentos, com renovo das nossas forças e da nossa energia. Daqui a pouquinho, depois do intervalo, a gente está de volta, trazendo muito mais. Então fica por aí com a gente.
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4: 15 horas e 58 minutos.
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6: Olá, meu amigo, minha amiga. Começa agora o Minuto da Oração, o programa feito para interceder por você, pela sua família e por todos aqueles que desejam estar na presença de Deus. Hoje eu quero orar por todas as pessoas que estão vivendo em situação extremamente difícil, faltando alimento em sua mesa. Talvez hoje essa seja a sua realidade ou de alguém que você conhece, mas não tem condições de ajudar. Quantas pessoas estão nas ruas implorando um pedaço de pão para não passarem fome? Quantas pessoas, não só no nosso país, estão vivendo na miséria? Deus pode e vai providenciar o alimento para aqueles que precisam. Creia nisso e feche seus olhos. Eu vou orar pela providência divina. Grande Deus, Criador e mantenedor de toda a terra, hoje eu quero colocar os teus filhos em tuas mãos. Homens e mulheres que hoje, dentro de suas casas, está faltando o alimento. Senhor, quantos pais hoje não têm um pão para oferecer aos seus filhos? Quantos pais estão vendo seus filhos chorarem pedindo leite e não sabem como vão resolver? Senhor, muitos dos teus filhos estão sem trabalho, desesperados, sem um meio de sustentar sua família. Eu suplico que o Senhor Deus, dono de todo ouro e prata, dono de todas as riquezas existentes no universo, possa nesse momento prover o necessário para que essas pessoas não sintam mais a dor da fome, que elas possam ter a certeza do teu poder e da tua glória. Em nome de Jesus Cristo, amém. Que a paz do Senhor Deus e mantenedor esteja com você.
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10: O que nos dá uma qualidade de vida é o que está da porta de casa para dentro. Que é da porta de casa para fora é Instagram e Facebook. Instagram é muito bom, Facebook é muito bom. Só que aquilo não é vida real. Eu mostro o que eu quero. Você nunca verá no Instagram alguém chorando, alguém de chinelo de dedo, alguém acordar com o cabelo despenteado, alguém numa fila da caixa assim, ó, aqui há 3 horas. Não, no Instagram a vida é perfeita. As pessoas são muito bonitas. A comida que se põe é comida de alta gastronomia. No Instagram não se põe uma vida real. E não é pra pôr. Instagram é pra isso mesmo. É pra você mostrar aquilo que é bom da sua vida. Mas sabe qual é o problema do Instagram? Há pessoas que ficam tempos em tempos passando o dedinho e pensando assim: o que, que todo mundo tem e eu não tenho? Porque todo mundo está feliz aqui e eu não sou? Porque todo mundo tem o casamento dos sonhos e eu não tive? Porque todo mundo tem esse carro e eu não tenho? A pessoa fica neurótica, porque no Instagram tudo é muito perfeito. E de vez em quando a gente fica um pouco preocupado que o que menos aparece no Instagram é a família unida. É o filho tendo orgulho da sua mãe. os pais mostrando os seus... Não, sempre é colega, sempre é namoro, sempre é a turma. Não tem problema. Mas onde ficou a família? Sem valor. Ela perdeu a notoriedade. O importante é o que eu faço da porta de casa para fora. Nós esquecemos que a qualidade de vida da porta de casa para dentro.
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1: Muito bem, voltamos com a nossa programação. E a gente está por aqui trazendo lindas canções para abençoar a nossa vida e compartilhar o amor de Deus. Abrindo mais uma sequência, o Padre Alessandro Campos, Valor de uma Alma.

0: Eu tenho certeza que você está sendo marcado por gerações. Olha que sequência abençoada. Que canções lindas. A gente vai conferindo por aqui esse programa e vai convocando também todo o povo de Deus para estar celebrando com a gente o amor e a vida com Deus. Também a fraternidade. Nosso programa Unção Católica vai diariamente ao seu encontro por esta emissora abençoada. E daqui a pouquinho a gente está de volta. Fica por aí.
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3: O tema de hoje é: agir também é preciso. Você já reparou que a palavra oração pode ser dividida em duas: ora mais ação. O que você tem feito para que as coisas que você pede em oração aconteçam? Será que você não está acomodado, achando que é somente Deus que tem que agir? Deus encorajou Josué após a morte de Moisés, mandando levantar-se e seguir em frente. Moisés, meu servo, é morto. Levanta-te, pois agora, passa este Jordão, tu e todo este povo, a terra que eu dou aos filhos de Israel. Ficar sentado esperando que Deus faça tudo sozinho não irá resolver. É como pedir a Deus um emprego, mas não sair para procurá-lo. Faça a sua parte. Saia dessa zona de conforto. Orar e agir é o segredo das grandes vitórias. E o que você tem feito para que sua vitória seja alcançada? Deixo aqui um último versículo para você meditar. Filipenses capítulo 4, versículo 13, diz assim: posso todas as coisas naquele que me fortalece. Guarde esse versículo no seu coração. Que a graça e paz do Senhor nosso Salvador esteja convosco.
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6: Eu estou no poço de Deus, na fonte da sabedoria, ou estou sugando o mundo e minha vida, o pior, minha felicidade, minha família, meus projetos, meus sonhos e meu trabalho? Fulano é um fracassado no trabalho, a culpa é dele. Não houve empenho, não houve resiliência, não houve discernimento, não houve sensatez. Mas a culpa é da sociedade. Pensemos em quem deu certo e não nos que deram errado. Já é fruto do banquete da insensatez. E qual nossa parcela de culpa? Que votamos em quem não devíamos.
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As pessoas têm inveja da sua luz, do seu sorriso, mas isso é problema delas. Continue sorrindo. É o Genine e o Forrozinho da Inveja.

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2: Que seu dia seja abençoado. Esse é o desejo aqui de todo o seu programa Unção Católica. Obrigado pela companhia, pelo carinho. A gente vai fechando mais um programa, mais uma edição. Olha que sequência maravilhosa foi essa que a gente ouviu, não é verdade? A gente vai indo, mas prometendo voltar no próximo programa. Obrigado pela companhia e pela audiência. Deus te abençoe, saúde e paz. Deus no coração, o resto a gente corre atrás.
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0: 16:51.
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2: Muito bem, estamos chegando, que bom estar com você em mais uma programação. Você de perto, de longe, opa, é sexta-feira, queridos. A partir de agora, mais uma edição do Conexão Católica, para a gente louvar, engrandecer a Deus, compartilhar aqui muita fraternidade, muito amor de Deus, muita vida com Deus. Você que tá aí sintonizado com a gente, que bom saber disso. Nesta sexta-feira a gente começa ao som da Eliana Ribeiro, Barco à Vela.
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2: E a gente vai seguindo com a graça e a misericórdia de Deus. Você de perto, de longe, em casa, no trabalho, viajando, que bom saber que você está por aí. A gente vai seguindo por aqui também, hein? Trazendo a melhor programação do seu rádio. Olha, depois do intervalo tem mais.
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4: 17 horas e 9 minutos.
5: 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Assim diz a palavra do Criador. Provérbios capítulo 1, versículo 10. Filho meu, se os pecadores procuram te trair com agrados, não aceites. Astuto como ele só, o diabo pode tentar um fiel cristão de várias maneiras. Uma delas é por meio de pessoas que não seguem os ensinamentos de Cristo, que fazem de tudo para desviar os outros do caminho, oferecendo agrados de todos os tipos e de todas as maneiras. O fiel seguidor de Cristo deverá ser forte e dizer não para essas tentações, por mais legal que pareça ser. Deverá ser forte para não cair na tentação.
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0: Meu caro, minha caro ouvinte, estamos juntos mais uma vez. É uma alegria muito grande para mim conversar com você, porque embora eu esteja dizendo a palavra e você do outro lado esteja ouvindo, é sempre uma conversa, porque a palavra que a gente diz abre a possibilidade do diálogo em outras instâncias e de outras formas. Eu gostaria de falar hoje sobre o filho adotivo na relação pais e filhos. Quando alguém se propõe a adotar um filho, pode ter por ele até mais amor do que se fosse um filho natural. Adotar é querer assumir alguém porque é uma pessoa humana. Toda pessoa tem um valor infinito. Por ela, Jesus morreu na cruz. Quem adota uma criança, adota Jesus, que disse: tudo o que fizeste a um desses pequeninos, foi a mim que o fizeste. Apesar de todo o amor e carinho que os pais adotivos possam dar à criança, o filho adotivo sempre será um caso especial. Por melhor que seja a relação entre a criança e quem adota, é diferente da relação com os pais naturais. São outras pessoas. O problema não está em quem adota, mas nos pais que dão seu filho para adoção, porque os pais são a terra e o filho, de certa forma, se dá para dizer assim, a planta. Quando Deus coloca um filho no mundo, ele coloca numa terra, que são os pais naturais. Sempre que uma criança for retirada dessa terra, será para ela um grande sofrimento. Por isso, é preciso saber lidar com essa situação. Quando uma criança é dada para adoção, seja por que motivo for, ela está sendo, de certa forma, arrancada de sua terra. Isso pode feri-la, porque antes de ser um filho adotado, ele é, de certa forma, abandonado ou não assumido pelos seus pais naturais. Para a criança não interessa o motivo. Ela poderá se sentir desprezada pelos pais que a geraram e agora não a querem, não a quiseram. Ela é arrancada na terra onde foi plantada. É nisso que consiste o problema. Por isso, aqueles que adotam uma criança devem o mais cedo possível dizer que não são seus pais naturais. É importante levá-la a perdoar seus pais por a terem dado para adoção, por não a terem mantido com eles. Deve-se procurar falar bem dos pais naturais para que o filho os ame. Dizer à criança que ela não existiria se seus pais não lhe tivessem dado a vida, que apesar de tudo, eles a amam. Quantos pais têm problemas com o filho adotivo? Tem muito amor, porém não sabem o quanto essa criança foi ferida por não ter ficado cravada e permanecido junto de seu pai e de sua mãe. Por isso, quanto mais cedo e profundamente perdoar e amar o pai e a mãe que a colocaram no mundo, mais a criança será curada da ferida emocional provocada. Caros ouvintes, pensemos nisso. Curta a nossa página no Facebook. Um forte abraço, Deus te abençoe, em nome do Pai, do Filho e do Espírito Santo. Amém.
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0: Mônica, voltamos, com a graça de Deus, que bom saber que você tá por aí. Missionário Shalom, transforma os caminhos, tá vindo aqui pra gente começar mais uma sequência.
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1: Tenho certeza disso. Daqui a pouquinho a gente volta com muito mais. Essa sequência aí maravilhosa. Será que vamos superar? Daqui a pouquinho eu trago mais uma pra você. Fica por aí, rápido intervalo chegando. Conexão Católica volta já.
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3: 17:27.
4: 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Felicidade é o que você é, não o que você tem. Faça da felicidade plena, esteja de bem com você mesmo, ria das coisas simples e suporte os momentos ruins. Eles passam. Felicidade é só questão de ser. 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
7: Amados irmãos, amadas irmãs, iniciamos o programa Fé Católica e a nossa catequese sobre a preparação para o batismo. No processo de preparação para o batismo, os pais e padrinhos sejam ajudados a compreender que a vida cristã inclui a participação responsável na comunidade, também por meio da colaboração com suas necessidades pastorais e materiais. A celebração do batismo, porém, jamais seja condicionada ao pagamento de qualquer valor, contribuição, vínculo com o dízimo ou participação em grupos, movimentos e pastorais. É conveniente adaptar a linguagem e o conteúdo conforme a realidade dos participantes, distinguindo, quando possível, pais e padrinhos já inseridos na vida da comunidade daqueles que, por diferentes razões, se aproximam da igreja apenas por ocasião do batismo de seus filhos. A preparação seja feita preferencialmente por catequistas do batismo em 3 encontros. Se não for possível, seja organizada de modo equilibrado, com no mínimo 4 horas de duração, a fim de possibilitar tempo suficiente para acolher os participantes, anunciar o sentido cristão do batismo, apresentar as responsabilidades de pais e padrinhos e favorecer um momento de oração e de partilha. Evite-se tanto uma formação excessivamente longa e cansativa, quanto uma preparação tão breve que não permita a verdadeira compreensão do sacramento. Convém que mesmo as lideranças atuantes da comunidade paroquial não sejam dispensadas da preparação para o batismo, quando forem pais ou padrinhos de batizandos, pois suas experiências e testemunhos podem ajudar os demais participantes. A preparação para o batismo terá validade de 2 anos em toda a diocese, tanto para pais quanto para padrinhos, desde que não haja impedimento ou mudança significativa na situação pastoral dos participantes. Recomenda-se, contudo, que mesmo dentro desse prazo, pais e padrinhos participem novamente da preparação a cada novo batizando, pois cada batismo é ocasião de renovação da fé, de aprofundamento da vida cristã e de participação na comunidade. Em casos específicos, o pároco poderá dispensar nova participação mediante prudente discernimento pastoral. Meu abraço, amigo, a minha bênção, fiquem com Deus e até o próximo programa.
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1: E voltamos, queridos. Mais uma sequência chegando por aqui na nossa programação. A A gente vai trazendo o melhor da música cristã para nosso elevo espiritual. E bora lá trazendo agora o som. O céu se abre com o Ministério Adoração e Vida.
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1: Esse é o nosso programa Conexão Católica, trazendo muita música, muita esperança, muita alegria, muita energia para você aproveitar esse dia abençoado. E a gente vai dando tchau com essa sequência linda.

0: linda que foi aqui no nosso programa, viu? Obrigado pela companhia, pelo carinho. A gente volta na próxima edição. Saúde, paz, Deus no coração, resto, a gente corre atrás. Tchau, tchau.
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1: 18 horas, a hora da Ave Maria.
2: Elevemos nosso pensamento a Deus e oremos. Louvemos ao Senhor. Louvemos ao Senhor desde os céus. Louvai-o nas alturas. Louvai-o todos os seus anjos. Louvai-o todos os seus exércitos. Louvai o sol e lua, todas as estrelas luzentes, as águas que estão sob os céus. Louvemos o nome do Senhor. Ave Maria, cheia de graça, o Senhor é convosco. Bendita sois entre as mulheres. Bendito é o fruto de vosso ventre, Jesus. Santa Maria, Mãe de Deus, rogai por nós, pecadores,

0: O anjo do Senhor anunciou a Maria, e ela concebeu do Espírito Santo. Ave Maria, cheia de graça, o Senhor é convosco. Bendita sois vós entre as mulheres, e bendito é o fruto do vosso ventre, Jesus. Santa Maria, Mãe de Deus, rogai por nós, pecadores, agora e na hora de nossa morte. Amém. Eis aqui a serva do Senhor, faça-se em mim segundo a vossa palavra. Ave Maria, cheia de graça, o Senhor é convosco. Bendita sois vós entre as mulheres, e bendito é o fruto do vosso ventre, Jesus. Santa Maria, Mãe de Deus, rogai por nós, pecadores, agora e na hora de nossa morte. Amém. E o Verbo divino se fez carne e habitou entre nós. Ave Maria, cheia de graça, o Senhor é convosco. Bendita sois vós entre as mulheres, e bendito é o fruto do vosso ventre, Jesus. Santa Maria, Mãe de Deus, rogai por nós, pecadores, agora e na hora de nossa morte. Amém. Rogai por nós, Santa Mãe de Deus, para que sejamos dignos das promessas de Cristo. Oremos. Infundi, Senhor, como vos pedimos, a vossa graça em nossas almas, para que nós, que pela anunciação do anjo, vimos ao conhecimento da encarnação de Jesus Cristo, vosso Filho, por sua paixão e morte, sejamos conduzidos à glória da ressurreição, pelo mesmo Cristo, Senhor nosso.
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2: Nossa Senhora. Boa tarde, povo de Deus, neste sábado. Sábado de feriado, segunda-feira. Como é que está a tua vida, hein? Nossa Senhora, cuida de nós. Cuida dos teus filhos, principalmente dos jovens. Porque no feriado, às vezes, há abuso de bebida. Livra, Senhor, desse perigo. E olha, você que está em casa e vai beber, por amor de Deus, não machuque a família. É o bem mais precioso que você tem. Em nome do Pai, do Filho e do Espírito Santo. Amém. Nossa Senhora Aparecida, o sol se põe, a tarde chega. E nesta tarde, Mãe Aparecida, eu quero renovar a minha consagração total e plena a Jesus. Entregar-me, Mãe, sobre os teus cuidados. Porque bem sei, Mãe, padroeira do Brasil, que se me colocar sob os teus cuidados, não me perderei. Eu consagro os meus trabalhos, sofrimentos e alegrias. Eu vos consagro, Mãe, o meu corpo, a minha alma e toda a minha vida. Eu vos consagro, Nossa Senhora Aparecida, a minha família. E peço, Mãe, livrai-nos de todo mal, das doenças e do pecado. Nossa Senhora Aparecida, abençoai nossas famílias. Protegei os doentes, as criancinhas. Abençoai a igreja. Abençoai o povo de Deus. Nossa Senhora Aparecida, lembrai-vos que sois a nossa padroeira, poderosa padroeira de nossa pátria. Abençoai todos os governantes. Cessai a corrupção, a mentira. De modo especial, Mãe, olhai pelos desvalidos, excluídos e empobrecidos. Dai-nos a vossa bênção, Mãe. Ave Maria, cheia de graça, o Senhor é convosco. Bendita sois vós entre as mulheres, e bendito é o fruto do vosso ventre, Jesus. Santa Maria, Mãe de Deus, rogai por nós, pecadores, agora e na hora de nossa morte. Amém. Nossa Senhora, fazei-nos dignos das promessas de teu Filho Jesus. Amém.
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Divino Jesus, nós vos oferecemos esse terço que vamos rezar, meditando nos mistérios da nossa redenção. Concedei-nos, por intercessão da Virgem Maria, Mãe de Deus e Nossa Mãe, as virtudes que nos são necessárias para abençoá-lo e a graça de ganharmos as indulgências desta santa devoção. Oferecemo-lo particularmente em desagravo dos pecados cometidos contra o Sagrado Coração de Jesus e Imaculado Coração de Maria, pela paz do mundo, pela conversão dos pecadores, pelas almas do purgatório, pelas intenções do Santo Padre, pelo aumento e santificação do clero, pelos nossos vigários, pela santificação das famílias, pelas missões, pelos doentes, pelos agonizantes, por aqueles que pediram nossas orações e por todas as nossas intenções particulares e pelo Brasil. Creio em Deus Pai Todo-Poderoso, Criador do céu e da terra, em Jesus Cristo, seu único Filho, nosso Senhor, que foi concebido pelo poder do Espírito Santo, nasceu da Virgem Maria, padeceu sob Pôncio Pilatos, foi crucificado, morto e sepultado, desceu à mansão dos mortos, ressuscitou ao terceiro dia, subiu aos céus, está sentado à direita de Deus Pai Todo-Poderoso, donde há de vir julgar os vivos e os mortos. Creio no Espírito Santo, na Santa Igreja Católica, na comunhão dos santos, na remissão dos pecados, na ressurreição da carne, na vida eterna. Amém. Pai nosso que estais no céu, santificado seja o vosso nome. Venha a nós o vosso reino, seja feita a vossa vontade, assim na terra como no céu. O pão nosso de cada dia nos dai hoje. Perdoai-nos nas nossas ofensas, assim como nós perdoamos a quem nos tem ofendido. E não nos deixeis cair em tentação, mas livrai-nos do mal. Amém. Ave Maria, cheia de graça, o Senhor é convosco. Bendita sois vós entre as mulheres e bendito é o fruto do vosso ventre, Jesus. Santa Maria, Mãe de Deus, rogai por nós, pecadores, agora e na hora de nossa morte. Amém. Ave Maria, cheia de graça, o Senhor é convosco. Bendita sois vós entre as mulheres e bendito é o fruto do vosso ventre, Jesus. Santa Maria, Mãe de Deus, rogai por nós, pecadores, agora e na hora de nossa morte. Amém. Ave Maria, cheia de graça, o Senhor é convosco. Bendita sois vós entre as mulheres e bendito é o fruto do vosso ventre, Jesus. Santa Maria, Mãe de Deus, rogai por nós, pecadores, agora e na hora de nossa morte. Amém.

0: Pai nosso que estais no céu, santificado seja o vosso nome. Venha a nós o vosso reino, seja feita a vossa vontade, assim na terra como no céu.
1: O pão nosso de cada dia nos dai hoje. Perdoai as nossas ofensas, assim como nós perdoamos a quem nos tem ofendido. E não nos deixeis cair em tentação, mas livrai-nos do mal. Amém.
0: Ave Maria, cheia de graça, o Senhor é convosco. Bendita sois vós entre as mulheres e bendito é o fruto do vosso ventre, Jesus.
1: Santa Maria, Mãe de Deus, rogai por nós, pecadores, agora e na hora de nossa morte. Amém.
0: Ave Maria, cheia de graça, o Senhor é convosco. Bendita sois vós entre as mulheres e bendito é o fruto do vosso ventre, Jesus.
1: Santa Maria, Mãe de Deus, rogai por nós, pecadores, agora e na hora de nossa morte. Amém.
0: Ave Maria, cheia de graça, o Senhor é convosco. Bendita sois vós entre as mulheres e bendito é o fruto do vosso ventre, Jesus.
1: Santa Maria, Mãe de Deus, rogai por nós, pecadores, agora e na hora de nossa morte. Amém.
0: Ave Maria, cheia de graça, o Senhor é convosco. Bendita sois vós entre as mulheres e bendito é o fruto do vosso ventre, Jesus.
1: Santa Maria, Mãe de Deus, rogai por nós, pecadores, agora e na hora de nossa morte. Amém.
0: Ave Maria, cheia de graça, o Senhor é convosco. Bendita sois vós entre as mulheres e bendito é o fruto do vosso ventre, Jesus.
1: Santa Maria, Mãe de Deus, rogai por nós, pecadores, agora e na hora de nossa morte. Amém.
0: Ave Maria, cheia de graça, o Senhor é convosco. Bendita sois vós entre as mulheres e bendito é o fruto do vosso ventre, Jesus.
1: Santa Maria, Mãe de Deus, rogai por nós, pecadores, agora e na hora de nossa morte. Amém.
0: Ave Maria, cheia de graça, o Senhor é convosco. Bendita sois vós entre as mulheres e bendito é o fruto do vosso ventre, Jesus.
1: Santa Maria, Mãe de Deus, rogai por nós, pecadores, agora e na hora de nossa morte. Amém.
0: Ave Maria, cheia de graça, o Senhor é convosco. Bendita sois vós entre as mulheres e bendito é o fruto do vosso ventre, Jesus.
1: Santa Maria, Mãe de Deus, rogai por nós, pecadores, agora e na hora de nossa morte. Amém.
0: Ave Maria, cheia de graça, o Senhor é convosco. Bendita sois vós entre as mulheres e bendito é o fruto do vosso ventre, Jesus.
1: Santa Maria, Mãe de Deus, rogai por nós, pecadores, agora e na hora de nossa morte. Amém.
0: Ave Maria, cheia de graça, o Senhor é convosco. Bendita sois vós entre as mulheres e bendito é o fruto do vosso ventre, Jesus.
1: Santa Maria, Mãe de Deus, rogai por nós, pecadores, agora e na hora de nossa morte. Amém.

0: Pai nosso que estais no céu, santificado seja o vosso nome. Venha a nós o vosso reino, seja feita a vossa vontade, assim na terra como no céu.
1: O pão nosso de cada dia nos dai hoje, perdoai as nossas ofensas, assim como nós perdoamos a quem nos tem ofendido. E não nos deixeis cair em tentação, mas livrai-nos do mal. Amém.
0: Ave Maria, cheia de graça, o Senhor é convosco. Bendita sois vós entre as mulheres e bendito é o fruto do vosso ventre, Jesus.
1: Santa Maria, Mãe de Deus, rogai por nós, pecadores, agora e na hora da nossa morte. Amém.
0: Ave Maria, cheia de graça, o Senhor é convosco. Bendita sois vós entre as mulheres e bendito é o fruto do vosso ventre, Jesus.
1: Santa Maria, Mãe de Deus, rogai por nós, pecadores, agora e na hora da nossa morte. Amém.
0: Ave Maria, cheia de graça, o Senhor é convosco. Bendita sois vós entre as mulheres e bendito é o fruto do vosso ventre, Jesus.
1: Santa Maria, Mãe de Deus, rogai por nós, pecadores, agora e na hora da nossa morte. Amém.
0: Ave Maria, cheia de graça, o Senhor é convosco. Bendita sois vós entre as mulheres e bendito é o fruto do vosso ventre, Jesus.
1: Santa Maria, Mãe de Deus, rogai por nós, pecadores, agora e na hora da nossa morte. Amém.
0: Ave Maria, cheia de graça, o Senhor é convosco. Bendita sois vós entre as mulheres e bendito é o fruto do vosso ventre, Jesus.
1: Santa Maria, Mãe de Deus, rogai por nós, pecadores, agora e na hora de nossa morte. Amém.
0: Ave Maria, cheia de graça, o Senhor é convosco. Bendita sois vós entre as mulheres, e bendito é o fruto do vosso ventre, Jesus.
1: Santa Maria, Mãe de Deus, rogai por nós, pecadores, agora e na hora da nossa morte. Amém.
0: Ave Maria, cheia de graça, o Senhor é convosco. Bendita sois vós entre as mulheres, e bendito é o fruto do vosso ventre, Jesus.
1: Santa Maria, Mãe de Deus, rogai por nós, pecadores, agora e na hora da nossa morte. Amém.
0: Ave Maria, cheia de graça, o Senhor é convosco. Bendita sois vós entre as mulheres e bendito é o fruto do vosso ventre, Jesus.
1: Santa Maria, Mãe de Deus, rogai por nós, pecadores, agora e na hora da nossa morte. Amém.
0: Ave Maria, cheia de graça, o Senhor é convosco. Bendita sois vós entre as mulheres e bendito é o fruto do vosso ventre, Jesus.
1: Santa Maria, Mãe de Deus, rogai por nós, pecadores, agora e na hora de nossa morte. Amém.
0: Ave Maria, cheia de graça, o Senhor é convosco. Bendita sois vós entre as mulheres e bendito é o fruto do vosso ventre, Jesus.
1: Santa Maria, Mãe de Deus, rogai por nós, pecadores, agora e na hora de nossa morte. Amém.

0: Pai nosso que estais no céu, santificado seja o vosso nome. Venha a nós o vosso reino, seja feita a vossa vontade, assim na terra como no céu.
1: O pão nosso de cada dia nos dai hoje. Perdoai as nossas ofensas, assim como nós perdoamos a quem nos tem ofendido. E não nos deixeis cair em tentação, mas livrai-nos do mal. Amém.
0: Ave Maria, cheia de graça, o Senhor é convosco. Bendita sois vós entre as mulheres, e bendito é o fruto do vosso ventre, Jesus.
1: Santa Maria, Mãe de Deus, rogai por nós, pecadores, agora e na hora de nossa morte. Amém.
0: Ave Maria, cheia de graça, o Senhor é convosco. Bendita sois vós entre as mulheres, e bendito é o fruto do vosso ventre, Jesus.
1: Santa Maria, Mãe de Deus, rogai por nós, pecadores, agora e na hora de nossa morte. Amém.
0: Ave Maria, cheia de graça, o Senhor é convosco. Bendita sois vós entre as mulheres, e bendito é o fruto do vosso ventre, Jesus.
1: Santa Maria, Mãe de Deus, rogai por nós, pecadores, agora e na hora de nossa morte. Amém.
0: Ave Maria, cheia de graça, o Senhor é convosco. Bendita sois vós entre as mulheres, e bendito é o fruto do vosso ventre, Jesus.
1: Santa Maria, Mãe de Deus, rogai por nós, pecadores, agora e na hora de nossa morte. Amém.
0: Ave Maria, cheia de graça, o Senhor é convosco. Bendita sois vós entre as mulheres, e bendito é o fruto do vosso ventre, Jesus.
1: Santa Maria, Mãe de Deus, rogai por nós, pecadores, agora e na hora de nossa morte. Amém.
0: Ave Maria, cheia de graça, o Senhor é convosco. Bendita sois vós entre as mulheres, e bendito é o fruto do vosso ventre, Jesus.
1: Santa Maria, Mãe de Deus, rogai por nós, pecadores, agora e na hora de nossa morte. Amém.
0: Ave Maria, cheia de graça, o Senhor é convosco. Bendita sois vós entre as mulheres, e bendito é o fruto do vosso ventre, Jesus.
1: Santa Maria, Mãe de Deus, rogai por nós, pecadores, agora e na hora de nossa morte. Amém.
0: Ave Maria, cheia de graça, o Senhor é convosco. Bendita sois vós entre as mulheres, e bendito é o fruto do vosso ventre, Jesus.
1: Santa Maria, Mãe de Deus, rogai por nós, pecadores, agora e na hora de nossa morte. Amém.
0: Ave Maria, cheia de graça, o Senhor é convosco. Bendita sois vós entre as mulheres, e bendito é o fruto do vosso ventre, Jesus.
1: Santa Maria, Mãe de Deus, rogai por nós, pecadores, agora e na hora de nossa morte. Amém.
0: Ave Maria, cheia de graça, o Senhor é convosco. Bendita sois vós entre as mulheres, e bendito é o fruto do vosso ventre, Jesus.
1: Santa Maria, Mãe de Deus, rogai por nós, pecadores, agora e na hora de nossa morte. Amém.

0: Pai nosso que estais no céu, santificado seja o vosso nome. Venha a nós o vosso reino, seja feita a vossa vontade, assim na terra como no céu.
1: O pão nosso de cada dia nos dai hoje. Perdoai as nossas ofensas, assim como nós perdoamos a quem nos tem ofendido. E não nos deixeis cair em tentação, mas livrai-nos do mal. Amém.
0: Ave Maria, cheia de graça, o Senhor é convosco. Bendita sois vós entre as mulheres, e bendito é o fruto do vosso ventre, Jesus.
1: Santa Maria, Mãe de Deus, rogai por nós, pecadores, agora e na hora de nossa morte. Amém.
0: Ave Maria, cheia de graça, o Senhor é convosco. Bendita sois vós entre as mulheres, e bendito é o fruto do vosso ventre, Jesus.
1: Santa Maria, Mãe de Deus, rogai por nós, pecadores, agora e na hora de nossa morte. Amém.
0: Ave Maria, cheia de graça, o Senhor é convosco. Bendita sois vós entre as mulheres, e bendito é o fruto do vosso ventre, Jesus.
1: Santa Maria, Mãe de Deus, rogai por nós, pecadores, agora e na hora de nossa morte. Amém.
0: Ave Maria, cheia de graça, o Senhor é convosco. Bendita sois vós entre as mulheres, e bendito é o fruto do vosso ventre, Jesus.
1: Santa Maria, Mãe de Deus, rogai por nós, pecadores, agora e na hora de nossa morte. Amém.
0: Ave Maria, cheia de graça, o Senhor é convosco. Bendita sois vós entre as mulheres, e bendito é o fruto do vosso ventre, Jesus.
1: Santa Maria, Mãe de Deus, rogai por nós, pecadores, agora e na hora de nossa morte. Amém.
0: Ave Maria, cheia de graça, o Senhor é convosco. Bendita sois vós entre as mulheres, e bendito é o fruto do vosso ventre, Jesus.
1: Santa Maria, Mãe de Deus, rogai por nós, pecadores, agora e na hora de nossa morte. Amém.
0: Ave Maria, cheia de graça, o Senhor é convosco. Bendita sois vós entre as mulheres, e bendito é o fruto do vosso ventre, Jesus.
1: Santa Maria, Mãe de Deus, rogai por nós, pecadores, agora e na hora de nossa morte. Amém.
0: Ave Maria, cheia de graça, o Senhor é convosco. Bendita sois vós entre as mulheres, e bendito é o fruto do vosso ventre, Jesus.
1: Santa Maria, Mãe de Deus, rogai por nós, pecadores, agora e na hora de nossa morte. Amém.
0: Ave Maria, cheia de graça, o Senhor é convosco. Bendita sois vós entre as mulheres, e bendito é o fruto do vosso ventre, Jesus.
1: Santa Maria, Mãe de Deus, rogai por nós, pecadores, agora e na hora de nossa morte. Amém.
0: Ave Maria, cheia de graça, o Senhor é convosco. Bendita sois vós entre as mulheres, e bendito é o fruto do vosso ventre, Jesus.
1: Santa Maria, Mãe de Deus, rogai por nós, pecadores, agora e na hora de nossa morte. Amém.

0: Pai nosso que estais no céu, santificado seja o vosso nome. Venha a nós o vosso reino, seja feita a vossa vontade, assim na terra como no céu.
1: O pão nosso de cada dia nos dai hoje. Perdoai as nossas ofensas, assim como nós perdoamos a quem nos tem ofendido. E não nos deixeis cair em tentação, mas livrai-nos do mal. Amém.
0: Ave Maria, cheia de graça, o Senhor é convosco. Bendita sois vós entre as mulheres, e bendito é o fruto do vosso ventre, Jesus.
1: Santa Maria, Mãe de Deus, rogai por nós, pecadores, agora e na hora da nossa morte. Amém.
0: Ave Maria, cheia de graça, o Senhor é convosco. Bendita sois vós entre as mulheres, e bendito é o fruto do vosso ventre, Jesus.
1: Santa Maria, Mãe de Deus, rogai por nós, pecadores, agora e na hora da nossa morte. Amém.
0: Ave Maria, cheia de graça, o Senhor é convosco. Bendita sois vós entre as mulheres, e bendito é o fruto do vosso ventre, Jesus.
1: Santa Maria, Mãe de Deus, rogai por nós, pecadores, agora e na hora de nossa morte. Amém.
0: Ave Maria, cheia de graça, o Senhor é convosco. Bendita sois vós entre as mulheres, e bendito é o fruto do vosso ventre, Jesus.
1: Santa Maria, Mãe de Deus, rogai por nós, pecadores, agora e na hora de nossa morte. Amém.
0: Ave Maria, cheia de graça, o Senhor é convosco. Bendita sois vós entre as mulheres, e bendito é o fruto do vosso ventre, Jesus.
1: Santa Maria, Mãe de Deus, rogai por nós, pecadores, agora e na hora de nossa morte. Amém.
0: Ave Maria, cheia de graça, o Senhor é convosco. Bendita sois vós entre as mulheres, e bendito é o fruto do vosso ventre, Jesus.
1: Santa Maria, Mãe de Deus, rogai por nós, pecadores, agora e na hora de nossa morte. Amém.
0: Ave Maria, cheia de graça, o Senhor é convosco. Bendita sois vós entre as mulheres, e bendito é o fruto do vosso ventre, Jesus.
1: Santa Maria, Mãe de Deus, rogai por nós, pecadores, agora e na hora de nossa morte. Amém.
0: Ave Maria, cheia de graça, o Senhor é convosco. Bendita sois vós entre as mulheres, e bendito é o fruto do vosso ventre, Jesus.
1: Santa Maria, Mãe de Deus, rogai por nós, pecadores, agora e na hora de nossa morte. Amém.
0: Ave Maria, cheia de graça, o Senhor é convosco. Bendita sois vós entre as mulheres, e bendito é o fruto do vosso ventre, Jesus.
1: Santa Maria, Mãe de Deus, rogai por nós, pecadores, agora e na hora de nossa morte. Amém.
0: Ave Maria, cheia de graça, o Senhor é convosco. Bendita sois vós entre as mulheres, e bendito é o fruto do vosso ventre, Jesus.
1: Santa Maria, Mãe de Deus, rogai por nós, pecadores, agora e na hora de nossa morte. Amém.

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1: Olá, paz de Cristo. Seja bem-vindo você que sintoniza conosco. Estamos unidos para rezarmos o ofício da Imaculada Conceição, para entoarmos louvores a Nossa Senhora. Nossa Senhora, aquela que intercede por nós, aquela que é a nossa advogada. E convido você agora a colocar a intenção do seu coração, seu pedido, a sua prece. Eu convido você agora a colocar todas as suas aflições, todos os seus medos, todas as suas inseguranças no coração de Jesus, para que Nossa Senhora possa interceder. Diz a frase: peça à mãe que o filho atende. E nós vamos rogar agora pelas mãos de Nossa Senhora. Iniciemos em nome do Pai, do Filho e do Espírito Santo.

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1: Em instantes, a Santa Missa.

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1: 18:59.
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Irmãos e irmãs, o Senhor nos convida para o banquete do seu reino. Sua graça é oferecida a todos, mas exige de nós uma resposta de fé, conversão e compromisso. Com alegria e confiança, iniciemos nossa celebração cantando.

Todos que estão no santuário, sejam todos bem-vindos. Saúdo a todos que estão nos acompanhando pela TV Evangelizar, as TVs irmãs, Rádio Evangelizar e as rádios irmãs, e milhares de pessoas que dizem e acompanham esta Santa Missa mais de 24 anos. Deus seja louvado. E vamos colocar tudo sob a proteção de Nossa Senhora Aparecida, que ela, como padroeira do Brasil, possa nos abençoar, abençoar nossa nação, abençoar o povo brasileiro, abençoar esta terra que a tem por rainha e mãe. Te amarei, Senhor.

0: Filho do Espírito Santo.
1: Amém.
0: Que a graça e a paz de Deus nosso Pai, de Jesus Cristo com o Espírito Santo, esteja com todos vocês.
1: Bendito seja Deus que nos uniu no amor de Cristo.
0: A liturgia começa da primeira leitura ao Evangelho, falando que este Deus de amor nos faz um grande banquete. O banquete é a missa. O banquete é o reino dos céus. Mas também a própria liturgia diz que alguns recusaram. Recusaram por interesses próprios. Quantas vezes nós também recusamos o convite do Senhor, porque estamos acomodados, porque nos consolamos das nossas falhas e porque o pecado nos impede. Por isso, no momento de recolhimento, vamos pedir perdão aos nãos, às recusas que damos a Deus. Confessemos os nossos pecados. Confesso a Deus Todo-Poderoso e a vós, irmãos e irmãs, que pequei muitas vezes por pensamentos e palavras, atos e omissões, por minha tão grande culpa. E peço à Virgem Maria, aos anjos e santos e a vós, irmãos e irmãs, que rogueis por mim a Deus nosso Senhor. Deus, de infinita misericórdia, Pai de bondade, perdoe os nossos pecados e nos conduz à vida eterna.
1: Amém.
0: Senhor, tende piedade de nós.
1: Senhor, tende piedade de nós.
0: Cristo, tende piedade de nós.
1: Cristo, tende piedade de nós.
0: Senhor, tende piedade de nós.
1: Senhor, tende piedade de nós.
0: Vamos juntos exultar em Deus, cantando esse hino de louvor, exultar em Deus pela nossa padroeira, Nossa Senhora Aparecida, cantando. Música.

0: sob a intercessão de Nossa Senhora Aparecida, qual a sua intenção? Coloque diante do Senhor, lembrando que ainda é possível para as outras missas, e você sempre pode dispor de ligar 0800 410 6060. Pode mandar um WhatsApp 41 3221 6060. Um mês de missa será celebrado na sua intenção, colocando diante de Deus, por intercessão de Nossa Senhora Aparecida, os nossos pedidos. Agradecer a todos os associados. E por meio da citação destes três, lembrar todos: Áurea Camargo Moura, Pinhão, Paraná; Ricardo de Oliveira Balbino, Dores do Indaiá, Minas Gerais; Ellen Diana da Silva Vieira, Fortaleza, Ceará. Nós vos pedimos, Senhor, que vossa graça nos preceda e acompanhe, e nos torne atentos para perseverar na prática do bem. Por nosso Senhor Jesus Cristo, vosso Filho, que é Deus, e convosco vive e reina na unidade do Espírito Santo, por todos os séculos dos séculos.
1: Amém. Amém. Liturgia da Palavra. Deus prepara o banquete do reino, para o qual todos somos convidados. Ouçamos.
2: Leitura do livro do profeta Isaías. O Senhor dos Exércitos dará neste monte para todos os povos um banquete de ricas iguarias, regado com vinho puro, servido de pratos deliciosos e dos mais finos vinhos. Ele removerá neste monte a ponta da cadeia que ligava todos os povos, a teia em que tinha envolvido todas as nações. O Senhor Deus eliminará para sempre a morte e enxugará as lágrimas de todas as faces e acabará com a desonra do seu povo em toda a terra. O Senhor o disse. Naquele dia se dirá: este é o nosso Deus, esperamos nele até que nos salvou. Este é o Senhor, nele temos confiado. Vamos alegrar-nos e exultar por nos ter salvo. E a mão do Senhor repousará sobre este monte. Palavra do Senhor.
1: Graças a Deus. O responsório de hoje é o Salmo 22, que tem por antífona: na casa do Senhor habitarei eternamente. Todos.
3: Na casa do Senhor habitarei eternamente.
1: Salmodiemos.

0: Leitura da carta de São Paulo aos Filipenses. Irmãos, sei viver na miséria e sei viver na abundância. Eu aprendi o segredo de viver em toda e qualquer situação, estando farto ou passando fome, tendo de sobra ou sofrendo necessidade. Tudo posso naquele que me dá força. No entanto, fizestes bem em compartilhar as minhas dificuldades. O meu Deus proverá esplendidamente, com sua riqueza, todas as vossas necessidades em Cristo Jesus. Ao nosso Deus e Pai, a glória pelos séculos dos séculos. Amém. Palavra do Senhor.
1: Graças a Deus.
2: Aclamemos o Santo Evangelho cantando.

0: De Jesus Cristo, segundo Mateus.
1: Glória a vós, Senhor.
0: Naquele tempo, Jesus voltou a falar em parábolas aos sumos sacerdotes e aos anciãos do povo, dizendo: o reino dos céus é como a história do rei que preparou uma festa de casamento de seu filho. Ele mandou os seus empregados para chamar os convidados para a festa, mas eles não quiseram vir. O rei mandou outros empregados dizendo: dizei aos convidados, já preparei o banquete, os bois, os animais cevados já foram abatidos e tudo está pronto, vinde à festa. Mas os convidados não deram a menor atenção. Um foi para o seu campo, outro para os seus negócios. Outros agarraram os empregados, bateram nele e os mataram. O rei ficou indignado e mandou suas tropas para matar aqueles assassinos e incendiar as cidades deles. Em seguida, o rei disse aos empregados: a festa do casamento está pronta, mas os convidados não foram dignos dela. Portanto, ide até as encruzilhadas dos caminhos e convidai para a festa todos os que encontrardes. Então, os empregados saíram pelos caminhos e reuniram todos os que encontraram, maus e bons. E a sala da festa ficou cheia de convidados. Quando o rei entrou para ver os convidados, observou ali um homem que não estava usando traje de festa e perguntou-lhe: amigo, como entraste aqui sem o traje de festa? Mas o homem nada respondeu. Então o rei disse aos que serviam: amarrai os pés e as mãos deste homem e jogai-o fora na escuridão. Ali haverá choro e ranger de dentes. Porque muitos são chamados e poucos são escolhidos. Palavra da salvação.
1: Glória a vós, Senhor.
0: Que a palavra de Deus perdoe os nossos pecados.
1: Amém.
0: Querido povo de Deus, no coração de Curitiba, aqui neste santuário de Nossa Senhora de Guadalupe, Jesus das Santas Chagas, esta celebração tem o seu valor por si só, mas aqui nós somos chamados a refletir sobre esta liturgia e peço que Nossa Senhora Aparecida nos ilumine e nos conduz a sermos verdadeiros discípulos do Senhor, bem como que de nossa padroeira irradie as graças que o mundo precisa, em particular o Brasil, em todas as suas necessidades. E nós sabemos o quanto precisamos que aquela que é a rainha do Brasil, a nossa padroeira, nos abençoe em tantas causas urgentes e necessárias. A minha homilia terá três partes. A primeira, falando da primeira leitura e do Evangelho. Neste ponto, vou me demorar um pouco mais, porque o Evangelho, uma vez que é uma parábola, tem que ser bem compreendido. Vamos começar pela leitura do profeta Isaías. Isaías está falando, e ele está falando por um povo que passa fome, está exilado, um povo que está sem pátria, sem templo, sem plantio, sem colheita, sem eira nem beira. Mas ele levanta uma voz da esperança para dizer: Deus prepara um grande banquete. Essa imagem deve perpassar. E não por acaso eu já vou fazer uma conexão com algo que logo depois vocês ouvirão e já ouviram em todas as missas e não pode passar despercebido. Felizes os convidados para a ceia do Senhor. Qual é a resposta? Eu não sou digno de que entreis em minha morada, mas dizei uma palavra e serei salvo. Mas é um convite, não é? Então já comecem ali a perceber um paralelo. É muito importante. Deus prepara um grande banquete. E neste banquete Ele saciará a fome deste povo, saciará a sede dos descedentados. Mas mais do que fome física e sede física, é a fome de Deus, porque eles perderam o templo, eles se perderam com falsos ídolos. Então neste banquete, com iguarias, quitutes, eu não sei se você percebe na Bíblia e até na vida de Jesus, e eu posso dizer um pouco pela minha família, eu olho as fotos da minha família, quase todos é sentado na mesa comendo, de vocês também? A nossa vida é assim, gente, é típico da nossa, mas isso é bíblico. Pode pensar, Jesus resgatou a vida de Zaqueu, foi jantar com Zaqueu, depois lá na casa de Lázaro, Maria e Marta se pôs a servir. Então é impressionante, mas às vezes nós temos a religião como algo triste, e não é. Voltar-se para Deus tem que ser um motivo de alegria, porque Deus nos oferece o que Ele tem de melhor, as suas melhores iguarias. É como uma mãe que o filho vai chegar, você guarda a melhor coisa, não, quando vier eu vou abrir. É assim que Deus age, e é bonita essa imagem, é lindíssima essa imagem. Primeiro, porque nos tira essa visão de religião algo tristonho, enfadonho, mas nos coloca uma boa nova, evangelho, alegria, entusiasmo, restauração, celebração. A missa é isso, por isso não existe tal missa é de ação de graças, não. Toda missa é ação de graças, é banquete do Senhor. Por isso, o salmo que foi cantado, mais lindo ainda, na casa do Senhor habitarei eternamente. Se nós lembrarmos do filho, da parábola do pai de misericórdia, ou como chamamos do filho pródigo, a primeira atitude do pai, quando o filho pródigo chegou, mate um novilho gordo, faça uma festa, meu filho voltou. É assim que Deus nos quer. É importante ter essa imagem. Este é o emolduramento da liturgia de hoje. Este é o pano de fundo, vamos dizer, mas melhor do que o pano de fundo, é a moldura da grande obra de Deus. Nesse contexto, passemos para o Evangelho, e eu vou me demorar um pouco, porque no Evangelho eu quero explicar, porque é Mateus que escreve. E esses textos de Mateus, eles são escritos a partir de para quem ele escreve. Ele escreve para os judeus. Então aqui parece uma única parábola, mas os grandes estudiosos dizem que existe uma parábola, um segundo acréscimo e uma máxima. E vou explicar. Jesus está falando do reino dos céus. Que o reino dos céus é um grande banquete, é uma grande festa. Festa de quem? O reino dos céus é semelhante à história de um rei que fez a festa de casamento. Quem é esse rei? Deus. Quem é o noivo? Jesus Cristo. Quem é a noiva deste casamento? A humanidade e, se quiser, a igreja. Então entenda, é importante dar nome aos bois e compreender a parábola. Deus faz uma grande festa de casamento, onde o noivo é Jesus, a humanidade, a igreja, é a noiva. Portanto, o convite está feito, vamos ao banquete. Ele manda três emissários, por três vezes. Os primeiros vão e não aceitam. Os segundos vão e diz que alguns não aceitaram o convite porque estavam interessados nos seus campos, estavam interessados nos seus negócios. O fato é que não foram. Quem são eles? Os dois primeiros emissários foram os profetas do Antigo Testamento, até João Batista. E não foi assim que agiram com os profetas? O próprio Isaías convidou e o povo não foi. Jeremias, Elias, Eliseu, Oséias, quantas vezes chamaram o povo para vir para a festa com Deus, conviver com Ele, amá-lo e amar os irmãos entre si? Aqui já começa um questionamento. Nós somos os convidados de hoje. Eu disse, toda missa é um convite. Mas quantas vezes nós nos excusamos? Nós até dizemos, ah, hoje eu não vou. Ah, eu não quero saber de Deus porque meus negócios estão bem, eu preciso me dedicar mais. Quando eu ficar velho, eu vou servir a igreja. Outros vão para o campo, outros vão para os negócios, outros estão preocupados com o mundo. Estes somos nós. E qual é a desculpa que estamos dando no momento para não dar um passo? Que passo, padre? Um passo na santidade. Um passo em sermos cristãos verdadeiros. Um passo, e já atino um ponto, de termos as roupas nupciais, a roupa para entrar no banquete. Que roupa é essa? Explico depois. Existe um terceiro emissário que vai, mas este Deus fala assim: olha, eles não quiseram, os judeus, eles não quiseram, às vezes nós, então vão pelos caminhos e pegam todos, os bons e os maus, os mendigos, peguem todos e convidem para a festa, mas venham para a festa. Você deve lembrar um pouquinho que para Mateus, e isso é próprio de Mateus, a igreja não é lugar dos santos, é lugar dos bons e ruins. Vou dizer dois textos. Lembra que não faz muito que pediram: Senhor, vamos arrancar o joio do trigo? Jesus falou: não, espere. Não teve um outro texto que o reino dos céus é como uma rede, que é a igreja, que pega peixes bons e ruins? Então a igreja não é lugar só para os santos. Meu Deus, se fosse assim, vamos nos despedir, vamos embora. Vamos ser honestos, é para todos, porque Deus é misericordioso, Deus é amoroso, e o que mais Deus quer é que aquele que mais precisa se converta. Aquilo que mais Deus quer é que o filho pródigo retorne à casa. Aquilo que ele mais deseja é que na convivência entre irmãos, um seja estímulo para o outro, para o crescimento. Como diz São Paulo na sua segunda carta aos Coríntios, lá no capítulo 10, que vocês cresçam na fé e na santidade. Então fica o questionamento: tenho aceito o convite de Deus? Ou às vezes estou me auto-justificando para não me comprometer? Aí, terminado isso, parece que é a mesma parábola, mas não é, é um acréscimo. Porque você poderia se perguntar, não sei se passa pela tua cabeça, não parece estranho? O rei manda chamar todos, mendigos, bons e maus, e venham para a festa do jeito que vocês estão. E de repente ele põe reparo numa pessoa e diz: você não está vestido para a festa. Não parece estranho? Parece, no mínimo. Esse é um acréscimo. Porque Mateus acrescenta isso para nos passar um questionamento. Que somos convidados, o convite está aberto a todos, mas ao longo da nossa trajetória, entenda isso, ao longo da nossa vida cristã, nossas adorações, confissões, missas, obras de caridade, nós devemos nos vestir das roupas de uma festa. E que roupa é essa? A roupa batismal. Talvez vão entender, mesmo uma criança quando vai batizar, é bobeira essa história de azul e de rosa, é branco, o certo é o branco, é a roupa do batismo. Batismo de adulto, túnica branca, que é a veste que o Senhor quer, não é a roupa, o tecido, meus irmãos, é o viver, revestir-se do batismo, que aos poucos, isso eu vou dizendo, aberto está para todos, mas que aos poucos, eu e você, troquemos a nossa roupa esfarrapada, manchada do pecado. Troquemos a nossa roupa, que às vezes nós queremos colocar remendo novo em roupa velha. Jesus diz que não, tem que trocar a roupa, homem novo, roupa nova, a do batismo. Aí você consegue compreender essa segunda parte, que nós temos um processo a ser seguido, que aberto está para todos e todos podem vir, mas passar por um processo de conversão. Mas Mateus usa a terminologia que ele era acostumado a ouvir dos fariseus, mais drástico, ali haverá choro e ranger de dentes, para aqueles que negam. E aí vem a máxima. A máxima, que é uma frase incluída no final: muitos são chamados, pouco escolhidos. Isso não está dizendo, como alguns interpretam errado, que existe o número exato dos eleitos, não. Muitos são chamados, mas poucos aceitam o convite. Essa é a verdadeira interpretação. É assim que ensina a igreja. Espero tê-los ajudado a compreender a liturgia de hoje. Portanto, que nós, pela nossa prática, pela nossa vida, pelo nosso serviço, pela nossa espiritualidade, pela nossa convivência como irmãos, possamos cada dia colocar sobre nós a veste batismal. Que possamos, não em palavras, mas em atitudes, aceitar felizes os convidados para a ceia do Senhor. Ter essa consciência: eu não sou digno, Senhor, de estar neste banquete. Eu não sou digno, Senhor, de estar nesta festa. Mas basta uma palavra. Que palavra é essa? Não existe. seria mera elucubração tentar descobrir que palavra é essa. Não. O perdoa, o converte-se. Basta, Senhor, a tua graça e eu serei salvo. Mas muitos são convidados, poucos aceitam o convite. Queridos irmãos e irmãs, esta parábola, junto com a primeira leitura, nos coloca uma visão bem diferenciada do que é seguir Deus. Seguir Deus traz alegria, tanto que é um dos dons e frutos do Espírito Santo, nos traz esperança, porque por mais que nós estamos vendo o mundo em guerra e a gente se pergunta, meu Deus, até quando? Por mais que nós estamos diante de um Brasil confuso, que está difícil de distinguir, me perdoe dizer, quem é o vilão, quem é o mocinho, hoje não ouse fazer essa distinção. Está muito complicado. Nós temos que ter fé. Fé de que a verdade prevalece, de que o reino dos céus há de imperar, de que os valores de Jesus Cristo são por eles que devemos dar a vida. A segunda parte da minha homilia não tem como passar batido a segunda leitura. Paulo está preso em Éfeso. Está preso em Éfeso. E ele passa fome. E a comunidade de Filipos, eu fiz os caminhos de Paulo, como é bom essas peregrinações, feliz quem pode. Pena que nem todos possam, porque me vem aqui a lembrança de Filipos. Diante da fome de Paulo, eles fazem uma cesta, vamos dizer assim, fazem uma ajuda e mandam para a prisão. E Paulo diz, agradecido, sei viver na riqueza, sei viver na pobreza. Sei passar fome, sei estar no bem. Tudo posso naquele que me fortalece. Paulo feliz pela ajuda da comunidade de Filipos. Mas algo que ele diz que deveria ficar no nosso coração. Mesmo quando nos achamos indignos de ir ao banquete. Mesmo quando nos achamos impossibilitados de mudar o mundo, mesmo quando estamos numa provação que parece que tudo vai dar errado, repetir dentro de você e de mim, tudo posso naquele que me fortalece. Repitam, tudo posso naquele que me fortalece. Mais uma vez, tudo posso naquele que me fortalece. Eu tenho com este texto uma dimensão afetiva muito forte, porque é o lema da minha ordenação. Mas não só por isso, porque já me tocava muito. E para terminar a terceira parte, pedir que Nossa Senhora Aparecida possa abençoar mais uma vez esta súplica. Abençoar o Brasil inteiro nestes tempos difíceis, tempo de eleições, tempos de verdades e inverdades. Que Nossa Senhora Aparecida possa abençoar as crianças, possa abençoar os professores. Muito breve se celebrará o dia de Santa Teresa d'Ávila. Possa abençoar a Igreja do Brasil e que todos nós saibamos, no céu nós temos uma mãe com um rosto brasileiro. Amém. Creio em Deus Pai Todo-Poderoso.
2: Criador do céu e da terra, e em Jesus Cristo, seu único Filho, nosso Senhor, que foi concebido pelo poder do Espírito Santo, nasceu da Virgem Maria, padeceu sob Pôncio Pilatos, foi crucificado, morto e sepultado, desceu à mansão dos mortos, ressuscitou ao terceiro dia, subiu aos céus, está sentado à direita de Deus Pai Todo-Poderoso, donde há de vir a julgar os vivos e os mortos.
0: Creio no Espírito Santo, na Santa Igreja Católica, na comunhão dos santos, na remissão dos pecados, na ressurreição da carne e na vida eterna. Amém. Elevemos confiante as nossas preces a Deus.
3: Ao final de cada prece, rezemos: Senhor, atendei-nos em vossa bondade.
0: Senhor, atendei-nos em nossa bondade.
3: Dai, Senhor, à vossa Igreja um renovado ardor missionário, para que convide todos os povos a participar do banquete do vosso reino, nós vos pedimos.
0: Senhor, atendei-nos em vossa bondade.
3: Ajudai, Senhor, os enfermos, desempregados e abandonados, para que encontrem solidariedade, consolo e auxílio em suas necessidades, nós vos pedimos.
0: Senhor, atendei-nos em vossa bondade.
3: Dai-nos, Senhor, a graça de participarmos sempre da mesa da palavra e da Eucaristia, para que, revestidos das virtudes do Evangelho, sejamos fiéis discípulos de Cristo, nós vos pedimos.
0: Senhor, atendei-nos em vossa bondade.
3: Concedei, Senhor, pela intercessão de Nossa Senhora Aparecida, a paz à nossa nação, proteção às famílias e às nossas crianças, para que cresçam cercadas de amor, fé e esperança, nós vos pedimos.
0: Senhor, atendei-nos em vossa bondade. Atendei-nos, ó Pai, nós vo-lo pedimos, por teu Filho no Espírito Santo.
2: Amém. 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

0: Orai, irmãos e irmãs, para que esta nossa família, reunida em nome de Cristo, possa oferecer um sacrifício que seja aceito por Deus Pai Todo-Poderoso.
1: Receba, o Senhor, por tuas mãos este sacrifício, para a glória do seu nome, para nosso bem e de toda a sua santa igreja.
0: Acolhei, Senhor, as preces dos fiéis com a oblação do sacrifício, para que possamos, por este serviço da nossa piedosa devoção, alcançar a glória dos céus. Por Cristo nosso Senhor.
1: Amém.
0: O Senhor esteja

0: verdade é digno e justo. É nosso dever e salvação dar-vos graça sempre em todo lugar. Senhor Pai Santo, Deus Eterno e Todo-Poderoso, pois pelo sangue do vosso Filho e pela força do Espírito, quisestes congregar de novo os filhos dispersos pelo pecado, para que a Igreja, povo reunido na unidade da Trindade, seja reconhecida como corpo de Cristo e templo do Espírito Santo, para o louvor de vossa imensa sabedoria. Por isso, unidos aos coros dos anjos, nós vos louvamos, dizendo alegres a uma só voz:
1: Santo, Santo, Santo, Senhor Deus do Universo, o céu e a terra proclamam a vossa glória. Hosana nas alturas, bendito que vem em nome do Senhor. Hosana nas alturas.
0: Ó Pai, vós que sempre quisestes ficar perto de nós, vivendo conosco no Cristo, falando conosco por Ele, mandai o vosso Espírito Santo, a fim de que nossas ofertas se mudem no corpo e no sangue de nosso Senhor Jesus Cristo.
1: Mandai vosso Espírito Santo.
0: Na noite em que ia ser entregue, ceando com os seus apóstolos, Jesus tomou o pão e deu em suas mãos. Olhou para o céu, vos deu graças, partiu o pão e entregou aos seus discípulos, dizendo: Tomai todos e comei. Isto é o meu corpo, que será entregue por vós.

Do mesmo modo, ao fim da ceia, tomou o cálice em suas mãos e, dando graças novamente, entregou aos seus discípulos, dizendo: Tomai todos e bebei. Este é o cálice do meu sangue, o sangue da nova e eterna aliança, que será derramado por vós e por todos para a remissão dos pecados. Fazei isto em memória de mim.

0: Tudo isto é mistério da fé.
1: Toda vez que comemos este pão, toda vez que bebemos este vinho, recordamos a paixão de Jesus Cristo e ficamos esperando sua vinda.
0: Recordamos, ó Pai, nesse momento, a paixão de Jesus nosso Senhor, sua ressurreição e ascensão. Nós queremos a vós oferecer este pão que alimenta e que dá vida. Sua ressurreição e ascensão. Nós queremos a vós

0: estrada de Jesus.
1: Dai ao vosso servo, Papa Leão XIV, ser bem firme na fé e na caridade. E a Peruso, que é bispo desta igreja, muita luz para guiar o vosso povo.
2: Lembrai-vos, ó Pai, da vossa igreja.
1: Esperamos entrar na vida eterna com Maria, Mãe de Deus e da igreja, os apóstolos e todos os que na vida souberam amar Cristo e seus irmãos.
2: Esperamos entrar na vida eterna.
1: Abri as portas da eternidade aos que chamastes para outra vida. Acolhei-os junto a vós, bem felizes no reino que para todos preparastes.
2: A todos dai a luz que não se apaga.
1: E a todos nós aqui reunidos, que somos povo santo e pecador, dai-nos a graça de participar do vosso reino, que também é nosso. Por Cristo, com Cristo e em Cristo, a vós, Deus Pai Todo-Poderoso, na unidade do Espírito Santo, toda honra e toda glória, por todos os séculos dos séculos.
2: Amém.
1: Com fé e confiança, rezemos juntos a oração que o Senhor nos ensinou. Pai nosso, que estais nos céus, santificado seja o vosso nome. Venha a nós o vosso reino. Seja feita a vossa vontade, assim na terra como no céu. O pão nosso de cada dia nos dai hoje. Perdoai-nos as nossas ofensas, assim como nós perdoamos a quem nos tem ofendido. E não nos deixeis cair em tentação, mas livrai-nos do mal. Livrai-nos de todos os males, ó Pai, dai-nos hoje a vossa paz. Ajudados pela vossa misericórdia, sejamos sempre livres do pecado e protegidos de todos os perigos, enquanto aguardamos a feliz esperança e a vinda do nosso Salvador Jesus Cristo.
2: Vosso é o reino, o poder e a glória para sempre.
1: Senhor Jesus Cristo, dissestes aos vossos apóstolos: eu vos deixo a paz, eu vos dou a minha paz. Não olheis os nossos pecados, mas a fé que anima a vossa igreja. Dai-lhe, segundo o vosso desejo, a paz, a unidade. Vós que sois Deus com o Pai e o Espírito Santo.
2: Amém. Amém.
1: Aos que estão aqui presencialmente, a todos que nos acompanham pela TV, rádio, aplicativos e YouTube, que a paz de Jesus esteja com todos vocês.
2: O amor de Cristo nos uniu.
3: Cordeiro de Deus, que tirais o pecado do mundo, tende piedade de nós. Cordeiro de Deus, que tirais o pecado do mundo, tende piedade de nós. Cordeiro de Deus, que tirais o pecado do mundo, dai-nos a paz.
1: Escutem, portanto, o convite que é feito agora e lembrem da liturgia. Felizes os convidados para a ceia do Senhor. Eis o Cordeiro de Deus, eis aquele que tira o pecado do mundo.
3: Senhor, eu não sou digno de que entreis em minha morada, mas dizei uma palavra e serei salva.
4: 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Cantemos.

0: Deus Todo-Poderoso, nós vos pedimos humildemente, assim como nos alimentais com o sacramento do corpo e sangue de Cristo, fazei-nos participar da natureza divina, por Cristo nosso Senhor.
1: Amém.
0: Eu quero primeiro fazer um convite. Pentecostes do ano que vem acontecerá em Assis, na terra de Santa Clara, São Francisco e São Carlos Acutis. 60 anos da renovação carismática católica. Eu estarei presente e convido você a fazer parte desta peregrinação. Será em maio de 2027. Mas veja que maravilha, é a primeira vez que faço o sul da Itália. Nós começamos a peregrinação em Palermo, onde tem uma belíssima igreja, que inclusive foi inspiração de fazer estes retábulos. Iremos a Selafu, Deus abençoe que coloquei Siracusa, porque lá é a terra de Santa Luzia, eu tenho uma promessa a cumprir lá, pois lá ela foi martirizada e tem os restos mortais. Vamos a Taormina, de Taormina a Pompeia, Nossa Senhora do Rosário de Pompeia, Costa Amalfitana, Ilha de Capri, inclusive lá uma igreja de São Miguel Arcanjo, em Nápoles, onde tem o sangue de São Januário, o tesouro de São Januário que se liquidifica. Depois chegaremos em Assis. 2 dias em Assis, visitando os lugares de São Francisco, Santa Clara e o corpo de São Carlos Acutis, e terminamos em Roma, com a visita às basílicas papais, e também está previsto uma audiência desses 60 anos com o Papa Leão XIV na Sala Paulo VI. Mais informação, 419-8753-3300. Quero lembrar a todos, dia 31 de outubro, teremos o Evangelizar é Preciso Fortaleza, que vai ser no aterro da Praia de Iracema. 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Nossa Senhora merece ou não merece?
2: Merece.
0: Então nos ajude, por favor. Bênção dos objetos. Deus de misericórdia e de bondade, abençoai e santificai estes objetos que foram feitos para honrar vosso diletíssimo Filho, nosso Senhor Jesus Cristo. Que na terra tenhamos a intercessão e no futuro a glória eterna. Por Cristo, Senhor nosso.
1: Amém.
0: O Senhor esteja convosco.
3: Ele está no meio de nós.
0: Dai-nos a bênção, ó Mãe querida, Nossa Senhora Aparecida.

0: Filho, do Espírito Santo.
1: Amém.
0: Viva Nossa Senhora Aparecida.
2: Viva.
0: Viva Jesus das Santas Chagas.
1: Viva.

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1: 20 horas em ponto.

A paz de Jesus e o amor de Maria, povo de Deus. Mais um programa Crescendo na Fé. Quero acolher com muita alegria você que vai comigo nessa programação. Que alegria, né? Padre Kleber, seu evangelista, segue aqui todo feliz da vida, viu? Todo feliz porque a quantidade de pessoas que estão aí já entrando no site, já entrando no Face, nas redes sociais. O povo que gosta de bênção, hein, gente? O povo que gosta de bênção. E hoje não vai ser diferente. É bênção, é graça para você, para a tua vida. Pode ter certeza, Jesus vai operar aí na sua vida, viu? Padre Kleberson sempre tem para você um tema diferente, né? A gente tem, assim, orações fortes que a gente conduz. Hoje o padre tem um tema muito especial para você. Eu gostaria de falar sobre a paz, né? A paz interior. Você tá precisando de paz aí, filho? Tem gente que tem de tudo nesse mundo, meu Deus do céu. Só não tem paz, só não tem paz. Eu pergunto, você tem essa paz interior? Já adquiriu essa paz interior? Hein? E quando você está meio aflito, parece que a vida não vai para frente. Como que você faz para adquirir essa paz interior em meio a tanto barulho, meu Deus do céu? Vamos falar sobre isso hoje? Vamos falar? É claro, tem palavra de Deus, tem testemunhos, tem muita coisa boa aqui no programa Crescendo na Fé. Tá apenas começando. Olha o ritmo do programa Crescendo na Fé.

Ô, oh, bênção de Deus, haverá nesse lugar bênçãos, restaurações, curas e libertações. Creia nisso, quando Jesus opera, haverá mesmo, né? Há no lugar curas e libertações. Eu sinto aqui no estúdio, tantas bênçãos chegando. E quem quer participar lá pelo site do Padre Cleberson, é facinho. É só digitar padreclebersonevangelista.org.br também, né? Entra lá, www.padreclebersonevangelista.org.br, tá? Tem muita gente entrando já no site. Quero mandar um abraço pra Sônia do Tatuquara, que já está aí. Tô ligadinha, padre, no seu programa. Ô, Sônia, seja bem-vinda. Gente, vamos começar com a palavra de Deus? Vamos pedir para que Deus fale com a gente? A paz interior, você tem ou não? Vamos ouvir o que diz a palavra?

Não andem ansiosos por coisa alguma, mas antes de tudo, pela oração e súplica, com ação de graça, apresentem seus pedidos a Deus, e a paz de Deus, que excede a vós todo entendimento, guardará os vossos corações, as vossas mentes, em Cristo Jesus. Filipenses capítulo 4, versículos 6 e 7. Palavra do Senhor, graças a Deus.

0: Olha o que diz a palavra: não andais ansiosos. A paz de Cristo estará em vossos corações. É promessa de Deus. É promessa. É que leitura linda de Filipenses, né, gente? Porque às vezes a gente anda tão ansiosos, parece que a gente quer tudo para amanhã, né? Ou seja, tudo já para ontem, ou que aconteça tão rápido que a gente não consegue esperar. Tem que ser para já. Filho, calma. Essa ansiedade, além dos padrões da normalidade, que talvez tenha trazido para você essas angústias que não provém de Deus. Calma, calma, calma. O Senhor está dizendo: a paz habitará em vossos corações. É promessa de Deus para você. A paz estará em vossos corações. A paz em Cristo Jesus. Agora, eu posso fazer uma pergunta para você? Você já passou algum período da sua vida que você esteve sem Deus, ausente de Deus, tentou caminhar sozinho? Essa é a verdade. Como que a paz poderia pairar no teu coração se você estava ausente de Deus, meu Deus do céu? Talvez você até conheça pessoas que estão em depressão, pessoas que estão perdendo o sentido da vida, mas estão distante de Deus. Estão distante de Deus. Filho, não dá. A paz não combina longe de Jesus. Hein? A paz não combina. Eu quero saber, você tem paz no teu coração? Está chegando aqui no site uma mensagem, diz assim: Padre Cleberson, eu confesso para o Senhor que perdi a paz na minha vida depois da minha separação. Hoje vivo angustiado, mas não deixo de buscar a Deus a cada instante. Peço que ore por mim. Ô, Jesus. Sabe, gente, que eu digo assim, que existe três formas de sofrimento, né? Até no meu primeiro livro, Luz nas Trevas, eu digo isso, que a primeira causa do sofrimento é a causa natural. Às vezes a gente sofre por um motivo que a gente não é culpado, é uma causa natural. Por exemplo, uma doença que vem, você não pediu para ter aquela doença, né? E Deus o livre, uma fatalidade que aconteça. Então são causas naturais. Essas causas naturais, a gente precisa pedir a misericórdia de Deus. Existe outra forma de sofrimento, que é por relaxamento. Nós mesmos às vezes causamos o mal, porque a gente às vezes não sabe tomar decisões, às vezes a gente também não se cuida, sabe, filho? Não se cuida da saúde, não se cuida às vezes de perigos que a gente sabe que está correndo, mas a gente continua. A gente às vezes é cabeça dura. Então o relaxamento também. Agora, a terceira causa é quando as pessoas nos causam sofrimento, porque elas não sabem tomar decisões. E aqui é o caso dessa filha de Deus, nem vou te dizer o nome dela, mas ela diz: depois da separação eu perdi a minha paz. Mas eu vou dizer uma coisa, filho, o que eu fico feliz aqui é você dizer: agora estou buscando a Deus, Padre, eu não deixo de buscar. Filho, não deixa mesmo, porque o Senhor vai acalmar o teu coração. Olha o que a palavra diz em Filipenses: eu vos dou a paz, eu vos dou. Se o mundo te tirou, eu te dou, eu te dou. Você crê nisso, filho? Eu creio. Eu sei que é Deus que está falando hoje comigo com esse tema, é sobre a paz interior. Tá bom? O padre vai trazer para você agora, filho, um testemunho. Cura interior, libertações aconteceram. Roda para mim o testemunho.
1: E a minha filha tinha que passar na prova para ter advogado do OAB, né? E é muito difícil, né? E eu alcancei a graça.
2: Fez o cego de Jericó?
1: E alcancei essa graça.
2: A filha passou no exame?
1: No exame, tudo, que é difícil.
2: Maravilha. Uma salva de palmas para Jesus. Olha as bênçãos.

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1: 20 horas e 12 minutos.
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0: Oh, Jesus amado, você que vai acompanhando o programa Crescendo na Fé, tá bom demais, né, gente? Como é gostoso a gente estar rezando, a gente estar clamando o poder do Espírito Santo. Gente, tem uma pessoa tão angustiada, meu Deus do céu, que mandou uma mensagem aqui pra mim. Eu quero dar um recado pra essa filha. Ela diz assim: Padre Cleberson, faz muito tempo que eu perdi a minha paz, padre, mas eu rezo, rezo, rezo e parece que essa angústia continua. Eu vou dizer uma coisa pra você, quando a gente busca Deus, mas não busca de todo o coração, filho, pode ser que essa paz não seja preenchida. Agora, eu vou dizer uma coisa para você. Você já fez um tratamento espiritual, meu anjo? Você já fez um tratamento espiritual? Se você ainda não fez, busque fazer, busque fazer. Eu tenho certeza que às vezes tem coisas, gente. Você que sabe que existe o bem, mas também existe o mal. O que tem de gente que faz, às vezes, um cerco de Jericó, participa das sete missas do cerco, vai buscar algo diferente, meu anjo. Vai buscar, porque é um tratamento espiritual. Ou pessoalmente com o padre, né? Porque pelo que você conta aqui, minha Nossa Senhora, né? A família tem vários envolvimentos com coisas fora da igreja e tudo mais. Eu vou trazer mais um testemunho já pra você nesse segundo bloco de curas e libertações. Roda mais um testemunho pra mim.
1: Eu descobri que estava com câncer no útero, né? Então daí eu fiquei muito desesperada, comecei a fazer minhas novenas. Daí um dia o senhor disse assim: filha, não é o câncer que vai te matar, a depressão que você tá. E daí, nesse meio tempo, o meu esposo foi embora, me deixou com três filhos. Daí as suas palavras me deu tanta força que eu comecei a lutar contra o câncer e lutando para me ensarar e tudo.
2: E aí tomou posse da palavra.
1: Tomei posse e parei de chorar e lutei pela cura.
2: Maravilha. Foi curada, filho?
1: Curada, pai.
2: Agora chora de emoção, né? Uma salva de mão para Jesus. Ô, benção.

Maravilha, maravilha. Você que vai acompanhando o programa Crescendo na Fé, posso fazer uma pergunta para você? O programa traz paz para você, filho? Traz segurança? Hein? Porque tem muita gente que manda recado aqui para o padre, diz assim: padre, a sua voz me traz uma paz, esse programa me traz uma paz. Se tem uma coisa que me deixa feliz, é saber que a gente é canal da graça, que a gente transmite paz para as pessoas. Obrigado, viu, pelo carinho. E olha só, o Pedro, que está chegando aqui no site www.padreklebersevangelista.org.br, quem vai mandar mensagem, manda lá na espiritualidade, né? Espiritualidade, eu falo com o padre, tá? É, ele diz assim, o Pedro Aguiar: padre Kleberson, já li a metade do seu livro, Sua Família Tem Jeito. É demais, ele diz. Comecei a ler ontem e não parei mais. Muito obrigado, padre, por mais um material de evangelização. Oh, Jesus. Sabe, Pedro, vou dizer uma coisa pra você. O objetivo do padre é salvar famílias. O objetivo é ser instrumento da graça. E você percebeu, é um livro simples, com as historinhas, né, gente? O padre gosta de contar umas historinhas, o padre gosta de contar exemplos. É um livro muito acessível. Então eu pergunto pra você, você já tem, filho, o livro A Sua Família Tem Jeito? Põe na tua cabeça isso. Sua família tem jeito, e tem jeito sim, né? Hoje o padre está falando sobre paz interior. E você sabia que dos principais sintomas de depressão é porque as pessoas não conseguem encontrar paz dentro da sua própria casa? É sério isso, gente, que eu estou dizendo. Tem pessoas que encontram paz em tudo quanto é lugar. Ela se sente bem no trabalho, na casa do vizinho, na igreja, sobretudo. Mas quando chega em casa, o clima é pesado. As pessoas não estão bem em casa. Filho, isso favorece para uma depressão. Imagine dentro da sua própria casa. A gente passa a maior parte do tempo junto com a nossa família. Imagina você não estar bem dentro da própria casa. É preocupante. Então, eu quero dizer para você, essa paz interior, como é que a gente pode adquirir? Diz a palavra, nós lemos já no início do programa, que essa paz nós alcançamos em Cristo. Eu vos dou a minha paz. Né? Eu acho bonita a passagem do Evangelho de João, capítulo 20, quando Jesus é ressuscitado, chega para os apóstolos e diz: a paz esteja convosco, né? A paz esteja convosco. Como o Pai me enviou, eu vos envio. Envia para quê? Para levar a paz, né? Para levar a paz. Você tem trazido paz para as pessoas? Ou aonde você chega também com um clima pesado, às vezes até causando perturbações? Hein, filho? Você é daquele que qualquer coisa está brigando? Você é daquele que qualquer coisa parece que é um pé de guerra? Ou você consegue trazer paz para esse ambiente? Eu quero pedir hoje por você, porque é sério isso. Às vezes, enquanto tem pessoas que transmitem paz, tem pessoas que transmitem um peso, meu Deus do céu, né? Mais uma cançãozinha para você no programa de hoje, falando sobre paz. Eu não podia deixar de colocar essa música para você.

0: Oh, canção maravilhosa, né, gente? E quem é que não precisa ser instrumento da paz do Senhor, né? Quem é que não precisa? Essa canção vem abrilhantar o nosso programa. Que nós possamos ser instrumento de paz no mundo onde gera tanta guerra, tantas perturbações. Se você liga o rádio hoje, você já percebeu que o rádio fala muito mais de desgraça do que de paz. Programas de TV e tudo mais, graças a Deus não é o nosso caso, porque evangelizar transmite só unção, né? É só bênção. Mas se você não sabe tomar decisões, filho, quando você acorda de manhã, vai pro rádio, você só vai ouvir desgraça. Só vai ouvir desgraça. Pare às vezes com aqueles noticiários de morte, aqueles programas policiais. Talvez ao invés de você trazer paz pra tua casa, você está trazendo muitas coisas negativas. O que que você quer? Você quer a paz ou você quer coisas negativas? É o que a gente chama de cultura de morte. Cultura de morte. Tem gente que gosta mais de falar de desgraça, gosta de trazer desgraça para casa. Não, não. Essa, a Rádio Evangelizar, a Rádio Católica da Família Brasileira, traz para você programas como esse, que transmite paz, transmite bênção. Eu tenho certeza que é isso que você está precisando, tá? O padre não se aguenta, que quer trazer mais para você um testemunho? Roda lá para mim mais um testemunho.
1: Conte, filho, qual a graça?
2: Minha esposa fez a novena do Ciclo de Jericó o ano passado, né? Aí ela me deu uma medalhinha dessa, eu estava usando, eu usava no meu trabalho, porque meu trabalho é muito perigoso.
1: A medalha de São Bento.
2: São Bento, isso. Aí eu usava, não largava para nada. Aí, quando foi esse ano, começo do ano, eu sofri um acidente. Eu caí de 7 metros de altura.
1: Caiu de 7 metros?
2: Somente fratura no braço, mais nada.
1: Podia ter morrido com 7 metros de altura?
2: Estou fazendo a novena para agradecer agora. Estou usando a medalha e somente a fratura no braço.
1: Olha só, gente, é testemunho da força do ícone, né? Deus abençoe. Exemplo de gratidão.

Oh, maravilha! É testemunhos e mais testemunhos que a gente traz para maravilhar a vida de vocês, né? Eu tenho certeza que o padre vai maravilhando cada um daqueles que vão alcançando bênçãos e graças através dos testemunhos. Tem gente que não se aguenta, tem que vir buscar essa base, tem que vir buscar essa bênção, né? Porque é momento de cura interior, né? Tem gente que não perde graças. É o que o padre estava dizendo. Você quer receber a paz? Tem que ser com Jesus. Sem Jesus não existe paz, filho. Sem Jesus não tem paz. Para que a paz vá entrando. É Jesus, através dessas unções, é Jesus que vai ungindo, vai abençoando. Daqui a pouquinho, padre, volto com você. Segura aí que eu já estou voltando.

0: 20h24.
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É o programa Crescendo na Fé, gente. Que alegria poder estar com você, Padre Cleberson Evangelista, trazendo para você hoje um tema sobre a paz interior, né, gente? Eu sinto que tem muitas pessoas precisando de paz, mas Jesus está chegando aí através dessa palavra, não está? Você que está nesse carro dirigindo, vindo do trabalho, tem gente que está em casa aí nos ouvindo. Padre Cleberson Evangelista é sempre com você. Posso colocar uma cançãozinha de família para você?

0: Ô, Jesus amado, que coisa gostosa, né, gente? A oração pela família. E o Padre Zezinho é um padre que sempre foi muito feliz em relação à música. Você sabe, não tem outro. Não tem outro para fazer músicas tão poéticas como ele. E quando a gente começa a meditar a letra dessa canção, a gente chega a uma conclusão que sem família a gente não vive. Sem família não dá. O desquite, o divórcio, para muitos pode ser a solução, mas é uma tragédia, meu Deus do céu. Eu conheço jovens que até hoje não se conformam, como uma jovem que dizia para mim, eu trago no livro esse relato, de uma jovem que dizia assim: padre, meu coração não aguenta ver minha mãe hoje com outro homem. Minha mãe lá na sala abraçando, beijando outro homem, eu passei a vida inteira vendo ela fazendo isso só com meu pai. É porque a mãe separou e depois foi morar com outro. Cuidado, mãe. Cuidado, pai. Às vezes o filho não vai aguentar mesmo isso. Sabe o que eu fico pensando às vezes, mãe? Sabe o que eu fico pensando? Será se meu coração permaneceria em paz, já que o tema hoje é sobre paz interior? Como que meu coração poderia aguentar ver a minha mãezinha, por exemplo, com outro homem? Eu não consigo imaginar isso. Não consigo. Talvez você também não conseguiria imaginar tua mãe ou teu pai com outra mulher, por exemplo. E às vezes a gente não para pensar na família, né? A gente faz aquilo que é melhor para a gente mesmo. Ah, eu não aguentava mais. O importante é ser feliz. Aí vai e arruma outra pessoa. E a família? Hein, mãe? E a família, pai? Vou trazer mais um testemunho para você de cura interior. Roda para mim o testemunho.
1: Minha filha fez autoescola, foi fazer o teste no Detran, reprovou. Fez novamente o teste e reprovou. Eu fiz a campanha e pedindo pela minha filha, a terceira vez, graças a Deus, ela passou.
2: Quer dizer, desencalhou uma vez para passar.
1: Desencalhou.
2: O que tem de gente que faz campanha aqui para passar nesse exame, gente? E passa, né? Que benção. Uma salva de palmas para Jesus.

Que maravilha, né, gente? É testemunhos de cura interior que nos revela que Deus está agindo, que Deus está operando milagres. Então, eu fico muito feliz de saber que, às vezes, tem um apenas dentro dessa casa, meu Deus do céu, que reza pela família inteira, né? Às vezes, a família não é muito de Deus, a família não está muito aí, mas tem alguém aí que está rezando. Isso é importante, filho. Que você possa ser canal da graça para a família inteira, que você possa buscar. Se um apenas busca, às vezes traz bênção para a família inteira, traz bênçãos para a família inteira. O programa Crescendo na Fé hoje fala sobre paz interior e o padre também falando de família. Eu gostaria muito, filho, de rezar pela sua família, porque sabe quando é que nós vamos alcançar a paz se a nossa família não vai bem? Nunca, nunca. Se a família não vai bem, ninguém vai bem naquela casa, eu sei disso. Por mais que você, às vezes, esteja meio decepcionado com a família, mas o dia que você vê toda a tua família bem, aí você vai dizer: padre, que paz maravilhosa é essa. Então, que você também possa adquirir a paz interior, que é o tema do programa de hoje, mas sobretudo rezando pela família, tá bom? Daqui a pouquinho o padre volta depois do intervalo.

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1: 20:34.
2: Senhora do Carmo. Madrinha da obra Evangelizar. Por tuas mãos recebemos o escapulário como sinal de proteção, amor e cuidado. Queremos agradecer pelas graças recebidas e por seu sim que nos trouxe a salvação. 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Amém.

E você que vai acompanhando o programa Crescendo na Fé, muito obrigado mesmo por você estar aí. Tem gente que não perde, né, gente, o programa. Eu quero saudar você e quero saudar aqueles que são um canal da graça para a família. Hoje o Pato está falando sobre a paz interior, né? E quando a gente busca a paz interior, meu Deus do céu, a nossa vida é outra. Tem um testemunho lindo que me chegou aqui no site. Eu quero agradecer, viu, Débora? Ela é de Rio Branco do Sul. Obrigado. Ela diz assim, Padre Cleberson, o senhor disse algo muito interessante no programa, porque antes de conhecer Jesus, eu não tinha paz interior. Eu vivia perturbada, angustiada e até com sintomas depressivos. Ela diz, comecei a fazer parte de um grupo de casais, junto com meu noivo. Hoje somos casados, temos 2 filhos e vivemos uma paz muito grande dentro da igreja. Quero agradecer, Padre, por esse tema que faz parte da minha vida. E quero desejar que Deus possa abençoar todas aquelas pessoas que estão na escuta. Oh, coisa linda, né, Débora? Que bênção. Eu tenho certeza que não tem coisa melhor para a gente alcançar a paz. Olha o testemunho da Débora, do que a gente buscar Jesus. Você está afastado da igreja, filho? Hein, filha? Está afastado da igreja? Como é que você quer ter essa paz interior se você não tem uma vida de fé, uma vida dentro da igreja? Dificilmente você vai conseguir essa paz. Às vezes até uma felicidade superficial. Tem gente que está na bebida alcoólica, às vezes usa até uma droga, Deus que me perdoe, dá a impressão que aquela pessoa é feliz, mas não tem nada de felicidade ali, não tem nada de felicidade. Cuidado, porque a paz a gente encontra em Jesus. Jesus é a nossa paz, né? E para falar em Jesus é a nossa paz, ouça a letra dessa música.

Oh, Jesus amado, essa canção maravilhosa vai nos trazendo paz interior. No programa Crescendo na Fé, falando de paz interior. Tá sentindo paz aí, filho? Tá sentindo paz aí, filho? Que bom, você que sente que Deus está agindo abundantemente. Olha essa canção linda, Em Teus Rios.

0: Gente, vai chegando aqui o pedido de oração. Quero pedir para os intercessores me ajudem a rezar. Uma filha de Deus diz assim: Padre Kleberson, ontem aconteceu um acidente gravíssimo envolvendo várias pessoas da minha família que estavam vindo de uma van de Aparecida e peço suas orações. Eu vou colocar aqui, viu? Ela pede para rezar pela família Nogueira, do Tatuquara. Ô, Jesus, ela coloca os nomes, depois vou colocar com muito carinho cada nominho que você mandou aqui, filho, mas desde já eu peço, viu, intercessores, né, são várias pessoas que se envolveram em estado grave, graças a Deus não teve morte, mas em estado grave, e ela pede aqui esse socorro, né, até diz assim: estou terminando de digitar aqui, padre, sem segurar as emoções, estou chorando. Com medo de perder. Quem é que não tem medo de perder as pessoas que a gente ama, né, gente? Como que a gente vai ter paz interior com uma pessoa, às vezes, no hospital precisando da gente? A melhor coisa que você faz, filho, é isso que você está fazendo. Pedir oração. E nós vamos rezar por você. Pode ter certeza, meu anjo. Pode ter certeza. Gente, vai preparando o copo com água, a carteira de trabalho, chave do carro e da casa, para a bênção que o padre vai estar dando daqui a pouquinho aí para você, tá? Mais um testemunho tem aí para gente? Então roda lá.
1: Faz uns 4 anos que estou aqui na paróquia. E desde então não perdi nenhuma campanha e nenhuma quarta-feira, graças a Deus.
2: Já 4 anos e não perde as campanhas.
1: De jeito nenhum.
2: Isso que é perseverar, hein? E aí a vida mudou aqui na igreja.
1: Ah, meu Deus do céu, não tem nem dúvida.
2: Maravilha, né, gente? Sempre é bom reforçar o testemunho.

Oh, maravilha, depois desse lindo testemunho, o padre já vai preparando o coração aí junto com você para que a gente possa abençoar. É para dar tempo de você ir lá buscar os objetos que você quer colocar nessa oração final do programa de hoje. Filho, põe qualquer objeto que você precise de bênção. Você vai ouvindo essa canção e vai buscar lá copinho com água, carteira de trabalho, chave do carro e da casa, uma roupa de alguém que está afastado da igreja, meu Deus do céu. Você quer paz para a tua casa? Paz para essa pessoa? A paz interior é o tema de hoje do programa. Eu tenho certeza que você pode conseguir, tá? Ouça essa canção, enquanto isso dá tempo de você trazer os objetos aí na frente do rádio para a benção.

Senhor, eu quero colocar todos aqueles que acompanharam a nossa programação, aqueles que sentem essa paz, esse momento interior de bênção, e desde já pedir que esse teu filho, Senhor, possa estar já feliz com essa unção poderosa que o Senhor vai liberando. Eu quero apresentar roupas, carteira de trabalho, chave do carro e da casa. Eu sinto que tem vários objetos para serem abençoados na frente desse rádio. Senhor, que esse teu filho não desanime, Senhor, jamais. Que esses remédios que eu vou abençoar agora, porque tem remédio na frente do rádio, eu sinto. Pessoas que estão precisando de paz interior, mas essa doença, meu Deus do céu, que nos tirou a paz, que tira a paz dessa família, com as mãos estendidas, traçando o sinal da cruz, a carteira de trabalho, chave do carro e da casa, Senhor, no poder do teu nome, que essa unção, que essa paz interior chegue nessa vida, nessa casa. Pai, Filho e Espírito Santo. Amém. Ô, filho amado, que maravilha poder rezar com você. Fique na paz, que Deus abençoe imensamente. Muita paz, muita paz, muita paz para tua família.

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6: 20 horas e 52 minutos.
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uma orientação segura no meio desse caos em que nós vivemos. Como é bom receber uma orientação precisa, uma orientação segura. Não arriscar, né? Mas obedecendo, observando aquela orientação, ter a certeza de estar no caminho certo. Quando você precisa, por exemplo, se locomover de um lugar para outro,

0: E você se utiliza ali de um aplicativo, e quando você tem a confiança, um aplicativo seguro, você faz aquele trajeto despreocupadamente porque sabe que chegará ao termo, chegará àquele lugar desejado. Na sua vida, você também tem uma orientação segura e precisa, que te fará chegar à meta, ao lugar desejado. E que orientação é essa? É o que Jesus vai falar no Evangelho de hoje. Quantas pessoas vivem desorientadas? Quantas pessoas estão perdidas no meio do caos, achando que não há saída, achando que não existe uma solução? No entanto, há sempre uma saída, há sempre uma solução. Vamos descobrir como, vamos descobrir o quê, que orientação precisa é essa, que orientação segura é essa e quem nos deixou? Eu quero acolher você com muita alegria. Eu sou a irmã Maria Raquel do Instituto Hesed. E que bom viver este encontro diário aqui. Na verdade, nós estamos vivendo um encontro diário com Deus. É aquele encontro que vale a pena. Vamos ao Evangelho? Em nome do Pai, e do Filho, e do Espírito Santo. Amém. Evangelho segundo São Lucas, capítulo 11, versículos do 27 ao 28. Naquele tempo, enquanto Jesus falava, certa mulher levantou a voz do meio da multidão e disse-lhe: Felizes as entranhas que te trouxeram e os seios que te amamentaram. Ele, porém, respondeu: Felizes antes os que ouvem a palavra de Deus e a põem em prática. Palavra da salvação, glória a vós, Senhor. Meus queridos, que palavra atual, não é mesmo? Perceba, essa mulher vai dizer: Felizes as entranhas que te trouxeram. Os seios que te amamentaram, Jesus diz: não, antes disso, feliz é todo aquele que ouve a palavra de Deus e a coloca em prática. Quantas vezes as pessoas podem pensar: é feliz aquele que tem muitos bens materiais, é feliz aquele que tem sucesso, é feliz aquele que é visto, é feliz aquele que tem saúde. Essa palavra se atualiza hoje, Jesus vai dizer: antes. Não é? Muito mais feliz são aqueles que ouvem a palavra de Deus e a colocam em prática. Nós precisamos, fugindo das máximas deste mundo, nos deixar orientar, modelar e forjar por esta palavra. Por exemplo, como você tem conduzido os seus relacionamentos? Talvez procurando em livros de autoajuda, dando um Google aí, ouvindo outras pessoas. Talvez uma coisa e outra possa contribuir. Mas saiba, a palavra de Deus tem uma orientação segura para os teus relacionamentos. Esposo, amai as vossas esposas como Cristo amou a igreja. Esposa, sede submissas aos seus maridos, ou seja, estejam juntos na missão. Estejam unidos no mesmo propósito. Filhos, obedeçam aos vossos pais, honrem os vossos pais. Pais, cuidado também na educação dos vossos filhos. A palavra de Deus vai orientando os nossos relacionamentos, as nossas amizades, os nossos encontros e desencontros. Perdoai os vossos, aqueles que te fizeram mal, rezai por aqueles que te perseguem. É a palavra de Deus iluminando os teus relacionamentos. Como gerenciar, como gerir a minha vida financeira, profissional, como lidar com os bens materiais? A palavra de Deus te orienta. Mantenha o teu coração sempre livre. Administra os bens, mas não permita que o teu coração se apegue a eles. Do contrário, te deixarás escravizar por eles. A raiz de todos os males é o dinheiro, embora o dinheiro seja necessário e tão útil para tantas coisas. Mas não podemos deixar o coração se apegar. Observai os dias de preceito, participar da Santa Missa. A sua vida espiritual é iluminada por esta palavra. Então, meus queridos, no meio deste caos, no meio desta desordem, que vão saber que nós temos um GPS de Deus, que vão saber que nós temos uma orientação segura, é a palavra. Mas, irmã Maria Raquel, eu não conheço esta palavra. É o primeiro passo. Por isso a importância de você estar aqui diariamente para ouvir esta palavra e colocá-la em prática. O que hoje esta palavra está a me dizer? Nossa Senhora é feliz, sim. Ela trouxe em seu ventre, ela amamentou o menino Deus. Ela é feliz. Mas Esse verbo se fez carne nas entranhas puríssimas de Nossa Senhora, porque primeiro ela soube viver a palavra. Que você possa também gestar essa palavra. Que você possa também, ouvindo esta palavra, que ela ganhe vida na sua vida. Nossa Senhora é feliz, sim, porque trouxe Jesus em teu ventre, porque alimentou, porque nutriu o menino Deus, mas sobretudo, e antes disso, ela é feliz, porque ela é a mulher do sim. Ela é a mulher da palavra. Ela é aquela que, ouvindo a palavra de Deus, a vontade de Deus, se lançou nela, sem medo. E por isso, todas as gerações vão proclamar-me bem-aventurada, vai dizer Nossa Senhora. Se você ouvir esta palavra e colocar em prática, você também será feliz. E o que hoje a palavra me diz? Para alguns, a palavra vai dizer, perdoa. Para outros, a palavra está a dizer, tenha coragem de romper com o pecado. Para outros, a palavra hoje está então a dizer, começa mais uma vez. Para outros, a palavra vai dizer, não tenha medo, coragem. Ou ainda, não desista, não desanime. A palavra de Deus é viva, a palavra de Deus é eficaz. Que ela possa te trazer a realização também dos teus sonhos, quando você, ouvindo esta palavra, é capaz de colocá-la em prática. Sem medo, com alegria, com coragem. Deus abençoe você, Deus abençoe o seu dia e até amanhã, no nosso encontro diário com Deus, que não pode faltar. Eu, irmã Maria Raquel, te espero aqui.
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Povo amado de Deus, que alegria poder ter você em mais um programa Jovem Coragem, nesse sábado abençoado. Quero acolher Padre Kleber, seu evangelista, começa com você, um programa que tem mudado a vida de muitas pessoas, viu? Você que segue nessa programação e sabe que a palavra de Deus cura, a palavra liberta, né? Aqui o site aberto, Padre Kleber, seu evangelista, .org.br. Durante toda a programação, você pode entrar, pedir oração, vá lá na opção pedidos de oração, escreva lá o seu nominho, conte o que você está achando das pregações, porque o nosso objetivo é evangelizar através dessas pregações mesmo, tá? Que bom que você está aí, filho, que bom que você está, e o nosso programa tem um ritmo animado, tanto é que o nome é Jovem Coragem.

Ô, benção maravilhosa, com essas canções fortes, né, gente, de cura interior, a gente vai assim, nessa programação especial pra você, tá? Padre Kleber, sou evangelista, mas não é só eu não, tem toda uma produção por detrás aqui do Jovem Coragem, são várias pessoas que preparam esse programa junto comigo, especialmente pra você. Onde a gente traz uma pregação excepcional, que eu espero que você goste, que você possa se deliciar junto com a gente, porque a Palavra de Deus, ela vem para transformar vidas. Você que ainda não acessou o site, o Face, não curtiu a página do Padre, olha, depois dessa pregação você vai ter coragem. Você vai ter a coragem ainda de continuar, filho, sem curtir a página para receber as pregações do Padre. Pelo amor de Deus, vá para lá, abençoado. Vá para lá, vá curtir a página do Padre, entre no Face, entre no YouTube e é Padre Kleber Evangelista para você ter contato com todas as pregações. Entre e compartilhe com as pessoas que você ama, tá? Mais uma pregação nesse Jovem Coragem que eu tenho certeza você vai amar. Roda.